0: 20 horas e 8 minutos.
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0: Hoje, exatamente 27 de agosto de 2019, nós estamos reunidos para estudarmos a obra Libertação. E hoje é o nosso estudo de número 9. Que o nosso Senhor Jesus e os nossos amigos espirituais possam nos inspirar e nos conduzir em mais essa atividade. Então, nós estamos há algumas semanas ouvindo a palestra do Espírito Flacos no mundo espiritual. Palestra esta que está sendo direcionada aos trabalhadores que irão adentrar nos vales, em ambientes bem tenebrosos, ao encontro com espíritos perversos, tá bom? Então, é essa a palestra que está sendo realizada, preparando esses futuros trabalhadores. Está sendo lido pelo nosso querido irmão Roger.
1: Os homens encarnados, de maneira geral, permanecem cercados pelas escuras e degradantes irradiações de entidades imperfeitas e indecisas, quanto eles próprios, criaturas que lhes são invisíveis ao olhar, mas que lhes partilham residência. Em razão disso, o planeta, por enquanto, ainda não passa de um vasto crivo de aprimoramento ao qual somente os indivíduos, excepcionalmente aperfeiçoados pelo próprio esforço, conseguem escapar na direção das esferas sublimes. Considerando semelhante situação, o Mestre Divino exclamou perante o juiz em Jerusalém: "Por agora, o meu reino não é daqui." E pela mesma razão, Paulo de Tarso, depois de lutas angustiosas, escreve aos Efésios que não temos de lutar contra a carne e o sangue, mas sim contra os principados, contra as potestades, contra os príncipes das trevas e contra as hostes espirituais da maldade nas próprias regiões celestes. Além, pois, do reino humano, o império imenso das inteligências desencarnadas participa de contínuo julgamento da humanidade. E, entendendo as nossas condições de trabalhadores incompletos, detentores de velhas dificuldades e terríveis inibições, na ordem do aprimoramento iluminativo, cabe-nos preparar recursos de auxílio, reconhecendo que a obra redentora é trabalho educativo por excelência. O sacrifício do Mestre representou o fermento divino, levedando toda a massa. É por isso que Jesus, acima de tudo, é o doador da sublimação para a vida imperecível. Absteve-se de manejar as paixões da turba, visto reconhecer que a verdadeira obra salvacionista permanece radicada ao coração, e distanciou-se dos decretos políticos, não obstante revenciá-los com inequívoco respeito à autoridade constituída, por não ignorar que o serviço do Reino Celeste não depende de compromissos exteriores, mas do individualismo afeiçoado à boa vontade e ao espírito de renúncia em benefício dos semelhantes. Sem nosso esforço pessoal no bem, a obra regenerativa será adiada indefinidamente, compreendendo-se por precioso e indispensável nosso concurso fraterno para que irmãos nossos, provisoriamente impermeáveis no mal, se convertam aos desígnios divinos, aprendendo a utilizar os poderes da luz potencial de que são detentores. Somente o amor sentido, crido e vivido por nós provocará a eclosão dos raios de amor em nossos semelhantes. Sem polarizar as energias da alma na direção divina, ajustando-lhes o magnetismo ao centro do universo, todo o programa de redenção é um conjunto de palavras, pecando pela improbabilidade flagrante.
0: O ministro sorriu para nós expressivamente e concluiu. Então, antes da conclusão, nós necessitamos entender a profundidade da fala dele. Vamos lá? Os homens que estão na terra encarnado, de maneira geral, 100%, 99%, permanecem cercados pelas escuras e degradantes irradiações de entidades imperfeitas e indecisas em relação a fazer o bem e a fazer o mal. Quanto eles próprios, o que é que eu estou fazendo aqui? O que é que eu quero da vida? Qual é a minha meta? Não tem jovem que fica indeciso em relação a qual profissão a seguir? Tem espíritos que ficam indeciso o que fazer da própria existência, da própria vida, porque o espírito nunca morre. Os homens encarnados, de maneira geral, permanecem cercados pelas escuras e degradantes irradiações de entidades imperfeitas e indecisas, quanto eles próprios. Ou seja, nós também somos entidades imperfeitas e indecisas. Indecisas porque a gente não sabe a que Senhor a gente vai servir. Então, nós também somos seres indecisos, que é o que Paulo não foi. Se tinha uma coisa que Paulo tinha de grandioso, era a decisão. Ele não era homem de servir ao cão e a Jesus. Se era para servir ao cão, ele servia ao cão. E ia servir fielmente. Se é para servir a Jesus, eu vou servir a Jesus. Porque a pior coisa que pode existir na nossa personalidade é essa nossa oscilação, essa flexibilidade. Se me interessa, eu junto com o cão. Se me interessa, eu junto com Jesus. Então eu estou aonde me interessa.
1: Segundo as nossas conveniências.
0: Aí lembra de nosso Emmanuel no livro Pensamento e Vida, quando ele vai falar da sintonia. Sintonia. Então, quanto, por isso que ele diz, entidades imperfeitas, indecisas, quanto eles próprios, os homens encarnados, é tal qual. Criaturas, agora ele está falando de encarnado e desencarnado. Criaturas que eles são invisíveis ao olhar, mas que eles partilham a residência. Partilham, é parceiro. Então a gente tem que parar com essa mania de chamar, obsessor me influencia. É meu parceiro. Somos iguais, somos dois capetas juntos. Tanto é que eu recebo a influência dele. É o que me convém, é o que eu gosto. Ficou claro, gente, isso?
2: Sintonia, né?
0: É sintonia. E sintonia é exatamente sintonia. O quê? Lei de afinidade, eu gosto, tô junto. Você imagina você estar numa situação, aí me chega um espírito superior e olha e diz assim: não discuta. E o cão que está na tua frente está te xingando de todos os jeitos. Aí vem um outro e diz assim: discuta sim. Bote a boca no trombone. É de teu direito. Com quem que você vai ouvir? Porque no fundo, eu sinto um prazer enorme em subir na mesa e rodar a baiana. Fala a mesma língua. Então, em verdade, é a influência que me compraz. Eu acho legal esse tipo de estudo, que nos traz a responsabilidade, entendeu? E saímos, porque a gente ficou durante muito tempo, a gente saiu das igrejas, seja protestante, seja católica, e vivemos por muitos séculos, nos colocamos na posição de vítima, e o coitado do cão era culpado de tudo. Aí a gente veio para o espiritismo, e agora a Costa Larga é o obsessor. A gente só transferiu. Então, esses estudos e a obra de Emmanuel, em particular, o Pensamento e Vida, ele deixa muito claro, e todas as obras espíritas e as obras básicas, eles estão deixando bem claro sintonia. Então, ou seja, por isso que Jesus dizia, não temais aqueles que poderão fazer mal ao corpo. Temais sim aqueles que poderão fazer mal à alma. E quem é que poderá fazer um mal enorme à minha alma? Eu. Por isso que aquele que pecar contra o Espírito Santo, esse não será perdoado. Porque o Espírito Santo é Deus em mim. Quando eu me saboto, que é uma autossabotagem. Eu estudo e me autossaboto. Eu estudo e me autossaboto. Eu estudo e me autossaboto. Então, é eu desobedecendo e não respeitando o Espírito Santo em mim. O Deus que dorme a centelha divina no meu mundo íntimo. Foi o nosso estudo de ontem, do livro O Consolador. Essa residência pode substituir, sabe por quê? Família. Familiar. Não é família consanguínea. Eles são nossos familiares. Bem próximos. Eles convivem conosco. Eles convivem conosco. Eles são iguais. São parentes. Bem próximos. É isso que ele está querendo dizer. Essa casa mental, que é a ação dos espíritos, é pelo pensamento. Isso é um fato. O pensamento, que é o pensamento? A mente. Pensamento é resultado da mente. Então, quem é a minha mente? O que a minha mente é? O que eu gosto? O que eu desejo? Qual é o meu tema central? Então, ou seja, esse termo é aquela coisa de... Que ele usa aqui o termo? Residência?
2: É.
0: Residência? Convivência. E convive como? Como é que se conversa? Psiquismo, gente. Ou seja, só um parágrafo dá vontade de ir para casa chorar. Então a gente sai daquela fala inocente, sem dizer assim, ah, eu recebo influências. Ah, mas eu tenho que dizer, que perto que eu sou, hein? Por que que eu recebo essa influência? Então eu tenho que trabalhar. E é realmente, uma vez eu fazendo o esforço para educar a minha mente, logo eu educo os meus pensamentos, eles não terão ação sobre mim. Eles poderão tentar, mas eles não encontram ressonância. O que eles vão fazer? Desistem e vão embora. Livre dos espíritos. Entendeu? Continua ele. Foi só o primeiro parágrafo. Segundo. Em razão disso, já falou da sintonia, da igualdade entre encarnado e desencarnado. É tipo assim, a pior coisa que pode existir para alguém que quer ajudar é querer ajudar a quem se compraz estar onde está. Então, como essas almas nobres poderão nos ajudar se nós sentimos prazer em estar onde estamos? E com quem estamos? E eles aprenderam, esses espíritos superiores, eles aprenderam a respeitar livre arbítrio. Por exemplo, se tu tem um filho que fica, mamãe, posso ir pro cinema? Aí a mãe responde, não. Ele diz, bora mãe, bora, poxa mãe, bora, mãe, bora, mãe, bora, mãe, bora. Já mostra que esse menino é espírito bem inferior. O que eu tô querendo dizer de uma forma brincando? Porque uma das características do espírito superior é respeitar o outro. Então, se você quer quebrar a cara, ele diz que pena, mas é teu direito, pode quebrar. Já nós não, nós temos essa coisa de ficar insistindo. Isso é muito chato. Então, isso é característica de espírito inferior. Então, o espírito inferior, ele fica, ele insiste, até ele perceber que não dá mais, aí ele desiste e vai embora. Já um superior, não. Não responda, não grite. Deixa o outro gritar sozinho. Aí vem o outro, meu igual, pois grite, fale bem alto, mostre o seu poder, mostre quem você é, a última voz aqui é sua. Aí tu vai, sobe na mesa, tem um chilique, entendeu? E se sente realizado. Aí logo, o rapaz resolve logo tudo e pronto. E detalhe, a pessoa se sente bem. Você acha que o espírito superior a você, tá? Você acha que o espírito superior vai ficar ainda lá? Não vai. Não vai. deixa você decidir.
2: Livre-arbítrio.
0: É, exatamente, livre-arbítrio. Já um espírito imperfeito, ele fica, mas como é que eles realizam? Eles primeiro vai incitando as tuas emoções e os teus desejos. Ele está usando o material que está dentro de ti. Então, se você é uma pessoa ciumenta, o inferno está dentro de ti. O mal está dentro de ti. O que que eles fazem? Incitam os ciúmes. Tu tem ciúme até da barata. Você está entendendo? É isso que a gente tem que entender. O mal está aqui. Eles vão incitar. Por isso é que eles ficam à espreita, estudando. E já conheço o Zé Paulo. Esse é o ponto fraco dele. Então vamos, essa é a encrenca dele. Essa é a ferida. É aqui que a gente leva ele para o quinto dos infernos. Então o que nós vamos fazer? Vamos incitar isso no Zé Paulo. Então não é só uma questão de dar uma ideia. Não, gente. Por isso é que é forte. Ele incita a minha encrenca. Se eu sou uma pessoa extremamente baixa estima, se eu sou uma pessoa baixa estima, que sou revoltada com a minha própria encarnação, opa, é isso. Já temos o ponto fraco. A pessoa não se gosta, tem raiva de todo mundo. Que coisa maravilhosa. Vamos trabalhar aqui. Essa é a encrenca dela. E aí vai passar fulano vai passar direto. Aí, lembra? A pessoa baixa estima. Aí o espírito já vem. Tá vendo? Ela nem te cumprimentou. Ela nem gosta de ti. Então, não é só a palavra. Antes da palavra, ele já trabalhou a emoção e o desejo. E quando fala em emoção e desejo, quase sempre a gente tira um zero. Ficou claro, gente, isso? Você vê quando a gente vai estudando a influência, vai tomando uma proporção cada vez maior, cada vez maior, cada vez maior. E vai aumentando a nossa responsabilidade, deixando bem claro que não é Satanás que está me levando para o inferno. É a minha conduta que me leva para o inferno. E que eu tenho que trabalhar nela em mim. Então, a primeira coisa, reconhece. Eu sou ciumenta. Eu tenho ciúmes de tudo. Essa é a porta do inferno. Eu tenho que trabalhar esse sentimento dentro de mim, senão eu não vou evoluir. Eu não vou crescer. Por quê? Porque eu tenho uma ferida. E detalhe, eles olham e identificam. Se eu tenho essa fragilidade dentro de mim, vai ser atacado sempre. Gente, isso não vai crescer. A gente vai cair sempre. Por quê? Porque o trem é forte dentro da gente. E você se perde. Só que a gente tem que entender... Já faz muito tempo, tá, gente? São milênios só de razão disso, esse livro, são 40 mil anos. A gente se enrola com qualquer coisa, a gente se banana com... A gente faz confusão com tudo. Aí tá difícil. Às vezes dá vontade de desistir e ir embora. Ah, Jesus, tô cansada, vou embora. Fica difícil. Ficou bem claro esse item? Em razão disso, de tudo isso que nós estudamos, só nesse primeiro parágrafo, o planeta, por enquanto, como Jesus disse, a felicidade ainda não é deste mundo. Meu reino não é deste mundo. Não deste mundo. Deste mundo que está. O planeta, por enquanto, ainda não passa de vasto crivo de aprimoramento. Só isso. Vasto crivo de aprimoramento. Está todo mundo aqui ainda se aprimorando. Vasto. E vasto, lembra que ele começou lá em cima? Ele disse assim. Ele começou assim, ó. Os homens encarnados de maneira geral. Aí aqui ele fala. Em razão disso, o planeta, por enquanto, ainda não passa de vasto crivo de aprimoramento. Ao qual somente os indivíduos excepcionalmente aperfeiçoados pelo próprio esforço. Vou voltar. Ao qual somente os indivíduos excepcionalmente funcionalmente aperfeiçoados. Então ele ainda diz assim: o povo não faz força nenhuma. Nós, da massificação, nós não fazemos esforço algum para nos tornarmos pessoas melhores. Por quê? Porque nós idolatramos as nossas atitudes ridículas. Nós achamos belo fazer ridículo. É isso. Ao qual somente os indivíduos excepcionalmente aperfeiçoados pelo próprio esforço conseguem escapar na direção das esferas sublimes. Então é pouco, mas é muito pouco mesmo terrícolas que fazem esforço para se tornarem um humano melhor. Então é tipo assim, olha, vocês vão atender esses espíritos, vocês vão para lá, mas eu quero deixar bem claro aonde nós estamos e com quem vamos lidar. Porque é desesperador para um espírito que quer ajudar e que ele percebe que quem ele vai tutelar está sempre escapando pela mão. Você diz, espírito, a pessoa vai e faz tudo errado. Você diz, a pessoa faz tudo errado. É desesperador. Então ele já está deixando bem claro que o trem não é fácil, não. O trem é complicado. E ele usou um termo muito forte, ele usou excepcionalmente aperfeiçoados pelo esforço. Lembra que é característico da terra, tá? Dos terrícolas. Por quê? Porque nós já desobedecemos, já nos tornamos filhos rebeldes, aprendemos a fazer só a nossa vontade, e essa rebeldia é: eu não vou fazer o que Deus quer, eu quero me servir, eu quero fazer do meu jeito, nem que eu perca mais uma encarnação. Considerando semelhante situação, o Mestre Divino exclamou perante juiz em Jerusalém, diz nosso Senhor Jesus: por agora, o meu reino não é daqui. Por agora. E, pela mesma razão, veio o nosso Paulo de Tarso. Olha aqui, no mundo espiritual, citando o Novo Testamento, né? Depois de lutas angustiosas, escreve aos Efésios que, abre aspas, não temos de lutar contra a carne e o sangue. Porque é muito comum nós falarmos que o defeito está no corpo. Que é o corpo que é culpado de tudo. Não é. O corpo é uma verte. O corpo não pensa. O corpo realiza o que o espírito quer. Mas sim contra o quê? O que eu tenho que lutar? Contra os principados. Contra as potestades. Tu acha que é externo isso aqui? É interno. E ele diz, olha, ele usa o termo principados, porque muitas das vezes nós somos escravos dos desejos. Contra as potestades, olha aí, só coisa forte. Contra os príncipes das trevas. E contra, aí vem, as hordes espirituais da maldade nas próprias regiões celestes. Então você vê a lucidez do nosso querido Paulo. Sabendo que o corpo não tem responsabilidade, que a alma tem responsabilidade, que nós temos inimigos internos a educar, a evangelizar, fora a luta da influência espiritual. Mas lembra sempre, se não houver feridas morais, por mais que tenha, que nós temos ainda, temos, que eu possa me esforçar para cicatrizar isso. Por isso que ele usou o termo, olha, é tipo assim, gente, é raríssimo quem faz esforço. A pessoa até evolui, mas ela vai evoluindo de forma muito lenta, ao longo dos milênios, até a ficha dela cair. Então, uma coisa que ela poderia resolver em 100 anos, ela leva 1.000 anos, até ela entender o que pedra é pedra e água é água. Por quê? Porque ela não está afim de fazer esforço para aprender. Então é tipo assim, é o comum, o normal da humanidade terrena, essa evolução muito lerda. Por quê? Porque não há esforço nosso. Todo dia a gente faz, todo dia a mesma coisa. A gente tinha que se perguntar, o que eu estou fazendo hoje é igual ao que eu fiz ontem? As minhas atitudes de hoje é igualzinha a que eu fiz ontem? O eu de hoje é igualzinho o eu de ontem? Eu estou fazendo tudo repetido? A gente tem que fazer essa pergunta. A minha forma de ser é igual a de ontem? É igual a de 5 anos atrás? É igual a de 7 anos atrás? Então, não estou evoluindo. Ah, mas eu já evoluí. É muito comum o espírita dizer, não, já melhorei bastante. Mas é pouco para o atraso que nós estamos. Então, a gente tem que fazer esse movimento de, a cada dia, dizer, hoje eu sou melhor do que eu fui ontem. E todo dia é uma luta. Por isso que a palavra é esforço. Porque eu vou lutar contra o quê? Contra o quê? Contra os meus hábitos milenares. Além, pois, do reino humano, vem o império imenso das inteligências desencarnadas. Participa de contínuo julgamento da humanidade. Que coisa complexa. Da maldade nas próprias regiões celestes. Além, pois, do reino humano, o império imenso das inteligências desencarnadas participa de contínuo julgamento da humanidade. Nós vamos ver aqui Gregório. Então, ou seja, Gregório se colocou numa situação, vocês vão ver aqui, de julgador. Então, ele nasce, e muitas vezes tem alguns espíritos que diz, eu sou a justiça de Deus. Tipo assim, Deus é muito bom, deixa que eu faço. Então, ele pega, se Zé Paulo aprontou. Zé Paulo desencarna, ele te pega. E vai julgar as tuas atitudes, e a gente vai ver isso no André Luiz. O que, que ele era rotulado de quê? Suicida! Suicida! Não era um julgamento? Então esses espíritos perversos catam a gente na desencarnação e levam a gente para a tortura. Você fez e aprontou. Mentiroso, mentirosa, isso, aquilo, outro. E tortura mesmo. E por isso que a gente leu. Ainda há pouco, Deus deixa o mal agindo no mal. Lembra disso que a gente estudou? O que parece injustiça não é. Aí a criatura que fez besteira, sai do mundo físico, encontra uma criatura dessa, sofre as consequências, vai reencarnar de novo, desesperado para não errar mais ainda. Porque as lembranças vão ficar. Entendeu? Se vê nessa condição. Mas vamos estudar isso na libertação. E entendendo a nossa condição de trabalhadores incompletos, detentores de velhas dificuldades e terríveis inibições na ordem do aprimoramento iluminativo, terríveis inibições na ordem do aprimoramento, iluminação. Inibições é de estar inibido, de inibir, né? Então, nesse movimento, quantos movimentos de inibição nesse processo de evolução? Essa coragem. Só que para ser bom, para quem é egoísta, vaidoso e orgulhoso, é um preço muito alto. Para o orgulhoso, vaidoso e egoísta, é um preço muito alto. Abrir mão das coisas, do orgulho e da vaidade. Então, por mais que eu morra e tenha que deixar tudo isso, no momento da prova eu sou incapaz de deixar. Na ordem do aprimoramento iluminativo, cabe nos preparar. Agora ele vai falar deles, dos trabalhadores. Recursos de auxílio, reconhecendo que a obra redentora é trabalho educativo por excelência. O sacrifício do Mestre representou o fermento divino. Qual é a função do fermento? Levedando toda a massa. Então, eu acho isso interessante, porque o nosso Mestre por excelência, o nosso Senhor Jesus, teve uma vida comum até seus 30 anos, aproximadamente. Não sabemos exato a idade, se 33 ou se 38, né? Dizem que tem um erro aí no calendário. E foi uma vida simples, carpinteiro. Trabalhou na carpintaria, era chamado de carpinteiro, fazia os berços das crianças. E quando ele saiu para a vida pública, em nenhum momento ele apresentou que seguir o Evangelho seria verdadeiramente um movimento, uma atitude de facilidades. Ele sempre deixou muito claro que seria sacrifício. Mas uma coisa é você falar, a outra coisa é você mostrar. E ele, que é um espírito crístico, se propôs a mostrar se sacrificando. Isso eu vou mostrar para vocês como é. Apesar de ter devolvido visão a cego, apesar de ter levantado paralíticos, apesar de ter levantado Lázaro do sepulcro, apesar de milhões de ensinos trazidos, apesar de ter libertado N pessoas de processos obsessivos, apesar de ter realizado tudo o que estava escrito no Antigo Testamento para identificar o Messias, apesar de todo o meu amor, de toda a minha bondade, apesar de eu nunca ter feito mal a uma mosca, eu vou mostrar como o humano trata um outro humano. Não é fácil. Mas a gente não se permite, né? A gente quer que o mundo esteja aos nossos pés, que as pessoas estejam nos babando, nos idolatrando e que ninguém discorde da gente. Caso contrário, terá em nós um inimigo. Todos nós, gente. Eu também. Essa é a nossa luta. Então, a luta é o orgulho. Então, o orgulhoso, o orgulho, a última voz é a minha. Eu sou o vencedor. O orgulho é irmão gêmeos da vaidade. Você não consegue nem saber onde que um para e onde o outro termina. E o egoísmo, nós temos conhecimento profundo disso. Entendeu? Então, o sacrifício do Mestre representou o fermento divino, levedando toda a massa. É por isso que Jesus, acima de tudo, é o doador da sublimação para a vida imperecível. Ele é o doador. Ele doa exemplo para que a gente aprenda e entenda o que é a vida imperecível. Isso quer dizer o quê? Se eu estou reencarnando ainda, tem duas opções. Opção A, eu sou um espírito superior em missão. Não é o meu caso. Opção B, eu sou um espírito em aperfeiçoamento ainda. Se eu fosse já um espírito da primeira ordem, eu não mais estaria encarnando em corpo material. Eu já estaria vivendo experiências e lições sublimes. Então aí eu deixaria de fazer esse movimento de o quê? A minha vida seria imperecível. A vida que nós vivemos, ela ainda é perecível. A gente está nesse processo, desencarna, reencarna, desencarna, encarna, desencarna. É perecível. A partir do momento que eu chego num grau de evolução, que eu não tenho mais necessidade de reencarnar, aí sim eu entro na vida imperecível. E eu não vou comentar o próximo, porque é muito material nesse texto. Então, esses espíritos, quando abrem a boca, a gente tem que parar, stop, voltar a gravação. Porque o que nós estamos fazendo, poxa, a construção é muito lento, é muito tempo. Mas o que nós estamos fazendo é meditando em cima do que foi lido. Reflexionando. A gente dá o material para a gente refletir. E cair em cima do que foi lido. Reflexionando. A gente dá o material.

0: culpa, porque eu tenho e vejo quem não tem. Não é ainda um movimento de amor. Tanto é que eu dou e não quero mais contato. No amor há um envolvimento. O amor é um desejo constante de auxílio, né? Então esse é o amor. Então a caridade é um recurso que a misericórdia divina nos dá para exercitarmos o amor. O amor é o envolvimento. É uma preocupação maior com o outro. Essa reforma de ordem moral é essa autoeducação dos meus sentimentos e dos meus desejos. A educação dos maus pendores. A luta com o egoísmo, com a vaidade e com o orgulho. Então, quase sempre, eu dou um salto. Por isso que a gente vai estudar no Evangelho caridade moral e a caridade material. E os Espíritos deixam bem claro que a maior dela é a caridade moral. Então, quando você me agride, eu silencio e oro por ti, isso é caridade moral. E eu estou numa luta interna muito grande. Dar coisas, eu só dou daquilo que não vai me fazer falta. Eu só dou as minhas sobras. Então, reforma moral é o movimento íntimo. O fato de eu dar algo, nem sempre, ou quase sempre, me torna um ser humano melhor. Dói, dói, dói, despir-me. Pai nosso, que estás no céu, santificado seja vosso nome, venha a nós ao vosso reino, seja feita a tua vontade, assim na terra quanto no mundo espiritual. O pão nosso de cada dia, o trabalho, dai-nos hoje. Perdoa-nos, Senhor, as nossas ofensas, mas também nos predispomos a perdoar a quem nos ofendeu. Não nos deixe, Senhor, cair nas tentações que estão dentro do meu mundo íntimo, lá dentro, escondido. E livra-nos, Senhor, do mal, das influências espirituais. Muito obrigada, porque a oração do Pai Nosso, com o conhecimento espírita, nos faz, Senhor Jesus, compreender muito mais essa oração que o Senhor nos ensinou. Te agradecemos, amor de nossa vida. Agradecemos aos nossos amigos espirituais que conduziram o nosso trabalho, nos inspirando para que cada um pudéssemos ouvir o que necessitamos. E que nós possamos, Senhor, nessa luta constante, estar contigo. Graça te damos, Senhor da vida.
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0: 21 horas e 3 minutos.
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0: Boa noite!
1: Boa noite! Que a paz, a luz e o amor de Jesus esteja conosco hoje e sempre. É com muita alegria que a gente vem mais uma noite para podermos fazer esta conversa, um bate-papo, né, com Jesus, à luz dessa doutrina espírita, doutrina de paz, luz e de amor, que vem trazendo consolo aos nossos corações. E agradecendo a Rádio Deus Conosco, Sociedade Espírita Joana de Ângeles de Dourados, Web Rádio Sementes de Amor, Sintonia Maior Play, e o nosso parceiro, a Rádio Portal da Luz. E os ouvintes da Web Rádio, venham sintonizar conosco para juntos aprendermos sobre essa doutrina maravilhosa e darmos boa noite àqueles que estão nos acompanhando também. Vamos dar boa noite, gente, aos nossos amigos. Boa noite, Aninha. Boa noite com as bênçãos de Deus em nossas vidas. Boa noite, Terezinha Ana Oliveira. Boa noite, meus amigos e irmãos. Boa noite, Francisca Borges. Boa noite a todos. Boa noite, Rogério Tenório. Boa noite, amigos queridos. Paz e luz sempre. Boa noite, Mônica Zimmerle, a nossa vovó do ano. Seja bem-vinda. E boa noite, Vini. Seja bem-vindo também. Que nós possamos cada vez mais compreender mais e melhor os ensinamentos do Cristo. E convidamos a todos para que nós possamos iniciar a nossa tarefa, para fazermos a nossa prece inicial, após ouvir essa música maravilhosa, em favor da vida, neste mês de setembro, setembro amarelo. Que a gente possa sempre estar atento a todos aqueles que convivem conosco, aos seus sinais de alerta, de grito de socorro, e a gente poder auxiliá-los, levando o consolo, o alento, o abraço, o carinho, a atenção necessária para que possamos auxiliá-los sempre. Vamos orar? Divino e amado Mestre Jesus, nós te agradecemos, Senhor. Agradecemos a ti pelo dom da vida, agradecemos a ti, Senhor, pelas tuas lições de amor, pelo teu carinho, pelo teu aconchego para conosco. Sabemos, Senhor, o quanto tu carrega cada um de nós em seu colo, esse colo de Pai amoroso, que compreende, que ampara, que acolhe e que nos direciona com firmeza aos nossos passos, que ainda vacilantes no equívoco, tu convidas a retornar para o teu caminho através dos ensinamentos. Que nós possamos, Senhor, ouvir o teu chamado cada vez mais forte e atendermos ao teu chamado seguindo o teu caminho, o caminho do bem e do amor. Que possamos, Senhor, cada vez mais alimentar em nós as virtudes morais que nos farão chegar ao patamar de espíritos evoluídos, como tu nos criaste, para este destino, que possamos seguir o caminho de chegar lá, com o amparo dos nossos guias e mentores e da espiritualidade amiga, hoje e sempre. E pedimos em especial, Senhor, nesta noite, por Juliana Sattman, que equivocadamente retirou a sua própria vida, a Luiz Otávio, que teve um AVC, e ao Afonso José Leite, que está internado no Blocap. Pedimos também, Senhor, a nossa amiga Gilvan Deide, que se encontra precisando do teu amparo nas questões psiquiátricas, e ao seu esposo, que muito amorosamente sempre está ao seu lado, tentando auxiliá-la nesses momentos de crise. E a nossa irmã Catarina, que se encontra ainda convalescente, mas se restabelecendo diante da tua vontade, Senhor. E assim entregamos o espírito dessas criaturas, Senhor, em tuas mãos, para que os meus espíritos possam amparar, socorrer e auxiliar hoje e sempre. Que assim seja, graças a Deus.
2: Hoje nós vamos continuar conversando sobre mediunidade, né, Cristiana?
1: Isso. Boa noite, nossa amada Elzinha. Boa noite, gente amada. Seja bem-vinda.
2: Que bom, Elzinha, que você está conosco, assim como todos vocês que estão nas redes sociais, que nos acompanham e que nos felicitam por esse programa através do Bate-Papo com Jesus, através deste canal maravilhoso que nos cede a oportunidade de estarmos aqui, que é o Portal da Luz, na pessoa do Luiz. Que Deus o abençoe. Esse programa que nós estamos realizando através do esclarecimento no tocante à mediunidade, é para que nós possamos, unidos, e discutirmos um pouco, batermos um papo, né, Cristiana, a respeito desses assuntos. Estamos estudando essa obra, o Livro dos Médiuns, que nos foi trazida pelos bons espíritos, à época de Kardec, e estamos na sua segunda parte, onde ele fala das manifestações espíritas. E no 12º capítulo, onde nós vamos falar...
1: Ele traz sobre a pneumatografia, ou escrita direta, e pneumatofonia, né? Que são fenômenos, né, muito ligados à parte mediúnica mais materializada, como se pode dizer, né? Porque é utilizado o fluido ectoplasmático para que ocorram essas manifestações. E a gente costuma dizer, inclusive, olha lá quem chegou, vamos dar boa noite ao casal Maria Isabel e Marcos. Boa noite, amigos, seja bem-vinda, sejam bem-vindos, né? Que a gente costuma dizer que o primeiro fenômeno de escrita direta que nos é dado conhecimento, né, é o da escrita dos 10 mandamentos na pedra, né, que foi entregue, que Moisés desceu do monte com elas, com os 10 mandamentos. Né? Então, esse fenômeno, ele traz para a gente já a demonstração de que são fenômenos inerentes aos seres encarnados, né, e que estão intimamente ligados à parte mais grosseira, mais materializada mesmo. Então, para que ocorram eles, é necessário que haja um médium de efeito físico para que possa ocorrer. Porque não há o intermédio direto do médium. O espírito, ele se manifesta e traz a informação diretamente no papel. O que pode acontecer, como aconteceu com os 10 mandamentos, mas pode acontecer também, dependendo do local e da seriedade do trabalho, que já aconteceu em estudos, onde se coloca a folha de papel em branco dentro de uma gaveta e se pede a espiritualidade que possa se trazer a orientação, né, necessária para aquilo que está se querendo fazer. E sendo uma solicitação séria e com um fim sério, os espíritos poderão, se houver médium de efeito físico ali, trazer a informação diretamente escrita naquela folha de papel. E após a oração e a reunião, quando se abre a gaveta, aquela folha trará a informação que auxiliará na orientação necessária.
2: E vejam que nós estamos falando de um efeito físico, que é que a gente chama de medianímica, porque é o efeito anímico do próprio médium, que é o ectoplasma, que é utilizado pelo espírito para sintetizar o seu desejo na folha de papel, na pedra, em qualquer lugar que ele queira. Esse fenômeno é muito raro acontecer. Por quê? Porque não se existe mais essa necessidade dos espíritos se materializarem. Agora nos traz a imensa alegria de nós buscarmos nos espiritualizar para entrarmos em contato com eles. E a sutileza disso irá acontecer neste justamente o próximo capítulo, que é o 13º.
1: Mas antes, ele fala sobre a pneumatofonia. Como é que ela aconteceu? Que a gente tem a ideia, a informação, né, trazida, foi aonde, quando se estabeleceu a gente tem um fenômeno ocorrido na época, nas igrejas evangélicas.
2: Não é isso? É porque nós tínhamos a ideia de que esse som vindo do mundo espiritual, ele poderia ser produzido de várias maneiras. Mas quando Cristina falou no princípio das comunicações, é que ela lembra que essas gargantas, olha, gargantas espirituais, os espíritos pegavam o fluido dos médiuns, plasmavam uma garganta para eles poderem falar. Então, esse som vinha produzido pelos espíritos através de gargantas espirituais. Sim. Então, vocês imaginem que mecanismo delicado e sobrecarregado de muita necessidade de ectoplasma para se poder fazer isso. Mas contam os espíritos que foi ali que começou. Veja, se os evangélicos soubessem, eles poderiam estudar bastante isso e poderem acolher para si o início de tudo, que começou na igreja evangélica, não começou na sala espírita, porque essa nem existia. Entendem? Foi mesmo antes de Kardec, viu? Estou falando antes de Kardec. Esses espíritos se comunicavam diretamente, gargantas plasmadas. Então, a gente tem esse som, que são, inclusive, rodou muito na internet aí, um coro de crianças cantando em uma igreja. Quando, na realidade, existia apenas algumas pessoas cantando naquela igreja. O som do teclado é bem bastante evidente ao som que você escuta, mas logo depois um coro de crianças, que não tinha nenhuma criança dentro da igreja. E a música foi gravada, esse som ficou gravado. Então, o mecanismo de gravação, como ele não tem essa questão de separar o que vem a ser espiritual do material nosso e dos espíritos, eles gravam tudo. Não tem isso. É feito a película do filme. Ele grava tudo. Se o espírito passar e se fizer palpável, ele será também fotografado. Ele será também filmado.
1: E a gente teve um exemplo disso no Nina Leira, né? Quando aquele coral foi para lá e que a gente ouvia, junto com o coral, crianças cantando junto com eles.
2: Exato.
1: A maioria das pessoas que estavam ali no centro ouviram as crianças cantando, não tinha nenhuma criança no coral cantando com eles. E nem era gravação, nada, nada, nada. Eram espíritos que estavam ali presentes. E aí os médiuns, videntes, né? Clarividentes e audientes, percebiam a presença dessas crianças apostas à frente do coral, cantando junto com eles, muito contentes.
2: Mas como nós somos afeitos à parte mais próxima de nós, que são os médiuns escreventes, ou esse capítulo que eu falei anteriormente, o capítulo 13, o capítulo 13 fala sobre a psicografia.
1: Isso.
2: Então, nesse campo é que nós vamos encontrar um vasto. Vamos dar boa noite aqui, Lia Pires.
1: Boa noite, Lia Pires. Muita paz, muita luz e paz a todos. Seja bem-vinda. Pois é, porque fenômenos mais que foi muito difundido, principalmente na época de Chico Xavier, né? na época em que Chico que trouxe para o Brasil, né, para nós brasileiros, a dignidade mediúnica, né, junto com ele e o próprio Divaldo Pedrafranco, né, Divaldo nos dois âmbitos, tanto na psicografia quanto na psicofonia, e Chico também tinha a questão da psicofonia, mas era muito mais procurado pela psicografia diante das cartas consoladoras que muitas famílias iam em busca desse socorro, né, para o consolo dos seus corações diante do desenlace do seu ente amado. Principalmente aquelas mães e pais de crianças ou jovens em eternidade que perecem o corpo físico antes dos pais, o que traz uma dor, uma comoção muito grande, né? E que é muito comum, natural, porque na lei divina e natural a gente espera que o adulto pereça antes da criança, né? Que na lei orgânica natural, o mais velho é que desencarna antes. Mas ocorrem situações em que isso acontece de forma inversa. E quando acontece de forma inversa, aí é quando a gente fala em relação a esse socorro que é dado, né, e que consola, de fato, os corações, porque aquele médium não tinha conhecimento das peculiaridades existentes entre aquelas famílias ou da informação sobre aqueles familiares, e ele traz de forma clara. Mas atendeu e consolou a todas as pessoas? Não, porque a gente tem relatos de pessoas que foram até o Chico Xavier para receber cartas consoladoras e que, após receber a carta, tem inclusive o relato de uma mãe que, quando o Chico traz a mensagem do filho, ela tão esbofeteia Chico e diz que ele era um charlatão e que aquela carta não poderia jamais ser do filho dela, porque o filho dela jamais falaria com ela tão carinhoso daquele jeito, que ele era muito ignorante, que ele era muito agressivo, que ele não tinha aquele linguajar, não entendendo que, ao chegar no mundo espiritual e compreendendo os seus equívocos, aquele jovem vem agora arrependido do que fez. Mas, para aquela mãe, ela guardava o quê?
2: O jovem, né,
1: que viesse com a mesma forma de agir que ele agia anteriormente, né? E que boa parte dos espíritos, quando ainda não tem a condição da sua compreensão, ele vem e se comunica exatamente como ele agia anteriormente. Tanto que a gente tem, inclusive, casos, né, de médiums que trazem essas cartas consoladoras e que o espírito era um espírito muito desbocado, falava muitos palavrões. E o médium, ele
2: filtra,
1: pediu,
2: né,
1: desculpas à plateia, né, mas informou que aquela era a linguagem daquele espírito e falou algumas palavras para que a família pudesse identificar. Mas pediu licença para não ler mais a carta, porque havia muitas palavras de baixo calão, porque era o costumeiro daquele espírito de se comunicar daquela maneira. E a família de pronto identificou, porque disse, realmente essa é a forma do linguajar dele. De 10 palavras, 11 eram palavrões. Então, ele não conseguia se comunicar que não falasse um palavrão. Então, se o médium traz uma comunicação de um espírito desse sem falar um palavrão, a família vai dizer, não é ele, não, porque ele não falava assim. Entende? Então, muitas vezes, o espírito precisa, para se demonstrar quem de fato ele é, agir exatamente como ele era antes. Mas, às vezes, o espírito não faz. E aí o familiar não quer aceitar.
2: E vejam que esse processo da psicografia, ele não se estabeleceu com facilidade. Por isso que esse capítulo, ele vem contando toda uma história. Desde as cestas, né, que eram os lápis amarrados em cestas, as cestas amarradas em cordões, e suspensos à mesa, E esse lápis ficava encostado numa folha, a folha ficava parada, a cesta que girava, a bel prazer dos espíritos, para poder se escrever alguma coisa. Veja como era difícil. Até que das cestas vieram as pranchetas, né, que era já diferente, já eram aquelas pranchetas com as letras escritas e o nome apenas era direcionado com a mão do médium, puxando ela para as letras, tocando nas, na letra correspondente. Mas demorava também muito. Até que, percebendo que os espíritos manipulavam não só a prancheta como a cesta de forma contundente com a presença do lápis, tiraram apenas o lápis do suspenso da cesta e puseram na mão do médium. E aí deu-se o início das psicografias propriamente ditas. E aí, com isso, nós vamos agora entrar em outro, que é, a dos médiums.
1: É quando ele traz, falando os tipos médiums, né? E médiums. Aí ele traz como médiums de efeitos físicos, pessoas elétricas, médiums sensitivos ou falantes, médiums videntes, médiums sonambúlicos, médiums curadores e médiums pneumatógrafos.
2: É, são classificações que nós não vamos nos deter aqui a explicar de uma por uma. Claro que não. Mas nós iremos falar daquelas que são mais evidentes, porque muitas delas quase que são nulas, elas quase não existem mais. Né? As pneumatógrafas também não existem mais, são muito raros os casos de pneumatografia. Mas vamos encontrar os médiums de efeitos físicos, sim. Esse nós vamos encontrar, mas um número bastante reduzido também. Não é? Ele cita os médiums o quê?
1: Elétricos.
2: Esses. É raríssimo, né? Inclusive, eu estou junto a um aqui. Que são aqueles, porque são aqueles que muitas vezes, ao se aproximar de alguém, dão uma descarga elétrica. Mas é muito pequena, é uma voltagem muito baixa. Mas acontece, e a Cristina vai narrar. É,
1: olha, eu tinha uma colega de trabalho que era com ela, acontecia com uma certa frequência, quase que pelo menos uma vez no mês, a cada 15 dias, quando ela encostava em mim, tomava choque ela e eu. Era interessantíssimo. E ela fazia assim, vixe Maria, ela chega, dava um pulo, e eu sentia também a descarga elétrica. A nossa vibração era repelente, né? Digamos assim. E aí, quando ela se aproximava de mim, que ela batia em mim, e quem encostasse nela ou em mim, no mesmo momento que ela encostasse em mim, tomava choque junto também. Era muito engraçado. E era engraçado porque muitas vezes, teve uma vez que ela fez isso, e o colega encostou nela, que os cabelos do braço dele ficou todo em pé, assim. E os cabelos dela arrepiou assim, e o meu também. Foi muito engraçado, que todo mundo se tornou. Que enganado é isso? Que achou estranho, porque o efeito foi assim, imediato. Foi muito interessante na época. Aí, o que enganado é isso? Eu disse, calma, gente, não é nada demais. E aí a gente dispersa a energia, porque é um acúmulo. Quando... Não, é parecido, Rogério Tenon, ele disse, isso não seria energia estática?
2: A princípio, quando a gente percebe o efeito da descarga, ela parece ser uma descarga estática, mas não é. Tá? São cargas de prótons e elétrons que passam mesmo de um médium para o outro, de um ser para o outro. E é uma descarga, só que a voltagem é muito baixa. Você dá só, só um susto que você toma. E posso dizer que é abaixo de 6 volts.
1: É quando isso só acontecia muito mais, como ela acumulava muita energia, né? E eu estava, quando eu demorava para aplicar passe, eu estava, acumulava um pouco também de energia sem aplicar passe, então terminava que juntava o acúmulo de energia de um lado e do outro, e aí dava essa descarga energética.
2: Mas como isso é sem uso adequado, para esse acúmulo de energia que deveria ser dispensado através da mediunidade, um quanto de energia, né? Que poderia ser dispensado através das comunicações mediúnicas, o desgaste é natural, ou através do passe. Mas vamos aos médios agora, os que são chamados de
1: sensitivos.
2: Ah, é maravilhoso, porque, veja, hoje nós temos um número quase que crescente de médios sensitivos. Principalmente as crianças estão nascendo assim.
1: Vamos dar boa noite aqui a Fred e Eliette, sejam bem-vindos.
2: Boa noite, casal. Então, esses são aqueles que são impressionáveis também. São médios que recebem e percebem o ambiente. É, eles são sensitivos e são impressionáveis também. Por quê? O ambiente pode estar com uma carga... Eu me recordo de um médium que era Mesmer, muito conhecido. Ele poderia narrar o ambiente, o que tiver ocorrido dentro dele, de forma surpreendente, sem mesmo ter estado antes, ou ele pudesse estar presente em qualquer coisa que acontecesse na sala. Vamos supor uma sala que ele entrasse após e perguntasse a ele o que aconteceu nessa sala. E ele percebia a vibração do que tinha ocorrido e narrava com detalhes, gente. Veja o que é um médium impressionável, aquele que recebe as impressões do ambiente. E ele disse, essa sala é uma sala de reuniões. Aqui houve uma reunião onde se decidiam coisas importantes. Veja, ele não sabia o quê, mas veja, a psicosfera, a sensibilidade que ele tinha era de perceber o ambiente. Aí você vai me dizer, mas não, do médium desse. Veja, gente, vocês têm que lembrar que a mediunidade é uma exacerbação de todos os nossos sentidos. E como nós temos os sentidos comuns, conhecidos por todo, que são os cinco sentidos, mas que na realidade o ser humano, ele compõe-se de 18 sentidos. E a mediunidade, a sensibilidade, o sensitivo, o pneumatógrafo, o psicógrafo, o vidente, o audiente, e esse principalmente o sensitivo ou o impressionado, aqueles que se recebem a impressão do ambiente, não é através do tato, não, que ele já é outra mediunidade, tá? Que a gente vai ver mais na frente. Mas vejam, todos esses percebem de alguma maneira, através de uma sensibilidade, que é, olha lá, interessante vocês perceberem isso, corporal. Essa mediunidade, ela se estabelece no perispírito. Mas ela é orgânica, gente. É como a do frio. Eu pergunto a vocês, qual é o sentido? Como é que vocês percebem o frio? Como é que você percebe o calor? Eu pergunto a você, como é que você percebe a vibração de uma música tocada alta no ambiente? Porque quando você está próximo à caixa de som, você não percebe a vibração no seu corpo? A caixa de som está estremecendo, e você está percebendo. Não é o tato, porque nada lhe tocou, não lhe tocou. Mas as vibrações saídas da caixa de som lhe tocam ao organismo e o espírito percebe. E eu vou lhes dizer mais. Eu tinha um amigo que ele era surdo, por isso não falava direito. Ele era surdo. Mas, gente, ele dançava. E aí, muitas vezes, as pessoas perguntavam, mas como é que você dança? Perguntava a ele, né? Você está dançando, ele... Você está ouvindo a música? Ele, não. Aí ele fazia assim, ó. A música treme o corpo dele, ele sabe. Ele não perdia o ritmo. Vocês têm ideia? Aonde ele dançava? Ao lado da caixa de som. Percebendo. Veja, eu não escuto, eu percebo a vibração das notas musicais. Então, é esse sentido que ampliado... O espírito percebe, por isso que a gente chama de médios impressionáveis. Eles se impressionam, eles recebem a impressão do ambiente. Eles sabem até dizer o que aconteceu. Não sabe como, ele sabe dizer. Mas ele percebe. Se teve confusão, se teve briga, se teve acordo, se teve algo que aconteceu ali dentro extraordinário, ele vai dizer, tá certo?
1: Tanto que quando adentra o ambiente, ele muitas vezes ele percebe que se a energia daquele ambiente é boa, é ruim, Não tem lugares que às vezes a gente entra e chega lá, muitas vezes a pessoa passa mal quando chega.
2: E esses são chamados sensitivos, né?
1: É.
2: Sensitivos. Os impressionáveis são aqueles que se impressionam com o ambiente. Ele sabe narrar, ele sabe dizer. É como se o éter do ambiente estivesse no ambiente. E está, gente. Vocês sabiam que as discussões que vocês têm em casa, as brigas que vocês têm em casa, fica tudo registrado no ambiente? E sabe o que é que acaba com ele? Eu vou dar uma dica a vocês. O Evangelho no Lar. É o Evangelho no Lar que faz com que se dissipe toda essa energia ruim. Então, comecem ontem o Evangelho lá na casa de vocês.
1: E aí tem os médios audientes, né, que são aqueles que eles não necessariamente veem os espíritos, mas eles escutam. É. Porque muitas vezes as pessoas acham que a pessoa que vê o espírito, ele também escuta. Não necessariamente.
2: Não necessariamente.
1: A pessoa pode ver e não escutar, pode escutar e não ver, e pode escutar e ver.
2: Exato. E nem ouvir, e nem ouvir, nem ver os espíritos.
1: Só perceber.
2: Só percebe a presença. E é uma sensibilidade diferente, tá? Uma é diferente da outra, tá?
1: Isso.
2: Ele fala mais em...
1: médios falantes, né?
2: Veja, aí é o psicofônico, né, que a gente chama. Aí, se a gente falar no médio falante, é aquele que é intuído. Veja quantas maneiras tem da intuição, que pode ser intuitiva apenas para ele entender o que está se passando, uma situação, é intuitivo, ele resolve problemas, ele fala sobre coisas, o intuitivo. Mas o intuitivo agora é que ele recebe a intuição, mas ele fala, porque é como se ele tivesse ouvindo uma voz da sua cabeça. Veja como é diferente. O intuitivo recebe a intuição e fala. Já o falante, ele fala porque recebe a impressão do espírito direto. O espírito fala. Veja, eu vou dar uma ideia aqui que é narrada de uma história que vocês vão entender melhor. Como é diferente do sensitivo do falante. O falante é aquele que ele aproveita o que você está dizendo e ele interfere e você começa a falar o que o espírito quer. Você precisa só dar o início. Muitas vezes, a reunião mediúnica, o médium diz, eu percebo a só consegue dizer isso, eu concebo a presença de um espírito, e acabou-se. Dali para frente, o espírito só precisa que ele empurrozinho, só precisa que ele abra a boca, porque daí para frente ele vai perceber que é como se, olha, aquela frase que todo médium falante diz, algo me tomou, é maior do que eu não consigo controlar. Lógico, eu estou falando aqui de um médium falante que não tem disciplina. É aquele que a gente diz que não é pego no laço, vamos chamar assim, né? Mas é aquele que não tem controle.
1: Ele ainda não desenvolveu o controle da mediunidade.
2: E vamos àquele exemplo que a Cristiana disse, é aquele que o espírito vem, fala um palavrão, ele repete. Ele repete o palavrão que o espírito disse. O disciplinado, qual é a diferença? Ele ouve o palavrão, ele percebe o palavrão para falar, mas ele impede, ele não sai o som. E o espírito muitas vezes fica com raiva dele. Por que é que você não falou? E aí ele fala, por que é que você não falou? Por que é que você não falou o palavrão que eu disse? Porque eu quero falar aquilo para ele. E aí, o que é que acontece? O espírito fica falando através dele, mas ele filtra. É por isso que o médium falante, ele psicofônico, que a gente chama, é psicofônico. Porque é na psique, é a mente que recebe a informação. Você transforma em palavras, apenas isso. Vamos para o próximo médium.
1: E aí ele traz os médiums videntes que a gente já falou e os sonambúlicos.
2: Esses sonambúlicos, gente, são os médiums que a gente chama que não tem controle do que estão fazendo. Porque ele é comparado ao sonambulismo. Porque é muito parecido com o sonambulismo. Você pode dar comunicação, preste atenção, você pode ser um médium sonambúlico e dar comunicação do seu próprio espírito. Ou seja, você mesmo se comunica através de você. Só que com uma ampliação de conhecimentos
3: que muitas vezes parece ser um espírito. Mas, Hinaldo, como é que eu vou saber que sou eu que estou falando através de mim mesmo? É porque a ideia é sua, o pensamento é seu, que só é amplificado. É como se eu destampasse um conhecimento que eu não tivera antes. Mas eu sei tudo o que eu estou falando. E é por isso que a gente não quer confundir. Olha, vocês veem como a nuance é grande. Esse médium não pode ser confundido com aquele médium que é inspirado. Não pode. Porque eu estou falando do sonambúlico. Ele está exacerbando a mediunidade de si mesmo. Ele está apenas exteriorizado. O espírito fora do corpo amplifica o seu conhecimento e fala com mais leveza, com mais integridade. Mas vamos falar a palavra correta. Com mais conhecimento. Com mais conhecimento. E o sonambúlico faz muito isso. Então, quando nós estamos nesse estado, olha, linda essa frase, gente. Decore isso. Estado alterado de consciência. É o sonambúlico.
1: E tem os médiuns curadores, né, que são bastante conhecidos também, e que as pessoas gostam muito de endeusá-los.
2: É.
1: Né?
2: Porque, veja, os
1: pelo
2: médiums...
1: efeito físico, né, que se estabelece.
2: Porque, veja, se geralmente o médium que é curador, ele é um médium que tem essa questão do ectoplasma. Ele capta o ectoplasma do ambiente e ele se serve dele. Por isso que ele é chamado de médium curador. O ectoplasma pode ser até que não seja dele. O ectoplasma pode ser que esteja do médico que esteja ao lado dele. Ele doa o ectoplasma? Doa. Mas você já imaginou se ele retirar o ectoplasma que ele tem? Ele vai daqui a pouco... Gente, para vocês terem ideia, uma reunião, uma sessão de materialização, uma sessão de cura, o médico, quando termina, ele está exausto. Gente, pode até se pesar o médium antes de uma reunião de cura e após a reunião de cura, porque ele vai diminuir o peso dele consideravelmente. Então,
1: comum acontece muito, né?
2: Acontece
1: tanto
2: muito.
1: Que muitas vezes, depois de uma sessão, para ele reestabelecer o equilíbrio orgânico, ou ele precisa se alimentar, né? Ou muito então bem. Repousar realmente.
2: São duas coisas, né? O repouso, né? E a alimentação.
1: É isso. Para restabelecer o equilíbrio orgânico do médium. E esse tipo de mediunidade, ele também a gente tem que ter muito cuidado, porque você não pode exaurir o médium nas suas energias.
2: Exato.
1: É porque pode, sim, acontecer o desenlace até do médium,
2: Eu me recordo de Peixotinho. Peixotinho, após as materializações de alguns espíritos, mais grosseiros, que precisavam mais energia, Peixotinho chegava a perder 1 quilo, gente. 1 quilo de peso em uma comunicação, em uma materialização. Então, não fiquem pensando que é uma coisa extraordinária para o médium isso, não. Por isso que a espiritualidade pede que tenha muitos médiums na sala, porque você tira de nada para o médium isso, não. Por isso que a espiritualidade pede que tenha muitos médiums na sala,

0: condição para que os espíritos possam lhe tratar. Mas, como eu disse, não vamos, senão a gente vai começar a se estender a falar muito sobre cada uma mediunidade. E são extremamente, vocês já me convir, né? São extremamente convitativos esses esclarecimentos, né?
1: E os médios, o pneumatógrafos, né? Que a gente também já trouxe aqui, já falou agora há pouco sobre ele.
0: Isso.
1: E aí, no seguinte, ele fala sobre os escreventes ou psicógrafos, que a gente também já falou sobre eles, só que aqui ele traz uma diferença. Existem os mecânicos, os intuitivos, os semi-mecânicos, inspirados ou involuntários, e de pressentimentos.
0: Veja, vocês percebem que cada uma dessas palavras direciona uma mediunidade diferente. Dentro,
1: forma de ação na mediunidade escrevente.
0: Escrevente, veja mesmo. Pode ser intuitiva, pode ser mecânica. O que é a mecânica? O espírito pega o braço do médium. Ele põe o seu campo perispiritual por cima do braço do médium e ali ele escreve, pega a caneta e escreve junto com o médium.
1: E veja, nesse caso aí, quem não está falando, o que é que acontece? Ele pode escrever uma coisa ali com aquela mão, com o médium escrevente, né? E ele, como médium, pode dar psicofonia, que é totalmente diferente do que está sendo escrito.
0: Ele pode dar... Olha, gente, nós tivemos a oportunidade de ver um médium fazendo pictografia. Gente, ele fez 4 desenhos diferentes. Preste atenção, 4 desenhos diferentes. Numa mão ele pintava uma obra, a outra mão outra obra, e os pés, cada pé, uma pintura diferente. Ao mesmo tempo. Então, cada espírito se utilizava de um membro, ou apenas de um pincel, ou de uma caneta de pintura, presa aquele pé, presa aquela mão, e o resto o espírito segura e leva a mão, fazendo todo o desenho. Gente, você vendo, eu inclusive até postei esse vídeo.
1: Olha, a Bebel está dizendo assim, que no livro Peixotinho, Materialização de Amor, fala sobre essa mediunidade.
0: E olha, como eu digo a vocês, cada mediunidade, cada sensibilidade, tanto a de psicografia, como ele chama de intuitiva, a nossa irmã Ivanda Amaral Pereira, Chico Xavier chegava ao ponto de dizer que ela tinha uma mediunidade melhor do que a dele.
1: A amplitude mediúnica dela era muito
0: superior
1: maior
0: à de Chico Xavier. Veja, e ela não era tão famosa assim. Mas Ivone do Amaral Pereira chegava ao ponto de estar na cena, gente. Veja o que é. Não é intuição, não. Não é o espírito narrando para ela, não. Era ela olhando para frente, os espíritos mostrando o que estava acontecendo. E a caneta, ela ia apenas escrevendo o que ela estava vendo.
1: Com riqueza de detalhes.
0: Exato. E aí eu gosto muito de um espírito, se vocês puderem ler, vocês vão amar. Os Miseráveis, o livro de Vitor Hugo. Vitor Hugo traz para nós, nessa obra Os Miseráveis, de riquezas de detalhes. Gente, eu digo uma coisa a você, eu nunca fui à França, não nessa encarnação, lógico que eu já vivi lá. Mas numa riqueza de detalhes, que é disso que eu estou falando, que parece que você já andou pelas ruas da França, pelos guetos da França, por dentro dos túneis, naqueles canais internos que ela tem, que são verdadeiras vias enormes, e Vitor Hugo traz em seu livro, na sua obra, maravilhosamente assim. Assim são os espíritos. Narram para nós as ideias, os pensamentos, os desejos, as suas vontades, escrita. Pela escrita, estamos falando de escrita. Pode ser intuição, pode ser narrado, você com a caneta na mão e ele ditando para você. Você ouvindo e escrevendo. Ou muitas vezes, como a nossa irmã, assistindo a cena. Ou mesmo o espírito que conta a história e termina de contar e diz, agora é com você. Aí você vai ter que escrever tudo que ele falou. Então, essas narrativas são diferentes, por quê? Porque cada modelo de um é um desses que a gente acabou de ler agora. Cristiana, vamos para o próximo? Capítulo.
1: São os médiuns especiais, que tem aptidões especiais dos médiuns, quadro sinótico das diferentes variedades de médiuns.
0: Veja, quando ele fala sobre isso, ele está no

0: dando a oportunidade de mergulharmos nessa imensidão de tipos de mediunidade. Imensidão, gente.
1: E são, assim, questões tão como o Hinaldo falou, que tinham outras formas, que é o médium sinestésico. É aquela pessoa que, quando ela encosta num objeto, ela consegue perceber a vibração de quem tocou. Era, inclusive,
0: de quem era o proprietário.
1: De quem era o proprietário daquele objeto. Isso. Inclusive, existe até, se não me engano, uma película cinematográfica que traz, inclusive, falando a respeito desse tipo de mediunidade, onde aquele médium ele auxiliava a polícia a identificar
0: assassinatos,
1: né? Descobrir os responsáveis por determinados crimes. E esse médium ele encostava no ambiente, ele foi levado para um local que tinha acontecido um show, que uma pessoa estava respondendo criminalmente como se tivesse assassinado o artista. Mas quando o médium chegou lá, que encostou na cadeira onde o rapaz sentou da última vez e foi encostando em alguns objetos, ele percebeu a cena do que aconteceu, se desdobrou ali na sua sensibilidade, e ele percebeu que quem tinha assassinado não tinha sido quem estava sendo acusado. Quem estava sendo acusado tinha tentado defender, era o inverso. E quem tinha assassinado estava se passando como o bonzinho da história. Então, esse tipo de mediunidade é aquele em que qualquer objeto que o médium encosta, ele percebe as últimas, ele vê, ele se conecta com as últimas cenas daquele que ocorreram ali naquele ambiente.
0: E eu me recordo de um fato ocorrido de um bracelete que alguém entregou ao médium, que era médium, que tinha essa sensibilidade sinestésica. Quando ele pegou no bracelete, ele disse que ele foi arrastado, veja, o espírito do médium foi arrastado para a época daquele bracelete. E ele pôde divisar de quem era aquele bracelete. E ele encontrava esse bracelete, veja que lindo, desde essa pessoa que ele foi arrastado para a época, que ele contava de uma época remota, até os dias atuais. Ele conheceu todas as pessoas que foram donas do bracelete. Então, para você ver que... E vocês vão assistir um filme maravilhoso, eu vou dar um nome a vocês, O Violino Vermelho. O Violino Vermelho é uma película cinematográfica... Que Cris falou, né? O Mentalista, né? É outro filme também, O Mentalista. Vão aproveitando o nome dos filmes aí, viu, gente? Porque, veja... Esse violino vermelho mostra a saga desse violino desde a época em que ele foi construído, como ele foi construído, que as suas cordas eram feitas do cabelo de uma donzela, que a cor era vermelha porque era a cor do sangue dessa donzela. É uma coisa assim fenomenal. E era um violino caríssimo. E que ele rodou, vocês vão ver... A história mostra, porque é engraçado, toda vez que ele sai de uma época para outra, quem é o ponto central do filme é o violino parado. O violino parado e a cena mudando, saindo de uma época para outra, para que vocês entendam como é esse efeito da sinestesia que acontece com o médium quando ele pega naquele como é que a gente pode dizer? No bracelete, no objeto. O objeto, perfeito, Ana. O objeto que é de posse de alguém. Então, eu gosto desses tipos de mediunidade, porque são raríssimas, gente. São muito difícil você encontrar um médium sinestésico, né? É muito, muito difícil. E, geralmente, quando eles são apresentados e expostos à casa espírita, geralmente, eles não querem participar. Eles não querem participar.
1: E aí, ó,
0: chegado o nosso horário já, né, gente?
1: No capítulo 17, formação dos médios, para a próxima segunda-feira. Né? E vamos fazer a nossa prece final com o Hinaldo, para que a gente possa encerrar o nosso trabalho dessa noite e nos encontrarmos na terceira segunda-feira do mês. Não, na primeira segunda-feira do próximo mês.
0: Do próximo mês. Vamos orar? Vamos elevando os nossos pensamentos ao Divino Mestre e agradecermos a Ele essa oportunidade, dizendo: Senhor, obrigado, Mestre, porque nós cremos em Ti. Obrigado, Mestre Jesus, por todas as lições que nos trouxeste, que nos traz, que irá nos trazer, Senhor. Faz-nos compreender essas lições de amor, de fé, de esperança e consolação. Consolação aos nossos corações que, ainda sequiosos do Teu amor, buscamos, Senhor, sem cessar a Tua palavra, que não vacila nem erra, como no céu e em toda a terra nos faz vislumbrar, Senhor, as bênçãos de amor que nosso Pai Celestial tem sobre nós. Abençoa-nos a todos, encarnados, desencarnados, aqueles que creem em Ti, aqueles que ainda blasfemam contra Ti, perdoa-os, porque eles não sabem o que fazem. Mas nós, esse pequenino número de cristãos que nessa simples oração louva o nosso Pai, agradece a Ti, Senhor, por esta oportunidade de amar e de servir e de estudar essas lições de fé, de amor, de esperança. Por que não dizer de consolação aos nossos corações? Hoje, agora e sempre.
1: Que assim seja, graças a Deus.

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Bom dia, eu ia dizendo boa tarde. Bom dia, irmãos e irmãs. Sejam todos bem-vindos a mais um estudo da obra de Humberto de Campos. Nós estamos estudando o livro Crônicas de Além Túmulo, livro ditado pelo Humberto de Campos, psicografado pelo Chico Xavier. Hoje nós veremos o capítulo 3, Aos Meus Filhos, uma carta, como se fosse uma correspondência dele, uma mensagem aos filhos. Na psicografia, ele fala do contato e do diálogo que ele teve com os filhos. A gente lembra que o estudo da obra de Humberto de Campos é feito sempre aos sábados, às 11 horas. Ontem eu estava na estrada, vindo de Juazeiro do Norte para Fortaleza, e não dava para parar, para fazer no meio da estrada. Falei, não, então deixa para fazer amanhã. E montei o slide hoje cedo, já conferi, porque o PDF tem muitos erros mesmo. Inclusive, vou até baixar o livro direto da FEB. Vou comprar o livro no Kindle e jogo do Kindle para a tela. Vai ser melhor, porque está muito complicado, dá muito trabalho, tem que revisar letra por letra. Muito erro no PDF. Então, vamos iniciar o nosso estudo de hoje, primeiramente agradecendo a Deus, Pai de infinita bondade, pela oportunidade de aqui estarmos. Que esse estudo nos seja instrumento de elevação, de engrandecimento, de melhora, sob o ponto de vista material, né, da nossa relação com o próximo, mas também sob o ponto de vista espiritual, do nosso avanço espiritual que nós temos, sempre perseguimos e sempre almejamos. Jesus esteja conosco em nossos corações, nos iluminando hoje e sempre, que assim seja. Então, declarado aberto esse estudo de hoje, nós vamos agradecer rapidamente aos canais parceiros. TV IDEAC, Rádio Sementes de Amor, Rai TV, Coromandel Espírita, Centro Espírita José Grosso, Rádio Portal da Luz, TV Nova Luz e o canal Isna de Barros. São os oito canais, todos no YouTube, que retransmitem esta programação de hoje. A gente lembra que é uma parceria a produção desse programa da Web Rádio Portal da Luz com o Centro Espírita José Grosso, a Web Rádio Portal da Luz de Dourados, Mato Grosso do Sul, comandada lá pelo nosso irmão Luiz Domingues, e o Centro Espírita José Grosso, de Imperatriz, a casa da qual eu faço parte. Todos esses canais, eles reproduzem esse sinal que a gente pede, a gentileza e a caridade do compartilhamento. Compartilha no grupo do Centro Espírita, no grupo da família, e recomenda, porque mais do que compartilhar, gente, o importante é recomendar. Eu assisti esse estudo, é muito interessante, eu vi esse estudo e eu gostei. Porque quando a gente recebe um link num grupo da família, por exemplo, geralmente as pessoas não abrem os links. Muito dificilmente abrem os links. A não ser que seja de uma pessoa de muita proximidade, de muita confiança. Senão a pessoa não abre. A gente é muito desconfiado com o link e está correto, né? O meu canal hoje chegou a 520 inscritos. Se você não é inscrito, arroba Isna de Barros no YouTube, arroba Isna de Barros no Telegram, no Instagram e no Facebook. A minha página no Facebook, depois eu pego o link da palestra e publico lá, compartilho lá. Também estou publicando bastante material no Facebook, ativando a minha conta do Facebook, estava muito parada. Só o que eu compartilhava no Instagram, publicava no Instagram e compartilhava lá, mas estava muito pouquinho. Deu uma melhorada bastante na divulgação. O canal Hora da Prece, no Instagram, chegou a 77 inscritos ontem, certo? Para nossa alegria. E nós publicamos lá todo dia o link da Hora da Prece, direto para o Facebook. Você pode compartilhar no seu perfil, né, no seu story. Eu publico o banner, eu publico a música, às vezes eu faço uma enquete, alguma coisa assim. Estou trabalhando para melhorar. Esse canal, Hora da Prece no YouTube, inclusive, vai ter uma live semanal, né, a partir de fevereiro. O horário eu não decidi ainda, talvez 17 horas, talvez 20 horas, 21 horas, dependendo do dia. Mas vai ter uma live lá de evangelho, de estudo do evangelho, pode ser qualquer tema, né? Vamos. No próprio canal, nós vamos fazendo as enquetes para a gente ver qual é o interesse. Por exemplo, parábola do semeador, o filho pródigo, algum tema assim, para a gente fazer uma troca de ideias numa live, né? Pelo canal, no Instagram, e ficar salvo depois esse estudo.
Bom, feito isso, tem gente que já chegou foi cedo aqui. Não deu tempo de avisar todo mundo, eu compartilhei nos grupos. É, inclusive, eu não mandei no grupo do. Eu me comprometi. Gente, eu vou dar uma paradinha aqui, porque eu me comprometi de divulgar o link no canal do Instagram. E eu não compartilhei. Deixa eu só copiar aqui e colar. 30 segundos, já estou chegando lá. Porque tem gente que ficou esperando publicar aqui. Eu realmente tinha esquecido. Olha, ainda bem que lembrei. Pronto, quem está no grupo do Instagram recebeu. Estamos ao vivo agora. É, vamos agradecer à Rádio Portal da Luz, que produz juntamente com o Zé Grosso esse programa. É, são 14 anos no ar divulgando o amor. A gente sempre divulga, gente, o trabalho da rádio, da divulgação, porque é um trabalho muito interessante. 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Muito boa a programação diversa. Inclusive os programas que são apresentados no canal no YouTube, depois são repetidos em horários fixos. A Hora da Prece é repetida lá no em horário fixo. É, quem chegou aqui? Zélia Monsores, Rio, bom dia. Elisângela, de Balsas, no Maranhão, ela diz bom dia, paz e luz, paz e luz. Eu coloquei essa mensagem, ela repete em todos os canais, né? Eita, a bateria tá acabando. Quase que.

Oi, voltei. Oi, gente, desculpa. Eu acabei desconectando o cabo aqui da energia e não tinha percebido que o cabo estava desligado. Vamos lá, vamos voltar. Essa mensagem que eu publico, ela sai em todos os canais. Bom dia, estudo da Alma de Humberto de Campos, Crônica Leitura do capítulo 3, com o título Aos Meus Filhos. Está em todos os canais, né? Geraci já está aqui, diz: Bom dia, Brasil, boa tarde, Europa, bom domingo, irmãos em Cristo. Bom dia para nós, boa tarde para vocês. São 6 horas de diferença do Brasil para a Itália, né, Geraci? Boa tarde para você, que Jesus lhe guarde. Um abraço em Cristo. Ana Costa diz: Bom dia a todos, já estou por aqui, desejo um excelente domingo para nós, que assim seja. Ana, gente, deu uma quedinha, mas foi rápido. Vacilo meu aqui, descuido. Regilene, ô minha irmã, professora Regilene, ela diz um ótimo domingo para cada um de nós, amém. Que assim seja, um ótimo domingo. Este é o primeiro que assiste, mas eu vou ver os outros também. Veja, pega uma hora. Se você ver, olhar a sequência, você vai perceber que o estudo é muito bom, porque não é por mim, não, gente, é pelo conteúdo. O estudo é muito bom, porque ele é muito diverso. E lá na introdução, o Humberto Campos já apresenta no primeiro. Clica lá no meu canal, no YouTube, clica em playlist que tem na sequência. É um estudo legal, a gente vai entendendo como o Humberto trabalha, né? Tem algumas coisas que são a descrição bem real e tem outras coisas que ele usa como se fosse de forma romanceada. Ele usa muita informação da literatura grega, da literatura romana, da literatura clássica. Ele é um cara muito bom. Pode ver, você vai gostar, Geraci. Valéria diz: Bom dia, um domingo iluminado e mais um estudo de ensinamentos. Obrigada, Snande. Mesmo curtindo as férias, mantém seu compromisso de estar e compartilhar esse estudo. Pois é, Valéria, eu estou aqui, acordei cedo, fiz a hora da prece, fiz caminhada. Aí a minha família estava toda aqui no quarto agora, no apartamento, né? Eles estão em cima e nós estamos mais embaixo. Estamos no quinto andar, parece que no 21º. Mas estava todo mundo reunido aqui. Eu digo, ó, 11, 5 para 11, todo mundo dá um giro que eu vou fazer o estudo. Já já a gente volta. E nós vamos agora conhecer alguns pontos aqui da cidade. Vamos sair. Muito bom, família reunida. Minha neta disse: Vovô, por que você vai fazer live de férias? Eu falei assim: É porque quem tem carteira assinada com Jesus não pode tirar férias. A gente descansa 15 minutos só e volta ao trabalho. Ana Maria diz: Bom dia. Bom dia, Ana Maria, seja bem-vinda ao nosso estudo da obra de Humberto de Campos. Ivone, olá, bom dia, consegui estar ao vivo. Paz e luz, Salvador na Bahia. Ah, Geraci, são 5 horas de diferença. Ah, sim, eu imaginei que fossem 6. 5 horas. Estamos no horário de inverno. Ah, é o horário de inverno para vocês, né? Aqui no Brasil, o horário de verão está suspenso. Porque a economia, disseram que era grande, depois disseram que nem era tão grande, e causa um transtorno muito grande o horário de verão aqui no Brasil, para todas as pessoas. Luciana diz: Bom dia a todos. Bom dia, Luciana. Gente, vamos começar. Aos Meus Filhos, capítulo 3, Humberto de Campos, ele relata da seguinte forma. A mensagem foi ditada, ele relata da seguinte forma.

dos numes e dos gênios, mas o pensamento de um cego, ao reabrir os olhos nas rutilâncias da luz, é para os que ficaram lá longe, dentro da noite, em que apenas a esperança é uma estrela de luz doce e triste. Aí você vê que ele faz referência à cultura clássica, falando de Apolo, falando de. Ele fala muito dos deuses e tudo mais, né? Do panteão romano, do panteão grego, e ele junta. Ele está dizendo que ele vem falar com eles, né? Então, a história que Humberto de Campos conta, muito provavelmente se passou num desdobramento do sono, ou seja, os filhos dormiam, e enquanto dormiam no desdobramento, Humberto de Campos vem ao encontro dos filhos, né? E é interessante como ele diz como está, como ele diz o que espera dos filhos, né? Ele está dizendo assim também, ó, que tudo é harmonia na companhia dos numes e dos gênios. Ou seja, a harmonia, ele está falando da harmonia do mundo espiritual, né? Dos gênios, dos espíritos, das inteligências. Aí ele diz, mas o pensamento de um cego, que é o dele, né? Ao reabrir os olhos nas rutilâncias da luz, né? Ou seja, ele se considera um cego na materialidade, preso na vida material, preso à materialidade e não é conectado com o mundo espiritual, apesar da mãe dele ser uma mulher muito religiosa. Ele fala com muito carinho da mãe, dela ser muito religiosa e dela se preocupar muito com ele. Mas ele diz, ele vai dizer isso, gente, no livro Crônicas da Lentumbra, ele fala isso nos quatro ou cinco lugares. Que ele estragava o corpo, que ele queimava o fosfato, né, da mente, do cérebro, para alimentar o estômago. Então, ele fala muito do trabalho intelectual cansativo que ele exercia quando estava encarnado, mas ele não foge da responsabilidade porque essa era a forma que ele tinha de se sustentar. E ele era muito, muito trabalhador, e ele era muito, muito devotado ao seu trabalho. Tanto, gente, que é um intelectual de altíssima categoria, Humberto de Campos, o maranhense Humberto de Campos, né? E ele não é daquela leva anterior, da primeira leva de Arthur Azevedo, por exemplo, né? Dos Azevedos que têm obras interessantes na literatura brasileira, de Gonçalves Dias, não. Ele é de um período posterior, né? Ele é do começo do século XX, né? Os outros são do século XIX. É uma outra visão literária. São os camaradas que foram se formar na Europa, né? Saíram do Maranhão, foram para o Rio de Janeiro, foram para a Europa, voltaram para o Brasil e escreveram obras interessantes, mas depois de adquirir essa cultura, ele não, ele fica no Brasil, ele é do Brasil. Ele nasce no interiorzinho do Maranhão e migra para Parnaíba, no Piauí, né? E ele vai para o Rio de Janeiro. No Rio de Janeiro, ele começa a trabalhar muito jovem nos jornais. E ele se torna um cronista, ele se torna um escritor de alta categoria, né? E respeitado, muito bom. Mas a gente vê que ele é muito estudioso, porque a forma como ele escreve é Arlene Duarte Pinheiro. Diz: bom dia, amigos, bom domingo para você também, bom dia. Arlene, seja bem-vinda. Nós fazemos esse estudo, Arlene, aos sábados, 11 horas. Eu não consegui fazer ontem, estava em trânsito, em viagem, e estou fazendo aqui improvisado do hotel, em Fortaleza, no Ceará. Mas a gente não pode parar. Olha o que ele está dizendo, ó. O cego, né? Mas o pensamento de um cego ao reabrir os olhos nas rutilâncias da luz, ou seja, ele desencarnou, passou pelo transe e ele desperta. Mas ele, que era cego, ele está vislumbrando a luz. A gente percebe que quando a gente acorda e alguém acende a luz, a gente toma um susto, né? Porque a luz é muito intensa, é muito forte para quem está num localzinho escuro. E ele era cego. Ele disse que era cego, né? Cego, sob o ponto de vista espiritual. Ele diz:

É para os que ficaram lá longe, dentro da noite, em que apenas a esperança é uma estrela de luz doce e triste. Né? Então, você vê que ele romantiza, ele está falando aos filhos, né? Venho falar a vocês, filhos, como esse cego que encontra a luz, que se espanta com a luz. Né? Mas ele não tira, não se desliga da questão da esperança, né? No porvir, na coisa boa que virá. E ele vai falar, e ele usa muito da poesia, da cultura, para expressar e comparar. Ele faz muito isso. Não venho da minha casa, ó, não venho da minha casa subterrânea no São João Batista, como os mortos que os larápios às vezes fazem regressar aos tormentos da terra por mal dos seus pecados. Então, ele está dizendo que ele, como se ele não, ele, eu não estou vindo lá da cova. Ou seja, eu não estou na cova, né? Não venho da minha casa subterrânea no São João Batista. Ou seja, o sepulcro dele no São João Batista não é a morada dele. É isso que ele está querendo dizer para os filhos. Porque o filho vai aonde? Ah, vou visitar papai. Vai ao túmulo. Ele não precisa ir ao túmulo para visitar o papai. Porque o papai não está no túmulo. O que está no túmulo é o corpo dele. Né? Aí o que ele diz? Na derradeira morada do meu corpo ficaram os meus olhos enfermos e as minhas disposições orgânicas. Ficaram lá os meus olhos doentes, que eram cegos. Aí ele. Era cego, gente, no sentido dele não entender e não perceber a realidade e a necessidade do desenvolvimento espiritual. Marcelina diz: bom dia, vou começar do início. Jesus em nossos corações. Bota no. Marcelina, começa do início e põe no 1,5 que você alcança a gente. No 1,5 não, que eu falo muito rápido, mas no 1,2 dá para alcançar a gente, já já ao vivo. Na derradeira morada do meu corpo ficaram os meus olhos enfermos e as minhas disposições orgânicas. Ele diz: cá estou. Como se houvesse sorvido um néctar de juventude no banquete dos deuses. Ele tem consciência plena de que está se apresentando aos filhos numa condição física, orgânica, superior. Como se ele diz: como se eu tivesse sorvido, bebido um néctar de juventude no banquete dos deuses. Olha como ele romantiza a coisa, né, para falar. Ou seja, ele se apresenta como quer. Ele não vai se apresentar doente como ele morreu fisicamente, como ele desencarnou, com aquela dor, aquele sofrimento. Gente, eu vou só mudar essa distribuição bem aqui. Cadê? Eu fiz um layout específico para Humberto de Campos, mas eu não estou achando aqui. Ele fica, não fica encobrindo a imagem de Jesus dessa forma. Está aqui, é esse daqui. Ou não. Não é, tá cobrindo a imagem de Jesus. Eu precisaria ter editado para tirar um pouquinho o slide da imagem de Jesus. Está cobrindo a imagem de Jesus. Próximo sábado eu ajeito isso aqui. Então vamos lá. Ele diz: entretanto, meus filhos, levanta-se entre nós um rochedo de mistério e de silêncio. Ou seja, entre vocês que estão encarnados e eu que estou desencarnados, existe um rochedo a nos separar. Ou seja, existe um obstáculo, né? Aí ele diz que esse obstáculo é mistério e silêncio. Mistério porque os meninos estão encarnados e não sabem a situação do pai. Silêncio por parte de Humberto de Campos, desencarnado, que não consegue conversar com os filhos. Se Humberto de Campos for lá, sacudir o menino, ei, meu filho, peça a benção a papai, os meninos não vão perceber. Então, como é que ele está conseguindo aqui? Ele está conseguindo porque ele, como espírito, se apresenta para os filhos em desdobramento de sono, né?
Muito provavelmente os meninos foram conduzidos por entidades fraternas que querem que aquele encontro aconteça. É, porque não, nada acontece sem a permissão de Deus e sem a organização dos espíritos que trabalham para Jesus. Ele diz: Eu sou eu. Ele está se apresentando aqui aos filhos e dizendo para os meninos: Não tenho dúvida, eu sou eu. Fui o pai de vocês e vocês foram meus filhos. E ele, na condição de espírito, ele está reconhecendo, né, essa condição de paternidade entre eles e de fraternidade, de amorosidade entre eles. Eu sou eu, vocês são vocês, eu fui pai de vocês, vocês foram meus filhos. Né? Olha o verbo que ele usa: foram, vocês foram meus filhos. Aí ele complementa: agora somos irmãos. Agora somos irmãos em Cristo, porque na próxima encarnação, não necessariamente Humberto de Campos será pai de novo. Eles podem vir todos os irmãos da mesma família. Humberto de Campos pode vir filho de um dos seus filhos ali. Aí ele está falando sobre essa questão do silêncio e do mistério que há entre estar desencarnado e estar encarnado. Nada há de mais belo do que a lei de solidariedade fraterna. Olha, essa lei é uma lei que a gente não conhece. Nada há de mais belo do que a lei de solidariedade fraterna, delineada pelo Criador na sua glória inacessível. A glória do Pai é inacessível. Ele está reconhecendo a sua inferioridade como espírito, como ser espiritual. Humberto de Campos não está dizendo que é um espírito evoluído, né? E o que ele está escrevendo e o que ele está dizendo é o ponto de vista dele em relação ao que ele compreende sobre a realidade. Ele não é mais do que nós. Só que a ele foi dada a missão de descrever o que ele está vendo. O processo de descrição do que ele vê de Humberto de Campos também é facilitado pelos espíritos que são superiores a ele e que estão ajudando. Por quê, gente? Porque essa obra é para nos esclarecer enquanto encarnados. E os espíritos superiores têm interesse. E o projeto do Chico Xavier é trazer informações novas para todos nós, além do que Kardec já trouxe na codificação. Aí tem gente que pergunta assim: ah, o nosso lar tem informações que não estão em Kardec. Mas claro, gente, Kardec escreveu 5 livros, além das informações que ele trouxe na Revista Espírita. Então, tem os 5 livros, tem mais obras póstumas que foi o que era o que estava escrito, mas que ele não escreveu, né? Foi publicado depois que ele desencarnou, e tudo que está na Revista Espírita. Mas nem tudo foi dito. Porque Jesus mandou tirar o véu e mandou abrir a porta dos túmulos para que os mortos falassem, né? Capítulo 15 do livro Crônicas de Alentúmulo, quando Jesus conversa com João. Gente, é como se eu estivesse ficando gripado de novo. Mas Jesus não disse que tudo seria apresentado de uma vez. Por quê? Porque o próprio Jesus, quando veio, falou algumas coisas nós esquecemos, falou alguma coisa nós não compreendemos, e ele próprio disse que tinha coisa que não podia falar, porque a gente não tinha maturidade para entender. E tem coisas que estão chegando ainda. Né? É bom que a gente tenha paciência, a gente tenha também benevolência, capacidade de compreender que a espiritualidade não precisa dar saltos, ela. Os espíritos também têm paciência, porque sabem que nós somos ainda muito atrasados. Aí ele vai dizer que essa solidariedade fraterna, delineada pelo Criador na sua glória, não existe nada mais belo, né? Nessa glória inacessível, né? Ele diz: em função dessa bondade, dessa solidariedade que existe entre os dois mundos, entre os seres espirituais mais elevados e os mais sofredores,
entre Jesus, que é Espírito Cristo, e nós, né? Então existe essa solidariedade fraterna. Cuidado que o maior tem com o menor. Gente, isso é universal. O superior tem com o inferior o cuidado, e esse cuidado é universal. Vale aqui, vale em qualquer outro planeta, vale em qualquer outro sistema, vale em qualquer outra galáxia. Na nossa Via Láctea vale qualquer sistema, ou grande ou pequeno. O nosso sistema é pequeno. Nosso sistema é pequeno. Mas o sistema de Andrômeda é gigante. Né? E lá também vale essa solidariedade fraterna. Aí ele diz: a morte não suprimiu a minha afetividade. Gente, ninguém morre e muda. Todo mundo morre e fica igual ao que era. Quem é mentiroso vai continuar mentindo. Quem é trabalhador vai continuar sendo trabalhador. Quem é verdadeiro vai continuar sendo verdadeiro. Agora, ninguém estaciona. Nós desencarnamos, chegamos no mundo espiritual do jeito que somos, cheio de vícios, cheio de erros, cheio de falhas, cheio de quedas, mas também cheio de alguns méritos. Que ninguém é efetivamente mau, né? Eu fiz a palestra sobre a relação de Jesus e Judas, uma relação de amor. E eu coloquei isso aí de forma muito enfática, de forma muito até repetitiva. Gente, Judas era um confundido. Por que que Jesus perdeu tempo com ele? Se ele fosse perdido, se ele não tivesse recuperação, Jesus não teria perdido tempo com ele. Porque para Jesus, nenhum de nós é irrecuperável. Para Jesus, nenhum de nós é ruim. Para Jesus, todos nós somos bons e estamos confundidos momentaneamente. E a gente não sabe as limitações que cada um tem, que cada um carrega. Cada um tem um comportamento. Gente, às vezes a pessoa é um bom filho. Respeita muito o pai e a mãe, é um bom filho. Aí casa e é um mau marido. Ou a mulher é uma boa filha. Respeita o pai, respeita a mãe, em casa não dá certo. Aí todo mundo diz: gente, ela não é uma boa esposa. Ou ele não é um bom filho, mas é um bom marido. Por quê? Porque nós somos imperfeitos. Todos nós estamos no caminho. E ele diz que a morte não suprimiu a minha afetividade em relação aos filhos. E ainda possuo o coração de homem. Olha como a visão do Humberto de Campos ainda é muito próxima da nossa. Ele desencarnado e nós encarnados. Ele ainda fala de coração como sede do sentimento, ele ainda fala de que tem o coração. Gente, um perispírito não precisa de coração. Não precisa do instrumento, né, para bombear o sangue. Não precisa do pulmão para respirar. Mas se você conversa com qualquer espírito, ele diz: ah, tô respirando. O André Luiz diz que quando ele está internado em nosso lar, ele sai lá das câmaras de retificação. E ele vem para o hospital, que ele está se recuperando. Lizes abre a janela e manda ele olhar a paisagem. Quando ele abre a janela, aí ele diz: eu respirei a plenos pulmões. Né? Eu respirei a plenos pulmões. Ele absorveu aqueles bafos do vento que entrava no quarto. Então, para ele, André Luiz, naquela condição, ele tem o pulmão funcionando normalmente, o fígado. Ele sentia fome, pedia: vamos, tá na hora de jantar, tá, vamos lá, vamos jantar, almoçar, tomar café da manhã. Dormir, ele precisava dormir. Entendeu? Por quê? Porque as necessidades do espírito na Terra, mesmo desencarnado, elas são necessidades ainda materializadas, compreensões ainda materializadas na realidade, mesmo que espiritual. E ele diz: ainda possuo o coração de homem, para o qual vocês são as melhores criaturas desse mundo. Olha o que o pai está dizendo para os filhos. Eu amo vocês do meu coração, e vocês são as melhores criaturas desse mundo. Interessante, né? Dizem que Orfeu é o deus do sono, né? Dizem que Orfeu, quando tange. Orfeu do sono ou da música? Agora me confundi. Fico anotei aqui. Peraí, gente. Meu livrinho é cheio de anotação. Deus do sono que eu coloquei aqui. Mas Orfeu tem alguma coisa a ver com a música. Tanto que ele diz que quando Orfeu tangia as cordas de sua lira,
sensibilizava as feras

que se agrupavam enternecidas para escutá-lo. Olha, ou seja, a sonoridade tocava o sentimento de feras, de seres espirituais, né, endurecidos e embrutecidos. A Regilene diz verdade verdadeira. E a Luciana diz: será que você não tem alergia respiratória? Minha mãe achava que eu vivia renovando gripe, porém, por muitos anos, um médico chamado Renato, com descendência japonesa, descobriu que eu possuía várias alergias. Eu acho que eu tenho dia que eu espirro bastante. Ontem minha mulher disse: tome um antialérgico, isso aí não é gripe, é alergia. Aí eu falei: ah, não quero tomar antialérgico, não. Eu sou meio avesso a remédio, mas se bem que quando ela chega e diz assim: você vai tomar, ela só me entrega e eu tomo, eu sou obediente. Chás e remédios, eu vou averiguar isso, viu, Luciano? Aí o que que ele diz mais? Ó, as árvores vinham de longe transportadas na sua harmonia. Gente, isso aqui é o lirismo, é a poesia dele, descrever a realidade de acordo com essa cultura antiga, né? Lá da antiguidade. Os rios sustavam o curso nas suas correntes impetuosas, quedando-se para ouvi-lo. Havia deslumbramentos na paisagem musicalizada. Ou seja, ele está destacando aqui a importância da música, né? Deixa eu fazer a pesquisa bem aqui sobre o Orfeu, gente, que eu fiquei na dúvida. Sobre Orfeu. Ele praticava artes mágicas. Quem é Orfeu na mitologia grega? Era filho de Apolo e da ninfa Calíope, de uma lira que, uma vez tocada. Tem a ver com a música mesmo, gente. Eu não sei de onde eu tirei essa questão do. É. Tem a ver com a cultura grega, mas todos os textos são muito longos, eu não vou ler agora, não. Então vamos lá. Ele diz que havia deslumbramentos na paisagem musicalizada. A importância da música na obra espírita, nós temos. Num livro de Leon Denis, né, A Arte Espírita, se não me engano, ele fala sobre a importância da arte e diz que a arte nos aproxima de Deus, a música. Quando ele tem um capítulo que ele fala só de música, ele diz que a boa música, ela nos eleva e nos conecta com a divindade. Ou seja, a boa música, ela é uma boa vibração. Aí tem a questão das ondas sonoras, etc. Exatamente, olha aqui, fui eu que fiz confusão. O que tem a ver com o sono é Morfeu. Orfeu A Luciana diz que Orfeu era o deus do sono. Eu pesquisei isso também, eu até anotei, não sei onde foi que eu pesquisei. Mas tem a ver com Orfeu, Morfeu, alguma coisa assim. Eu não sou muito bom de mitologia grega, não, gente. A morte, meus filhos. Olha a conexão que ele vai fazer. Cantou para mim tocando o seu alaúde. Ou seja, chegou a hora. Foi anunciado o momento da minha partida do corpo físico e a chegada no mundo espiritual. Ou seja, ele está tocando, dizendo que a morte tocou a música, tocou com o seu alaúde, tocou essa música que comunicava para ele que estava na hora de mudar de condição e de situação, né? Então ele diz: todas as minhas convicções deixaram seus lugares primitivos para sentir a grandeza do seu canto. Então ele tinha ligação com a matéria, com a vida material, com o trabalho, com a política, com a economia, com tudo dele ali, com a família. Aí a música chegou. E a música era tocada, comunicando para ele que estava no momento de se desligar. Olha o que ele diz: todas as minhas convicções deixaram seus lugares primitivos. Né? Deixei tudo para trás e fui ouvir a música. Por quê? Porque era chegada a hora, ele precisava desencarnar, né? E ele foi envolvido pela grandeza do canto tocado.

pelo alaúde que a morte tocou, o convidando para a nova vida, para um novo momento. E ele foi-se embora. Olha como ele destaca para os filhos, está contando para os filhos isso, viu, gente? Como se deu. Não posso transmitir esse mistério maravilhoso por intermédio dos métodos imperfeitos de que disponho. Eu estou aqui no mundo espiritual e eu não domino o conhecimento, eu não domino a sabedoria daqui para poder desvendar esse mistério para vocês. Como é que se dá esse processo detalhadamente? Né? Ele está contando sobre a visão que ele tem como ser parecidinho com a gente, cheio de falhas, cheio de defeitos. Viu? Aí ele diz, e se pudesse, existe agora entre nós o fantasma da dúvida. O mistério não pode ser desvendado porque ele não tem condição de desvendar. Mas ainda tem um problema, a dúvida. Se ele contar em desdobramento do sono, o filho dele vai acordar e vai dizer assim, rapaz, mas que loucura. Eu sonhei ontem que papai estava aqui. Rapaz, mas isso é besteira mesmo. Sonho é besteira, né? E ele me dizendo como foi que ele morreu, como foi que ele chegou no mundo espiritual. Rapaz, está vendo que esse negócio é besteira? Eu não acredito nisso. O filho dele ia dizer. Aí ele fala do mistério, ele fala da dúvida, e fala da sua incapacidade de descrever essa realidade que está lá. Aí tem mais. Ah, e a Luciana está dizendo aqui, Orfeu era o deus da música e Morfeu o deus do sono. Pronto, resolvendo a questão. Convidado pelo Senhor, eu também estive no banquete da vida. Olha, convidado pelo Senhor, eu também estive no banquete da vida. Não nos palácios da popularidade ou da juventude efêmera. Ele foi convidado pela lei universal de causa e efeito, né? Pelo princípio da reencarnação, né? Onde a gente tem que vir para cá para poder saldar dívidas que a gente tem. Aí ele diz, não estive nos palácios da popularidade, né? Ou da juventude efêmera, mas no átrio pobre e triste do sofrimento, onde se conservam temporariamente os mendigos da sua casa. Ele, se considerando um ser espiritual pobre, né? Um mendigo espiritual, envergando a carne e não foi beneficiado com a popularidade ou com a juventude, né? Com a beleza, nada. Né? Ele fala que se conservou temporariamente, conservou-se temporariamente como mendigos da sua casa. Aí, minha primeira dor foi a minha primeira luz. Minha primeira dor foi a minha primeira luz. E quando os infortúnios formaram uma teia imensa de amarguras para o meu destino, ele sofreu, gente. Nasceu num lugar muito pobre, dificuldade até para aprender a ler, que não tinha. O pai desencarna, a mãe migra do Maranhão para o Piauí. E lá a vida é muito dura, né? E ele começa a ler, a estudar e vontade de aprender, até que ele vai se embora, muito jovem, muito adolescente ainda. E quando os infortúnios formaram uma teia imensa de amarguras para o meu destino, senti-me na posse do celeiro da claridade e da sabedoria. Senti-me na posse do celeiro de claridade e da sabedoria. Então ele tinha toda a dificuldade, teve o despertar para o conhecimento. Ele vai estudar bastante, vai ler bastante, e ele diz que ele sente-se na posse do celeiro da claridade e da sabedoria. Material, ele conhecia muita coisa, era um homem conhecedor. Gente, as obras dele falam muito, muito da cultura geral, da cultura clássica. Ele é um especialista na cultura clássica, né? Na arte clássica, na filosofia clássica, na literatura clássica. Ele diz, minhas dores eram a minha prosperidade. O que eu sofria foi o que fez com que eu me elevasse. Porém, qual o cortesão de Dionísio, que ele volta para a questão da literatura clássica, via a dúvida
como a espada afiadíssima balançando-se sobre a minha cabeça. Ou seja, ele recebeu a ameaça, né, da própria vida, né, de os desafios, as dores, os sofrimentos. Aí ele diz: aí na terra, entre a crença e a descrença, está sempre ela, a espada de Damocles, isto é, isso é uma fatalidade. A Juraci diz que Morfeu é do sono. É verdade, Morfeu, tem a ver. Foi eu que fiz confusão, né? Aí ele vai falar, gente, sobre essa crença e a descrença. E na vida ele viveu assim. A mãe dele sempre falando, né, vem cá, vamos fazer a prece, sempre preocupada com esse lado espiritual, e ele acreditando e desacreditando o tempo todo, né? Quem conhece o progresso da vida dele vai ter isso muito próximo. Aí ele diz: olha, Morfeu era filho de Hipnos, né? Do sono, né? Ó, vem até vocês cheio de. Juraci fala que Morfeu é do sono e a Luciana fala que Morfeu era filho de Hipnos. Olha o que ele diz: venho até vocês cheio de amorosa ternura. Ou seja, gente, a expressão do amor do pai para os filhos. É, e se não me posso individualizar, olha, venho até vocês cheio de amorosa ternura. E se não me posso individualizar, apresentando-me como pai carinhoso, não podem vocês garantir a impossibilidade da minha sobrevivência. Ou seja, ele não pode ali se materializar e mostrar que o carinho, qual o carinho que ele podia mostrar? Dar um abraço, dar um beijo no filho, dizer: meu filho, eu te amo. Não, ele estava desencarnado. E não havia ali aquela condição e aquela possibilidade. Então ele diz: não podendo garantir a impossibilidade da minha sobrevivência. A dúvida entre nós é como a noite. Olha, ela vai e vem. A dúvida entre nós é como a noite. O amor, entretanto, luariza estas sombras. Ou seja, o amor traz claridade sobre a dúvida. A expressão do meu sentimento para com vocês é que vai suspender essa dúvida. É, um morto, olha, um morto como eu. Não pode esperar a certeza ou a negação. Um morto como eu não pode esperar a certeza ou a negação dos vivos que receberam a sua mensagem, para a qual há de prevalecer o argumento dubitativo. Você pode até duvidar, né? Mas para ele que está na condição de morto, para ele que está na condição de desencarnado, né, a mensagem está dada. Eles podem duvidar, os desencarnados podem duvidar, mas ele tem certeza do que está vendo, do que está acontecendo. E naquele momento, ele, no desdobramento do sono, está conversando com os próprios filhos. A Luciana pesquisou e disse assim: é conhecido por assumir formas humanas nos sonos dos mortais. Olha só. E nem pode exigir outra coisa quem no mundo não procederia de outra forma. Ou seja, eu também, quando encarnado, eu também duvidaria. Eu também questionaria. Porque eu estava a vida toda crendo e descrendo, acreditando e desacreditando, né? O tempo todo. Por quê? Porque o que o movia era a dúvida. O que o movia era o questionamento. Ele estava sempre como jornalista, né? Como escritor, como poeta, como cronista, ele estava sempre levantando dúvidas sobre o que acontecia. Sinto hoje, mais que nunca, a necessidade de me impessoalizar. Ou seja, eu hoje não sou mais nem o pai. Eu hoje não sou mais nem o filho. Eu sou irmão de todo mundo. Né? De ser novamente o filho ignorado de Dona Anica. Ou seja, ele está dizendo assim: eu não quero nem ser mais um Humberto de Campos, eu prefiro ser o filho ignorado, aquele que ninguém conhecia, né? Que estava lá, que deitava no colo dela. Que ela levava para fazer prece antes de dormir, botava ele para fazer a prece. Aí ele diz: o filho ignorado de Dona Anica
A boa e santa velhinha que continua sendo para mim a mais santa das mães. Ou seja, ele apresenta aqui para os filhos a ternura do filho para o pai, a ternura do filho para a mãe. E ele dá o exemplo dele. Todavia, antes que se cumpra este meu desejo, volto para falar a vocês paternalmente, como no tempo em que destruía o fosfato do cérebro a fim de adquirir combustível para o estômago. Então, eu estou aqui, meus filhos, para falar para vocês como o pai que eu fui quando eu me preocupava com vocês, quando eu cuidava de vocês, quando eu trabalhava porque vocês existiam e eu trabalhava exaustivamente para poder cuidar de vocês, né? Meus filhos, meus filhos. Estou vivendo. Não me veem? Mas olhem, olhem o meu coração como ainda está batendo por vocês. Ou seja, ele apresenta uma figura, né, de que o coração bate por eles. Por quê? Porque o bater do coração para os filhos, na verdade, era a expressão do sentimento quando ele diz: meus filhos, eu estou vivo. E eu ainda amo vocês. Ou seja, então o meu coração bate por vocês, porque eu vos amo. Aí ele diz: aqui, meus filhos, aqui é onde? Na realidade espiritual. Aqui, meus filhos, não me perguntaram se eu havia descido gloriosamente as escadas do Petit Trianon. Não fui inquirido a respeito dos meus triunfos literários e não me solicitaram informes sobre o meu fardão acadêmico. Ou seja, quando ele chegou lá, ninguém perguntou se ele era poderoso, se ele era rico, se ele era bonito, se ele era inteligente, se a literatura dele era respeitada, se os livros deles foram bem vendidos. Ninguém perguntou. E ninguém deu importância para ele, mais ou menos, porque ele era o presidente da Academia Brasileira de Letras quando desencarnou. Aí ele diz: ó, em compensação, quando eu cheguei aqui, fui arguído acerca das causas dos humildes e dos infortunados pelas quais me bati. Então, ele está dizendo que no mundo espiritual ele foi perguntado: e aí? E o seu trabalho com os abandonados, com os famintos? Porque ele defendia essas causas, ele se movimentava por essas causas. Quando ele escrevia, ele falava da necessidade de correção das mazelas sociais. Ele tinha essa preocupação. Ele está dizendo que no mundo espiritual perguntaram por isso, sobre esse trabalho dele. E aí? Deu certo? Você fez o que estava comprometido? Você cumpriu com essa missão? Qual? De defender essas causas. Ninguém perguntou: cadê o fardão? Tu trouxe o fardão? Trouxe? O fardão era bonito? Cabia bem em você? Não é? Você exerceu bem o seu papel de presidente da academia? Ninguém nem se preocupou com isso.

0: Vivam, pois, com prudência na superfície desse mundo de futilidades e de glórias vãs. Olha o que ele recomenda aos filhos. Meus filhos, não se preocupem com materialidade, não se preocupem com as dificuldades financeiras, mas vivam, vivam, com prudência. Ou seja, pensando naquilo que vão fazer, medindo a consequência dos seus atos. Isso é ser prudente. Não se envolva com esse mundo de futilidades, de glórias vãs. Ou seja, a glória que ele teve de ser escritor conhecido, cronista famosíssimo, que escrevia todos os domingos uma crônica no jornal mais lido do Brasil. Mesmo isso aí, lá no mundo espiritual, ninguém deu nenhum valor a isso. E era a missão dele, era o trabalho dele, era da onde ele sustentava os filhos. Num dos mais delicados poemas de Wilde, de Oscar Wilde, as Oreadas lamentam a morte de Narciso junto de sua fonte predileta, transformada numa taça de lágrimas. Ele vai contar essa história, olha. Não nos admira, suspiram elas, que tanto tenha chorado. Era tão lindo. Era belo Narciso? Perguntou o lago. Olha, ele vai meter aqui a história do lago, de Narciso, da fantasia, da ilusão que ele tinha com a sua própria beleza, né? Quem melhor que tu poderás sabê-lo se ele nos desprezava todas para estender-se nas relvas da tua margem, baixando os olhos para contemplar no diamante da tua onda a tua formosura. Ou seja, Narciso ele se inclinava, se deitava no, na relva, no chão, para olhar a beleza do seu rosto no reflexo que a água promovia, que a água realizava. E a fonte respondeu: eu adorava Narciso. Olha, a fonte respondeu: eu adorava Narciso porque, quando me procurava com os olhos, eu via no espelho das suas pupilas o reflexo da minha própria beleza. Ou seja, a fonte era tão vaidosa quanto ele. Em sua generalidade, meus filhos, voltou? Em sua generalidade, meus filhos, os homens, quando não são Narciso, enamorados de sua própria formosura, são as fontes de Narciso. Ele contou a história e deu o exemplo de direito, um cuidado. Não seja Narciso, mas também não seja a fonte. Porque a fonte era tão vaidosa quanto Narciso era. Não venho exortar a vocês como sacerdote. Conheço de sobra as fraquezas humanas. Ou seja, ele não está se considerando superior aos filhos por ali estar, dando a eles notícia do além e dizendo para eles como agir e proceder. Vivam, porém, a vida do trabalho e da saúde, longe da vaidade corruptora. Ou seja, vão trabalhar e cuidar do corpo, porque Humberto de Campos descuidou do corpo. Ele está dando exemplo, ele está dizendo para não fazer como ele fez. E na religião da consciência retilínea, não se esqueçam de rezar. Aí, Humberto de Campos. Bem, você está aparecendo aqui no vídeo, viu? Afasta um pouquinho. É Dona Cidinha que chegou. Eu, que era um. Ó, e na religião. Gente, ele não era religioso. Ele não era religioso. A mãe dele tinha. Ele tinha uma preocupação muito grande, a mãe dele tinha uma preocupação muito grande de cuidar dele, de que ele fosse religioso. Mas ele não tinha preocupações religiosas, que ele vivia crendo e descrendo. E ele está dizendo o quê? Dando que conselho aos filhos? E na religião da consciência retilínea, ou seja, ele não está mandando ir para o catolicismo, nem para o protestantismo, para lugar nenhum. Ele está dizendo que a religião é a religião da consciência retilínea, da consciência reta, né? Eles não se esqueçam de rezar, porque mesmo que você não tenha religião, você pode rezar. Eu, que era um homem tão perverso e tão triste, olha como ele se vê, estou aprendendo de novo a minha prece, como fazia na infância ao pé da minha mãe, na Parnaíba. A mãe dele dizia: venha para cá, Vamos rezar. Aí botava ele para rezar. Aí ele disse que agora está reaprendendo, que passou muito tempo afastado. Marcelino disse: bonita maneira de falar com os filhos. Não é interessante a visão que ele tem de pai no mundo espiritual? Aí ele diz: venham, meus filhos, ajoelhemos de mãos postas. Olha a postura dele em relação à importância da prece. Venham, meus filhos, e ajoelhemos de mãos postas. Não veem que cheguei de tão longe? Tipo assim, eu estou vindo de lá para dar orientação para vocês de como rezar, então vamos fazê-lo. E ele vai praticar. Fui mais feliz que o rico e o Lázaro da parábola. Olha, por quê? Porque Lázaro e o rico não voltaram, não puderam voltar. E ele pôde, e ele voltou, e exemplificou e dialogou com seus filhos. Ajoelhemos no templo do Espírito. Inclinem vocês a fronte sobre o meu coração. Cabem todos nos meus braços? Cabem sim. Aí ele chama os filhos nesse momento e abraça os filhos e diz: vocês cabem todos no meu abraço. Ele desencarnado e os filhos desdobrados, né? Vamos rezar com o pensamento em Deus, com a alma no infinito. Padre nosso que estais nos céus, santificado seja o vosso nome. E ele vai ensinar os filhos a rezarem. Eles vão ensinar cada um deles a rezar. E os filhos aprendam, né? É a lição que Humberto de Campos nos traz hoje na mensagem aos meus filhos, no capítulo 3. Ele descreve com uma beleza. Exatamente, Marcelina. Ele vai fundo, né? Gente, vamos encerrar. 59 minutos. É, amanhã a gente retoma a hora da prece às 5 horas da manhã. E no próximo sábado nós estaremos juntos com o estudo da obra de Humberto de Campos. Eu vou escolher um outro capítulo dentro da lista que está pré-selecionada. Tá bom? Então, ficamos por aqui. Capítulo 3. Né? Deixa o um comentário, algum questionamento aí, que depois a gente vai trocando ideia e debatendo. A Regilene agradece e a gente eleva o pensamento a Deus e agradece pela oportunidade de estudar. Que esse estudo nos engrandeça, nos melhore e nos faça, sob o ponto de vista espiritual, melhores hoje do que fomos ontem. Que Jesus esteja conosco, hoje e sempre. Que assim seja.
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1: Olá, prezados amigos e amigas da Web Rádio Portal da Luz, de Dourados, Mato Grosso do Sul. Nossas saudações à Web Rádio Sementes de Amor de Campo Grande, Mato Grosso do Sul, que também está retransmitindo este momento de vibração. Pedimos que coloquem sua água para ser fluidificada durante estes breves momentos que vamos estar juntos. Vamos dar início com a prece de Cárita na voz de Luiz Armando de Freitas Ferreira de São Paulo.

Deus, nosso Pai, que sois todo poder e bondade, dai a força àquele que passa pela provação, dai a luz àquele que procura a verdade, onde no coração do homem a compaixão e a caridade. Deus, dai ao viajor a estrela guia, ao aflito a consolação, ao doente o repouso. Pai, dai ao culpado o arrependimento, ao espírito a verdade, à criança o guia, ao órfão o pai. Senhor, que vossa bondade se estenda sobre tudo que criastes. Piedade, Senhor, para aqueles que não vos conhecem. Esperança para aqueles que sofrem. Que a vossa bondade permita aos espíritos consoladores derramarem por toda a parte a paz, a esperança e a fé. Deus, um raio, uma faísca de vosso amor pode abrasar a terra. Deixai-nos beber na fonte dessa bondade fecunda e infinita, e todas as lágrimas secarão, todas as dores acalmarão. Um só coração, um só pensamento subirá até vós, com um grito de reconhecimento e de amor. Como Moisés sobre a montanha, nós vos esperamos com os braços abertos. Ó bondade, ó beleza, ó perfeição, e queremos de algum modo alcançar a vossa misericórdia. Deus, dai-nos a força de ajudar o progresso, a fim de subirmos até vós. Dai-nos a caridade pura, dai-nos a fé e a razão. Dai-nos a simplicidade que fará de nossas almas o espelho onde se refletirá a vossa divina imagem.

0: Ao turbilhão que assola a humanidade, existem os humanos que repousam as suas cabeças, os seus pensamentos na serenidade. E nesses pensamentos de paz e confiança que os espíritos e seres benevolentes retiram energias benéficas para manter o equilíbrio necessário para todos os humanos. E é nessa vibração que precisamos permanecer, porque se adentrarmos no desespero, não haverá componentes para que os seres de luz possam realizar as curas, enviar a paz necessária, manipular os elementos para que tudo possa ocorrer de maneira mais branda possível. E depende de cada um de nós. Eles vêm nos pedindo incessantemente para que nos afastemos dos noticiários que podem nos angustiar e nos tirar do equilíbrio. Comentários tristes. Sejamos paz a ponto de transbordar para o nosso irmão aflito. Sejamos luz para brilhar nos lugares onde as trevas, o desespero adentre. Sejamos a mão amiga para acolher aquele que necessita. Neste momento, que esta água que aí está possa ser fluidificada, sirva de remédio para o seu dia, para os seus dias, e que nós possamos ter um dia cheio de paz, uma tarde, uma noite gostosa de sono, e que Jesus continue em nossos lares. A prece de hoje será realizada pelo nosso amigo Merlânio Maia, da Paraíba.
1: Minha oração ao Senhor da vida. Senhor de todas as raças, de todas as crenças do mundo, Deus de todas as galáxias do universo profundo, pedimos, Senhor, rogamos, ao teu poder imploramos por todos os filhos teus. A dor nos fere e maltrata, e a ignorância nos mata na terra inteira, ó meu Deus. Senhor, há dores nas ruas, inspira mais esperanças, há abandono de idosos e maus tratos às crianças, a guerra destrói de novo, a peste graça entre o povo, e somente o teu amor une, ampara, salva e cura, nos traz afeto e ternura. Rogamos paz, ó Senhor, desperta a humanidade, acorda a alma doente que produz a violência ferindo e matando a gente. Acorda os gananciosos, egoístas, orgulhosos que exploram os filhos teus. Senhor, renova a esperança ao velho, ao moço e à criança. Traz teu amor, grande Deus. A natureza morrendo e o homem a destrói e mata. Nada está sobrevivendo à ganância triste e ingrata. Vem, Senhor Deus de mil raças, nos concede estas graças. Susta o mal com o teu poder, corta o mal pela raiz. Mostra ao mal triste e infeliz que ele também vai morrer. A tua fé vem renovada, nos visita o coração. O que temer se nos guarda na paz, no amor, no perdão? Dá-nos a força, a coragem para fazer a viagem de amar mais os filhos teus, de levar teu nome santo aonde chegar nosso canto. És esperança e acalanto para os teus herdeiros, ó Deus. Oração de Merlânio Maia.
0: Queridos ouvintes da Rádio Portal da Luz, queremos agradecer a presença de todos vocês. Que Jesus possa iluminar os nossos corações. Neste momento, fiquem na paz, fiquem na luz e até amanhã, neste mesmo horário.
2: Agradeço imensamente esta prece que pedir ao Merlânio Maia para este momento nosso. Que Jesus lhe abençoe, meu amigo, poeta da Paraíba. E seguimos agora com a psicografia Oração para o Brasil.
0: Oração para o Brasil. Pai bendito, coloque no coração dos homens que detêm o poder desta terra, que é verde e amarela, o compromisso que assumiram ao reencarnarem de serem justos e bons. Que o dinheiro e o poder não venham a ser empecilhos para que eles não cumpram o que assumiram com o Pai de cuidar dos filhos desta terra. Que os homens do poder tenha compaixão dos doentes que sofrem na fila dos hospitais, compaixão dos aposentados que não conseguem comprar os seus remédios, e piedade pelas crianças e jovens que perambulam nas ruas dos vícios e das amarguras. Que os homens do poder possam ter compaixão do sertanejo que chora pela morte do filho, do índio que já não tem a terra para caçar ou plantar, nem os rios para pescar. Que estes homens poderosos, Senhor, possam ter clemência dos menos favorecidos, que não têm teto para morar, nem terra para cultivar. Que os homens do poder possam ser íntegros e dar o exemplo de honestidade e integridade, para que seu exemplo possa ser seguido em todos os rincões deste país, que é verde, que é amarelo. Que os homens possam cumprir os planos que fizeram perante ao Senhor, para que a nossa aquarela possa ser realmente o coração do mundo e a pátria do Evangelho. Mensagem psicografada no Centro Espírita Portal da Luz, em setembro de 2011, na cidade de Dourados, Mato Grosso do Sul.

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1: 0:23.
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Olá, minha amiga. Olá, meu amigo. Bom dia. Que a paz de Jesus possa se fazer presente em nossos corações. É sempre uma alegria estarmos juntos nesse momento de reflexão e de aprendizado da doutrina espírita. A gente fica muito feliz com a participação de todos vocês, pela companhia. De iniciarmos mais um dia buscando a construção da nossa paz. E é o momento dessa reflexão que nos auxilia no nosso dia a dia, para que ele possa ser um dia de oportunidades, de crescimento e trabalho no bem. Então é uma grande alegria. Novamente nos encontrarmos aqui para estudarmos esse livro maravilhoso, como eu gosto sempre de mostrar, o meu é essa edição de bolso, Paz e Renovação. É um livro pequeno, né, no caso, porque a minha edição é de bolso, mas é um livro assim riquíssimo em conteúdo. E a mensagem de hoje é o capítulo 19, intitulado Educandário de Luz. Do Espírito Emmanuel. Vamos lá? Educandário de luz. Ninguém se reconheceria fora da paciência e do amor que Jesus nos legou. Se todos frequentássemos a Universidade da Beneficência, cujos institutos de orientação funcionam quase sempre nas áreas da retaguarda. Aí, nos recintos da penúria, as lições são administradas ao vivo, através das aulas inumeráveis do sofrimento. Tanto quanto possas ir mais demoradamente nos dias de aflição, quando tudo te pareça convite ao desalento, procura experiência e compreensão nessa escola bendita, alicerçada em necessidades e lágrimas. Se contratempos te ferem nos assuntos humanos, visita os irmãos enfermos, segregados no hospital, a fim de que possas aprender a valorizar a saúde que te permite trabalhar e renovar a esperança. Quando te atormente a fome de sucesso nos temas afetivos e a aventura do coração se te afigure tardia, toma contato com aqueles companheiros que habitam furnas abandonadas para quem a solidão se fez o prato de cada dia. Ante os empeços da profissão com que o mundo te honra a existência, consagra alguns minutos a escutar os relatórios dos pais de família, entregues ao desespero por lhes escassearem recursos à própria subsistência. E se experimentas desabores perante os filhos que te enriquecem a alma de esperança e carinho, face às tribulações que lhes gravam a vida, observa aqueles outros pequeninos que caminham nas trilhas do mundo, sem tutela de pai ou mãe, que os resguarde, atirados à noite da criminalidade e da ignorância. Matricula-te no educandário da caridade e guardarás a força da paciência. Enriquece de cultura os dotes que te enfeitam a personalidade e realiza na terra os nobres ideais afetivos que te povoam os pensamentos. No entanto, se queres que a felicidade venha morar efetivamente contigo, auxilia igualmente a construir a felicidade dos outros. Nosso encontro com aqueles que sofrem dificuldades e provações
maiores que as nossas, será sempre, em qualquer lugar, o nosso mais belo e mais duradouro encontro com Deus. Emmanuel, né? Sempre nos trazendo aí uma rica lição, uma rica reflexão. E muito interessante a colocação dele, né? Quando ele vai dizendo que nós, né, ninguém se reconheceria fora da paciência do amor de Jesus, né? Porque se nós frequentássemos a universidade, né, ele faz essa comparação muito interessante da beneficência, né, nós com certeza saberíamos administrar melhor as nossas dificuldades, as nossas dores, as nossas aflições, né, porque são através, né, ele diz aqui, que as aulas, né, no caso, as dificuldades, os problemas, eles são administrados ao vivo, né? Então, está bem atual essa linguagem de Emmanuel aqui, né? Que as aulas são inumeráveis do sofrimento, né? Então, quando ele vem dizendo de todos os contratempos, todas as dificuldades, infelizmente, nós ainda precisamos desse comparativo, comparar a nossa dor, a nossa dificuldade com a dor do outro. Então, quando achamos que a nossa dor e a nossa dificuldade é maior que o outro, nós precisamos olhar para trás, olhar ao lado, olhar aqueles que estão à nossa volta, passando por provações e dores muito piores do que nós, né? Então, Emmanuel vai dizendo aqui que a gente precisa se matricular no educandário da paciência e da caridade, né? Então, a gente precisa ter esse olhar para todas as nossas dores, nossos sofrimentos, né? Porque, infelizmente, né, nós ainda olhamos muito para o nosso umbigo e deixamos ali, às vezes, uma pessoa que está ao nosso lado, à nossa frente, com dificuldades maiores do que as nossas, e nós supervalorizando as nossas aflições e sequer ouvindo o nosso irmão, sequer dando atenção, muitos irmãos em dificuldades. E Emmanuel vem dizendo aqui que naqueles momentos, né, que nós passamos dificuldades, que nós possamos levar o alento para os outros, ouvir um pai de família desempregado ou em dificuldades, que não consegue ali o sustento da sua família, né? Que a gente possa ajudar nesse entendimento, que a gente também consiga fazer visitações, né, em hospitais, em asilos, em orfanatos, principalmente hospitais, né? Porque lá nós iremos aprender a valorizar a nossa saúde, como bem lembra Emmanuel aqui, né? Então, e ele nos lembra também dos tantos contratempos que temos na nossa vida, né, no nosso dia a dia. Então, que a gente consiga também olhar para o lado e ver que todos à nossa volta, os nossos irmãos, têm contratempos e dificuldades. E que nós temos, muitas das vezes, muito mais recursos para sanar essas dificuldades do que muitos irmãos que não têm sequer uma pessoa para conversar ou dividir. É claro que todos nós temos as nossas dificuldades, os nossos sofrimentos, que nós mesmos precisamos passar, mas não precisamos, né, sofrer, né? A dor, ela realmente é inevitável, ela vai aparecer na nossa vida enquanto estamos aqui no mundo de provas e expiações. Agora, o sofrimento, ele é opcional. Então, vamos sofrer? Claro que a gente sofre. Não adianta, né? A gente vai falar assim, oh, mas é tão fácil. Falar é fácil, a praticar que é difícil. A gente sabe disso. Mas o sofrimento é opcional, né? Então, a gente pode superar de maneira, passar essa dificuldade de uma maneira mais suave, né? A gente pode utilizar dos recursos que a gente tem, da prece,
dos ensinamentos da doutrina espírita, que é como uma almofadinha para passar, carregarmos a nossa cruz, né? Então, a doutrina espírita funciona como uma almofada no nosso ombro para carregarmos a nossa cruz. Então, a gente precisa ter esse entendimento de que realmente estamos numa escola, que estamos num grande educandário de luz, que precisamos exercitar todos esses sentimentos de beneficência, de caridade, de paciência, de amor aos nossos irmãos mais próximos, né? Então, Emmanuel coloca aqui de maneira tão direta, né, para nós, que a gente consiga buscar sempre um trabalho. A doutrina espírita nos ensina que fora da caridade não há salvação, mas a caridade que nós aprendemos junto com Jesus não é somente a caridade material, né? Principalmente a caridade que Jesus nos ensina lá na questão 886 do Livro dos Espíritos, né? É a benevolência, é a indulgência e o perdão das ofensas. Então, que a gente consiga colocar em prática não somente a caridade material, que ela é importante, porque muitos irmãos à nossa volta precisa sim de recursos para dar condução às suas vidas, mas que acima de tudo, a caridade moral que Jesus nos ensinou, essa sim, nós precisamos colocá-la em prática sempre no nosso dia a dia, meus amigos, meus irmãos. Então, que Jesus, na sua infinita sabedoria e bondade, possa nos auxiliar em mais esse dia, em mais essa oportunidade de crescimento, de aprendizado que temos aqui nesse educandário de luz. Ele possa abençoar o nosso dia, que nós possamos aproveitar todas as oportunidades de sermos melhores. Então, meus amigos, meus irmãos, agradecemos muito a companhia, a participação de todos vocês, que possamos ter um dia de muita luz e muita paz em nossos corações. Fiquem com Deus.

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1: Meia-noite e 42 minutos.

Olá, meu amigo, minha amiga, eu sou Yasmin Madeira e nós estamos começando agora os nossos 5 minutos diários no encontro com Jesus de refazimento das nossas energias. No Evangelho segundo o Espiritismo, no capítulo 28, Kardec nos fala que quando estamos indecisos sobre o fazer ou não fazer uma coisa, devemos antes de tudo propor-nos a nós mesmos as questões seguintes. Aquilo que eu hesito em fazer pode acarretar qualquer prejuízo a outrem? Pode ser proveitoso a alguém? Se agissem assim comigo, ficaria eu satisfeito? Se o que pensamos fazer somente a nós nos interessa, lícito nos é pesar as vantagens e os inconvenientes pessoais que nos possam advir. Se interessa a outrem, e se resultando em bem para um redundará em mal para outro, cumpre igualmente pesemos a soma de bem ou de mal que se produzirá, para nos decidirmos a agir ou a abster-nos. Enfim, mesmo em se tratando das melhores coisas, importa ainda consideremos a oportunidade e as circunstâncias concomitantes, porquanto uma coisa boa em si mesma pode dar maus resultados em mãos inábeis, se não for conduzida com prudência e circunspecção. Antes de empreendê-la, convém consultemos as nossas forças e meios de execução. Em todos os casos, sempre podemos solicitar a assistência dos nossos espíritos protetores, lembrados desta sábia advertência: na dúvida, abstente. Vamos então orar, meus irmãos, pedindo, como Kardec o fez nesta obra maravilhosa, que em nome de Deus Todo-Poderoso possam nos inspirar os bons espíritos, que eles nos protejam a fim de que cheguemos às melhores resoluções em nossa vida. Senhor Jesus, encaminhai o nosso pensamento, livrai-nos da influência de todos os espíritos malsãos, encarnados ou desencarnados, que desejam nos desviar do bem. Abri neste momento, Senhor Jesus, o nosso entendimento. Abri as nossas emoções para que possamos sentir-te à vontade, para que possamos, a cada dia que passa, estar mais e mais integrados ao teu amor, aos teus ensinamentos. Ajudai-nos, Senhor Jesus, nas nossas dúvidas, orientai-nos para que possamos realmente tomar as melhores decisões. Fica conosco, Senhor Jesus, agora e sempre.

0: Terceiro, ambiente preciso, a resignação, onde o sofrimento domina. Colocar a flor da paciência no espinheiro da irritação. Acender a luz do entendimento e da concórdia. Tudo isso você pode fazer simplesmente pronunciando as boas palavras da esperança e do amor.
1: O meu bom dia de luz, o meu boa tarde de paz, o meu boa noite depressa.
0: Leitura do capítulo 3 de O Evangelho segundo o Espiritismo, há muitas moradas na casa de meu pai. Instruções dos Espíritos, mundos regeneradores. Na sequência, o item 17. Os mundos regeneradores servem de transição entre os mundos de expiação e os mundos felizes. A alma penitente encontra neles a calma e o repouso e acaba por depurar-se. Sem dúvida, em tais mundos, o homem ainda se acha sujeito às leis que regem a matéria. A humanidade experimenta as vossas sensações e desejos, mas liberta das paixões desordenadas de que sois escravos, isenta do orgulho que impõe silêncio ao coração, da inveja que a tortura, do ódio que a sufoca. Em todas as frontes vê-se escrita a palavra amor. Perfeita equidade preside as relações sociais. Todos reconhecem Deus e tentam caminhar para Ele, cumprindo-lhe as leis.

Livro dos Espíritos de Allan Kardec, capítulo 3, da criação, formação dos seres vivos. Pergunta de número 44. De onde vieram para a Terra os seres vivos? Resposta. A Terra lhes continha os germes, que aguardavam um momento favorável para se desenvolverem. Os princípios orgânicos se congregaram desde que cessou a atuação da força que os mantinha afastados e formaram os germens de todos os seres vivos. Estes germes permaneceram em estado latente de inércia, como a crisálida e as sementes das plantas, até o momento propício ao surto de cada espécie. Os seres de cada uma destas se reuniram então e se multiplicaram. Meus queridos irmãos, a questão 44 de O Livro dos Espíritos aborda um tema que sempre despertou a curiosidade humana: a origem dos seres vivos na Terra. A resposta dos Espíritos oferece uma explicação que harmoniza a ação das leis divinas com o processo gradual da criação. Segundo os Espíritos, a Terra já continha em si os germes da vida, aguardando apenas as condições adequadas para se desenvolverem. Essa afirmação nos mostra que Deus não cria de forma improvisada ou desordenada. Tudo obedece a um planejamento sábio, onde cada etapa da evolução ocorre no momento oportuno. Assim como uma semente permanece adormecida no solo até encontrar temperatura, umidade e luz favoráveis, também os germes dos seres vivos

permanecerão em estado latente até que a Terra reunisse as condições necessárias para o seu florescimento. A comparação feita com a crisálida e com as sementes é muito significativa. A natureza inteira nos oferece exemplos de vida que aparentemente dorme, mas que conserva em si a capacidade de despertar quando chega o tempo certo. Isso revela a existência de leis universais de transformação e renovação estabelecidas pelo Criador. Outro ponto importante é a referência aos princípios orgânicos que se congregaram para formar os germes de todos os seres vivos. A doutrina espírita não vê a criação como um ato instantâneo e acabado, mas como um processo contínuo, regido por leis naturais que expressam a vontade divina. A vida surge, desenvolve-se e se multiplica sob a direção dessas leis perfeitas. Essa resposta também nos convida à reflexão sobre a paciência e o respeito aos tempos de Deus. Na natureza, tudo tem seu momento de nascer, crescer, florescer e produzir frutos. Da mesma forma, nossa evolução espiritual acontece gradualmente. Muitas vezes, desejamos resultados imediatos, mas a providência divina sabe quando cada aprendizado deve acontecer. Portanto, a questão 44 nos ensina que a vida não surgiu ao acaso. Ela estava potencialmente presente na própria Terra, aguardando um instante determinado pelas leis divinas para manifestar-se. Em tudo, percebemos a sabedoria, a previdência e o amor do Criador, que preparou o planeta para acolher e desenvolver as múltiplas formas de vida que nele habitam. Ave Cristo. Vamos agora, meus queridos irmãos, fazer a nossa prece de louvor e de agradecimento a Deus. Senhor Deus, Pai de infinita sabedoria e bondade, agradecemos por mais esta oportunidade de estudo e reflexão em torno dos ensinamentos da doutrina espírita. Ao contemplarmos a grandeza da criação, reconhecemos Tua presença em todas as coisas, desde os menores germes da vida até os mais vastos mundos espalhados pelo universo. Ajuda-nos a compreender que tudo obedece às Tuas leis perfeitas e que cada acontecimento possui uma finalidade educativa e amorosa. Concede-nos serenidade para respeitar o tempo de nosso próprio crescimento espiritual, confiando que, assim como a semente aguarda o momento adequado para germinar, também nossas virtudes florescerão à medida que nos esforçarmos no bem. Pedimos aos bons espíritos que amparem todos os nossos ouvintes, levando paz aos lares, saúde aos enfermos, consolação aos aflitos e esperança aos corações desanimados. Que a luz de Jesus nos inspire hoje e sempre, fortalecendo nossa fé, nossa confiança e nosso desejo
de servir ao próximo. Assim seja.

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Boa noite a todos. Boa noite. Mais uma vez estamos nós aqui reunidos. Eu aqui junto com a espiritualidade amiga, você aí junto com a espiritualidade amiga e todos nós sendo abençoados pela misericórdia divina, porque nós estamos reunidos para estudarmos a obra Nosso Lar. Quanta alegria, hein, gente? E essa semana nós estudamos a semana passada, lembra? Falando sobre a água. Quantas lições nós aprendemos nesse capítulo de número 10, tá? É no Bosque das Águas. Hoje nós vamos estudar o capítulo 11, Notícias do Plano. E vamos precisar também de O Livro dos Espíritos hoje, tá bom? Para fazer uma introdução nesse nosso capítulo. E vamos iniciar fazendo a prece. Sim, vamos elevar os nossos pensamentos. A Deus, nosso Pai, a Cristo, o nosso Mestre Jesus, e podermos juntos. É com tanta alegria, Senhor, em nossa alma, podermos estar aqui, aproveitando os minutos da nossa encarnação para estudarmos a vida espiritual. Amado Mestre, que os teus mensageiros, os nossos amigos espirituais, possam mais uma vez nos conduzir nesse trabalho que nós realizamos em teu nome. Que nós possamos receber as intuições necessárias e que nós possamos, principalmente, Senhor, nesse momento que estamos lidando todos os dias, com a desencarnação, nesse período de pandemia, que nós possamos entender, através do estudo, que a vida continua e que a vida, após a vida física, pulsa com a mesma vitalidade, com a mesma força e até muito mais vida. Obrigada, Divino Mestre, por essa oportunidade que nós possamos permanecer em Ti e contigo. Graça te damos, Senhor. Que assim seja. Então, vamos lá. Aproveite, coloque sua água. É sempre muito bom todo o trabalho que nós vamos fazer, todo o estudo espírita, fazermos uma prece de gratidão e de evocação, porque afinal de contas nós evocamos a espiritualidade para que possa nos ajudar na compreensão. Então jamais inicie um estudo espírita sem ter feito a sua prece, tá bom? Vamos lá então. Então hoje será o capítulo 11, Notícias do Plano. E nós gostaríamos de irmos ao livro dos Espíritos. Meus irmãos, se você pegar o Livro dos Espíritos, em breve, se Deus quiser, nós vamos reiniciar o Livro dos Espíritos. Se você observar, ele é dividido em quatro livros, tá? Tá? Quatro livros. Então, ele tem o livro primeiro, o livro segundo, o livro terceiro e o livro quarto, que vai ser desenvolvido nas obras básicas: o Evangelho, Céu e Inferno, o Livro dos Médiuns e a Gênesis. Então, o Livro dos Espíritos é o livro base da doutrina. É o livro que dá um início aos demais livros que Kardec vai desenvolver. Mas para nós, em particular, que primeiro que é um livro que a gente tem que manusear todos os dias. E, meus irmãos, todas as perguntas que você possa imaginar estão dentro do Livro dos Espíritos. Às vezes a gente observa algumas lives de alguns irmãos nossos do Movimento Espírita Nacional e a gente observa as perguntas que são feitas aos palestrantes. Existem perguntas que nós já temos as respostas no Livro dos Espíritos. Nós, pessoas, ainda perguntam quanto tempo uma pessoa leva para reencarnar? Gente, isso já está na obra básica. Então, nós devemos sim estudar o Livro dos Espíritos, diariamente ler o Livro dos Espíritos. E se lendo a resposta, a gente tem dificuldade de compreender, aí a gente pega essa questão
e procuramos alguém de nossa confiança no movimento espírita para nos esclarecer, nos auxiliar na compreensão da resposta. Porque para eu entender a resposta, eu tenho que ter entendido a pergunta de Kardec. Então, e eu sempre oriento, sempre vocês vão ouvir a titia falando isso. Se alguém lhe der um conceito espírita, a primeira pergunta que você deve fazer é: aonde você conseguiu essa informação? Você poderia me dizer qual foi o livro da codificação que você tem, que você aprendeu esse conceito? Ah, não, isso aqui que eu estou falando foi o que eu ouvi alguém falar, então já caiu por terra. É necessário que isso tenha um subsídio. Então, sempre que você fizer uma pergunta, pergunta e diz assim: qual livro que eu posso encontrar? Qual livro espírita da codificação que eu posso encontrar falando desse assunto? Mas se você já manuseou o livro dos Espíritos, você vai ter muita facilidade de compreender. Então, às vezes, nós acabamos aceitando muitas mentiras, muitas informações falsas, porque nós não temos base doutrinária, nós não temos o hábito de estudar o livro dos Espíritos. Então, sempre devemos perguntar qual a fonte. E na verdade, acho que essa é a pergunta. Olha, eu tenho uma dúvida sobre isso. Qual livro da codificação você me indica? Mas é muito simples, porque se você pegar o livro dos Espíritos, o primeiro livro vai falar Deus, os elementos gerais, criação e princípio vital, que ele vai desenvolver no livro A Gênese. E o livro segundo, ele vai falar do mundo espiritual ou mundo dos Espíritos, como você preferir. Mundo espiritual, mundo dos espíritos. Ele vai falar da encarnação, ele vai falar dos espíritos mesmo, o que que é. Ele vai falar do retorno da vida corpórea à vida espiritual, que é o retorno. Vai falar da pluralidade das existências, considerações sobre a pluralidade. Gente, tem muito material só falando da vida dos espíritos no mundo espiritual, tá? Então tem tudo. Então nós devemos realmente adquirir o hábito de manusear, tá bom? Então vamos lá. Hoje vamos fazer o um movimento en passant do capítulo 6, intitulado Vida Espiritual. Só para que você possa abrir um pouco a sua ideia. Espíritos errantes. A alma reencarna imediatamente após a separação do corpo? Então, ou seja, morri, já reencarno? Olha só a resposta. Então, quanto tempo é necessário para eu reencarnar? Algumas vezes reencarna imediatamente. Algumas vezes reencarna imediatamente. Por exemplo, há casos de suicídio que a reencarnação é quase imediata, porque a criatura não tem condições perespirituais, não tem condições de passar um segundo no mundo espiritual. Tá? Então, há casos, né, algumas vezes reencarna imediatamente. E não só o caso do suicídio. Cada caso é um caso, tá, gente? Mas na maioria das vezes, só depois de intervalos mais ou menos longos, nos mundos superiores, agora ele vai falar agora de mundo superior, que não é o nosso, a reencarnação é quase sempre imediata. Sendo aí menos grosseira a matéria corpórea, o espírito encarnado goza de quase todas as suas faculdades de espírito. Seu estado normal é o dos vossos sonâmbulos lúcidos. Que a gente teria que entrar no estudo do sonambulismo para entender que, apesar de estar no corpo físico, no estado sonambúlico, ele vive como espírito. E eles algumas vezes reencarnam imediatamente, ele também aqui está se referindo a esses espíritos que já estão em planetas superiores, né? Que ele vai usar o termo assim, nos mundos superiores. Por quê? Porque nós sabemos que à medida que nós vamos evoluindo moralmente, há uma evolução do corpo físico também. Você acha que no mundo superior, que eles ainda reencarnam, nós acabamos de ler aqui, eles reencarnam quase imediatamente. Você acha que lá ainda come um churrasquinho, uma galinha assada? Não é? Não existe mais esse tipo de alimentação lá, tá bom? Aí ele pergunta: que se torna a alma? Nós já sabemos que a alma é o espírito encarnado. No intervalo das encarnações. Então, no intervalo das encarnações, entre uma encarnação e outra, o que se torna a alma? Aí é aqui que vem o conceito espírito errante, que aspira, ou seja, que deseja a novo destino que ele está aguardando. Então, quando a gente fala espírito errante, é aquele espírito que está no mundo espiritual
aguardando uma nova encarnação. Então, se ele está aguardando uma nova encarnação, logo ele ainda não atingiu o que deveria atingir. Ele ainda está no processo de burilamento moral. Ele diz: qual pode ser a duração desse intervalo? Pergunta: quanto tempo uma pessoa pode ficar na erraticidade? Ele diz: desde algumas horas, porque falou aqui que tem reencarnação imediata, né? Então, desde algumas horas até alguns milhares de séculos. Aliás, não há propriamente falando um limite máximo estabelecido para o estado errante, que pode prolongar-se por muito tempo, mas que nunca é perpétuo. Não é perpétuo por quê? Porque ele é errante. Se ele é errante, ele está aguardando uma nova encarnação. Logo, se ele precisa encarnar, é porque ele ainda está no processo de burilamento. Então, se ele é um errante, não vai ser perpétuo. Claro que não. Cedo ou tarde, o espírito encontra sempre a oportunidade de recomeçar uma existência que sirva à purificação das suas existências anteriores. Que, então ele tem que recomeçar uma existência que se. Porque as pessoas confundem muito. Ah, você evolui no mundo espiritual? A gente aprende no mundo espiritual. Mas é aqui na Terra que a gente põe em prática. Que é o que ele vai já perguntar aqui. Na 226. Pode-se dizer que são errantes todos os espíritos que não estão encarnados? Então, todos os que não estão encarnados. Todos os que não estão encarnados. Pode ser chamado de errante? Ele diz. Os que devem reencarnar, sim, mas os espíritos puros, os que atingiram a perfeição, não são errantes. Seu estado agora é definitivo, entendeu? Então, olha só aqui. Eu só posso chamar de espíritos errantes aquele que estão aguardando uma nova reencarnação. O espírito puro já atingiu a perfeição direcionada aqui a o que tudo poderia ter de bom aqui na Terra, ele não tem mais nada a aprender na Terra. Logo, a partir daí, ele não mais é chamado de espírito errante. Por quê? Porque o seu estado é definitivo. São outras lições que a gente nem imagina quais são, mas que não são mais em planetas aonde eles terão que revertir corpos. A 227, aqui tá bem legal, olha. De que modo se instrui os espíritos errantes, já que certamente não o fazem da mesma maneira que nós? Estudam seu passado e procuram o meio de elevar-se. Veem, observam o que se passa nos lugares que percorrem. Olha aí. Ouvem os discursos dos homens esclarecidos e os conselhos dos espíritos mais elevados que eles. E tudo isso lhes inspira ideias que não tinham antes. André Luiz. É o que a gente está estudando. Aí a gente vai pular aqui para 230. O espírito progride no estado errante. O espírito que está no estado errante é o espírito que está aguardando uma nova encarnação. Ele está perguntando aqui porque é progredir nesse processo de evolução do espírito. O espírito progride no estado errante. Olha aqui a resposta, gente, por favor, para não ter mais confusão. Pode melhorar-se muito, sempre conforme a sua vontade e o seu desejo, porque livre-arbítrio tem dos dois lados. Ninguém pode impor a informação. Então, ele diz. Pode melhorar-se muito, sempre conforme a sua vontade, o seu desejo. Você vê aqui que o nosso André Luiz, ele tem vontade de aprender. Aí vem aqui, mas, porém, entretanto, todavia, lembra da professora falando isso? Mas é na existência corpórea que põe em prática as novas ideias que adquiriu. Gente, mas é na existência corpórea que põe em prática as novas ideias que adquiriu. Então é necessário se revestir de carne e colocar em prática o que aprendeu lá, para que aí sim haja esse processo de progresso. E aí, a titia aqui só fez servir um doce para vocês terem vontade de continuar se alimentando desse doce livro chamado Livro
dos espíritos. Então, para nós que vamos estudar e que estamos estudando o nosso lar, é imprescindível você estar sempre manuseando esse livro segundo, que vai ser desenvolvido aonde? No livro dos médiuns, tá? E nós aqui estamos no capítulo 6. Então, pega todo esse capítulo aqui do livro 2, que vai retratar mundo espiritual, vida espiritual. E tem tudo, gente. Então, você lendo isso aqui, você estudando o livro dos espíritos, você vai para o nosso lar muito mais preparado, entendeu? Muito mais preparado. E se você tiver alguma pergunta ou alguma colocação, põe aí nos nossos comentários, tá? No canal. Vamos lá ver então, notícias do plano. Desejaria, meu generoso companheiro. Então, lembra que André Luiz e Lizes, eles foram aonde? O nosso querido Lizes levou o nosso André Luiz no Bosque das Águas. Lembram vocês que eles foram de aeróbus, tá? Eles tiveram que pegar um aeróbus, que é um transporte coletivo, que nós explicamos bastante no capítulo 10, tá bom? Então vamos lá, então. Eles estão passeando. O nosso querido Lisa está apresentando de forma en passant a colônia Nosso Lar. Desejaria, meu generoso companheiro, facultar-me observações diferentes nos diversos bairros da colônia. Mas obrigações imperiosas chamavam-no ao posto. Terá você a ocasião de conhecer as diversas regiões dos nossos serviços, exclamou bondosamente Ulisses, tá? Pois, conforme vê, os ministérios do nosso lar são enormes células de trabalho ativo. Nem mesmo alguns dias de estudo oferecem ensejo à visão detalhada de um só deles. Não lhe faltará oportunidade. Porém, ainda que me não seja possível acompanhá-lo, Clarencio tem poderes para obter-lhe ingresso fácil em qualquer dependência. Voltamos ao ponto de passagem do aeróbus, que não se fez esperar. Agora sentia-me quase à vontade. A presença de muitos passageiros não me constrangia. A experiência anterior fizera-me benefícios enormes. Esfervilhava-me o cérebro de úteis indagações. Interessado em resolvê-las, aproveitei o minuto para valer-me do companheiro quando possível. Lises, amigo, perguntei, poderá informar-me se todas as colônias espirituais são idênticas a esta? Os mesmos processos, as mesmas características? Vamos ver, Lises. De modo algum. Se nas esferas materiais, cada região e cada estabelecimento revelam traços peculiares, né, particulares, imagine a multiplicidade de condições em nossos planos. Aqui, tal como na Terra, as criaturas se identificam pelas fontes comuns de origem e pela grandeza dos fins que devem atingir. Mas importa considerar que cada colônia, como cada entidade, permanecem degraus diferentes na grande ascensão. Todas as experiências de grupo diversificam-se entre si, e nosso lar constitui uma experiência coletiva dessa natureza. Segundo nossos arquivos, muitas vezes, os que nos antecederam buscaram inspiração nos trabalhos de abnegados trabalhadores de outras esferas. Em compensação, outros agrupamentos buscam o nosso concurso para outras colônias em formação. Cada organização, todavia, apresenta particularidades essenciais. Então, aqui o nosso Lises fala dessa troca e desse auxílio mútuo que existe entre as colônias. Ele diz aqui, olha, aqui, tal como na Terra, as criaturas se identificam pelas fontes comuns de origem e pela grandeza dos fins que devem atingir. Mas importa considerar que cada colônia, como cada entidade, permanece em degraus diferente nessa grande ascensão, né? Importa considerar que cada colônia, como cada entidade, permanece em degraus. Então, ou seja, ali na colônia Nosso Lar, existem vários espíritos que foram recolhidos, e o fato, por exemplo, aqui mesmo na Terra, nós somos um grupo, somos espíritos da terceira ordem, mas cada um de nós está em determinado degrau de evolução. Somos da terceira? Somos.
Mas estamos em degraus. Uns estão bem no início, outros já estão um pouquinho mais lá, ok? Então, na colônia do nosso lado, do mesmo jeito, existem espíritos ali de vários níveis, mas não espírito superior sendo acolhido ali, em hipótese alguma. Os superiores que tem, nós sabemos que são o governador, são aqueles espíritos que estão ali para auxiliar, né? São abnegações mesmo, né? São espíritos abnegados. Vamos lá. Observando que o intervalo se fazia mais longo, interroguei. Partiu daqui a interessante formação de ministérios? Porque lembra que tem vários ministérios? Vamos ver o nosso Lisa. Sim, os missionários da criação de nosso lar visitaram os serviços de Alvorada Nova. Anota isso aí, olha, Alvorada Nova. Então, nós conhecemos, através da obra de André Luiz, a colônia Nosso Lar. E agora ele nos apresenta uma colônia chamada Alvorada Nova. Que é isso? Uma das colônias espirituais mais importantes que nos circunviziam e ali encontraram a divisão por departamentos. Olha, gente. Ou seja, ele perguntou se a formação de ministérios partiu do nosso lar. Ele aqui, o nosso Lisa, já está dizendo que não. O que que aconteceu? Os missionários da criação de nosso lar visitaram os serviços de Alvorada Nova. Eu acho lindo isso, sabe? Essa permuta, essa troca, é você buscar quem tem mais experiência para de um trabalho de mais experiência que está dando certo e poder trazer para a colônia nosso lar. E nós deveríamos fazer essa troca, né? Nós deveríamos fazer esse movimento até com as nossas instituições, né? Porque às vezes tem uma instituição que faz um trabalho tão belo que deu certo, por que não compartilhar isso com outros irmãos, né? Então vamos lá. Adotaram o processo, mas então, olha só, então ele diz assim: uma das colônias espirituais mais importantes que nos circunviziam e ali encontraram a divisão por departamentos. Adotaram o processo, mas substituíram a palavra departamento por ministério, com exceção dos serviços regeneradores, que somente com o governador atual conseguiram elevação. Assim procederam, considerando que a organização em ministérios é mais expressiva como definição de espiritualidade. Então, eles trouxeram a mesma forma de trabalho, apenas modificaram o nome, ok? Ao invés de a palavra departamento, eles colocaram ministério, achando que expressava, né, que definia melhor a espiritualidade. Aí vem André e diz: muito bem, continuou Lisa. E não é tudo, prosseguiu o enfermeiro atencioso. A instituição é eminentemente rigorosa no que se refere à ordem e à hierarquia. Nenhuma condição de destaque é concedida aqui a título de favor. Aqui na Terra tem isso, lá não tem não, viu, gente? Somente quatro entidades conseguiram ingressar com responsabilidade definida no curso de 10 anos no Ministério da União Divina. Olha, gente, de todo esse grupo, apenas quatro entidades conseguiram ingressar com responsabilidade definida no curso de 10 anos. Olha, é pouco tempo, gente, o curso é só 10 anos. Para onde que eles foram, essas quatro entidades? No Ministério da União Divina. Em geral, todos nós, decorrido longo estágio de serviço e aprendizado, voltamos a reencarnar para atividades de aperfeiçoamento. Lembra que a tia acabou de ler em O Livro dos Espíritos? Por isso que ele vai chamar de uma colônia transitória, não é verdade? Por que transitória? Porque eles são espíritos errantes, estão na erraticidade, aguardando o momento para reencarnar, ok? De todo esse grupo, apenas quatro entidades conseguiram ingressar com responsabilidade definida depois de um curso de 10 anos no Ministério da União Divina. Aliás, para fazer um curso de 10 anos. Então, a gente observa que esse grupo que vai para a colônia Nosso Lar
Se só quatro entidades durante todo esse período, então a gente observa que são espíritos em processo realmente de aprendizado, de luta. Basta a gente olhar o nosso próprio André Luiz, tá bom? Vamos lá. Enquanto eu ouvia essas informações, justamente curiosa, Lísias continuava. Quando os recém-chegados das zonas inferiores do umbral se revelam aptos a receber cooperação fraterna, tá? Demoram no Ministério do Auxílio. Quando, porém, se mostram refratários, né? Ou seja, difíceis realmente, né? Relutando, são encaminhados ao Ministério da Regeneração. Então, olha só, o Ministério do Auxílio, quando ele está ali numa cooperação fraterna, apto a receber a cooperação. Mas quando eles são refratários, eles são encaminhados para o Ministério da Regeneração. Se revelam proveito com o correr do tempo, aí eles são admitidos aos trabalhos de auxílio, comunicação e esclarecimento, a fim de se prepararem com eficiência para futuras tarefas planetárias. Tá vendo? Somente alguns conseguem atividade prolongada no Ministério da Elevação. Somente alguns conseguem. E raríssimos, em cada 10 anos, os que alcançam intimidade nos trabalhos da União Divina. Ou seja, vão todos para todos os ministérios, exceto, como ele diz assim, é raríssimo o Ministério da Elevação. Por quê? Porque mostra a condição do povo, gente, do grupo que está ali. Daqui está bem claro. E não suponha que os testemunhos sejam vagas expressões de atividade idealista. Já não estamos na esfera do globo, onde o desencarnado é promovido compulsoriamente a fantasma. Vivemos em círculo de demonstrações ativas. As tarefas de auxílio são laboriosas e complicadas. Os deveres no Ministério da Regeneração constituem testemunhos pesadíssimos. Os trabalhos na comunicação exigem alta noção de responsabilidade individual. Os campos do esclarecimento requisitam grande capacidade de trabalho e valores intelectuais profundos. O Ministério da Elevação pede renúncia e iluminação. As atividades da União Divina requerem conhecimento justo e sincera aplicação do amor universal. Agora vocês entenderam por que é raríssimo quem consegue fazer um curso no Ministério da União Divina, né? Que seria a União Divina. A governadoria, por sua vez, é sede movimentada de todos os assuntos administrativos, numerosos serviços de controle direto, como, por exemplo, o de alimentação, distribuição de energias elétricas, trânsito, transporte e outros. Essa é a função da governadoria, gente. Aqui, você vê que é uma colônia bem organizada, né? Em verdade, a lei de descanso é rigorosamente observada, para que determinados servidores não fiquem mais sobrecarregados que outros. Mas a lei do trabalho é também rigorosamente cumprida, ou seja, ninguém fica descansando, não, ninguém fica indevidamente repousando, tá? Então, do jeito que tem a lei do repouso, que a gente deve estudar, porque também está no livro dos Espíritos, é o terceiro livro, que são as leis morais, ele vai falar da lei do descanso e também ele vai falar da lei do trabalho, está lá no nosso livro dos Espíritos, é o terceiro livro. Então, ele diz. Mas a lei do trabalho é também rigorosamente cumprida, no que se refere ao repouso. A única exceção é o próprio governador, que nunca aproveita o que ele toca nesse terreno. Porque realmente, gente, esses espíritos nobres, é como se fosse assim. Sabe quando você tem uma casa e tem tanta coisa para fazer dentro da casa, e normalmente sempre tem dentro de uma casa, e a criatura vai passar o dia todo no WhatsApp. Como a gente brinca aqui em Manaus, no zap zap, né? Já todo dia no zap zap e a coisa, a casa fica aquela bagunça, tanta coisa para se fazer. E a gente, tanto homem quanto mulheres, porque a casa sempre tem algo para se fazer.
É um vaso, é uma planta, é consertar uma porta. Porque eu costumo dizer, gente, desculpa se você for me chamar de radical, mas dentro de uma casa tem trabalhos específicos para a força de um homem e tem trabalhos específicos para a delicadeza de uma mulher. Eu acho lindo isso na natureza, cada um auxiliando e juntos formando esse grande laço chamado família. Então, esse movimento, eu digo que eu tive uma figura paterna dentro de casa que fazia realmente o papel do homem. Então, era ele que trocava o gás, era ele que trocava uma lâmpada, era ele que consertava a parte hidráulica, de tudo sabia um pouquinho, porque nós vivemos um período que se aprendia isso na escola. Hoje a gente observa esses meninos, daqui de casa não, até sabe, o Leozinho. Mas nós observamos os jovens que não sabem trocar uma lâmpada, não sabem trocar uma torneira, não sabe. Por quê? Porque não aprende. E se aprendia isso nas escolas, gente. Vocês acreditam? Nós tínhamos dias específicos, era ensinado toda essa parte para os meninos e ensinado toda a parte da casa para as meninas. Eu me recordo que tinha aula de corte e costura, de manicure, cozinha mesmo, de alimentos. Gente, tudo a gente acabava sabendo um pouquinho. Por exemplo, nessa pandemia, teve muitas pessoas que ficaram correndo da sala para a cozinha. Por quê? Porque não tinha como ter um profissional dentro de casa e não sabia fazer. Então é tão bom nós sabermos um pouco de cada coisa e nós podermos não nos tornarmos dependente de ninguém. Obviamente que vai ter um momento que a gente vai chamar um profissional, mas às vezes, como é que você pode chamar um profissional para trocar uma lâmpada? Como é que você pode chamar um profissional para vir trocar uma torneira? São coisas assim básicas. Então, esses espíritos dessa hierarquia, eles sabendo o tanto de trabalho que têm, eles não se permitem repousar. Olha o que que o governador faz, gente, olha só. Aí ele diz assim: "Mas nunca se ausenta ele do palácio?" interrogou André. Vamos ver o que o Lisas vai falar. "Somente nas ocasiões que o bem público exige. A não ser em obediência a esse imperativo, o governador vai semanalmente ao Ministério da Regeneração." Você já sabe que o Ministério da Regeneração só tem espírito bem adoecido, ou seja, lá entrou é trabalho e trabalho pesado. Então, olha o que que ele faz. Olha só o que que ele faz. "A não ser em obediência imperativa, o governador vai semanalmente ao Ministério da Regeneração, que representa a zona de nosso lar, onde há maior número de perturbações." Olha só. "Dada a sintonia de muitos dos seus abrigados com os irmãos do umbral." Sintonia. É interessante, eles estão dentro do Ministério da Regeneração, mas a mente dele está ligada com quem está ainda no umbral. Olha que interessante, né, gente? É a mesma coisa, você pode estar dentro do seu quarto dormindo num tecido de não sei quantos mil fios e estar ligado com as trevas. A mente está ligada com as trevas. E você não sente a maciez e a delicadeza da própria cama, que muitas vezes parece um espinho para você. Mas vamos lá. Então ele diz assim, com os irmãos do umbral. "Tá, tia, você falou isso, mas como é que a gente faz para desligar, tia?" Faça o bem. Seja uma pessoa ativa, uma pessoa que ajuda, uma pessoa que auxilia, uma pessoa que não espera ser servido, mas que serve. Sabe, gente, eu aprendi essa frase com a Ana Guimarães, que é a mãe da Anete, e eu gosto muito disso. Quando ela veio em Manaus, há quase 25 anos atrás, e ela disse assim: "Não há obsessor que resista a um tanque de lavar roupa." Então, realmente, mente ociosa é a oficina dos espíritos perversos. Então, vamos preencher o nosso tempo, vamos dar utilidade. O tempo é ouro. A gente não pode perder tempo sem fazer nada, ou assistindo algo que não nos traz absolutamente nada, não nos acrescenta nada de útil. É perder tempo. E o tempo é ouro, é valioso. E o tempo que a gente perdeu, perdeu, não tem mais como voltar para trás.
Então, olha lá o que que o governador faz. Então, numerosas multidões de espíritos desviados ali se encontram recolhidas. Aproveita ele, o governador, pois às tardes de domingo, depois de orar com a cidade no grande templo da governadoria, para cooperar com os ministros da regeneração, atendendo-lhes os difíceis problemas de trabalho. Nesse mister, priva-se às vezes de alegrias sagradas, amparando a desorientados e sofredores. Então ele poderia ir, ele pode ir à esfera mais alta, é o governador. É um espírito nobre, ele pode ir. Ele poderia ir, mas não, o que que ele faz? Por isso que ele é o governador, tá vendo, gente? Ele vai exatamente para o Ministério da Regeneração, aonde só tem o quê? Onde há maior número de perturbações. É por isso a frase do amado Mestre Jesus, o amor de nossas vidas: todo aquele que deseja ser o maior, seja o servo de todos. E o governador aqui está na função de servo. Olha só. Deixara-nos o aeróbus nas vizinhanças do hospital, onde me aguardava o aposento confortador. Em plena via pública, ouviam-se, tal qual observara à saída, belas melodias atravessando o ar. Notando minha expressão indagadora, Lísias explicou fraternalmente: essas músicas procedem das oficinas onde trabalham os habitantes de nosso lar. Após consecutivas observações, reconheceu a governadoria que a música intensifica o rendimento do serviço em todos os setores de esforço construtivo. Desde então, ninguém trabalha em nosso lar sem esse estímulo de alegria. Nesse momento, né, nesse interim, porém, nosso lar, sem esse estímulo de alegria. Nesse momento, né, nesse

ele continuou calmamente se direcionando ao trabalho que deveria fazer. E é interessante aqui falar da música. E realmente, eu estou aqui trabalhando com vocês e está saindo ali uma música, clássica, e eu estou ouvindo o piano. E isso realmente acalma e tranquiliza. Mas não é barulho, batidas, porque a vibração da música, é música, né? O som é a vibração, ela vibra o nosso corpo, ela faz vibrar o nosso corpo. A pergunta é: que tipo de barulho e que nós chamamos de música estamos ouvindo? Então, que possamos utilizar esse recurso com músicas que te tranquilizam, que te acalmam, que te ajudam a pensar. Isso irá te fazer realmente muito bem. Gente, e assim nós finalizamos mais um estudo com a graça de nosso Pai, a graça do nosso Senhor. E a próxima semana nós vamos estudar no capítulo 12, o umbral. Olha lá, vamos lá. Vamos pegar um pouco do capítulo 4 de O Livro dos Espíritos, onde ele vai falar sobre o céu e o inferno, né? Tá bom? Se você puder, já vai lá no livro número 4, né, do livro dos Espíritos e vai ver ali Penas e Gozos Futuros, que aí vai ser desenvolvido no livro O Céu e o Inferno. Meus amigos, vamos agradecer. Vamos agradecer a Deus nosso Pai, ao nosso Senhor Jesus, o amor de nossas vidas, por mais esse momento que Ele nos deu de presente. A mim, a você que está aí desse lado, podermos estudar sobre o mundo espiritual, mostrando a continuidade incessante da vida. O amor infinito de Deus em nunca desistindo de um filho. E constantemente fazendo essa enxertia, fazendo esse movimento para que nós possamos evoluir. Obrigada, Senhor da vida, e agradecemos a todos os amigos espirituais que nos conduziram e que nos inspiraram nesse trabalho que nós realizamos em nome do Pai. Que assim seja.

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0: 1h55.
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0: Boa noite a todos. Hoje, 29 de agosto de 2017, nós estamos reunidos para estudarmos a obra No Mundo Maior, de André Luiz, psicografia de Francisco Cândido Xavier. Nós estamos no capítulo 3, A Casa Mental. Estudamos detalhadamente toda a palestra do nosso querido irmão Eusébio. E o nosso querido André Luiz já se direcionou a Calderaro com aquela atitude típica de André Luiz, que é muito questionador. O que eu gosto de ler André Luiz é que ele pergunta exatamente o que gostaríamos de saber. Então ele derramou perguntas sobre Calderaro e Calderaro disse assim: olha, André, eu vou responder as tuas perguntas, mas vamos trabalhar. Trabalhando, você vai entendendo e eu vou respondendo. E Calderaro vai iniciar o trabalho agora, mas já fez uma introdução respondendo ao nosso querido irmão André Luiz as suas indagações, ok? Rogamos que o nosso Senhor Jesus nos conduza e que os amigos espirituais nos inspirem. Hoje nós teremos auxílio do Data Show e da nossa querida irmã Luciana, que é médica, é da área, e ela muito bondosamente preparou todo o material para falar sobre a máquina cerebral, tá bom? Então que Jesus também te envolva, te conduza nesse trabalho. Vamos lá? Capítulo 3 desta edição aqui, que é a edição 28, é a página 41. Vamos lá. Vamos voltar um pouquinho. André Luiz está aqui só levantando indagações. Sorriu fraternal e rematou:
1: o verbo gasto em serviços do bem é cimento divino para realizações imorredoras. Conversaremos, pois, servindo aos nossos semelhantes de modo substancial, e nosso lucro será crescente.
0: Calei-me edificado. Daí a minutos, acompanhando-o, penetrei vasto hospital, detendo-nos diante do leito de certo enfermo que o assistente deveria socorrer. Abatido e pálido, mantinha-se ele unido à deplorável entidade de nosso plano. Então aí é o quê? Ele está o quê? Encarnado. Em míseras condições de inferioridade e de sofrimento. Cidadão, além de estar no hospital, enfermo, ainda tem a sua companhia espiritual. O doente, embora quase imóvel, acusava forte tensão de nervos, sem perceber, com os olhos físicos, a presença do companheiro de sinistro aspecto. Pareciam visceralmente jungidos. Jungidos é o quê? Unidos. Um ao outro. Visceralmente, olha o termo que ele usou. Tal a abundância de fios tenuíssimos que mutuamente os entrelaçavam, desde o tórax à cabeça. Vocês entenderam isso? Olha só, existe um cidadão no hospital. Qual é o problema da saúde física dele? O doente, embora quase imóvel, acusava forte tensão de nervos, sem perceber com os olhos físicos a presença do companheiro de sinistro aspecto. Eles estavam visceralmente jungidos, ligados um ao outro. Tal a abundância de fios tenuíssimos que mutuamente se entrelaçavam. Preste atenção. A nossa querida irmã Luciana está encarnada, enferma. Eu sou um espírito obsessor que estou atuando sobre ela. Essa simbiose provoca que eu esteja literalmente ligada a ela e ela literalmente ligada em mim. Fios. É por isso que o trabalho de desobsessão é algo muito complexo. É por isso que tem casos que você não tem como arrancar o obsessor, senão o obsidiado vai a óbito. Tamanha ligação entre um e outro. Simbiose. É sério. Desde o tórax até a cabeça, pelo que se afiguravam dois prisioneiros de uma rede fluídica, tanto o encarnado quanto o desencarnado. Os dois estavam presos um ao outro. Pensamento de um deles, com certeza, viveriam no cérebro do outro. O que um pensa, o outro também cultiva. Estão em uma simbiose. Comoções e sentimentos seriam permutados. Permuta é o quê? Troca. Comoções e sentimentos seriam permutados entre ambos com matemática precisão. Certinho, certinho. Dois para lá, dois para cá. Quatro para lá, quatro para cá. Oito para lá, oito para cá. Espiritualmente estariam de contínuo, perfeitamente identificados entre si. Observava-lhes, admirado, diz André, o fluxo de comuns vibrações mentais entre o encarnado e o... Dispunha-me. E aí entra a nossa irmã Luciana. Vai lá, Lu, que Jesus te conduz.
2: Dispunha-me a comentar o fenômeno, quando Calderaro, percebendo minha intenção, se adiantou recomendando.
1: Examina o cérebro de nosso irmão encarnado.
0: Concentrei-me na contemplação do delicado aparelho, centralizando toda a minha capacidade visual de modo a analisá-lo interiormente.
2: Okay. Na verdade, aqui é porque ele diz no outro parágrafo em sequência que ele consegue ver através dessa estrutura craniana que é dura. Então, eu estou mostrando para vocês aqui o envoltório que protege todo o cérebro, a face. Aí continua. Envoltório craniano, ante meus poderes visuais intensificados, não apresentava resistência, que é aquela, né, ele conseguia atravessar e enxergar o cérebro lá dentro. Como reparara de outras vezes? Ali estava o complicado departamento da produção mental, semelhando-se a laboratório dos mais complexos e menos acessíveis.
0: Até porque, por exemplo, hoje, para me saber o que está dentro da máquina cerebral, eu tenho que fazer uma ressonância, uma tomografia. No caso do André Luiz, que está em espírito, a caixa craniana não oferece absolutamente nenhum obstáculo. Talvez a visão dele seja melhor do que o da ressonância ou da tomografia. Tamanha a profundidade com que ele vai.
2: As circunvoluções separadas entre si, e elas são separadas entre si em lobos. O frontal, o verdinho temporal, o parietal, o occipital e o cerebelo, que não é, não faz parte daqui, tá? O cerebelo faz parte de tudo, mas ele é separado dos lobos. Então, ali, ó, os lobos igualmente distanciados um do outro pelas cisuras. As cisuras, você vê aqui o verde, aí você vê o que delimita o verde ali é a cisura. Deu para entender?
0: Vocês entenderam?
2: Os lobos são separados por cisuras. Então, aqui, quando a gente vê um cérebro de cima, direitinho a gente vê aqui. Isso aqui é uma cisura, são as divisões. As circunvoluções são essas coisinhas que a gente vê. E elas são separadas em lobos, distanciados uns dos outros pelas cisuras, que são essas... Separações davam-me a ideia de um aparelho elétrico quase endevassado pelos homens.
0: O lobo frontal, que está ali em laranja, o lobo parietal, que está em rosa, o lobo occipital, que está em lilás, e o lobo temporal. E tem logo embaixo que você falou que está...
2: É o cerebelo.
0: É o cerebelo que...
2: Ele vai ser o transmissor, né? Ele tem uma outra função. Ele não entra aí.
0: Não entra. Não. Então vamos voltar aqui só para a gente entender. O envoltório craniano, ante meus poderes visuais intensificados, não apresentava resistência. A Luciana já explicou. Como reparara de outras vezes? Ali estava o complicado departamento da produção mental, semelhando-se a laboratório dos mais complexos e menos acessíveis. As circunvoluções separadas, que a nossa irmã Luciana já explicou o que é, entre si, reunidas em lóbulos, vamos lá, reunidos em lóbulos, nota, o mesmo que lobos, parte mais ou menos bem definida de um órgão, especificamente do cérebro, pulmões e glândulas, demarcada por fissuras, sulcos, tecido conjuntivo e etc. Vamos lá. Igualmente distanciados uns dos outros pelas cisuras, davam-me a ideia de um aparelho elétrico, quase endevassado pelos homens. Comparando os dois hemisférios, recordei as designações da terminologia clássica e demorei-me longos minutos reparando as especiais disposições dos nervos e as características da substância cinzenta.
2: Então, assim, ó, a disposição dos nervos é que nós temos a coluna vertebral e dela partem filamentos que vão se unir formando
0: plexos, que a gente chama de... que são todos os nervos entrelaçados. Então, uma parte sai da coluna cervical, que vai irrigar o pescoço, lá em cima. Aqui vocês vendo esse mais embaixo, indo para o braço, é o braquial. Aqui é o lombar, que irriga a lombar. E o plexo sagrado, que irriga a bacia e os membros inferiores. Então, ele observou tanto os nervos a nível do cérebro e ele observou a substância cinzenta, não foi isso que ele falou? A substância cinzenta. A substância cinzenta é essa que vocês estão vendo aqui ao redor. A branca e a cinzenta que envolve. O que significa isso? Que os corpos celulares dos neurônios, o neurônio ele é uma célula igual uma estrela e ele tem uma cauda. Os corpos estão concentrados aqui, porque é neles que ocorre o disparo ou dos movimentos ou da sensibilidade. Aquele fiozinho comprido que a gente vê está na substância branca, que é onde vai conduzir o estímulo. E foi isso que André Luiz observou, essa substância aqui ao redor e a disposição tanto desses nervos aqui dentro, e aí eu mostrei para vocês aqui a disposição desses nervos em filetes saindo e irrigando todo o corpo através da coluna. A coluna, ela também tem uma parte cinza, que eles chamam de cinza, que é onde está a maior concentração da cabeça do neurônio, e ela tem uma parte branca que ficam os filamentos.
3: A voz do meu orientador quebrou o silêncio, exclamando inopinadamente, rapidamente. Então está ali André Luiz, mergulhando no corpo do cidadão que está doente, que está ali deitado, fez essa viagem na máquina cerebral, fez essa viagem em todo o seu sistema nervoso central, e ele ali olhando tudo aquilo.
1: Observa a sinalização.
3: Assombrado, notei pela primeira vez que as irradiações emitidas pelo cérebro continham diferenças essenciais. Cada centro motor assinalava-se com peculiaridades diversas através das forças radiantes. Descobri, surpreso, que toda a província cerebral, pelos sinais luminosos, se dividia em três regiões distintas. Nos lobos frontais, as zonas de associação eram quase brilhantes.
0: Então ele diz que na região frontal, que é essa aqui, as zonas, elas eram quase brilhantes.
3: Do córtex motor.
0: Esse aqui, ó. Córtex motor.
3: Do córtex motor até a extremidade da medula espinhal.
0: Córtex até a extremidade da medula, porque aqui vai sair a medula.
3: Ok. Até a extremidade da medula espinhal, a claridade diminuía para tornar-se ainda mais fracas nos gânglios basais.
0: Gânglios basais. Então era assim que dá para entender. Aqui tinha uma alta luminosidade. Essa luminosidade, porque aqui é a área do pensamento. Ele vai dizer lá na frente. Esse córtex motor é a área do movimento. E essa área aqui é a parte límbica. Então ele vai falar mais adiante que a luz, ela vai brilhando e ela vai diminuindo de intensidade até chegar nos gânglios basais.
3: Já despendi alguns minutos na contemplação das células nervosas quando o assistente me aconselhou:
1: examinar-te o cérebro do companheiro que ainda se prende ao veículo denso. Observa agora o mesmo órgão no amigo desencarnado que o influencia de modo direto.
3: Olha que legal. E porque o que acontece? O desencarnado tem corpo físico?
4: Não.
3: Mas tem corpo o quê? E o que ele vai ver no perispírito? O cérebro do espírito. Vocês estão entendendo? Do espírito. Então, ou seja, no corpo perispiritual, o perispírito, ele é um organismo. Ele não é só algo envolvendo. Tem todo um organismo. Máquina cerebral, coração, estômago, fígado, intestino, tudo. Então, agora ele disse assim, tu já viu do encarnado? Agora vamos avaliar o do desencarnado como está. Porque lembra que eles não estão ligados fio a fio? A entidade que não se dava conta de nossa presença em virtude do círculo de vibrações grosseiras em que se mantinha. Outra dica. O fato de eu estar desencarnado, isso não me dá a liberdade, se eu posso usar essa palavra, de enxergar todos os espíritos, mesmo estando desencarnado. Então nós temos aqui, essa entidade que está envolvida com esse espírito, com esse ser encarnado, ele não está enxergando a presença nem de André nem de Calderaro. Por que que não está enxergando? Em virtude do círculo de vibrações grosseiras em que se mantinha. Quantas vezes a mãe de André Luiz esteve lado a lado e ele nunca percebeu? Por causa do quê? Círculo de vibrações grosseiras. Fixava toda a atenção no doente, monoideia, lembrando a sagacidade de um felino vigiando a presa. Tem um processo de monoideia. Tem gente que fica assim, encarnada, monoideia, só consegue enxergar o fofo e a fofo, o fofo e a fofo, o fofo e a fofo.
4: Professor, se eles quisessem deixar com que ele visse, eles têm essa capacidade?
3: Teria. Mas, às vezes, a criatura está numa condição tamanha que não consegue enxergar, apesar deles tentarem, dependendo do estado psíquico do espírito, entendeu? Observei-lhe estranha ferida. Ele está vendo agora quem? Muito bem. Observei-lhe estranha ferida na região torácica e dispunha-me a investigar-lhe a causa, sondando os pulmões, quando Calderaro me corrigiu sem afetação.
1: Trataremos da chaga no trabalho de assistência. Concentra as possibilidades da visão no cérebro.
3: Porque ainda há pouco ele disse, tu viste o cérebro do encarnado, agora veja o cérebro do desencarnado. Ele vai para os pulmões. Aí, olha como André Luiz, ele me corrigiu sem afetação. Com afetação, eu não te disse para te ver o cérebro, o que que tu está fazendo nos pulmões? E o que que ele falou? Trataremos da chaga no trabalho de assistência. Olha como é bonitinho o espírito superior, né? Concentra as possibilidades da visão no cérebro. Ele não ralhou, não chamou atenção e direcionou. Presta atenção, vai ficar perdendo tempo desse jeito. Decorrido alguns momentos, concluí que a parte, a configuração das peças e o ritmo vibratório tinha sob os olhos dois cérebros quase idênticos. Diferia o campo mental do desencarnado, revelando alguma superioridade no terreno da substância, que, no corpo perispiritual, era mais leve e menos obscura. Tive a impressão de que, se lavássemos por dentro o cérebro do amigo estirado no leito, escoimando de certos corpúsculos mais pesados, seria ele quase igual, em essência, ao da entidade que eu mantinha sob o exame. Vocês entenderam agora o porquê da simbiose dos dois? Ali é dois em um, como quase isso. As divisões luminosas, porém, eram em tudo iguais. Lembra do que ela falou lá das divisões, onde estava mais luminoso, onde mais luz nos lobos frontais, menos luz no córtex motor e quase nenhuma na medula espinhal, onde as irradiações se faziam difusas e opacas. Ou seja, ele identificou aonde existe maior luminosidade, aonde existe menor luminosidade. Aonde existe a maior luminosidade?
5: Frontal.
3: Aonde está menor?
5: No córtex.
3: O que é isso não sabemos, e nem André. Vamos ver se Calderaro vai nos ajudar. Até aí, tá alguma dúvida? Interrompi o estudo comparativo. Depois de acurada perquirição, e fixei Calderaro em silenciosa interrogativa. O prestimoso mentor argumentou sorridente.
1: Depois da morte física, o que há de mais surpreendente para nós é o reencontro da vida. Aqui aprendemos que o organismo perispirítico, que nos condiciona em matéria mais leve e mais plástica após o sepulcro, é fruto igualmente do processo evolutivo. Não somos criações milagrosas destinadas ao adorno de um paraíso de papelão. Somos filhos de Deus e herdeiros dos séculos, conquistando valores de experiência em experiência, de milênio a milênio. Não há favoritismo no templo universal do Eterno, e todas as forças da criação aperfeiçoam-se no infinito. A crisálida de consciência, que reside no cristal, a rolar na corrente do rio, aí se acha em processo liberatório. as árvores que por vezes se aprumam, centenas de anos, a suportar os golpes do inverno e acalentadas pelas carícias da primavera, estão conquistando a memória. A fêmea do tigre, lambendo os filhinhos recém-natos, aprende rudimentos do amor. O símio, guinchando, organiza a faculdade da palavra. Em verdade, Deus criou o mundo, mas nós nos conservamos ainda longe da obra completa. Os seres que habitam o universo ressumbrarão suor por muito tempo, aprimorá-lo. Assim também a individualidade. Somos criação do autor divino e devemos aperfeiçoar-nos integralmente. O eterno Pai estabeleceu como lei universal que seja a perfeição, obra de cooperativismo entre Ele e nós, os seus filhos.
3: Vamos entender então. A triologia, a trindade da doutrina espírita é Deus, Espírito e matéria. Deus, o Criador, Espírito, a criatura do Criador, e matéria, a criação do Criador. Então, Deus, Espírito e matéria é a trindade universal. Nós não sabemos absolutamente e não conseguiríamos, nos falta sentido para explicar e entender Deus. O máximo que os Espíritos puderam nos revelar é que Ele é a inteligência suprema, é a causa primária, ou seja, a primeira de todas as coisas. O Espírito diz lá no Antigo Testamento, na formação, façamos o homem a nossa imagem e a nossa semelhança. Façamos. Então, não pensa que a semelhança é uma semelhança do corpo físico transitório, é uma condição de estarmos no corpo humano. Deus não tem forma humana, não tem braço, não tem mão, não tem olho, não tem barbinha, cabelo branco, sentado no trono. Não dá mais para pensar em um Deus assim. O Espírito é a criação divina, não é matéria. Lembra a trindade? Deus, Espírito e matéria. Se está separado é porque o Espírito não é matéria. Ele é alguma coisa, mas não é matéria. Não é dessa mesma substância. Nesse terceiro item, que é a matéria, nós vamos ter tudo o que é retirado do fluido cósmico universal. Essa matéria ao qual ele está se referindo não é corpo físico, é o fluido que está no universo, que é a matéria elementar primeira. Então, o nosso Senhor Jesus é um co-criador. Ele é responsável pela criação do planeta Terra. Foram duas reuniões que nós sabemos, segundo o livro A Caminho da Luz. A primeira foi no Sol. A reunião era como será o planeta Terra. E ele reuniu um grupo de geólogos, astrônomos, químicos, físicos, o povo da zoologia, da planta. Vamos reunir, vamos escolher tudo. Então, ele, na condição do governador, atuava no fluido para co-criar. Então, quando nós falamos que Deus é o Criador, porque é Ele que cria o fluido cósmico, que é a matéria elementar primitiva. Sem a matéria elementar primitiva, não tem como construir nada de material. Então, os seus filhos, aqueles que já, de certa forma, passam a ser um com Ele, são os co-criadores. E nós somos co-criadores em planos menores. Então, toda vez que eu penso, eu manipulo o fluido cósmico. Por isso que a minha casa, ela tem as características no mundo espiritual, vamos dizer assim, da atitude mental do grupo que está ali. Então, quando nós falamos de corpo físico, eu estou falando de matéria. E quando nós estamos falando de perispírito, eu também estou falando de matéria. Desse terceiro item. O espírito, a forma dele é uma chama, é uma luz. E ele está envolto no seu corpo perispiritual, que é um organismo. Quanto mais grosseiro é o espírito, mais grosseiro é o seu perispírito. Por exemplo, eu não tenho como pegar um terráqueo que tem um corpo perispiritual grosseiro e direcionar ele para reencarnar em Júpiter. O corpo perispiritual dele não tem como fabricar, vamos dizer assim, na condição de um modelo organizador biológico, um modelo para formar um corpo reencarnar em Júpiter. Para ele ir para lá, ele tem que se revertir da matéria de lá. E para ele se revertir da matéria de lá, ele tem que estar em comum acordo moralmente. Então, o corpo perispiritual é matéria, é tão grosseira quanto o corpo físico?
4: Não.
3: Não. É uma matéria já diferenciada, mas é matéria. Quanto mais grosseiro o espírito, mais grosseiro o
2: perispírito.
3: Depois da morte física, o que há, o que existe de mais surpreendente para nós, diz Calderário, é o reencontro da vida. Porque você continua o quê? Vivo. Dependendo das tuas condições, tu tem vontade de fazer xixi, tu tem vontade de fazer o número 2, tu tem vontade de comer, tu tem vontade de fazer sexo, tu vai sentir fome, tu vai sentir frio, tu vai sentir calor, tu vai ter dores. Por quê? Porque o corpo perispiritual ainda é muito o quê? Grosseiro. Então, esse ato de eu me espiritualizar, eu não posso e não devo exercitar quando eu sair do corpo. É aqui, no meu dia a dia, aprendendo a valorizar muito mais as coisas do espírito do que as coisas do corpo. Muito mais a emoção do que a sensação. Então, se eu adoro comer bastante, me sinto um prazer enorme lá. Aí você ainda diz assim, quando eu desencarnar, eu deixo. Não vai deixar. Vai procurar churrascaria depois de desencarnar. Aí, como tu não vai conseguir pegar a maminha, tu vai envolver, aí vai virar uma obsessão alimentar. Você vai, olha, imagina, olha o nível que a gente desce por causa de uma maminha, de um alcatra, seja lá do que for. Aí você envolve aquela criatura e à medida que a criatura está comendo, que ela vai sentindo o prazer, você passa a se nutrir disso. Eu falei da alcatra, mas isso serve para tudo. Todos os tipos de sensações. Então, esse movimento de evolução moral, os espíritos já nos deixam muito claro, é aqui na Terra. No mundo espiritual, a gente tem lições. Mas, realmente, eu me tornar um espírito mais amadurecido, realmente, é nesse movimento de exercitar aqui. Comer o necessário, me alimentar o necessário, sexo com muito respeito e tudo. É eu comandando o corpo e não o corpo me comandando. Não pensa que eu saindo da carne está tudo beleza. Vocês estão percebendo o quanto é benéfico a velhice e a enfermidade? Porque naturalmente o organismo na velhice ele tem uma tendência, é o natural se ele respeitar o corpo, diminuir o apetite, diminuir a vida sexual, é o natural, vai diminuindo. A enfermidade vai fazendo com que ele mesmo vá diminuindo. Para quê? Para não dar trabalho no mundo espiritual. E a enfermidade física, muito sabiamente, papai manda, é para justamente, ainda na carne, nós exercitarmos esse processo de desligamento. Entendeu? Então, quando você pensar em morrer, papou, pense 2, 3 vezes. Primeiro, por quê? O pior é ver espírita falando isso. Porque ele sabe que é papou aqui, mas que o papou continua vivo. Ninguém morre, a gente não continua encarnado, mas continua vivo. E vai continuar com todos os desejos. Esse povo que pede para morrer papou, vai continuar papou no mundo espiritual, porque não morre. Não, a gente fala brincando, mas é sério. É sério. Vai. Então, se eu sou espírita e conheço o corpo perispiritual, sei que é um organismo completo, que é a cópia exatamente do corpo físico, que ele também carrega as necessidades dele, conforme eu tenha viciado ou não. Então, eu vou continuar. Então, no mundo espiritual, quando você desencarnar, lembra da aula de hoje. E não diga que você não sabia. Você diz, o pior é que eu sabia. André avisou. E agora eu estou aqui morrendo de fome e o pessoal vem com a sopinha, com a frutinha. E eu quero o churrasco. Então isso aí tudo é o perispírito. Entendeu? Deu para entender o perispírito? Olha lá. Ele diz, aqui então aprendemos que o organismo perispirítico, que nos condiciona em matéria mais leve, mais plástica, após o sepulcro, é fruto igualmente do processo evolutivo. Então, meu corpo perispiritual é fruto da minha condição moral. Porque eu faço do corpo o que eu quero. E eu ajusto o perispírito também conforme. E não tem como eu enganar. Não tem como enganar. Não existe essa coisa assim, eu vou fingir ser bom. só fingir. E aí o que que acontece? Não muda o perispírito, não muda. É por isso que às vezes você coloca uma cara de santo e uma vozinha meiga, mas não tem como você maquiar o perispírito, que é a túnica, né? Então você chega e o povo olha, já vê a como você está revestido. E o corpo perispiritual, realmente, ele se torna muito grosseiro. Muito grosseiro. Continua aí. Não somos criações milagrosas, destinadas ao adorno de um paraíso de papelão. Vá pensando que tu vai ouvir anjo ficar cantando. Somos filhos de Deus e herdeiros dos séculos. O que ele quis dizer com isso aqui? Somos herdeiros de tudo o que fizemos, quer. Nós trazemos o que nós aprendemos, o que nós ainda insistimos em fazer, os erros, isso tudo aí é resultado de tudo que já vivemos e construímos. E somos herdeiros disso. Somos herdeiros de nós mesmos. Então, quando você fica triste com você mesmo, você é herdeiro do que andou fazendo e do que ainda faz. Nós somos resultado das nossas atitudes. Somos filhos de Deus, herdeiros dos séculos, conquistando valores de experiência em experiência, de milênio a milênio. Não há favoritismo no templo universal do eterno. Aqui é a história do anjo. Não, Jesus é o Cristo. Sim, mas ele já nasceu Cristo. Ele já nasceu, já o fiz perfeito. Isso é o quê? Favoritismo. E foi assim? Não. Meus irmãos, para Jesus se transformar a ser um Cristo, a origem dele foi a mesma que a minha. Ele foi também criado, faça-se a luz, né? Fazei brilhar a vossa luz, faça-se a luz lá no Antigo Testamento. É o momento que o Espírito é criado, que só Deus o sabe. Então ele passou por todo o processo. Não vai me dizer se ele se tornou um rebelde, que eu não sei. Porque perante a criação divina, o natural é dar certo. O comum é ninguém se rebelar. Na metáfora de Adão e Eva, eles comeram do fruto proibido. Desobedeceram a Deus. Falando de nós, os terráqueos. De nós, os terráqueos. Então, nós, os terráqueos, somos os desobedientes. Tanto é que nós estamos com 2017 anos da vinda do Messias e até hoje nós ainda estamos discutindo o sexo dos anjos. Nós ainda conseguimos brincar com as lições do Evangelho. A parábola Adão e Eva não é duas pessoas. É a representação de uma humanidade que desobedeceu. Desobedeceu o quê? A lei que está gravada onde? Na consciência. Então, nosso Senhor Jesus, para ele hoje ser um Cristo, ele galgou passo a passo, porque o Papai do Céu não tem preferências. Ele não, vou dar, não, fulano já vai começar daqui para lá, não existe isso não. Então, todos nós, o nosso princípio é o mesmo. Só que como ele chegou na idade madura, na idade adulta, o que que o Papai do Céu fez? Agora você vai aprender ensinando. E ele vem como governador do planeta Terra, e existem espíritos mais evoluídos do que o nosso Senhor Jesus. E dizem os espíritos que essa evolução é infinita, porque nunca nós seremos Deus. Então, meus irmãos, nós não somos nem espírito superior ainda. Quando Jesus diz que ele fala de Deus, ele disse assim, tu está dizendo que tu é Deus? Ele disse, e o que está escrito? Vós sois deuses. Ele está citando o Antigo Testamento. Vós sois deuses, te comporta como tal. Tu és filho de Deus. Te comporta como filho de Deus. Entendeu como nós somos rebeldes? Então, quando ele chegou nesse patamar de um Cristo administrando, e ele disse assim, nenhuma de minhas ovelhas, confiada a mim, porque ele é o pastor, ele não é o dono das ovelhas, ele conduz para levar para o aprisco, e ele diz, nenhuma de minhas ovelhas que o meu pai me confiou será perdida. Não vou, é como se ele dissesse assim, não vou desistir não, se for necessário eu mando o cachorro buscar, traz no dente, mas traz. Entendeu? É assim. E nós aqui brincando de carrinho, de casinha, de namoradozinho, de corpinho bonitinho, de doutor disso, de doutor daquilo. A gente fica brincando com essas leseiras. Tanta coisa pra gente fazer. Até porque, gente, nós temos que entender o quê? Eu ainda sou um espírito que estou na terceira escala. Espíritos imperfeitos. E diz os amigos espirituais que quando nós chegamos na escala de um espírito superior, aí é que começa a ficar bom. Ainda tem que ser um espírito puro e de puro um outro caminho que é para espírito crístico. E às vezes eu fico 3, 4, 5, 6 horas assistindo novela. Às vezes eu fico 4, 5, 6 horas em frente de um joguinho, porque tem adulto que fica lá sentado falando mal da vida alheia. 8 horas dentro do salão puxando o cabelo. 8, 10 horas. Aí é pra acabar. Nada contra, viu? Mas, ou seja, são os exageros. E o tempo tá passando. Porque diz a filosofia musical que o tempo não para. Ainda tem Facebook, WhatsApp. Olha lá. Não há favoritismo no templo universal do Eterno. E todas as forças da criação aperfeiçoam-se no infinito. É trabalho para todos os lados. Por isso que Jesus disse: o meu Pai trabalha, eu também trabalho. E tu, vocês vão, aí eu durmo. A crisálida, aí ele vem agora, ponto a ponto, mostrando a evolução. Olha, a crisálida de consciência que reside no cristal. Tá falando de quem aqui? Do mineral, do vegetal, do animal, do dominal? Tá vendo? Você tinha parado para entender isso aqui? Olha lá. A crisálida de consciência, porque o princípio inteligente começa no mineral, que reside no cristal a rolar na corrente do rio mineral. Aí se acha em processo liberatório. As árvores, está onde agora no reino? E ele nem entrou no Monera, viu? As árvores que por vezes se aprumam centenas de anos a suportar os golpes do inverno e acalentadas pelas carícias da primavera estão conquistando a memória. Gente, ele está dizendo aqui ponto a ponto o que esse princípio inteligente adquire em cada experiência. No mineral foi o quê? Consciência do quê? A crisálida de consciência que reside no cristal a rolar na corrente do rio. Aí se acha em um processo liberatório. O início, o princípio. No vegetal, o que que acontece? A memória. Nas algas, nós já adquirimos a sexualidade. Então não é assim, criar um espírito vai habitar no corpo humano. Não é assim. Ele veio em contato com a matéria desde o iniciozinho. Conceição, quanto tempo? Não sei. Mas eu desconfio que o princípio espiritual que está habitando em um animal, enquanto houver planeta Terra, esse princípio vai estar estagiando no reino animal. Quiçá no mesmo. Se cachorro, cachorro, cachorro, cachorro, cachorro, cachorro. Para ele estagiar em outro reino, talvez esse princípio será conduzido para um outro planeta. Por isso é que ele fala que a evolução não ocorre em um planeta só. São vários. Isso eu estou falando do princípio ainda. Por quê? Porque quando é questionado sobre se o animal tem ou não tem alma, os espíritos respondem: olha, chama do que tu quiser. Tu pode até dizer que o animal tem alma, mas tu tem que entender que a distância que existe entre a alma do animal e a alma do homem é a mesma que existe do homem para Deus. Gente, é infinito. Então nós não podemos dizer que o cachorrinho que está dando au au au para mim é o espírito, daqui a pouco ele vai reencarnar como ser humano. É para acabar, não é assim não, entendeu? Ele colocou uma distância infinita. Olha lá, as árvores que por vezes se aprumam centenas de anos a suportar os golpes do inverno e acalentadas pelas carícias da primavera estão conquistando a memória. A fêmea do tigre, lambendo os filhinhos recém-natos, aprende, olha aqui a palavra, rudimentos do amor. Rudimentos. O símio, o macaco, guinchando, né, esse som que ele solta agudo, está o quê? Organiza a faculdade da palavra. Em verdade, Deus criou o mundo, mas nós nos conservamos ainda longe da obra completa. Bem longe. Chega a dar vontade de chorar. Os seres que habitam o universo ressumbrarão suor por muito tempo. Suor é o quê? Trabalho, esforço, aprimorá-lo. Assim também a individualidade. Somos criação do autor divino e devemos aperfeiçoar-nos integralmente. Espírito, perispírito e matéria. Porque eu sou um ser trino. Não adianta eu ir para a academia todo dia de manhã, me preocupar com os músculos para ficar tudo no lugar, se o corpo perispiritual e o espírito está uma droga, uma zorra. Não adianta eu pagar plásticas para puxar para cá, puxar para ali, tirar daqui, colocar ali. Se o corpo perispiritual, que é resultado do espírito, está um horror. Então, esse aperfeiçoamento aqui é integral. integral. O Eterno Pai, vou finalizar, estabeleceu como lei universal que seja a perfeição obra de cooperativismo entre Ele, Deus, e nós e os seus filhos. O Eterno Pai estabeleceu como lei universal a lei da cooperação, encarnados e desencarnados. Cenas do próximo capítulo. Dúvidas? Lições? Muitas lições, né? Vamos fazer a prece, então? Foi bom, gente, o estudo? Foi? Foi bom? Vamos orar? Meus irmãos, vejamos sempre esse momento como uma oportunidade que o Papai nos dá para nos chamar a atenção e fazermos da nossa encarnação valer a pena. Ainda há tempo. Enquanto nós estamos encarnados, nós podemos modificar. Não me adianta, nada me vale, vir à casa espírita, ouvir todos esses estudos, se isso não me torna no dia a dia um ser humano melhor. Então hoje a aula ficou bem clara, mostrando que o corpo perispiritual é um organismo vivo e que ele é resultado do espírito que habita naquele corpo. Então vamos envolver a nossa irmã Luciana para fazer a prece de encerramento.
5: Querido Jesus, somos só agradecimento. Queremos agradecer por este livro que tanto nos ensinou neste dia, pelo trabalho de Chico, pelo trabalho de André Luiz e de tantos outros espíritos amigos e abnegados que nos trouxeram essas mensagens e tentam nos conduzir no caminho do bem e do aperfeiçoamento moral. Que consigamos hoje e por toda a nossa vida colocar em prática o bem, a indulgência, o perdão, a bondade e a abnegação do trabalho no bem. Abençoa a nossa família, os nossos amigos e aquelas pessoas que ainda não aprendemos a amar. Permanece conosco, hoje e sempre, que assim seja.

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0: 3 horas e 4 minutos.
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0: Olá, boa noite, irmãos e irmãs. Recebendo hoje uma visita muito especial no programa Boa Nova, né? Transmitido ao vivo pela Web Rádio Portal da Luz, comandada pelo nosso irmão Luiz Domingues. Todas as quartas-feiras, às 20 horas, nós sempre recebemos um convidado especial para participar do programa, discutindo, comentando, analisando capítulos da obra Boa Nova, ditado pelo Espírito Humberto de Campos, psicografada, desculpem, gente, psicografada por Chico Xavier. Hoje nós temos uma convidada muito especial, né? Vou já apresentá-la, e antes a gente inicia agradecendo a Jesus pela oportunidade, elevando o pensamento ao alto, pedindo a Deus, Pai de infinita bondade, a permissão para iniciarmos nosso estudo de hoje. Agradecendo a assistência dos bons espíritos, dos mentores, dos guias espirituais, aqueles que estão próximos a nós, nos auxiliando, nos orientando, nos protegendo, cuidando de nós. Que Jesus esteja em nossas orações, a nos fortalecer, a nos guiar e a nos iluminar, hoje e sempre. Vamos agradecer primeiro a presença dos nossos irmãos que estão no YouTube. Nós temos vários canais. A Web Rádio Portal da Luz transmite esse programa e vários canais reproduzem esse nosso programa. Então você vai encontrar na Web Rádio Fraternidade, na TV Secal, na TV, todos esses irmãos. E tem o nosso programa. E vamos saudar aqui o nosso irmão Ricardo Melo, primeiro a chegar. Boa noite, Ricardo. Seja bem-vindo, meu irmão. Agradecido pelo seu cuidado conosco, na orientação, na assistência, nos convidando para as atividades da Web Rádio Portal da Luz e dos parceiros. Ricardo Melo é de Varginha, Minas Gerais, e é sempre um trabalhador da nossa admiração. E nós vamos convidar agora a nossa irmã Dalila Moraes. Ela é professora na cidade de Imperatriz, a nossa colega de trabalho, e ela é uma convidada especialíssima. Dalila, seja bem-vinda. Dalila é essa figura iluminada que está aqui do lado, é professora de História, licenciada pela Universidade Estadual do Maranhão. Ela é mestra, né? Tem título, não é só uma professora com licenciatura, ela tem título de mestrado. Ativista social, né, da causa, defendendo aqueles irmãos que carregam, né, que trouxeram na sua jornada evolutiva uma dificuldade, uma limitação física. E Dalila é uma guerreira da luz, funcionária de Jesus de Nazaré com carteira assinada. Dalila, seja bem-vinda, que a sua luz nos ilumine também.
1: Boa noite, seis grandes. É um prazer estar aqui com o senhor essa noite, né? Aproveitando mais um momento de estudo ao seu lado. Iniciei junto com o seu Snande, graças a Deus, tive o prazer de ter ele como mestre e tenho até hoje. Então, é muito prazeroso de fato para mim estar aqui compartilhando esse estudo com o senhor.
0: Pois é, Dalila, e aqui a gente faz assim. O nosso objetivo não é ler o livro Boa Nova. O livro Boa Nova, todo bom espírito já leu. É um livro muito comum. Comum não. É um livro muito especial, mas muito popular entre os espíritas. E o que a gente quer? A gente quer provocar o estudo da obra. Então, nós trouxemos aqui no primeiro capítulo, na introdução do livro, nós fizemos um programa de abertura com o Dr. Fábio Carvalho, o presidente da Federação Espírita do Maranhão. Depois trouxemos a Eliana no capítulo 1, trouxemos o Tiago no 2, trouxemos quem mais? Cris Mascarenhas no 3, o Sinomário falaria de Goiânia no 4, mas aí deu problema técnico, nós estamos ajustando para a gente voltar, que agora nós estamos no, mudamos o aplicativo de transmissão, o Sinomário agora vai poder fazer, que deu um problema geral com outro aplicativo. E o João Alves, do NEP Nacional, fez programa semana passada, excelente. Recebi o feedback pelo WhatsApp, pelo YouTube, nos comentários. Excelente o estudo que ele fez. E você fez o capítulo 5. E você foi convidada para fazer o capítulo 6. E eu disse, ó, conversei com o Luiz outro dia, Luiz, você vai se surpreender com essa moça. Essa jovem Dalila é muito preparada e ela tem uma missão grandiosa entre nós. Então, Dalila, nós vamos dialogar sobre o capítulo 6. Traga suas impressões sobre a obra, sobre o capítulo, certo? E a gente quer provocar o estudo detalhado, minucioso da obra. Nós temos um grupo de 5 pessoas que fazem esse estudo minucioso, palavra por palavra, frase por frase, sem pressa para terminar lá no Centro Espírita José Grosso, todas as quintas-feiras às 19 horas, né? E nós estamos no capítulo 20 lá, né? Então, eu disse, conversando com o Luiz disse: não, pois vamos transmitir esses estudos, vamos proporcionar, fazer com que esse estudo chegue às pessoas. Então, Dalila, é com você. O que você diz sobre o capítulo 6?
1: Esse livro, como um todo, ele é um bálsamo para os nossos corações, na verdade. Humberto de Campos, com todo o seu arcabouço literário, ele traz para a gente assim, palavras, ele transcreve aquilo que ele percebe no plano espiritual de uma forma muito mágica para a gente. De uma forma que faz a gente se sentir mais interessado até de chegar próximo de Jesus. Né, de buscar essa benevolência que Jesus tanto trouxe para a gente. E quando eu li, quando eu comecei a fazer a leitura desse capítulo, eu fiquei, meu Deus, que palavra diferente, não é? Fidelidade a Deus. É uma palavra que a gente não costuma, no meio espírito, ouvir ela assim na literatura espírita. E aí eu falei assim, ah, eu vou buscar a origem dessa palavra, porque é importante a gente entender a origem para compreender o contexto como um todo. Então, assim como várias outras palavras, fidelidade vem do latim. Vem do latim fides, fidelis, e significa fiel, leal. Mas a raiz dessa palavra é fides, e fides é muito ligado à fé, à confiança e à lealdade. E aí, quando a gente fala de confiança, é importante a gente entender que essa palavra, fidelidade, ela carrega uma ideia mesmo de manter a fé ou a nossa confiança em algo ou alguém. Então, eu fiquei pensando, disse, meu Deus, a palavra, ela nos remete a entender que existe uma relação. E que para que essa fidelidade ela aconteça, é necessário que uma relação ela se desenvolva. E essa relação ela precisa de ser de mão dupla, né? Então o texto ele nos mostra um momento após um dia de trabalho em Cafarnaum, onde Jesus ele é indagado no primeiro momento pelos seus discípulos e aí ele começa a desenvolver a sua mensagem em relação a essa importância de manter uma confiança e uma fidelidade para com Deus. Então, quando a gente entende essa palavra fidelidade, entende que ela pressupõe uma confiança e uma lealdade, eu me fiz a seguinte pergunta: será que nós somos fiéis, seu Isnandi? Já que fidelidade pressupõe um relacionamento, uma confiança em alguém, será que essa fidelidade ela de fato se desenvolve? Então, a gente começa a perceber que os discípulos de Jesus, os apóstolos de Jesus, os discípulos, eles começam a indagar por que tantos sacrifícios deveriam ser feitos? Será que não era melhor somente eles, de fato, adorar a Deus? Sem precisar passar por tantos sacrifícios. E isso mostra o tanto que ainda existe uma humanidade, mesmo nos discípulos que eram mais evoluídos do que a gente, né? Então, por que que a gente tem que sacrificar tanto? É esse o questionamento que os discípulos fazem. Por que que a gente precisa sacrificar tanto? Né? A crucificação de Jesus ainda não tinha acontecido aqui, nesse momento. Então, a gente ainda nem tinha chegado naquele ápice da vida de Jesus, no sentido do sacrifício que ele fez maior, que foi dar a sua vida e mostrar através da sua vida uma plenitude de amor. E aí, quando a gente faz essa pergunta, por que que nós temos que nos sacrificar tanto? Eu pensei principalmente no fato de que Deus nos fornece o livre-arbítrio. Nós temos o livre-arbítrio.
0: Dalila, deixa eu te interromper bem aqui. O importante é que o interessante é que Jesus diz para os apóstolos que Deus é fiel,
1: Que
0: desde o
1: Deus é
0: primeiro
1: fiel.
0: momento. Não é? Que coisa maravilhosa, né?
1: E ele nos mostra também em passagens que Deus ele já tinha uma confiança, já existe uma confiança em nós, que nós alcançaremos a angelitude, mas não existe essa confiança nossa para com ele. Olha, como que é interessante pensar nesse sentido. Então, quando ele nos fornece esse livre-arbítrio, é justamente para que tudo seja feito em seu nome e que tudo aquilo que a gente faz em nome dele nos demonstra, consequentemente, essa fidelidade, essa confiança. E aí, se a gente pegar o livro dos Espíritos, lá na questão 893, pergunta o seguinte, Kardec: qual a mais meritória de todas as virtudes? E aí os Espíritos vão responder e dizem o seguinte: eles começam fazendo uma introdução. E ponto 1, a virtude mais meritória é a que se assenta na mais desinteressada caridade. Então, Deus nos forneceu o livre-arbítrio para que a gente haja em função do seu nome. Então, quando a gente pensa no nosso livre-arbítrio, que nós podemos agir em função do nome de Deus, a gente pode pensar também que essa caridade, ela nos aproxima de Deus. Através do exemplo, inclusive, de Jesus. Então, os espíritos, eles vão nos explicar que a caridade desinteressada, ela é a mais elevada de todas as virtudes. Por quê? Porque ela envolve o amor ao próximo, porque ela envolve ajudar sem esperar nada em troca. E essa forma de caridade, ela é um reflexo da mais pura moral cristã e do nosso verdadeiro progresso espiritual. Então, quando a gente entende essa caridade como de fato algo que nos aproxima de Deus, a gente começa a pensar de outra forma nesse livre-arbítrio e nesses sacrifícios, né? Porque aqui é colocado como um sacrifício. Por que que é tão difícil para a gente fazer esses sacrifícios? Será que é sacrifício? E aí, essa fidelidade, quando ela presume essa relação, e Humberto de Campos inicia esse capítulo justamente falando de uma certa incompreensão ali que os espíritos, que os apóstolos eles vão ter em relação a demandar esse sacrifício em virtude do reino de Deus, a gente tem algumas palavras que vão definir o capítulo, né? Vai ser justamente fidelidade a Deus e sacrifício. São duas palavras que estão permeiam todo o capítulo.
0: Meu microfone tá fechado. Dalila, me permita. Você colocou a questão do que o Livro dos Espíritos nos traz as diferentes possibilidades da caridade. E às vezes a gente espera ser melhor para começar a fazer caridade. Não, faça caridade e da condição que você está. Eu sou vaidoso. Eu sou vaidoso. Aí a Dalila trabalha lá no meu centro. Aí ela chega e diz assim: poxa, vai ter um congresso. É, espírita lá em Palmeira, tô querendo ir, mas estou sem condição. Aí eu digo: não, Dalila, eu posso pagar a sua passagem. Quanto é a passagem? Ah, e de volta vai ser X. Aí eu digo: pode ficar tranquila. Aí a Dalila vai, começa a postar as fotos, só eu estou no congresso e tal, boto lá embaixo, no comentário: Dalila, graças a Deus, chegou bem, olha como valeu a pena eu ter pago as passagens para você ir para o congresso. Essa é uma caridade interesseira do vaidoso. Agora é o seguinte, essa caridade interesseira não lhe fez bem? É isso que você viajou? Então, deixa o vaidoso fazer caridade interesseira, tirar foto, publicar e divulgar. Enquanto você está a caminho, tentando melhorar, vá fazendo a caridade interesseira. Para um dia você chegar a fazer a verdadeira caridade, a mais a mais desinteressada possível, que é o que recomenda o Evangelho de Jesus, não é?
1: E seu Snande, quando a gente fala dessa caridade, que mesmo com interesse por trás, a gente pode pensar o seguinte: quando os apóstolos eles começam a indagar Jesus, porque eles queriam chegar em um reino pronto, sem esforço, sem construir um alicerce, sem construir uma base. Eles queriam de fato chegar. E isso é muito comum para gente. Eu sempre gosto de pensar. Quando a gente faz um comparativo com o termo reforma íntima. Gente, mas uma reforma, na maioria das vezes, a gente só pega o que já está ali e só dá uma aparada por fora. A gente tira aquele reboco, às vezes coloca um reboco novo, emassa a parede onde tem buraco. Por que é que a gente não derruba alguns cômodos e constrói do zero? Com uma base. Por que que a gente não constrói aquela base, aquele baldrame, fazendo ele bem feito, passando um impermeabilizante, dando uma sustentação importante para aquilo que vai ser a base da casa? Porque é muito fácil, de fato, a gente chegar em um local com tudo pronto para você fazer, para você só dar continuidade, seja em um trabalho, numa igreja, numa casa espírita, em qualquer coisa. Mas e você ir lá e assumir a responsabilidade de fazer do zero? Nem sempre a gente quer se comprometer de fato. Às vezes a gente finge que quer se comprometer, mas não se compromete. E aí a gente sempre ouve as pessoas dizendo: ah, quando o servidor está pronto, o trabalho aparece. Ok, mas às vezes é importante você também dar o primeiro passo e se responsabilizar, construir a sua base. Olha, eu quero fazer isso, é entregando uma mensagem, é ouvindo um amigo em um momento de dificuldade. Tudo isso faz com que a gente caminhe para construir uma base sólida para chegar um dia no reino de Deus. E aí
0: E da Lira, nós ficamos inquietos, né, com relação ao reino de Deus. Imagine os apóstolos. Olha o tanto de dúvida que passava na cabeça daquele povo. Porque ali tinha gente de todo jeito.
1: sim.
0: Tinha um intempestivo, que era o Pedro. Tinha um adolescente, totalmente sem experiência, que era o João. Tinha o Judas, que era culto, inteligente, mas pensava muito na questão do reino material, questão do dinheiro. Você tinha Bartolomeu, que já era um pouco mais velho e era muito cabisbaixo. No capítulo 8, nós vamos estudar Bartolomeu. Bartolomeu, ele tinha depressão. Só que naquele tempo não se chamava depressão. Mas Jesus disse para ele: tenha bom ânimo. Ele era desanimado. Olha só, gente, o colegiado dos 12 era complicado da Lila. Não era? E as dúvidas na
1: Diversidade.
0: cabeça daquele povo?
1: Uma diversidade de personalidades, de indagações, de questionamentos. E é muito interessante a gente perceber que, apesar de todas essas diferenças, Jesus ele conseguia alcançar o coração de todos. Ele conseguia. E aí, fazendo a leitura, eu fui marcando alguns trechos aqui que eu achei interessante. Tem um que diz o seguinte: se o mundo pede tanto, por que não poderia Deus pedir-nos lealdade ao coração? Aí a primeira pergunta que eu fiz foi: o que é lealdade ao coração? O que é ter o coração leal a Deus? Eu fiquei me questionando sobre isso. O que é ter de fato esse coração leal a Deus? E aí depois eu pensei: esse trecho, essa pergunta, ela nos diz o seguinte: se o mundo pede tanto, por que não poderia Deus pedir-nos lealdade ao coração? E isso me fez questionar o seguinte: nem sempre o mundo pede tanto a gente. Às vezes ele oferece muitas facilidades. E a gente está acostumado a caminhar pelo terreno mais fácil, pelo terreno menos pedregoso, pelo terreno menos difícil. Eu sou professora de ensino fundamental, o senhor também é professor, então o senhor entende um pouco do que eu vou dizer. Às vezes eu sempre converso com os meus alunos: olha, não era nunca foi fácil para mim terminar o ensino médio, quiçá chegar numa faculdade, porque eu tinha que ficar pedindo carona para um e para outro. Eu sempre digo que a minha rede de apoio, ela foi muito importante, mas foi um caminho difícil, não foi um caminho fácil. Quantas vezes eu fiquei aqui de manhã, 7 horas da manhã, quase chorando, querendo ir para a faculdade e não tinha como ir? Então, foi um caminho difícil, foi um caminho com muitas noites em claro, foi um caminho sentando muito para estudar, Mas foi um caminho que foi necessário. E é aquelas abdicações que a gente precisa fazer para alcançar os nossos objetivos. E aqui, quando o Humberto, quando essa mensagem, quando essa pergunta ela é feita sobre por que que a gente não poderia pedir mais lealdade ao coração, por que que a gente não poderia oferecer mais lealdade a Deus, ela me faz pensar que essa lealdade, esse coração leal, ele é justamente a gente abrir mão do nosso egoísmo. Nós somos seres egoístas. A gente está em evolução, graças a Deus, mas nós ainda temos o egoísmo, a vaidade, o orgulho.
0: Dalila, deixa eu estou te interrompendo demais, olha.
1: Não, para ficar tranquilo, vocês mentem.
0: Mas deixa eu te dizer que o que que Jesus disse lá no finalzinho da primeira página. Jesus falando para os apóstolos, que estavam duvidosos, inseguros. Nós não podemos duvidar da fidelidade de nosso Pai para conosco. É o Mestre que está dizendo, gente. Sua dedicação nos cerca os espíritos desde o primeiro dia. Não é você encarnado. Não é a sua história atual. É o seu espírito desde o início. Desde o primeiro dia. Ainda não o conhecíamos e ele já nos amava. Olha, isso é a fidelidade de Deus para conosco.
1: De Deus para conosco.
0: Eu não sabia nem o que era Deus. E ele me amava e dizia: Ô, meu filho, ó, tão cabeçudinho, tão teimosinho, mas é meu. É meu filhinho. Né? Então ele diz: Deus nos ama desde o primeiro dia. E ele guarda essa fidelidade para conosco. Deus. Né? Muito interessante essa frase de Jesus, é completa.
1: Mas Jesus, ele é tão inteligente que mais na frente um pouquinho ele vai nos dizer o seguinte, ó. Ele fala para Tiago, né? Tiago, nem todos podem ainda compreender a verdade de uma só vez. Ainda. E essa verdade aqui não é uma verdade com V minúsculo, é uma verdade com V maiúsculo. Então, nós ainda
0: Cada
1: estamos
0: um tem seu
1: compreendendo as.
0: momento, né, Dalila?
1: Cada um tem seu momento. A gente ainda está compreendendo as leis de Deus. Então, nos dias fáceis, a gente sempre compreende a verdade, mas e nos dias difíceis? Como é que a gente fica? Porque nos dias fáceis, quando a gente está sorrindo, quando está dando tudo certo. Ontem, eu saí do
0: Agora,
1: trabalho mais cedo, umas 10 e
0: na UEMA
1: 5.
0: Sul já, se não me era o EMA, né?
1: Era o Ema.
0: É, você era acadêmica,
1: Ontem.
0: começou a frequentar o Centro Espírita André Luiz, isso era, parece que 2012, não era? Não sei se foi
1: Exatamente,
0: seus irmãos,
1: 2013.
0: 2013.
1: 2013.
0: Aí eu fui e falei para ti, Dalila, por que você não dá palestra? Aí você falou assim, não, não tenho a menor condição. Eu digo, não, você tem que começar. Você acha que eu não comecei um dia também, não? Né? Aí você foi dar uma palestra lá no, na casa, que eu sou presidente hoje, no Centro Espírita José Grosso, e eu na primeira cadeira, babando, aí dizendo para minha esposa: Meu bem, olha no que essa menina se transformou. Olha que palestrante Dalila se tornou. Então, Jesus tinha a confiança nos apóstolos, né? Sabia que Pedro, ele era intempestivo, mas ele era corajoso, não é? Ele errou, mas ele era firme. Entendeu? Então cada um tinha a sua coisa boa, cada um tinha a sua dificuldade. E Jesus apostou na dificuldade de cada um e nos pontos positivos de cada um, nas vantagens de cada um. Jesus acreditou. E a gente desacredita muito facilmente, né, Dalila? Como nós somos frágeis.
1: Demais, gente.
0: Ah, Dalila, vou te contar um negócio, tu não tem condição, viu? Vou te contar um negócio, você não conseguiu, até logo, e você não vai mais, essa tarefa você não vai mais cumprir. A gente lava as mãos muito rapidamente. E Jesus, pacientemente, né, nos guarda e nos protege sempre.
1: Jesus, ele fala, né, que a gente não deve pensar no Deus que concede, mas no Pai que educa. Pai, ele educa, não educa? Ele educa. Ontem eu saí cedo da escola e eu liguei para o senhor que me busca, né? Eu disse, fulano, o senhor pode vir me buscar mais cedo, porque tudo bem, ele, tudo bem. E 12h30, nada desse homem chegar, e eu agoniada, porque precisava terminar um projeto em casa. Eu, meu Deus, cheguei em casa, era quase 1 hora. Quando fui abrir o portão para sair na escola, levei um tombo e caí. Eu digo, tudo bem, senhor, eu entendi o recado. Não adianta a gente ficar irado com coisas que fogem ao nosso controle. Ele não teve culpa. O pneu do carro tinha furado e ele tinha se atrasado para me buscar. Então eu estava em volta de um sentimento que não condizia com o meu estado, né? Com o que eu gosto de sentir. E aí, no momento que eu caí, já caí sentada. Eu digo, ok, tudo bem, eu não vou me lamuriar, eu já entendi o recado. Porque nos dias
0: Dalili, para quem se
1: fáceis.
0: levanta fácil, hein, igual você?
1: Exato! Não, correu todo mundo da escola para ajudar, mas pelo menos tinha gente para
0: Claro.
1: ajudar. E aí eu fiquei pensando, tanto que nos dias fáceis a gente tudo é muito bom para a gente. É muito tranquilo. Mas e nos dias difíceis? No dia que uma única coisa não sai de acordo com o que a gente deseja? Porque foi só uma coisa que atrasou e eu já fiquei chateada, já fiquei zangada. Então, isso mostra para gente que, de fato, compreender as leis de Deus, isso requer muito mais do que a gente imagina. Requer mesmo se despir desse orgulho, dessa vaidade que a gente tem.
0: Dali eu posso dizer que até chegar a hora que você ligou para o rapaz que vai buscar, o taxista que vai buscar. Seu João, está na hora de vir buscar. Você pode me pegar agora que eu tô liberado e tal. Até ali você era fiel a Deus, não era? Mas na hora que ele atrasou, aí você disse o quê para Deus? Deus não é justo comigo. Eu aqui morrendo de fome, tendo que ir para casa fazer meu projeto, e o homem se atrasa. Cadê Deus nessa hora para resolver para mim? Porque a gente quer tudo feitinho, do jeito que a gente imagina, né?
1: E foi isso mesmo, eu fiquei. Quando eu caí, que eu entrei no carro, que eu sentei, que ele foi explicar a situação, eu digo, meu Deus, que coisa feia que eu fiz. Como que eu direcionei um sentimento tão ruim para uma pessoa assim, de chateação, mesmo sem entender o lugar do outro? Então, acho que muito parecido com isso, os apóstolos, eles ficam depois em silêncio, depois que Jesus diz que nem todos podem compreender a verdade de uma só vez, os apóstolos, eles ficam em silêncio, como se buscassem ali compreender aquela resposta de Jesus no coração deles. Eles ficam meditando sobre aquilo. E aí depois eu fiquei analisando. Quer lição melhor ou realização melhor do que a gente poder conduzir a nossa própria caminhada? Porque Deus, ele nos dá o livre-arbítrio, mas a gente, graças a Deus, tem a luz do Espiritismo para abrilhantar e trazer cada vez mais elucidações para a gente sobre os nossos questionamentos, sobre tudo isso. Mas por que que a gente não ouve as recomendações de Jesus?
0: E
1: Tanto que
0: Dalila, e olha aqui o que que Tiago, Jesus disse para Tiago, quando ele diz que nem todo mundo está pronto para a verdade. Gente, a encarnação passada eu estava pronto para a verdade. Não. Momento adequado. Tiago, nós, eles, Jesus está dizendo, nós

0: Acho que seu slide deu uma caída, então eu vou continuando aqui, pontuando alguns itens. Então, um dos filhos de Zebedeu, ele pergunta para Jesus qual a qualidade a gente deve cultivar no coração, qual a primeira das qualidades a gente deve cultivar no nosso coração, né? Para que a gente se sinta plenamente identificados com a grandeza espiritual. E aí o mestre responde que é preciso ser fiel a Deus. Então, essa fidelidade a Deus, ela é colocada como a primeira qualidade para que a gente se aproxime das nossas tarefas espirituais. E eu lembro que Emmanuel, lá no livro Material de Construção, ele nos diz o seguinte: que a dor, ela é um constante convite à da vida, a fim de que aceitemos uma entrevista com Deus. E aí, por que que eu achei interessante trazer essa mensagem? Porque quando a gente vai fazendo a leitura do capítulo mais na frente, a gente vai perceber que em um momento, André, ele pergunta, ele inquire a Jesus da seguinte maneira, né? De que se ele tiver enfermo, né? Nos últimos dias ele se sente enfermo e ele não consegue trabalhar com os demais companheiros. Como que ele poderia ser fiel a Deus mesmo estando enfermo? E essa foi uma pergunta que me deixou muito curiosa, porque às vezes acontece de nós termos percalços na nossa vida, mas como que isso funciona? E aí Jesus, ele nos diz o seguinte, ó. O enfermo, ele tem consigo diversas possibilidades de trabalhar para o nosso pai, com mais altas probabilidades de êxito no serviço. Tateando, rastejando, buscando servir ao pai que está nos céus, porque nas suas mãos divinas vive o universo inteiro. E normalmente a gente liga essa nossa relação de servir, de estar disposto a servir a Deus, de maneiras grandiosas, né? Como se a gente precisasse o tempo todo fazer obras grandiosas, seja palestrando, seja contribuindo de alguma forma que, consequentemente, seja algo grande. E, na verdade, o que Jesus ele nos mostra aqui é que o ajudar, ele é uma forma de ser fiel a Deus. Ah, mas como que seria se ajudar? Seja ouvindo, seja amparando, seja em um momento onde alguém precisa de um auxílio para enfrentar uma determinada situação. Então, todas essas formas, elas nos aproximam de Jesus, né? Então, Jesus ainda continua dizendo para André, né? André, se algum dia teus olhos se fecharem para a luz da terra, serve a Deus com a tua palavra e com os ouvidos. Olha que bonito. Serve a Deus com a tua palavra e com os teus ouvidos. Até o nosso silêncio é uma forma de servir a Deus. O não ferir, o não machucar o nosso próximo. Se ficares mudo, toma sim a charrua, valendo-te das tuas mãos. Ainda que ficasse privado dos olhos e da palavra, das mãos e dos pés, poderia servir a Deus com a paciência e a coragem, porque a virtude é o verbo dessa fidelidade que nos conduzirá ao amor dos amores. Então, essa virtude é o amar ao outro de forma despojada, é amar ao outro de maneira que você de fato vai se colocar como um ente que vai ajudar nesse processo, nesse desenvolvimento. Então, tudo isso faz com que a gente perceba que Jesus ele nos traz a todo momento, principalmente nesse capítulo 6, sobre como que a importância do perdão ela nos auxilia na nossa transformação, né? Além desse perdão, a gente tem também, e a gente pode perceber a força do exemplo de Jesus, o valor da caridade e da fé. Como que Jesus ele nos, é, ele Durante toda a sua vida, ele nos brindou com a sua, com o seu exemplo de amor, de benevolência. Então, tudo isso nos faz entender que a mensagem do Mestre Divino, ela vai muito além do que a gente entende. O valor da caridade e da fé é O valor da caridade e da fé, ele vai nos trazer a ideia de que a nossa mensagem e a mensagem que Jesus traz de amor, ela faz com que os próprios apóstolos fiquem em silêncio. Não só pelo exemplo de Jesus, mas por essa mensagem que ele vem trazendo. Tá? Então, esse texto, ele pode também, lá em Timóteo, no capítulo 2, no versículo 13, diz o seguinte: se somos infiéis, ele permanece fiel, pois não pode negar a si mesmo. Então, Deus, ele não é apenas uma. A mensagem de Jesus não é apenas uma notícia. Essa mensagem, ela nos auxilia em um processo de transformação de fé, de vida, fazendo com que a nossa fé ela seja de fato um amor incondicional. Então Deus ele sempre foi fiel em toda a história da salvação que a gente tem, seja no Antigo Testamento ou no Novo. Por exemplo, em relação à aliança que ele teve com Noé, com Abraão, com Moisés, com Davi. Então, em Jesus, Deus ele cumpre a maior salvação, que vai ser a ideia de uma salvação definitiva. E a gente entende através do Evangelho que é trazer essa mensagem do próprio Evangelho para a gente. Oi, César, voltou!
1: Ô, Dalila, eu tô numa dificuldade muito grande sem internet aqui. Aqui não pega Vivo, celular da
0: Não,
1: Vivo,
0: tranquilo.
1: dois celulares da Vivo. Compramos dois chips da Claro para poder tentar fazer as transmissões, mas nós estamos com uma dificuldade tremenda. Caiu aqui e não voltava de jeito nenhum.
0: Não,
1: Mas cheguei. Chegamos
0: quando eu
1: para o.
0: percebi, que tinha caído, eu digo, eu vou dando continuidade, gente.
1: Sim, obrigado por isso.
0: Então, assim, mesmo quando o povo falhou, Deus nunca desistiu. E isso está lá no Antigo Testamento também, tá? Então, nossa fidelidade, ela é uma resposta ao amor de Deus. A fidelidade humana, ela não é uma obrigação para a gente, é um caminho para a gente merecer a salvação. Na verdade, a gente entende que é de fato alcançar a angelitude, né? Então, ser fiel é permanecer em Deus, mesmo quando a gente tem as lutas, quando a gente tem as nossas dúvidas, que são constantes. E a gente tem vários exemplos disso, como, por exemplo, José no Egito, Maria diante do anjo, Daniel na Babilônia. Tudo isso são formas de a gente entender como que essa fidelidade a Deus é uma resposta, essa fidelidade é uma resposta ao amor de Deus, né? Então, nos tempos difíceis, é aquilo que a gente já comentou. Na facilidade é muito mais tranquilo a gente ser fiel a Deus, mas nas dificuldades aí é que a gente percebe de fato se a gente consegue arcar com aquilo que a gente traz como relação com Deus. Então a fidelidade, ela é uma prova de maturidade espiritual. A gente acreditar. Não que eu me ache uma pessoa extremamente madura, mas eu lembro que quando minha mãe desencarnou, eu chorei muito, e é normal a gente chorar muito. As pessoas têm ideia de que espírita não chora. Nossa, eu lembro que eu chorava muito, eu digo, Senhor, mas eu entendo que ela está bem, e eu não quero que o meu choro prejudique ela, então eu vou chorar só até aqui. Mas você passa pelo processo do luto, o que é definitivamente normal. Principalmente quando se trata de uma perda repentina, né? Que você não está preparado. Então, entender que. E aí é onde a gente. É onde entra uma questão muito importante. Não é o crer, é o saber que há vida além da vida. Então, você saber, você sentir isso, ele é muito importante. Então, não se trata de uma perfeição, mas sim de uma perseverança e confiança. Lembra que confiança remete à fidelidade, que, consequentemente, reflete numa relação, em um relacionamento com algo ou alguém? Pois é, então, para a gente ter confiança, a gente precisa ter essa relação.
1: Dalila, quando eu caí, quando caiu a internet, eu estava tentando ler aquele contraponto que Jesus fala direto aqui. Eu vou ler. Eu estava lendo e travou tudo. Eu percebi que eu tava travando e eu olhava. Depois a Dalila desapareceu. Eu digo, vixe, Maria, caiu a internet. Eu peço desculpa às pessoas que estão acompanhando, mas estamos com muita dificuldade. Mas a partir de segunda-feira eu estou de volta em casa e a internet lá é melhor. Então, aqui, Jesus, começando com o Tiago, ele fala sobre a verdade, que ele, como Espírito Crístico, compreende a verdade, né? Que a verdade provém de Deus. Mas depois ele fala sobre a vontade. Ele diz nós, e ele faz um contraponto interessante sobre a verdade e a vontade. Então, Jesus, como Espírito Crístico, ele diz nós, porém, que conhecemos a vontade suprema, olha. Claro, ele conhece a vontade suprema, que ele comunga do pensamento de Deus. O patamar de Jesus é esse. Espírito Crístico, da mais alta categoria, que comunga do pensamento de Deus. Ele diz: nós conhecemos a vontade suprema. Mas Jesus não só conhece, Jesus vive a verdade e vive a vontade de Deus, né? Porque Jesus, na Boa Nova, ele diz que se nutre. Ele diz que se nutre da alegria de fazer a vontade do Pai. Olha que beleza, né? Aí ele diz: temos nós, os mais evoluídos, que lhe seguiu o roteiro. Então Jesus segue o roteiro na sua conexão com Deus, cumprindo a sua, vivendo a sua verdade e cumprindo a sua vontade. Olha que relação interessante de verdade e vontade que ele faz. Ele diz mais: não devemos pensar no Deus que concede, que Deus não dá. Ah, Deus, eu quero uma casa. Não, Deus não vai lhe dar a casa. A casa é um bem material que você vai ter que trabalhar para comprar. Não adianta, Deus não vai lhe dar. Ah, eu quero que Deus me dê até o final dando um Corolla, como é o nome daquele Corolla Cross 2025, modelo 2026, é vermelho, que é o meu preferido. Aí eu vou sentar ou vou deitar aqui na varanda, armar a rede e esperar Deus me dar meu carro predileto. Mas não vai dar, né?
0: O senhor falando isso, eu lembrei de uma história que a mãe gostava muito de contar. Senhor,
1: Sim.
0: não sei se o senhor vai lembrar, mas a primeira vez que alguém teve, assim, que alguém foi lá no CEA, no Centro Espírita Maria Luísa, foi a mãe. E ela foi a primeira vez
1: Você,
0: com minha
1: ela começou
0: irmã,
1: comigo. Ela começou
0: e
1: comigo.
0: isso, e foi uma segunda vez com minha irmã. E aí a mãe contava que na segunda vez, minha irmã olhou para o senhor e disse assim: eu queria tanto carro. Aí a mãe sempre falava, né? Não, o Snande olhou para ela e disse assim: minha filha trabalha, não trabalha? E ela trabalha. Se for, minha filha vai
1: Vai,
0: ter. E
1: vai ter.
0: é isso.
1: É isso. Não vai cair do céu.
0: Ela trabalha. Se for, minha filha vai ter. E
1: Vai, vai ter.
0: é isso.
1: É isso.

0: fica, Jesus está para cá, né? Então eu vou virar para cá. Quando eu viro para cá, eu estou na orientação correta. É uma seta que me leva.
1: E não se trata de uma caminhada já perfeita. Se trata de uma caminhada com confiança.
0: Sim.
1: Entendendo que a educação ela vem. Às vezes, quando a gente está no centro fazendo algum estudo, que alguém fala algo sobre uma vida passada, eu digo, gente, eu não quero saber o que foi que eu fiz na vida passada. Eu já entendo através
0: de coisa boa.
1: Não foi,
0: não, não
1: eu digo, já entendo.
0: Coisa boa.
1: Gente, as duas pernas, eu não consigo dar uma corridinha, não consigo dar uma pedalada. Então, tudo bem, eu já entendo. Essa educação aí, graças a Deus, eu já captei. Então, tranquilo, não preciso saber. Mas às vezes a gente fica muito ligado ao que foi que a gente fez. E a gente não entende que eu sempre gosto de dizer, olha, as leis universais, elas são pedagógicas. Elas são pedagógicas. Você não planta um abacaxi para colher uma banana.
0: Claro que não. E Dalila, e nós sempre nos deparamos com pessoas que buscam a casa espírita, e a primeira coisa que a pessoa... E tem como saber o que foi que eu fui na encarnação passada? A receita é fácil. É, o que que lhe aperreia? O que que lhe dá trabalho? Então tem a ver. Ah, eu tenho filhos que me dão muito trabalho. É porque você deve ter dado trabalho a eles. Ou então você está numa missão de eliminar diferenças entre você e ele. Está tudo aí. Ah, eu tenho problema de estômago. Eu tenho problema de estômago. Por quê? Porque bebi demais na encarnação passada. Como é que não danifica o perispírito? Danifica o perispírito, que é modelo do corpo físico que vem alterado em função do dano causado na encarnação passada. Por quê? Porque Deus é bom, Deus é amoroso, mas Deus é justo. Então você não vai passar no concurso, Dalila, se você não estudou. Ah, mas eu vou fazer o concurso e eu tenho orado muito. Não vai passar. Você não vai passar, tenho certeza. Quem vai passar é quem estudou, mesmo que seja incrédulo, né? Ele vai passar porque ele estudou. Olha o Ricardo. Ricardo é fantástico. Leia aí, Dalila, o que ele está dizendo. E Dalila, deixa eu lhe falar. Se eu cair, aí você conclui e faz a prece. Não, eu tô com a ginástica agora, a que eu estou fazendo agora. Eu não estou mais sentado, eu estou em pé e dependurei o computador na torneira da pia. Para elevar mais, para ver se pega a internet melhor.
1: Não, mas vai dar certo.
0: A segurança.
1: O Ricardo, ele diz assim, na verdade, é para nossa evolução sermos fiéis. Temos fé em Deus, porque Deus já é. Deus é tudo, inclusive misericordioso e paciente. Mesmo que na velocidade da lesma, ele se alegra com o nosso passo, verdade?
0: Ricardo, eu completo. Jesus e Deus se alegram quando a gente muda o sentido. Eu não dei nem um passo, mas já mudei o sentido. Eu estava de costas para Jesus. Aí eu viro para ele. Eu mudei o sentido. Mudei a direção. Aí o primeiro passo que eu der, eu estarei um passo mais próximo de Jesus. Olha que coisa bonita, né, Dalila? Ricardo, obrigado. Ricardo tem sempre uma missão maravilhosa. Ele é...
1: Quando a gente falou aqui sobre o pai que educa, me lembrou, na mesma na hora, o céu e o inferno. Lá no céu e inferno, capítulo 7, salvo engano, ele fala quais são os três pilares. Então, primeiro a gente se arrepende, depois a gente faz o quê? Espia, e por último a gente faz o quê? Repara. Então, existe uma lei universal para tudo aquilo que a gente faz.
0: Ninguém foge disso aí.
1: Ninguém foge, por
0: Ô,
1: isso que esse
0: Dalila,
1: pai é meu.
0: Dalila, me perdoe, eu quebrei o seu guarda-roupa. Não, senhor, você vai ter que pagar, não é só perdoar, não. Você vai ter que comprar outro e botar no lugar. Ô, Dalila, desculpe, eu quebrei as suas botas, né? As suas
1: Minhas
0: próteses.
1: Minhas pernas não, só Snide, pelo amor de Deus.
0: Não é prótese, não, chama...
1: Órteses.
0: Órtese. Eu aprendi contigo isso aí um dia, eu estava lembrando. Dalila, eu danifiquei suas órteses. Aí, órtese, agora eu quero lhe pedir perdão. Perdoa, Dalila. Dalila, perdoa. Mas se vire para em São Luís mandar fazer outra.
1: E
0: É
1: aí, tu não vai
0: assim?
1: ficar sem andar, não.
0: Claro, não vou ficar sem andar, porque você é descuidado. Aí é reparação. Tem que ter reparação, né?
1: Tem que ter
0: Perdão,
1: reparação.
0: expiação e reparação é o caminho.
1: Então a gente percebe.

0: Sabe que esse pai que educa, ele é muito pedagógico. Eu gosto de dizer isso. Ele é pedagógico. As leis universais, elas são muito simples e transparentes. Às vezes a gente que de fato não age de acordo ou não presta atenção nos ensinamentos de Jesus. Então, lá no livro Palavras de Vida, já caminhando aqui para o encerramento, seu Snatch, tem uma mensagem de Emmanuel no capítulo 57 que diz o seguinte: a paz do mundo costuma ser preguiça rançosa. A paz do espírito é serviço renovador. Então, a gente precisa se colocar a serviço da mensagem do mestre. A gente precisa se colocar a serviço da mensagem de Deus para que isso mostre a nossa relação de confiança, a nossa relação de fidelidade com as leis universais. E assim a gente vai avançando, mesmo como o Ricardo disse, como uma lesma, mas a gente vai chegando lá.
1: Dalila, em função até dessa minha dificuldade. Ixi, já está na hora mesmo, são 8h57. Vamos
0: A gente
1: encerrar.
0: falou muito.
1: Passou tão rápido, né? Estava tão bom. Falar da fidelidade a Deus, né? A Deus para conosco, a fidelidade de Deus para conosco. E Jesus, ele não nos cobra a fidelidade a Deus. Ele dá uma advertência de que nós devemos cultivar essa fidelidade a Deus. Porque, como o Ricardo falou, pode ser um passinho desse tamanhinho, mas Deus está lá batendo palma e dizendo assim: olha só, que nessa encarnação, né, Snode já conseguiu ler o Evangelho, olha, já foi
0: Agora.
1: ateu, fez tanta coisa boba, e agora olha como ele está melhorando. Jesus deve estar feliz, Deus deve estar feliz com o nosso desenvolvimento, com a nossa capacidade. É com essa capacidade que nós adquirimos, né? Dalila, vamos encerrar. Faz a prece para nós.
0: Faço.
1: Pois então, faça uma prece de agradecimento e nós contamos com a presença de todos na próxima quarta-feira. Eu passei o tempo todo bebendo água, que eu estou atacado da faringite, da laringite, e começa a falar e começa a tossir. Eu vou molhando aí. É coisa de professor, né? Aí vou molhando para poder conseguir falar. E agradecendo pela presteza do Luiz, que nos orienta, que coordena esse trabalho tão importante da Rádio Portal da Luz. E esperar quinta, próxima quarta-feira, nós teremos um novo convidado. Dalila, com a prece, depois a gente encerra. Ricardo, obrigado.
0: Tá
1: Obrigado
0: bom,
1: pela sua
0: Sushi.
1: visita, meu irmão. Você engrandece o nosso estudo. Alaciene, Maria do Carmo, todos presentes, mandando mensagens pelo YouTube.
0: Coisa
1: Então,
0: boa.
1: com a prece, Dalila.
0: Então vamos fechar os nossos olhos, cada um em sua casa nesse momento. Vai levar os nossos corações a Deus, agradecer ao Divino Mestre Excelso por nos encontrarmos aqui em mais uma oportunidade de burilar as nossas dificuldades, de dar um passinho, por menor que seja, na caminhada evolutiva, rumo ao bem, ao amor, que a nossa virtude e a caridade desinteressada possam fazer morada em nossos corações, que a gente consiga olhar o próximo como alguém que também passa suas dificuldades, que também está em um processo evolutivo, e que nós possamos nos olhar com essa ternura também. Compreender as nossas dificuldades, promover o autoconhecimento, para que nós possamos oferecer terreno fértil para a mensagem de amor, de benevolência e de mansuetude do Mestre Jesus. Com a graça do Divino Pai, assim seja.
1: Seja, até semana que vem. Obrigado por todos. Boa noite. Obrigado, Dalila.
0: De nada, obrigado, seu Snande. Tchau.
1: Tchau, tchau. Fica com Deus.
0: Eu também.
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0: Olá, bom dia! Um abraço para todo mundo. Vamos esquecer esse negócio de fuso horário. Tamo junto, olha que beleza. Onde você estiver, é um momento abençoado. Que Jesus te ilumine sempre, teu coraçãozinho. Um abraço especial aqui para nossa querida Renata. Ô, Renata! Bom dia, minha querida afilhada. Um abraço também aqui para Luciana Machado. Bom dia. Nossa querida Natalina Papera, essa é lá do Rio de Janeiro. É, Laciane Bittencourt, essa é de Araxá, olha que coisa boa. É, nossa querida Lili Fara, lá de Joinville. Um abraço para todos vocês. E um abraço especial para minha querida Filomena, ô Filomena, Imperatriz Lusitana, bom dia!
1: Bom dia, Quincas. Bom dia, Borginho. Bom dia ao nosso público tão querido. Sexta-feira, Papo com Quincas. Um momento maravilhoso para nos encontrarmos todos.
0: Beleza, nosso querido Borginho, o rapazinho ali de. Antigamente ele era o galã lá de Coromandel, agora ele é o galã do Triângulo Mineiro. Vamos que vamos. E aí, Borginho, bom dia.
2: Você chegando na terrinha desse jeito aí, eu vou achar bom demais. É bom dia, Quincas, Filomena, bom dia, esse público maravilhoso nosso que está sempre nos dando esse apoio. Seja muito bem-vindo mais uma vez ao Papo com Quincas.
0: Beleza, ó, tá chegando aí um rapazinho, ó. Joga ele na tela, meu
2: Está
0: querido
2: chegando
0: Borges.
2: aqui um idoso.
0: Estamos abraçando também esse nome custoso de ler, né? Ali, Cadres. Eu não dei conta de ler o nome, né? Olha aí, um abraço, tudo de bom. Minha querida Graça Novaes, ô Graça, um beijo no teu coração e no nosso querido Ajalmar. Um bom dia, um abraço também para os seus netinhos e sua filha, suas filhas e seu filho, tudo de bom. Estamos abraçando também a Ivan Meirelles Brasil, olha aí, um abraço. A Cláudia está conosco. Uma beleza. E está conosco um rapazinho ali de São Gotardo, a cidade que dá duas Coromandel. Um abraço para você.
3: Alô, meu povo! Ah, mas que alegria, gente! Quando eu entro nessa tela e eu vejo esses três, essas pessoas ilustres. Ah, meu Deus do céu, Imperatriz, que prazer! Galã, eu tinha esquecido como é você, porque você sumiu da gente. Eu tinha esquecido a sua fisionomia. Você tem faltado demais, mas vamos lá. Quinquinha Veloso, que alegria tê-lo conosco. Vamos lá. Para esse papo com Quincas de 1064, que seja Quincas Veloso, estava marcando aqui para a gente, ele vai até o número 3000. Ah, tá bom demais. Vamos que vamos.
0: Eu estou achando você meio pessimista. Eu estou pensando em 6 mil, 3 mil. Olha que coisa, que alegria, né? Vamos para o livro Palavras de Vida Eterna, Emmanuel, capítulo 98, Filho e Censor. É uma continuidade do anterior, falando-nos sobre a parábola do filho pródigo. A primeira foi um encanto, a segunda, então, é uma maravilha. Filho e censor. Mas, respondendo ele, disse ao pai: Eis que te sirvo há tantos anos, sem nunca transgredir o teu mandamento, e nunca me destes um cabrito para alegrar-me com meus amigos. Jesus, Lucas 15, 29. Na parábola do filho pródigo, não encontramos somente o irmão que volta experiente e arrependido ao convívio do lar. Nela, surge também o irmão correto, mas egoísta, remoendo censura e reclamação. Ele observa a alegria fraternal, abraçando o irmão recuperado. Entretanto, reprova e confronta. Procede como quem lastima o dever cumprido, age a afeição de um homem que desestima a própria nobreza. É fiel aos serviços do pai, contudo, critica-lhe os gestos. Trabalha com ele, no entanto, anseia escravizá-los aos próprios caprichos. Atende-lhe aos interesses, vigiando-lhe o pão e a prata. Guarda a lealdade, mergulhando-se na ideia da evidência e de herança. Seu coração paterno demonstra grandeza de sentimento, explode em ciúme e queixa. Se perdoa e auxilia, interpõe o merecimento de que se julga detentor, tentando limitar-lhe a bondade. Perde-se no misto de crueldade e carinho, sombra e luz. É justo e injusto, terno e agressivo, companheiro e censor. Deseja o pai somente para si a fazenda e o direito, o equilíbrio e a tranquilidade somente para si. No caminho da fé, analise igualmente a tua atitude. Se te sentes ligado à esfera superior por teus atos e diretrizes, palavras e pensamentos, não te encarceres na vaidade de ser bom. Não te esqueças, em circunstância alguma, de que Deus é Pai de todos e, se te ajudou para estares com Ele, é para que estejas com Ele, ajudando aos outros. Olha bem, observemos bem. Não te esqueças em circunstância alguma de que Deus é Pai de todos e, se te ajudou para estares com Ele, é para que estejas com Ele ajudando aos outros. Esse final aqui é uma maravilha de raciocínio para nós nos entendermos como filhos de Deus e copárcipes da criação divina. Somos elementos que estamos aqui para contribuir. Mas que coisa linda, que coisa maravilhosa essa explicação, que às vezes nos foge, né? Porque às vezes a gente não presta atenção e exorbita as nossas atividades, as nossas palavras, as nossas censuras, que não traz nenhum bem-estar na obra divina. Mas eu gostaria, antes de passar a palavra para a nossa querida Filomena, abraçar o nosso querido José Reinaldo. Esse é meu irmãozinho lá de Araxá. Um abraço, meu irmão querido. Estamos abraçando também. Grace Kathleen. Olha aí a Grace Kathleen Carvalho. Bom dia, Quincas, Borginho, Gilmar e Filomena, né? Olha, Grace, esse Gilmar, isso é uma gente quase boa, viu? Agora, a Filomena, ah, essa é a matriz da bondade, né? Um abraço. E por isso mesmo estamos passando a palavra para a nossa querida Filó.
1: Estou muito longe, muito distante disso. Até porque dentro de mim ainda sou muito crítica daquilo que eu faço e por isso encontro todos os dias aspectos em que devo melhorar. Mas graças a Deus já não estou na situação e por isso encontro todos os dias aspectos em que devo melhorar. Mas graças a Deus já

Chega um momento decisivo. O irmão regressa. E tudo muda. Muda o quê? Não foi a situação que mudou. O que mudou foi a forma como ele via a situação. E porquê? Porque tocou no interesse pessoal dele. E nós vamos sempre encontrar, ao longo da vida, ao longo da existência, nós vamos encontrar diferentes momentos em que somos chamados a testemunhar entre aquilo que fazemos, porque sentimos que já é o nosso dever fazê-lo, sentimos que já é aquilo que o nosso coração quer, e aquilo que depois o nosso interesse pessoal, e há interesse pessoal de muitas ordens, nos chama. Às vezes o interesse pessoal é apenas para termos protagonismo em qualquer coisa. Basta isso. Por isso não basta cumprir o dever. Dentro de mim, eu tenho que sentir porque é que eu estou a fazer aquilo. Vamos agora aqui avaliar uma outra situação, ainda voltando ao episódio que dá origem a esta mensagem. O filho pródigo poderia nunca ter regressado, como teria sido a vida deste irmão que depois reage desta maneira, se tudo tivesse continuado, mas o irmão não regressava, ou porque resolvia, apesar das necessidades que lhe surgiram e dos desencantos, não ir pedir ajuda à casa, ou porque a vida até lhe tinha corrido bem e ele tinha mantido firme a decisão de se ausentar do lar. É tudo isto que nós devemos, às vezes, olhar para dentro de nós e percebermos quem é que eu estou nesta situação. É o que Santo Agostinho nos sugere no Livro dos Espíritos relativamente a tudo aquilo que fazemos ao longo do dia. Será que nós estamos a olhar para a verdadeira motivação daquilo que fazemos? É que não nos basta cumprir o dever. Nós, às vezes, sentimos que basta cumprir materialmente o dever. Mas há muitos que cumprem o dever não por amor ao dever e com sinceridade, apenas porque sentem que é um dever e para que os outros vejam que eles cumprem esse dever. Então, nós às vezes temos que ter um olhar mais amplo relativamente a quem nós somos, porque não importa aquilo que os outros são. Não está aqui em causa o erro de quem se afastou. Está aqui em causa o orgulho de quem sentiu que estava certo, não estando, na medida em que, como também diz a mensagem, nós temos que verdadeiramente, e agora eu vou aqui buscar esta passagem que já foi aqui também salientada pelo Quincas, se te sentes ligada à esfera superior pelos teus atos e diretrizes, palavras e pensamentos, não te encarceres na vaidade de ser bom. Ou seja, se é sincero aquilo que tu fazes, não te encarceres no teu interesse pessoal, na vaidade, para que os outros sintam que és muito bom. Não te esqueças, em circunstância alguma, de que Deus é Pai de todos e tudo vê. Deus conhece o mais íntimo do coração de cada um de nós. E se te ajudou para estares com Ele, é algo que nós também muitas vezes não fazemos. Nós devíamos sentir gratidão por nós, porque há muitos para quem Deus ainda não existe. Corações que ainda estão distantes. Para nós já sim, já está. É para que estejas com Ele ajudando aos outros. E como é que Deus nos ajuda? Com amor e com sinceridade e com o propósito de nos conduzir ao aperfeiçoamento moral. Será que é por isso que nós ajudamos os outros? Será que nós estamos a cooperar verdadeiramente na obra de Deus com o propósito de ajudando os outros com sinceridade e pelo bem deles? Será que é mesmo essa a nossa motivação? É isto que nós temos que pensar. E termino referindo o parágrafo anterior, porque eu acho que ele é uma síntese de tudo isto. No caminho da fé, analisa igualmente a tua atitude. Às vezes nós decepcionamos-nos e muito com aqueles que caminham connosco nos caminhos da fé. Mas nós temos que pensar que são espelhos que nos são mostrados para nós percebermos aquilo que nós já não queremos ser. E entendido desta forma, é nós olharmos para a situação e pensarmos: eu não quero nunca.

0: estar a fazer aquilo que estou a ver que está a ser feito. Então, olhando para este episódio que aqui é trazido por esta mensagem, que é belíssima, que nunca sejamos nós a dizer: eis que te sirva há tantos anos sem nunca transgredir o teu mandamento e nunca me deste um cabrito para me alegrar com os meus amigos. O que significa que o despojamento do interesse pessoal deve ser sempre o propósito maior. E sintamo-nos, como aqui nos é dito, aqueles que, ao contrário do irmão do filho pródigo, aqueles que estão a ajudar porque sinceramente no coração sentem que têm o dever intransferível de olhar para o outro como seu irmão e nunca apenas como alguém que ou porque pensa diferente ou porque agiu diferente ou porque é diferente é alguém que merece um destratamento que nada tem a ver com aquilo que nos é ensinado pela própria vivência do amor que Deus nos dedica. Por isso, observemos, mas observemos não na condição do filho pródigo que regressa, mas tornemo-nos o filho pródigo que regressa aos braços amorosos de Deus, se percebermos em nós que não é em seu nome que estamos a agir, mas sim em nome de algo que, despertando em nós aspectos morais que nós já queremos vencer, mas que ainda estão cá presentes. Por isso, nós devemos inspirar-nos naquilo que aqui vem, porque Deus, aquilo que nos dá, é aquilo que nós devemos aprender a dar aos outros. E por agora é tudo.
1: Que beleza, muito bom. Nós vamos ouvir agora o nosso querido Gilmar. Sabe, Gilmar, você vai falar agora, porque eu estive olhando o horário, o leiteiro vai passar um outro horário hoje. Então, nós podemos realmente deixar o Borginho para depois. Vamos lá, Gilmar.
2: Uma meia hora que ele está falando aí. Eu não estou entendendo nada, mas... Certamente é coisa boa. Tá. Vamos lá. Ah, Emmanuel nos faz uma... nos presta um grande serviço. Que trabalho maravilhoso que ele vem falar quando ele nos mostra os dois lados, porque geralmente, quando falando dessa parábola do filho pródigo, a gente pensa só naquele que está voltando. E a gente vai ver e analisar tudo aquilo que fez. Mas tem outro. Tem uma outra situação. E assim ele vem mostrar para nós o que significa isso. Olha que coisa interessante. Ah, um volta e o pai o abraça. E a gente vai ver na parábola que ele vendeu algumas coisas, né? Deu para o filho, vai embora, pode ir, vai. E o outro está ali presente com ele, todos os dias, todos os momentos, trabalhando. Mas naquele instante, ele tomado de uma inveja, de um profundo sentimento de dor, vai dizer ao pai: onde? Pelo menos já disse tudo. Cabia a nós apenas dizer amém. Mas que coisa boa, Filomena. Gostei demais do seu comentário. Mas olha que interessante, gente. Olha que coisa maravilhosa. Ah, o Senhor nunca me deu um cabrito. Um cabrito para alegrar-me com os meus amigos. É quando nós nos revoltamos contra Deus. Olha isso. Quando nós, muitas vezes, a gente vai dizer: nossa, gente, quantas vezes nós nos colocamos ou colocamos Deus a nosso serviço, dizendo que ele tem que fazer tudo aquilo que eu quero. Ah, mas meu Deus do céu, o que é isso? O que está acontecendo? O Senhor olha só para o outro. E muitas vezes em casa: ah, meu irmão recebe tudo, olha a vida que ele tem. E eu não tenho nada, e vivo aqui nesse sofrimento, trabalhando dia após dia, dia após dia. E vivo só nesse sofrimento. Pensa para falar, gente. Quantas coisas que nós temos. Observe essa lição. Traz dela para a vida. Uma lição como essa é para a gente ler todos os dias. É para a gente essa, como a anterior, que vai falar dos dois filhos, é esse relacionamento que nós temos com Deus, e prestemos atenção, façamos o nosso melhor, entendamos. Olha só, nela surge o irmão correto, mas egoísta, remoendo censura e reclamações, doido para que o pai morra na questão, morra para que eu possa ficar com toda a herança e tudo que venha para mim. Quantas vezes a gente tem visto isso? Quantas pessoas reclamando por heranças? Ah, que meu pai morra rápido. Eu nunca vi tanta coisa acontecendo. Tanto o irmão entrando na justiça contra o irmão, querendo a herança do outro, porque, ah, não, peraí e tal, e assim por diante. Ah, pensemos. Analisemos o dia a dia. E veja qual tem sido esse nosso relacionamento com esse Deus de bondade. Quantas vezes você tem agradecido com o coração tranquilo, sereno, dizendo, Pai, embora tudo que aconteça na vida, eu sei que o Senhor é meu Pai. E vem falar no final, o Senhor é meu Pai. E eu me alegro de tê-lo como Pai, porque eu sei que o Senhor não quer nada de ruim para mim. Então tudo aquilo que o Senhor me proporciona é para o meu bem, eu sei disso. E vamos lá, seguindo adiante, sem escolher nada, e dizendo apenas, Pai, eu estou aqui. Eu estou aqui, e sei que o Senhor está aí. Vamos lá, como na lição, fazendo o bem todos os dias, não se esqueça de circunstância alguma, de que Deus é Pai de todos, e se te ajuda para estares com Ele, é para que estejas com Ele, ajudando uns aos outros, claro, ajudando uns aos outros. Não há uma religião mais forte do que essa. É aquela que vai sobreviver a todos os tempos, é o amor. E quando nós olharmos uns para os outros, entendendo de que esse também é filho, não é porque eu esteja e estou numa condição melhor, quantas vezes a gente diz isso, e vai dizer para o outro falando assim, mas ele não trabalha. Como é que ele vai ter? Ele quer só esperar de mãos, com as mãos abertas, querendo tudo, de mãos beijadas. Não é assim. Deus não quer que a gente faça assim. Vamos ajudar na medida das nossas possibilidades, fazendo o nosso melhor. Não é, Quinquinhas? Mas agora é o nosso galã de Coromandel. Meu Deus do céu, estou aqui esperando há tempos.
1: É, vamos lá, Bordinho.
3: 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O Kinka, você sabe que é uma honra falar depois do Cenourinha aí, né? O Cenourinha, hoje ele está fantasiado. Hoje ele está vestido a caráter.
0: Não, ele está a homenagear os Países Baixos. É uma homenagem que ele faz à Europa. Eu estou na Europa. Então ele hoje resolveu homenagear os Países Baixos, porque esta é a cor deles, é a cor pela qual se identificam. Muito, isto é mesmo de alguém que é aqui, tem aqui uma posição de solidariedade para com os outros países. Muito bem.
2: Isso mesmo, Imperatriz, isso mesmo. Hoje está
3: nada. Filomena, mas a cidade dele, a pequena São Gotardo, é o maior produtor de cenoura do Brasil, sabe?
0: Sim, mas também não há casos, como sabemos. É também uma forma de homenagear tudo aquilo que representa o necessário para a nossa boa alimentação.
3: Pronto, resumido. Mas a gente, esse enfoque aí do Emmanuel é maravilhoso, né? Que ele me deu esclarecimentos aqui que eu não tinha me apercebido, né? Todos esses ensinos, todas essas lições que ele trouxe aí. Mas a gente verifica que cada um dos personagens principais, né, que é os dois filhos e o pai, cada um nos dá uma lição. Né? O perdedor engoliu o orgulho e voltou para casa. Né? cabeça baixa, tal, às vezes mereceria uma nova oportunidade para o pai. O pai mostrou a sua grandeza de coração, acolhendo ele e festejando porque era um filho que ele já havia achado perdido e retornou ao lar, né? E nos mostra aqui também essa lição do outro aqui, que se fazia de bom, mas, no entanto, ele agia nas sombras, com sentimentos pequenos, né? Isso aqui o Emmanuel nos deixa muito claro aqui nesse fechamento aqui, maravilhoso, é que ele fala só, se te sentes ligado à esfera superior por teus atos e diretrizes, palavras e pensamentos, não te encarceres na vaidade de ser bom. Então, o garoto aí se sentia só na vaidade de se fazer de bom, no entanto, não era, porque provocou nele um rebuliço, provocou uma tormenta no coração dele, quando viu o tratamento que o pai estava dando ao irmão, né? Também filho do pai, no seu retorno. E com certeza ele julgava que não seria merecedor nunca daquele tratamento, porque ele, que era bonzinho demais, trabalhador, no entanto, não estava merecendo, como ele dizia, nem um cabrito. Mas nós temos que pegar todas essas lições maravilhosas, né? E o Emmanuel continua o seu encerramento aqui, dizendo, só não te esqueças em circunstâncias algumas de que Deus é Pai de todos, e se te ajudou para estares com Ele, quer dizer, se Deus nos deu oportunidade para que nós nos afinizemos com a sua lei, é para que estejas com Ele ajudando os outros, não é? Então nós não podemos nos fazer de cristãos, nós temos que efetivamente ser cristãos praticando, exemplificando, né, dando o nosso testemunho, que é estender nossos corações, nossas mãos, abrir nossos corações para tantas pessoas que cometem desatinos. Então, se alguém vem te pedir ajuda, por exemplo, não é necessário a gente questionar o comportamento da pessoa. Ele está precisando de ajuda. Vamos fazer a nossa parte, a nossa ajuda. É, isso que está nos colocando aqui o Emmanuel, lembrando sempre, se estamos do lado do Criador, se estamos do lado dos ensinos, se estamos do lado da lei, vamos agir como tal em todos os momentos. E vamos lembrar sempre das lições anteriores aqui do Emmanuel, esclareceu para mim, foi maravilhoso isso aqui, mais uma vez, mais uma lição fantástica do Emmanuel. Eu sugiro aos companheiros aí que esteja no chat aí para ler, inclusive ler o livro todo, né? O Gilmar, outro dia, já lembrou disso aí, que é um livro maravilhoso. E realmente são lições, vamos colocar, pequenas no tamanho, mas são grandes, né? São verdadeiro sol para a nossa vida. Né, Quincas?
1: Realmente. É interessante, né? Você parar e pensar tudo que Jesus disse. Tem uma ligação nossa com o Pai Criador e, sobretudo, com as regras da boa conduta, do amor, da maneira da espiritualização. Então, vamos observar, né? De repente, você vai ver aquele pai como se fosse o nosso Pai Criador, que nos dá a liberdade. Você faz o que você quiser. Ah, você quer, então, riqueza para você ficar à vontade? Você não vai ter que prestar atenção em ninguém? Beleza. Então, vamos. Não é? Veja. Ô, Borginho, aqui tem uma mensagem, eu vou ter que lê-la para você, que está dizendo
3: você
1: assim...
3: Você saiu da tela.
1: Hein?
3: Fala qual que é a mensagem. Você saiu da tela.
1: Pois é, veja bem, o navegador perdeu a conexão com a sua câmera. Veja se selecionou a câmera certa, feche todos os outros aplicativos e etc, etc. Bom, mas vamos sem minha imagem por enquanto, né? Porque é interessante, é a primeira vez que ela cai desse... Tenho certeza que vai dar certo, né?
3: Mas pelo menos você está chegando. Os seus ensinos não é na formosura, é só nas palavras.
1: Beleza. Mas então a gente vai observando, né? Observando bem, que olha aí, Aquele filho pródigo não é um herói, claro que não é. Mas é uma figura importante no contexto da vida, porque representa a nossa ambição, né, o nosso desrespeito às leis de Deus, mas nos mostra que Deus está sempre nos esperando com misericórdia quando nós retornarmos, quando nós quisermos acompanhar o caminho do bem, do amor, da simplicidade, do perdão. O outro filho demonstra o quê? Um projeto de egoísmo e de censura para as outras pessoas. É interessante isso, né? Porque ele estava ali, vou usar uma expressão mineira, de mutuca. A hora que o pai falecer, isso aqui tudo é meu. As coisas materiais, quer ser dono das coisas materiais. Que não é, né? Porque são simplesmente empréstimos. Mas vejamos, ele deveria ter ficado muito alegre de ver o pai satisfeito, de ver o pai tranquilo, de ver o pai alegre, ainda que com lágrimas, demonstrando uma satisfação imensa, porque ele preocupa com todos os seus filhos. Todos. O pai preocupa com todos nós. E quando um de nós acertamos os nossos passos, ele se sente feliz. Não é verdade? Então, nós precisamos prestar bem atenção nesse contexto. Precisamos ver. Olha, e não é só, por exemplo, o pai físico, o pai biológico. Todas as vezes que nós ouvirmos a manifestação, ou vermos a manifestação de felicidade, quem quer que esteja, por um motivo justo, regozijemo-nos com ele. Abracemo-lo. Se você vê, por exemplo, um pai, uma mãe, principalmente uma mãe, abraçando um filho que, evidentemente, de forma concreta, abandonou o vício, por que não ficar feliz com ele? Aí você, que é vizinho, às vezes pode até pensar assim, ah, mas porque Deus concedeu para ela e não concedeu para mim, porque o meu filho ou minha filha continua envolvido na droga. Mas que bom, já tem alguém que melhorou. Essa manifestação de amor é algo grandioso, não é? Filomena, vamos para as suas palavras finais?
0: Sim, e eu gostaria, em primeiro lugar, porque há pouco não o fiz, estava a falar e não o fiz, agradecer o carinho aqui, o Ivan Meireles, também aqui a Cláudia, também deixou aqui uma mensagem mesmo para mim, e a todos os outros, mas estas como são dirigidas a mim, agradecer o carinho e dizer que para mim é uma alegria estarmos todos juntos sempre. Mas ainda em relação a esta mensagem, eu penso que nós precisamos de fazer um exercício, que é: Deus não nos ajuda para nós, através daquilo que fazemos, nos sentirmos melhores do que os outros. Ele ajuda-nos com o propósito de nós podermos ajudar os outros. E o ajuda-nos é dar-nos o conhecimento, dar-nos as oportunidades e dar-nos também a capacidade de entendimento. E nunca nos podemos esquecer do seguinte. Alguns estão aqui connosco na experiência terrena e não têm as faculdades que nós neste momento temos de poder ler, raciocinar, aprender e ampliar não só em conhecimento, mas principalmente nos aspectos morais da nossa existência. Não vamos usar aquilo que nos é dado para a nossa construção para podermos apenas mascarar aquilo que queremos mostrar aos outros que somos. Vamos ser aqueles que aprendem a construção do bem e aqueles que guardam em si a mensagem, mas para poderem interiorizando-a e ir todos os dias tentando vivê-la cada vez mais e melhor. Aí sim, nós estamos a cumprir não só o propósito de Deus em nos possibilitar aquilo que nos é dado, mas também estamos a fazer simultaneamente e de forma sincera, com sinceridade, sem máscaras, aquilo que é o verdadeiro propósito de tudo isso, que é o nosso aperfeiçoamento. Eu vou só dar aqui um exemplo para terminar. Se eu vir alguém com sede e eu souber que essa pessoa está com sede, eu tenho água, eu posso oferecer-lhe água. Qual é o verdadeiro motivo pelo qual eu estou a oferecer água àquela pessoa? É simplesmente para lhe saciar a sede ou é para que todos saibam que eu saciei a sede a alguém que estava sedento? É isto dentro de nós que nós temos que ver porque, quais são as nossas verdadeiras motivações. E aí nós estamos a viver não só a nossa fé, mas também os ensinamentos que a nossa fé nos traz de forma como Deus espera que façamos, porque isso significa que estamos cada dia mais a aproximar-nos daquilo que veio gravado na nossa consciência quando fomos criados, a sua lei. E por agora termino, sendo que ainda tenho aqui um trabalho complementar para fazer com o Gilmar. Mas isso é outra coisa.
1: Meu querido Gilmar.
2: Não adianta o Quincas sair e voltar, não, Gordinho?
0: Pois. Eu também ia sugerir
1: realmente
0: isso.
1: Realmente não adianta, não, viu? Nós já tivemos. Agora vai ter que fazer uma...
3: É uma configuração.
1: É uma configuração. Eu tentei, mas não consegui.
3: É nessa rodinha dentada que tem embaixo aí, ó. Você clicar nela, aparece...
1: Pois é. Cai embaixo, né? Porque tem uma mais em cima.
3: Não, cai embaixo aqui, na, onde, na mesma alinhamento, quando você bloqueia seu microfone, então a rodinha dentada, quando você clica nela, vai em câmera. Clicou? Agora ele desconectou tudo.
2: É. Vamos fazer de conta que o Quincas está conosco em espírito.
3: Tá.
2: Mas isso ainda vai demorar muito.
0: ele também está em espírito.
2: Sim, ele vai demorar muito nessa situação, porque ele vai estar conosco até os 300, segundo ele.
0: Só?
2: É, Quincas é imorrível.
3: Diga lá, Gilmar.
2: Vamos lá.
1: Bom, gente, está uma mensagem que está realmente desconfigurada. Depois eu vou viajar hoje, né?
3: Aí você pede socorro.
1: Eu vou pedir o Guilherme para dar uma olhada.
3: Isso é só para Neto, que resolve.
2: Lembrando que o Everton vai filar a boia lá hoje, então ele põe água no feijão.
1: É, já está. Ele deve estar para chegar aqui.
2: Eu sei.
1: Meu querido Gilmar, suas palavras finais?
2: Vamos lá. Eu queria fazer uma... Para a gente printar isso nas nossas mentes. Em circunstância alguma, de que Deus não se esqueça em circunstância alguma, de que Deus é Pai de todos. Às vezes, nós confundimos Deus. Achamos que Deus é humano. E a gente começa a se está frio, a gente quer que esteja quente, se está quente, quer que esteja frio. E a gente vai um monte de coisa querendo fazer com que isso seja, esteja à nossa frente. Eu gostaria tanto que fosse assim. Mas aceitar a bondade do Pai, pouco faz. E é preciso nós entendermos isso. É preciso nós fazermos isso. É preciso a todo momento entendermos que esse Pai é maravilhoso. Que bondade. É imaginar esse Deus. Deus amor, Deus bondade. É Deus. Isso é Deus. Não é, Borginho?
3: Isso aí. Então, estou só colocando aqui o... Colocar essa frase que você citou aí. Ó. Não te esqueça em circunstância alguma de que Deus é Pai de todos. E Pai é Pai, né, Gilmar? Pai não é fácil, não. Gente, agradecer aqui demais a conta, a oportunidade e os canais que estão conosco aqui. Maravilhoso. Tem o canal o Semeador TV e o canal do YouTube também, do Semeador, lá de Cabo Frio, nossa gratidão. O canal Somos Espiritismo, parceiro aí de todas as horas, do Consolar e Esclarecer, que é o canal da Filomena, lá de Lisboa, Portugal, nossa gratidão. O Espiritismo.net, do Jailton, do Rio de Janeiro, do Centro Espírita Aurélio Agostinho de Uberaba, nossa gratidão. Do CEP, Centro Espírita Paulo Estevam de Ibiá, da Fraternidade TV, Fraternidade YouTube de Uberlândia, Rubens e Divina, nossa gratidão, Rai TV, a Rede Amigo Espírita de Auriflama, Zé Aparecido, muito obrigado, Tupã Ciguara Espírita, que agora mesmo o Elton vai filar boia no Quincas, nossa gratidão, a Web Rádio Portal da Luz de Dourados, no Mato Grosso, nossa gratidão, do Luiz Domingues e a Dona Dilene, muito obrigado, Coromandel Espírita aqui conosco, o canal do Porto da Paz, lá de Porto Seguro, nossa gratidão, nossa terrinha, e também o perfil do Quincas Veloso, que nos permite este encontro, às segundas, quartas e sextas-feiras, 10 horas da manhã. Tô reforçando o convite para que todos estejam aqui conosco, segunda-feira estaremos aqui novamente. E é só. Estamos encerrando o Porto Seguro. Oh, que legal. A Neide Gondran, de Porto Seguro. Nós estamos aí, chegando até ela através do Porto da Paz. Meu saudoso Porto da Paz, a casa onde eu comecei a minha caminhada espírita. Nossa gratidão. E o perfil do Quincas Veloso, que nos permite esse encontro. Não é não, Quincas?
1: Beleza, meu irmão. Alegria imensa em mais essa oportunidade, nossos desejos de paz. Estamos abraçando aqui a nossa querida Elza Gomes Mundim também, que está sempre conosco. Muita paz, muita alegria para o seu coração. Olha, fim de semana, né, gente? Estamos aí. Que beleza, que alegria. E vamos agradecer ao Pai Criador por tudo que vivemos nesta semana. E nos preparar para dar continuidade aos nossos dias, aos nossos sonhos, fugindo da rebeldia e tendo a certeza de que Deus é bom. Está difícil? Está, mas vai passar. Vai passar. E você vai aprender alguma coisa. Mas, ô, meu querido Gilmar, o Cenourinha, me diga... Me diz uma coisa, o que, que tem hoje às 18 horas?
2: Espera, Quincas. Deixa também a nossa imperatriz perguntar também, que ela faz parte. Na sexta-feira tem esse bate-bola, sabe? Você perguntou com muita ênfase, com muito... Eu senti assim, vibrando dentro da minha alma quando você perguntou. Mas eu preciso que Filomena também... Vai, Filomena.
0: Sim, porque quantos mais corações vibrarem, mais força ainda damos a tudo isto. Então, Gilmar, hoje é sexta-feira. É aquele dia em que nós sentimos assim. Só já volta a haver papo com Quincas na segunda-feira, mas como é que isto pode ser dois dias sem papo com Quincas, o que não acontece nos restantes dias da semana? Mas nós temos boas notícias para dar. Porque até segunda-feira outras coisas vão acontecer. O que é que vai acontecer hoje quando forem 18 horas, Gilmar?
2: O quê? O quê? O quê? Momento de gratidão. São 3 minutinhos apenas de grandes reflexões. Ah, você não pode perder. Você não pode perder. Pois, mestre Quinquinhas, estará conosco a postos, nos esperando exatamente às 18 horas e certamente nos trará grandes palavras e estará conosco em áudio e também em vídeo, nos trazendo essas reflexões a partir das 18 horas, com 3 minutinhos apenas. Momento de gratidão.
1: Beleza.
0: Para depois voltar amanhã de manhã.
2: Ah, amanhã de manhã teremos os titulares, porque no sábado passado Fomos nós, as reservas, que fizemos esse bate-papo.
3: Ele não estará presente.
0: Mas houve na mesma palavras de esperança, porque estávamos lá os três.
3: Não foi a mesma coisa.
0: Não foi a mesma coisa, mas foi o melhor que conseguimos fazer.
2: Fomos nós três que tivemos.
3: Amanhã teremos novas substituições, porque o Quinto estarão em Matão, no estado de São Paulo. E amanhã o Palavra de Esperança será com Borginho e o Joamar Zanolini de Uberaba.
2: Então deixa eu corrigir aqui. Amanhã, nós teremos a partir de 7:30 da manhã o programa Palavras de Esperança. Não teremos os nossos titulares, que Batman e Robin, que é Quincas Veloso e o Wellington Mello, mas teremos, é claro, com todo carinho, trazendo palavras de esperança, nada mais, nada menos do que Joamar e também o nosso querido Bojinho, o galã de Coromandel.
0: Mas pouco depois, quando forem 9 horas, também teremos ainda.
2: A partir das 9 horas, nós teremos também um programa de grandes esclarecimentos, que nos traz grandes verdades e que estará sendo feito e traduzido e nos trazendo com grandes palavras e com grande inspiração, será com Dulcimara e também o nosso mestre Bojim. A partir das 9 horas, o programa Jesus nos Lares. Fui bem?
1: Beleza,
0: fantástico! Cada dia melhor. Quincas, eu acho que o Gilmar cada vez merece mais um aumento. Porque isto não é só o trabalho que ele faz aqui no Papo com Quincas, é também um trabalho de divulgação fantástico. E isto tem que ser valorizado e tem que haver aqui também, enfim, alguma retribuição.
2: Muito bom.
1: Está precisando de aumento de serviço.
2: Olha que palavras bonitas que Filomena falou hoje.
1: Beleza, gente.
0: Gilmar, o Quincas destruiu os meus sonhos.
1: Tchau, gente. Muita paz, muita alegria. Até segunda-feira. Mas às 18 horas nós temos momento de gratidão.
2: Beleza. Olha quem está voltando. Olha quem está voltando.
1: Beleza.

0: 5 horas e 28 minutos.
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0: 5 horas e 29 minutos.

0: 5:58.
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2: 5:59.

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1: Olá, prezados amigos e amigas da Web Rádio Portal da Luz, de Dourados, Mato Grosso do Sul. Nossas saudações à Web Rádio Sementes de Amor de Campo Grande, Mato Grosso do Sul, que também está retransmitindo este momento de vibração. Pedimos que coloquem sua água para ser fluidificada durante esses breves momentos que vamos estar juntos. Vamos dar início com a prece de Cárita na voz de Luiz Armando de Freitas Ferreira de São Paulo.

Deus, nosso Pai, que sois todo poder e bondade. Dai a força àquele que passa pela provação. Dai a luz àquele que procura a verdade. Ponde no coração do homem a compaixão e a caridade. Deus, dai ao viajor a estrela guia, ao aflito a consolação, ao doente o repouso. Pai, dai ao culpado o arrependimento, ao espírito a verdade, à criança o guia, ao órfão o pai. Senhor, que vossa bondade se estenda sobre tudo que criastes. Piedade, Senhor, para aqueles que não vos conhecem. Esperança para aqueles que sofrem. Que a vossa bondade permita aos espíritos consoladores derramarem por toda a parte a paz, a esperança e a fé. Deus, um raio, uma faísca de vosso amor pode abrasar a terra. Deixai-nos beber na fonte dessa bondade fecunda e infinita, e todas as lágrimas secarão, todas as dores acalmarão. Um só coração, um só pensamento subirá até vós com um grito de reconhecimento e de amor. Como Moisés sobre a montanha, nós vos esperamos com os braços abertos. Ó bondade, ó beleza, ó perfeição, e queremos de algum modo alcançar a vossa misericórdia. Deus, dai-nos a força de ajudar o progresso, a fim de subirmos até vós. Dai-nos a caridade pura, dai-nos a fé e a razão. Dai-nos a simplicidade que fará de nossas almas o espelho onde se refletirá a vossa divina imagem.

0: Ao turbilhão que assola a humanidade, existe os humanos que repousam as suas cabeças, os seus pensamentos na serenidade. E nesses pensamentos de paz e confiança que os espíritos e seres benevolentes retiram energias benéficas para manter o equilíbrio necessário para todos os humanos. E é nessa vibração que precisamos permanecer, porque se adentrarmos no desespero, não haverá componentes para que os seres de luz possam realizar as curas, enviar a paz necessária, manipular os elementos para que tudo possa ocorrer de maneira mais branda possível. E depende de cada um de nós. Eles vêm nos pedindo incessantemente para que nos afastemos dos noticiários que podem nos angustiar e nos tirar do equilíbrio. Comentários tristes. Sejamos paz a ponto de transbordar para o nosso irmão aflito. Sejamos luz para brilhar nos lugares onde as trevas, o desespero adentre. Sejamos a mão amiga para acolher aquele que necessita. Neste momento, que esta água que aí está possa ser fluidificada, sirva de remédio para o seu dia, para os seus dias, e que nós possamos ter um dia cheio de paz, uma tarde, uma noite gostosa de sono, e que Jesus continue em nossos lares. A prece de hoje será realizada pelo nosso amigo Merlânio Maia, da Paraíba.
1: Minha oração ao Senhor da vida. Senhor de todas as raças, de todas as crenças do mundo, Deus de todas as galáxias do universo profundo, pedimos, Senhor, rogamos, ao teu poder imploramos por todos os filhos teus. A dor nos fere e maltrata, e a ignorância nos mata na terra inteira, ó meu Deus. Senhor, há dores nas ruas, inspira mais esperanças, há abandono de idosos e maus tratos às crianças, a guerra destrói de novo, a peste graça entre o povo, e somente o teu amor une, ampara, salva e cura, nos traz afeto e ternura. Rogamos paz, ó Senhor, desperta a humanidade, acorda a alma doente que produz a violência ferindo e matando a gente. Acorda os gananciosos, egoístas, orgulhosos que exploram os filhos teus. Senhor, renova a esperança ao velho, ao moço e à criança. Traz teu amor, grande Deus. A natureza morrendo e o homem a destrói e mata. Nada está sobrevivendo à ganância triste e ingrata. Vem, Senhor Deus de mil raças, nos concede estas graças. Susta o mal com o teu poder, corta o mal pela raiz. Mostra ao mal triste e infeliz que ele também vai morrer. A tua fé vem renovada, nos visita o coração. O que temer se nos guarda na paz, no amor, no perdão? Dá-nos a força, a coragem para fazer a viagem de amar mais os filhos teus, de levar teu nome santo aonde chegar nosso canto. És esperança e acalanto para os teus herdeiros, ó Deus. Oração de Merlânio Maia.
0: Queridos ouvintes da Rádio Portal da Luz, queremos agradecer a presença de todos vocês. Que Jesus possa iluminar os nossos corações neste momento. Fiquem na paz, fiquem na luz e até amanhã neste mesmo horário.
2: Agradeço imensamente esta prece que pedir ao Merlânio Maia para este momento nosso. Que Jesus lhe abençoe, meu amigo, poeta da Paraíba. E seguimos agora com a psicografia Oração para o Brasil.
0: Oração para o Brasil. Pai bendito, coloque no coração dos homens que detêm o poder desta terra, que é verde e amarela, o compromisso que assumiram ao reencarnarem de serem justos e bons. Que o dinheiro e o poder não venham a ser empecilhos para que eles não cumpram o que assumiram com o Pai de cuidar dos filhos desta terra. Que os homens do poder tenha compaixão dos doentes que sofrem na fila dos hospitais, compaixão dos aposentados que não conseguem comprar os seus remédios, e piedade pelas crianças e jovens que perambulam nas ruas dos vícios e das amarguras. Que os homens do poder possam ter compaixão do sertanejo que chora pela morte do filho, do índio que já não tem a terra para caçar ou plantar, nem os rios para pescar. Que estes homens poderosos, Senhor, possam ter clemência dos menos favorecidos que não têm teto para morar, nem terra para cultivar. Que os homens do poder possam ser íntegros e dar o exemplo de honestidade e integridade para que seu exemplo possa ser seguido em todos os rincões deste país que é verde, que é amarelo. Que os homens possam cumprir os planos que fizeram perante ao Senhor, para que a nossa aquarela possa ser realmente o coração do mundo e a pátria do Evangelho. Mensagem psicografada no Centro Espírita Portal da Luz, em setembro de 2011, na cidade de Dourados, Mato Grosso do Sul.

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1: 6:23.
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Olá, minha amiga. Olá, meu amigo. Bom dia. Que a paz de Jesus possa se fazer presente em nossos corações. É sempre uma alegria estarmos juntos nesse momento de reflexão e de aprendizado da doutrina espírita. A gente fica muito feliz com a participação de todos vocês, pela companhia. De iniciarmos mais um dia buscando a construção da nossa paz. E é o momento dessa reflexão que nos auxilia no nosso dia a dia, para que ele possa ser um dia de oportunidades, de crescimento e trabalho no bem. Então é uma grande alegria. Novamente nos encontrarmos aqui para estudarmos esse livro maravilhoso, como eu gosto sempre de mostrar, o meu é essa edição de Pulso, Paz e Renovação. É um livro pequeno, né, no caso, porque a minha edição é de bolso, mas é um livro assim riquíssimo em conteúdo. E a mensagem de hoje é o capítulo 19, intitulado Educandário de Luz. Do Espírito Emmanuel. Vamos lá? Educandário de luz. Ninguém se reconheceria fora da paciência e do amor que Jesus nos legou. Se todos frequentássemos a Universidade da Beneficência, cujos institutos de orientação funcionam quase sempre nas áreas da retaguarda. Aí, nos recintos da penúria, as lições são administradas ao vivo, através das aulas inumeráveis do sofrimento. Tanto quanto possas ir mais demoradamente nos dias de aflição, quando tudo te pareça convite ao desalento, procura experiência e compreensão nessa escola bendita, alicerçada em necessidades e lágrimas. Se contratempos te ferem nos assuntos humanos, visita os irmãos enfermos, segregados no hospital, a fim de que possas aprender a valorizar a saúde que te permite trabalhar e renovar a esperança. Quando te atormente a fome de sucesso nos temas afetivos e aventura do coração, se te afigure tardia, toma contato com aqueles companheiros que habitam furnas abandonadas para quem a solidão se fez o prato de cada dia. Ante os empeços da profissão com que o mundo te honra a existência, consagra alguns minutos a escutar os relatórios dos pais de família, entregues ao desespero por lhes escassearem recursos à própria subsistência. E se experimentas desabores perante os filhos que te enriquecem a alma de esperança e carinho, face às tribulações que lhes gravam a vida, observa aqueles outros pequeninos que caminham nas trilhas do mundo, sem tutela de pai ou mãe, que os resguarde, atirados à noite da criminalidade e da ignorância. Matricula-te no educandário da caridade e guardarás a força da paciência. Enriquece de cultura os dotes que te enfeitam a personalidade e realiza na terra os nobres ideais afetivos que te povoam os pensamentos. No entanto, se queres que a felicidade venha morar efetivamente contigo, auxilia igualmente a construir a felicidade dos outros. Nosso encontro com aqueles que sofrem dificuldades e provações,
maiores que as nossas, será sempre, em qualquer lugar, o nosso mais belo e mais duradouro encontro com Deus. Emmanuel, né? Sempre nos trazendo aí uma rica lição, uma rica reflexão. E muito interessante a colocação dele, né? Quando ele vai dizendo que nós, né, ninguém se reconheceria fora da paciência do amor de Jesus, né? Porque se nós frequentássemos a universidade, né, ele faz essa comparação muito interessante da beneficência, né, nós com certeza saberíamos administrar melhor as nossas dificuldades, as nossas dores, as nossas aflições, né, porque são através, né, ele diz aqui, que as aulas, né, no caso, as dificuldades, os problemas, eles são administrados ao vivo, né? Então, está bem atual essa linguagem de Emmanuel aqui, né? Que as aulas são inumeráveis do sofrimento, né? Então, quando ele vem dizendo de todos os contratempos, todas as dificuldades, infelizmente, nós ainda precisamos desse comparativo, comparar a nossa dor, a nossa dificuldade com a dor do outro. Então, quando achamos que a nossa dor e a nossa dificuldade é maior que o outro, nós precisamos olhar para trás, olhar ao lado, olhar aqueles que estão à nossa volta, passando por provações e dores muito piores do que nós, né? Então, Emmanuel vai dizendo aqui que a gente precisa se matricular no educandário da paciência e da caridade, né? Então, a gente precisa ter esse olhar para todas as nossas dores, nossos sofrimentos, né? Porque, infelizmente, né, nós ainda olhamos muito para o nosso umbigo e deixamos ali, às vezes, uma pessoa que está ao nosso lado, à nossa frente, com dificuldades maiores do que as nossas, e nós supervalorizando as nossas aflições e sequer ouvindo o nosso irmão, sequer dando atenção, muitos irmãos em dificuldades. E Emmanuel vem dizendo aqui que naqueles momentos, né, que nós passamos dificuldades, que nós possamos levar o alento para os outros, ouvir um pai de família desempregado ou em dificuldades, que não consegue ali o sustento da sua família, né? Que a gente possa ajudar nesse entendimento, que a gente também consiga fazer visitações, né, em hospitais, em asilos, em orfanatos, principalmente hospitais, né? Porque lá nós iremos aprender a valorizar a nossa saúde, como bem lembra Emmanuel aqui, né? Então, e ele nos lembra também dos tantos contratempos que temos na nossa vida, né, no nosso dia a dia. Então, que a gente consiga também olhar para o lado e ver que todos à nossa volta, os nossos irmãos, têm contratempos e dificuldades. E que nós temos, muitas das vezes, muito mais recursos para sanar essas dificuldades do que muitos irmãos que não têm sequer uma pessoa para conversar ou dividir. É claro que todos nós temos as nossas dificuldades, os nossos sofrimentos que nós mesmos precisamos passar, mas não precisamos, né, sofrer, né? A dor, ela realmente é inevitável, ela vai aparecer na nossa vida enquanto estamos aqui no mundo de provas e expiações. Agora, o sofrimento, ele é opcional. Então, vamos sofrer? Claro que a gente sofre. Não adianta, né? A gente vai falar assim, oh, mas é tão fácil. Falar é fácil, praticar que é difícil. A gente sabe disso. Mas o sofrimento é opcional, né? Então, a gente pode superar de maneira, passar essa dificuldade de uma maneira mais suave, né? A gente pode utilizar dos recursos que a gente tem,
da prece, dos ensinamentos da doutrina espírita, que é como uma almofadinha para passar, carregarmos a nossa cruz, né? Então, a doutrina espírita funciona como uma almofada no nosso ombro para carregarmos a nossa cruz. Então, a gente precisa ter esse entendimento de que realmente estamos numa escola, que estamos num grande educandário de luz, que precisamos exercitar todos esses sentimentos de beneficência, de caridade, de paciência, de amor aos nossos irmãos mais próximos, né? Então, Emmanuel coloca aqui de maneira tão direta, né, para nós, que a gente consiga buscar sempre um trabalho. A doutrina espírita nos ensina que fora da caridade não há salvação, mas a caridade que nós aprendemos junto com Jesus não é somente a caridade material, né? Principalmente a caridade que Jesus nos ensina lá na questão 886 do Livro dos Espíritos, né? É a benevolência, é a indulgência e o perdão das ofensas. Então, que a gente consiga colocar em prática não somente a caridade material, que ela é importante, porque muitos irmãos à nossa volta precisam, sim, de recursos para dar condução às suas vidas, mas que, acima de tudo, a caridade moral que Jesus nos ensinou, essa sim, nós precisamos colocá-la em prática sempre no nosso dia a dia, meus amigos, meus irmãos. Então, que Jesus, na sua infinita sabedoria e bondade, possa nos auxiliar em mais esse dia, em mais essa oportunidade de crescimento, de aprendizado que temos aqui nesse educandário de luz. Ele possa abençoar o nosso dia, que nós possamos aproveitar todas as oportunidades de sermos melhores. Então, meus amigos, meus irmãos, agradecemos muito a companhia, a participação de todos vocês, que possamos ter um dia de muita luz e muita paz em nossos corações. Fiquem com Deus.

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1: 6 horas e 42 minutos.

Olá, meu amigo, minha amiga, eu sou Yasmin Madeira e nós estamos começando agora os nossos 5 minutos diários no encontro com Jesus de refazimento das nossas energias. No Evangelho segundo o Espiritismo, no capítulo 28, Kardec nos fala que quando estamos indecisos sobre o fazer ou não fazer uma coisa, devemos antes de tudo propor-nos a nós mesmos as questões seguintes. Aquilo que eu hesito em fazer pode acarretar qualquer prejuízo a outrem? Pode ser proveitoso a alguém? Se agissem assim comigo, ficaria eu satisfeito? Se o que pensamos fazer somente a nós nos interessa, lícito nos é pesar as vantagens e os inconvenientes pessoais que nos possam advir. Se interessa a outrem, e se resultando em bem para um redundará em mal para outro, cumpre igualmente pesemos a soma de bem ou de mal que se produzirá, para nos decidirmos a agir ou a abster-nos. Enfim, mesmo em se tratando das melhores coisas, importa ainda consideremos a oportunidade e as circunstâncias concomitantes, porquanto uma coisa boa em si mesma pode dar maus resultados em mãos inábeis, se não for conduzida com prudência e circunspecção. Antes de empreendê-la, convém consultemos as nossas forças e meios de execução. Em todos os casos, sempre podemos solicitar a assistência dos nossos espíritos protetores, lembrados desta sábia advertência: na dúvida, abstente. Vamos então orar, meus irmãos, pedindo, como Kardec o fez nesta obra maravilhosa, que em nome de Deus Todo-Poderoso possam nos inspirar os bons espíritos, que eles nos protejam a fim de que cheguemos às melhores resoluções em nossa vida. Senhor Jesus, encaminhai o nosso pensamento, livrai-nos da influência de todos os espíritos malsãos, encarnados ou desencarnados, que desejam nos desviar do bem. Abri neste momento, Senhor Jesus, o nosso entendimento. Abri as nossas emoções para que possamos sentir-te à vontade, para que possamos, a cada dia que passa, estar mais e mais integrados ao teu amor, aos teus ensinamentos. Ajudai-nos, Senhor Jesus, nas nossas dúvidas, orientai-nos para que possamos realmente tomar as melhores decisões. Fica conosco, Senhor Jesus, agora e sempre.

0: do livro Sinal Verde, do Espírito André Luiz, psicografia de Francisco Cândido Xavier. Sem quaisquer recursos pessoais, você dispõe do poder de renovar e reerguer a própria vida. Ativar o clarão da alegria, atear o calor do ânimo, onde a coragem desfaleça, entretecer o ambiente preciso, a resignação, onde o sofrimento domina, colocar a flor da paciência no espinheiro da irritação, acender a luz do entendimento e da concórdia. Tudo isso você pode fazer simplesmente pronunciando as boas palavras da esperança e do amor.
1: O meu bom dia de luz, o meu boa tarde de paz, o meu boa noite depressa.
0: Leitura do capítulo 3 de O Evangelho segundo o Espiritismo, há muitas moradas na casa de meu pai. Instruções dos Espíritos, mundos regeneradores. Na sequência, o item 17. Os mundos regeneradores servem de transição entre os mundos de expiação e os mundos felizes. A alma penitente encontra neles a calma e o repouso e acaba por depurar-se. Sem dúvida, em tais mundos, o homem ainda se acha sujeito às leis que regem a matéria. A humanidade experimenta as vossas sensações e desejos, mas liberta das paixões desordenadas de que sois escravos, isenta do orgulho que impõe silêncio ao coração, da inveja que a tortura, do ódio que a sufoca. Em todas as frontes vê-se escrita a palavra amor. Perfeita equidade preside as relações sociais. Todos reconhecem Deus e tentam caminhar para Ele, cumprindo-lhe as leis.

Livro dos Espíritos de Allan Kardec, capítulo 3, da criação, formação dos seres vivos. Pergunta de número 44. De onde vieram para a Terra os seres vivos? Resposta. A Terra lhes continha os germes, que aguardavam um momento favorável para se desenvolverem. Os princípios orgânicos se congregaram desde que cessou a atuação da força. Os princípios orgânicos se congregaram desde que cessou a atuação.

Meus queridos irmãos, a questão 44 de O Livro dos Espíritos aborda um tema que sempre despertou a curiosidade humana: a origem dos seres vivos na Terra. A resposta dos Espíritos oferece uma explicação que harmoniza a ação das leis divinas com o processo gradual da criação. Segundo os Espíritos, a Terra já continha em si os germes da vida, aguardando apenas as condições adequadas para se desenvolverem. Essa afirmação nos mostra que Deus não cria de forma improvisada ou desordenada. Tudo obedece a um planejamento sábio, onde cada etapa da evolução ocorre no momento oportuno. Assim como uma semente permanece adormecida no solo até encontrar temperatura, umidade e luz favoráveis, também os germes dos seres vivos permaneceram em estado latente até que a Terra reunisse as condições necessárias para o seu florescimento. A comparação feita com a crisálida e com as sementes é muito significativa. A natureza inteira nos oferece exemplos de vida que aparentemente dorme, mas que conserva em si a capacidade de despertar quando chega o tempo certo. Isso revela a existência de leis universais de transformação e renovação estabelecidas pelo Criador. Outro ponto importante é a referência aos princípios orgânicos que se congregaram para formar os germes de todos os seres vivos. A doutrina espírita não vê a criação como um ato instantâneo e acabado, mas como um processo contínuo regido por leis naturais que expressam a vontade divina. A vida surge, desenvolve-se e se multiplica sob a direção dessas leis perfeitas. Essa resposta também nos convida à reflexão sobre a paciência e o respeito aos tempos de Deus. Na natureza, tudo tem seu momento de nascer, crescer, florescer e produzir frutos. Da mesma forma, nossa evolução espiritual acontece gradualmente. Muitas vezes desejamos resultados imediatos, mas a providência divina sabe quando cada aprendizado deve acontecer. Portanto, a questão 44 nos ensina que a vida não surgiu ao acaso. Ela estava potencialmente presente na própria Terra, aguardando o instante determinado pelas leis divinas para manifestar-se. Em tudo, percebemos a sabedoria, a previdência e o amor do Criador, que preparou o planeta para acolher e desenvolver as múltiplas formas de vida que nele habitam. Ave Cristo. Vamos agora, meus queridos irmãos, fazer a nossa prece de louvor e de agradecimento a Deus. Senhor Deus, Pai de infinita sabedoria e bondade, agradecemos por mais esta oportunidade de estudo e reflexão em torno dos ensinamentos da doutrina espírita. Ao contemplarmos a grandeza da criação, reconhecemos Tua presença em todas as coisas, desde os menores germes da vida até os mais

vastos mundos espalhados pelo universo. Ajuda-nos a compreender que tudo obedece às tuas leis perfeitas e que cada acontecimento possui uma finalidade educativa e amorosa. Concede-nos serenidade para respeitar o tempo de nosso próprio crescimento espiritual, confiando que, assim como a semente aguarda o momento adequado para germinar, também nossas virtudes florescerão à medida que nos esforçarmos no bem. Pedimos aos bons espíritos que amparem todos os nossos ouvintes, levando paz aos lares, saúde aos enfermos, consolação aos aflitos e esperança aos corações desanimados. Que a luz de Jesus nos inspire hoje e sempre, fortalecendo nossa fé, nossa confiança e nosso desejo de servir ao próximo. Assim seja.

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0: Não acrediteis na secura e no endurecimento do coração humano. Ele cede, mesmo a contragosto, ao verdadeiro amor. É como se fosse um imã ao qual não se pode resistir. O contato desse amor vivifica e fecunda os germes dessa virtude que estão nos vossos corações adormecidos. Fénelon, o Evangelho segundo o Espiritismo, capítulo 11, item 9. Nós estamos aí transitando entre 14 programas e nesse trânsito já passamos, aliás, estamos no quinto programa, mas já passamos por É Preciso Amar, Aprendendo a Amar, Medo de Amar, O Amor Convida e agora O Amor em Ação. Vamos no sexto programa nas graduações do amor, no sétimo Amor e Ódio, no oitavo O Amor Perdoa, no nono O Amor Solidário, no décimo O Amor Indulgente, no onze Relações Amorosas, no doze Amor e Sacrifício, no treze Amor Humano e Amor Divino e no 14 Amor em Plenitude. Tudo tem passado bem, Sebastião?
1: Melhor agora, né? Na companhia dos nossos ouvintes e nas ondas da Rede Boa Nova de Rádio, a quem agradecemos não só o comandante dessa espaçonave hoje, o Jefferson Carvalho, mas toda a equipe, né, do plano físico e espiritual que compõe toda essa universidade a quem chamamos Fundação Espírita André Luiz. E em especial o nosso ouvinte, que são a causa do nosso existir.
0: É isso mesmo, Neuza?
2: Isso mesmo, estamos bem melhores agora, né, com muita alegria, junto aqui com todos os nossos amigos ouvintes.
0: Se tivesse que falar sobre Amor e Ação e Nando Garcia, falaria alguma coisa agora, não?
2: Nando Garcia?
0: É.
2: Falaria?
0: É. Claro. Tem alguma referência, será?
2: O Nando Garcia, o próprio Amor em Ação, porque tem uma dedicação tremenda, né, gosta muito do que faz, isso é muito importante, né? Claro que é um exemplo.
0: É porque vamos usar o nome do Nando para agradecer a tudo e a todos os seres, em todas as dimensões, a todos aqueles que nos ajudam, ora postando o seu e-mail, ora vivenciando o nosso site, ora nos contactando na TV Mundo Maior, na Rede Mundo Maior, e ora participando ao vivo conosco através do pensamento, porque aonde meu pensamento está, aí estarei eu. E não se preocupe se você estará vendo esse programa, ouvindo esse programa daqui 3 semanas, 1 ano, 2 anos, 10 anos, em querendo estará aqui. Vamos pôr esse amor em movimento, porque nós já colocamos o medo do divã, tiramos o medo do divã e temos agora, aliás, passamos pelo convite do amor, transitando em todos os chakras, e agora temos o amor em ação. Mas Sebastião, se o amor já me convidou, eu estava em ação. Eu tive, o amor me convida, a ação vai ser minha. Eu vou ter que dar. Eu dei um passo, ele vai dar 100 na minha. Amor em ação. Não seria eu agora que vou estar em ação? Porque o amor me convidou. Eu vou ter que aceitar ou não? Não seria, essa ação não seria minha e não do amor, que já é um ser, que já tem. Ele só não seria a regra, a lei?
1: Como? É, isso poderia ser se eu não fosse o próprio amor. Mas nós somos o amor. O amor é a reunificação das mônadas em unidades cada vez mais amplas. Então, eu estou no estágio, eu só não sabia que era esse amor. Então, o amor no sentido mais amplo, que a individualidade, convidou-me, eu, o amor, alma encarnada ou personalidade, e eu não sabia que era o próprio amor. E ainda trouxe para auxiliar-me tanto o amor convite, quanto o amor a matéria-prima, para revitalizar-me naquilo que eu carecia, em sentido de fortalecer-me e para gerir com novos referenciais, para trazer novos referenciais, ele próprio através do convite. A essência consciencial como amor, o convite como um estágio desse amor e lembrar-me que eu também sou o amor e trouxe-me alguém menor do que eu para ser orientado para que esse exercício se desse. Porque se eu não tiver algo, eu, a emoção desgovernada, com todo respeito, sou eu que estou sendo convidado a aprimorar-se. Mas a quem eu vou transferir esses conhecimentos que tenho? Alguém menor do que eu. Eu preciso de parceiros. E como essa atitude começa nos pensamentos, eu preciso dessa matéria-prima, que nós chamamos de fluidos, ou de elemento primordial, para dar forma ao meu novo propósito. Eu vou me pautar no convite, estarei ao lado quem me convidou estou eu aqui o convidado, eu vou assimilando através do convite a essência de quem me convidou e impregnando na essência dos menores que vai criar os veículos de expressão. Porque para que uma emoção possa retornar ao mundo físico, ela precisa de uma roupagem. E essa roupagem vai ser através dos novos elementos, nós chamamos de mônadas, que vão ser reunificadas em unidades cada vez mais amplas. Então elas vão criar o que nós chamamos de mundo subatômico, que é a bioenergia. Essa bioenergia vai viajar até o centro de um átomo para revitalizar o próprio átomo, já que o centro do átomo é um centro vital, segundo Emmanuel, como eu estava falando no programa anterior. E se esse átomo precisava de novas forças para se mexer, para que essa emoção pudesse contar com ele para o seu novo processo, para a sua nova experiência, e se esse átomo, junto com outro átomo, precisava de um impulso maior, essa força está trazendo isso para juntar-se e formar novas moléculas, novas células, tecidos, órgãos, para que esse equipamento por meio do qual a emoção vai expressar-se, quer seja canalizada por uma única célula, pelo único átomo, uma molécula ou pelo agrupamento de tecido, porque às vezes eu quero mudar com essa emoção que antes poderia ser o medo ou simplesmente a amargura que gerou ou travou o mecanismo íntimo do pâncreas, onde era fabricada a insulina, e a insulina se cria pela docilidade, pela ternura, pela alegria, pela gratidão e etc. Esse mecanismo está travado, só que eu preciso desse universo para expressar-me, porque a sequência disso gerou o diabetes. E agora essa emoção precisa desse cenário de novos átomos, moléculas, células, para gerar a insulina, que é o resultado, consequência do que eu quero construir em se tratando de alegria de viver, gratidão pela vida e esperança de dias melhores. E com esse novo cenário, com essa nova configuração, fruto da expressão do gerente global, da consciência que convidou, do convite que é o propósito ou a proposta, e do convidado como o ator, o coadjuvante dessa situação, esse novo cenário para que a peça a ser representada se dê, vamos supor que seja o universo pancreático. E o produto, o resultado, a essência dessa nova emoção vai ser o que nós chamamos de insulina. E o que ela vai fazer? Qual é a proposta? Eu estou tendo um excesso de açúcar no sangue por falta de docilidade na vida. Então agora, por que eu como demais quando estou com diabetes? Porque eu tenho excesso de matéria-prima, que é a glicose, e não tenho alguém para metabolizar a glicose, que seria a insulina, para carregar a glicose e levá-la às células ou à intimidade das células para ser decomposta, o chamado ATP, para ser decomposto ali pelas mitocôndrias. Eu não tenho esse pessoal para gerir essa situação. E por conta disso, por conta desses acessos de raiva, de amargura, de nervosismo, eu enrijeço a parede das veias, das artérias. E com isso elas diminuem o calibre e eu gero a pressão alta. Então eu fico também hipertenso por conta desse processo. E o excesso de açúcar no sangue e a falta dos elementos para conduzi-lo, eu vou gerar uma sobrecarga, porque o excesso vai causar todo o desconforto, desde as tromboses, a impotência sexual, as cegueiras e várias outras coisas, só por esse excesso, esse pessoal em nosso sangue. E o rim vai os rins, ou sistema urinário, trabalhando em excesso, ele vai se prejudicar, porque ele tem que expulsar elementos que foram convidados e não quer ser expulsos. E quando eu começo essa nova proposta de transformação, então agora a conduta não é mais a insatisfação, o nervosismo, o descontentamento, a conduta agora é a alegria de viver, a gratidão pela vida, a esperança de dias melhores. E com isso eu vou criar mais insulina. Eu criando a insulina, eu vou trabalhar as moléculas de glicose que estavam sendo desperdiçadas. Por isso que o corpo tinha fome e não tinha quem metabolizar a glicose para nutri-lo. Aí eu tinha que comer mais, porque eu tinha sensação de fome outra vez. Eu disparava a comer, porque a essência do alimento estava sendo jogada fora. E agora, tendo a insulina para metabolizar as moléculas de glicose, eu vou comer menos, porque a saciedade da fome vai existir, porque as moléculas de glicose vão ser metabolizadas, né, vão ser trabalhadas inicialmente pelas mitocôndrias, e aquele convite inicial que veio pelo centro coronário, frontal, cardíaco, ou laríngeo, cardíaco, gástrico, vital, até chegar na intimidade das células. E quando chega na intimidade das células, no citoplasma, aciona estruturas parecidas com a nossa mente. Nós chamamos de microtúbulos. E uma fotografia daquele convite feito aos convidados, a emoção lá no início é gravada também na célula que vai metabolizar a situação final. Os microtúbulos vão transformar-se e gerar os centríolos, que são os elementos responsáveis pela duplicação da célula, quer dizer, a renovação, e ao mesmo tempo por criar outras mitocôndrias ou qualquer novas personagens dentro da célula. E esse centríolo cria o que nós chamamos de gene, que é o responsável pela metabolização da proteína. E o gene gera um aminoácido, que é o gerente. É o pequeno Cristo, o mensageiro, que vai pegar a mitocôndria, a encomenda, a glicose triturada pela mitocôndria ou quebrada ali, transformada com a presença do oxigênio, aquele elemento nutridor, e agora transformar em proteínas, um elemento necessário para a revitalização dessa célula. E agora a célula se sente saciada. Então não preciso mais de alimento. Agora o alimento, estava com diabetes, come menos. Se come menos, traz menos glicose. Se traz menos glicose, a sobrecarga que antes existia deixa de aparecer e ele vai reconfigurando todo o seu processo, mas precisa do elemento desejar fazer isso. Ele tem que ter o mínimo de boa vontade e ele pode começar por mastigar mais. Se ele mastigar mais, ele traz menos elementos para dentro do corpo, então não há uma sobrecarga, pelo menos isso. O diabetes, se ele quiser, sarar. Ele vai começar mastigando mais. Se ele mastigar mais, ele traz, ao invés de meio quilo, ele traz 100 gramas. Quer dizer, não vai haver o excesso de glicose e o excesso de açúcar no sangue. Ele já está fazendo um grande serviço para ele, para a natureza, para o meio em geral. Ele vai demonstrar boa vontade, respeito à vida e responsabilidade no processo. A partir daí, tudo será uma consequência e a cura será, né, o mais rápida, tanto mais rápida quanto, né, a repetição da ação nobre ou nobremente, né, encetada.
3: Pode reencarnar em mim alguém experiente nesse ponto e me ajudar a fazer esse processo?
1: Pode não, encarna. Quando eu estabeleço a proposta de mudança, a minha consciência se expressa. Isso é o que nós chamamos de oração. Por isso que no novo livro nós estamos colocando com Joana de Ângeles que a oração é o campo onde a consciência se expande. Orar, segundo André Luiz, é mergulhar dentro do meu universo e acionar as minhas próprias potências. Então, quando eu estabeleço essa proposta, eu, personalidade, eu, ser que estou com a enfermidade, que estou passando pelo processo, a consciência traz ao cenário novos elementos para reencarnar o meu corpo, já que o pensamento não é outro senão o espírito reencarnado ou encarnado em nosso corpo. Ele vai trazer novos elementos que vai incorporar-se. Miramês, nós colocamos no livro Despertar da Consciência do Atma ao Anjo. Um pensamento pode incorporar outro pensamento. Uma energia incorpora outra energia. E essa somatização da energia que sou ou que estou exercitando essa função, eu vou incorporando realidades da minha consciência ou de outras consciências, porque a prece me joga para fora. Da mesma forma que a oração me leva para um mergulho interno e trazer por intuição do meu universo para o meu cenário, a prece viaja para outras frequências, para a mente de Miramês, de Bezerra, de outro, e trazer pela inspiração informações também, ou seres, virtudes do universo deles a encarnar no meu. E essa soma de valores do meu universo consciencial, orientador, de outras frequências, é que vai encarnar para resolver a situação. São os missionários como Jesus, como vários outros que vieram para reorganizar processos de evolução no nosso planeta em várias épocas, como nós sabemos, conforme fica registrado na história. E agora nós estamos fazendo isso em nosso cenário.
3: Tá, mas Sebastião, mas eu sou herdeiro de mim. E eu estou com a enfermidade em dezenas de outras encarnações, em dezenas de outros mundos. Eu sei que se eu resolver nessa, eu posso resolver das outras. Mas um processo que demoraria um ano, eu já estou há 5 fazendo e não consigo notar a diferença. Pergunto, a quem eu estou curando ou a quem eu devo curar? Se eu curasse um, ele não teria curado todos? Ou demora muito porque eu vou ter que passar por todos esses seres que estão dependendo da minha cura? Como funciona?
1: Não demora muito. O que acontece é que eu penso numa coisa, sinto outra, falo outra e faço outra. Eu faço todo um processo de visualização, como nós fizemos em tempo real, belíssimo. Na hora de eu confeccionar o alimento, eu já jogo a casca fora, que às vezes tem mais nutrientes que o próprio alimento. Eu já desconserto o que eu consertei, porque eu estou conectado, eu estou naquele alimento também. E aí não só isso, várias outras coisas. Eu jogo a comida no prato fora, eu jogo conversa fora, como a maioria gosta de falar. Então eu assalto o tempo dos outros no telefone, ou seja, então o comportamento posterior à programação não condiz com aquela programação. É o que nós colocamos no capítulo 10º da obra Despertar da Consciência do Atma ao Anjo, quando se dá o processo da autocura. Então eu tenho uma ideia belíssima, um comportamento belíssimo em se tratando do pensamento, da emoção que eu desejo aprimorar. Mas quando a palavra vai ser usada e eu já firo alguém, ao contrário do que o Beto Guedes diz na música, eu gostaria de não ferir e também não ferir-se, não me ferir também. Eu preciso ter esse cuidado entre o pensar e o sentir, entre o falar e o agir, para que essa coisa se dê, não precisando dos 5 anos, mas pode ser 5 minutos, pode ser alguns segundos a cura, porque a cura se dá pela conscientização da situação e da responsabilidade comportamental na sequência. Então, se eu estou com diabetes, pela insatisfação pela vida, por vários setores onde me tornei uma pessoa amarga, intratável, a conduta posterior, ou a conduta que vai transformar a situação, eu começar a ser grato pela vida, seja qual for a situação. Eu agradecer a Deus por estar vivo e ter o mérito, entre aspas, de participar daquela experiência. A alegria de viver, que vai abrir espaço em meu cenário físico, psíquico e espiritual para entrar novos personagens para participar da minha realidade, tanto de dentro para fora quanto de fora para dentro. E a gratidão, que é o elemento que vai me dar parâmetros para a sustentação com a matéria-prima e informações se dela necessitar. Aí sim eu vou gerenciando. Mas o que acontece com a pessoa curar ou não se curar numa ou em várias reencarnações é o como ela está fazendo. Então eu proponho uma coisa e faço outra. Então quanto mais amplo for a intenção, quanto mais adequado o comportamento, mais rápido será o desfecho nobre para a situação.
3: Vou falar mesmo.
2: Eu queria, diante disso tudo, nós compreendemos, voltamos no primeiro programa, que é, por que é preciso amar? Eu preciso amar para poder transformar a tristeza, a amargura, a ingratidão em alegria, alegria de viver, gratidão pela vida, proporcionando a saúde. E também eu preciso amar para poder acessar valores, né, mais nobres. É, como você trouxe, alguém pode reencarnar em mim. Se ele é mais elevado, está acima de mim, mais experiente, ele reencarna dependendo da minha proposta, da minha intenção. Ele reencarna para uma determinada finalidade. Eu preciso estar em sintonia, né, com a intenção realmente de mudança. Por isso, é preciso amar.
1: E é especial o que o Miramei disse. Eu preciso amar porque o amor vai me predispor à paz de consciência, Vai me dar diretrizes para todos os meus sentimentos, vai corrigir as minhas ideias e vai aprimorar as minhas palavras.
2: Nós estávamos comentando aqui no intervalo sobre a responsabilidade, né? O fato de estarmos aqui falando na energia do amor, nessa potente energia que é lei, que é ação, que é mola, que move toda a conduta dos seres, mesmo que às vezes pareça que está na contramão. E nós estamos aqui falando sobre isso. Aí, no começo do programa, o Marcos disse assim: mesmo que você vá ouvir esse programa daqui a 10 anos, aí eu fiquei pensando na física quântica, que diz que o universo funciona com ondas, são ondas que caminham em várias frequências vibratórias. Aí eu fiquei pensando, se a pessoa que vai nos ouvir não tiver rádio, internet, ela pode nos captar rapidamente, concomitante, quando o programa está indo já ao ar. Mas se ela não tiver nada disso, nós podemos atingir através dessa onda que estamos gerando aqui, que vai caminhar em frequência vibratória, desde que ela sintonize com essa intenção de mudança, com essa busca por uma atitude mais nobre, mesmo daqui a muito tempo. E quais são os níveis conscienciais que nós podemos atingir ao gerar estas ondas aqui agora?
3: Não acrediteis na secura e no endurecimento do coração humano. Ele cede mesmo a contragosto ao verdadeiro amor. É como se fosse um ímã ao qual não se pode resistir. O contato desse amor vivifica e fecunda os germes dessa virtude que estão nos vossos corações adormecidos. Fénelon, o Evangelho segundo o Espiritismo, capítulo 11, item 9. Sebastião?
1: Então, mesmo não sabendo, nós estamos gravando os programas. O nosso ouvinte, teoricamente, não saberia até agora que eu falei quando está sendo gravado. Ele já está recebendo, quando está sendo gravado, essas informações. Ele não precisaria nem ouvir quando ele for para o ar. E a ciência já fez os experimentos onde mostra que a música em volume zero, ela já transforma o contexto, mesmo que não tenha o som audível, porque existem outras frequências e os nossos ouvidos humanos não captam. E nós sabemos que, para quem acredita, nós somos um ser atemporal. Então, o espírito não está na linha do espaço, do tempo, mas sim na eternidade. Então, o que nós estamos fazendo agora, neste momento, nesse domingo, nesta manhã, ele já pode ter sido feito, como Marco Aurélio gosta de falar, e é um fato. A sua oração, ou todas as orações, já foram respondidas. Porque quando nós ingenuamente oramos, como se Deus precisasse alterar alguma coisa, como se alguma coisa estivesse equivocada. Existe alguma coisa equivocada? Existe alguém passando por injustiça? Por algo que não necessite passar? Então, a oração é um atendimento onde Deus altera uma lei para ser justo com alguém?
2: Dar um benefício para alguém?
1: Exato.
2: Né?
1: Ou eu me predisponho, como é o sentido verdadeiro da oração, a fazer o que me falta fazer. Porque se eu estou naquela situação, talvez eu deixei de fazer o que me cabia fazer. E nesse sentido que o outro muda mesmo a contragosto, eu estou no todo e o todo está em mim. Então, quando eu faço um movimento, e a Vilma lembrou disso outro dia, ninguém evolui sozinho, o conjunto evolui. Porque se um átomo recusar a evolução no contexto de uma molécula, ele é convidado a retirar-se, entre aspas. Mas se olharmos para dentro do átomo, fala, mas como eu posso ser retirado? É só aquele funcionário meu ali que não quer. Então, tira-se dentro de um átomo uma partícula subatômica porque é ela que não quer evoluir. E o átomo convida outra e permanece no contexto. Assim ocorre com a molécula, com a célula dentro do nosso corpo. A célula quer como um todo, mas tem uma molécula que não quer. Então, aquela molécula é retirada do contexto.
2: Esse que não quer vai postergar, mas
1: ele
2: vai
1: postergar, mas ele vai evoluir do mesmo jeito. Porque até um X, a lei permite que ele fique com a sua turma. A partir de um X, se ele não promove, ele devolve, que é a parábola dos talentos. Quem não promove, devolve. E vamos supor que o tecido ali daquela região quer evoluir, mas tem uma célula que não quer. Então ela é tirada fora. Mas vamos supor agora que o órgão quer evoluir e aquele agrupamento de tecido não quer. Ele é retirado fora e ela e o órgão continua evoluindo. Mas agora é o órgão dentro do sistema que não quer evoluir. É mais sério, mas ainda dá para fazer. Tem órgãos que dá para tirar ele do cenário, porque tem um outro de...
2: Dá para fazer um transplante.
1: Certo, dá. Tem um outro que dá, faz o trabalho dos dois.
2: Ou então, isso.
1: E assim vai ocorrendo em se falando do corpo orgânico. Mas o corpo como um todo quer evoluir. Tem pessoas que têm sistemas que quase não funcionam. Pode até ter a participação da máquina de hemodiálise, que o rim não quis funcionar. Mas se ele quiser continuar vivendo, ele continua. Porque vai ter auxílio. Aquele sistema, até que ele tenha que ele tome consciência que ele pode reconstruí-lo ou que pode haver um transplante de rim, ele pode continuar vivendo, independente daquele setor que não quis trabalhar.
2: Então, geralmente, quando alguém chega a necessitar da máquina, fazer a tal hemodiálise, os médicos mesmo falam que isso é irreversível, vai ficar dependente da máquina. Isso então é uma crença, porque
1: ele
2: precisa saber que isso não é verdade, ele pode reverter sim.
1: Então é só perguntar para um moço que nós respeitamos e amamos muito, chamado Dr. Jorge Andréia. Ele narra, porque nós temos isso, né, com várias histórias que ele conta nas suas palestras, contava e conta ainda com certeza, que a esposa dele não tinha as duas trompas. E ao passar por um processo lá, que não vem ao caso, que nós já contamos várias vezes, ela teve as duas trompas reconstruídas, inteirinhas. Será que a trompa é mais... Sim, ou melhor, um rim é mais complicado que uma trompa? Porque quem ora para os ovários... Porque eu estou falando de ovários com tudo. Trompa com ovários, com tudo ali reconstruído. Se nós vermos a complexidade de um ovário em relação ao rim, a gente fica abismado da complexidade de um ovário em relação a um rim. Agora, se um espírito ou a espiritualidade reconstruiu a trompa com ovário e tudo, ou as duas trompas com ovários e tudo, não pode reconstruir um rim ou um sistema urinário? Se o fulano que está administrando o corpo que estragou o sistema urinário quiser mudar, ele próprio reconstruindo ou tendo, vamos falar assim, um crédito para que alguém, como mecânico, vá lá e conserta o carro do outro, e aí ele precisa pagar a dívida. E nós prometermos, assumirmos a trabalhar para ficar em dia com a nossa consciência, aprendendo a fazer certinho e ajudando outros a não cair na situação. Então, sempre é possível, mas o que eu falo é que a lei não permite que o elemento ocioso fique no contexto se ele não quer naquele momento, porque é questão de momento. Se ele não quer naquele momento, ele vai sair, só que ele vai precisar se mexer, porque ou ele muda ou ele devolve o corpo físico. Se continua na mesma desobediência, ele devolve o perispírito, André Luiz, segunda morte. Se ele insiste na desobediência, ele perde a mente, ele desconfigura, que ele não consegue mais pensar, vira um ovoide.
2: Isso só que não, aí não é, e não está retrocedendo, está só repetindo.
1: Só tem que voltar no mineral, agora ele só vai reencarnar num átomo do mineral, numa molécula.
2: Fazer de novo, para ver se agora
1: vai fazer a reconfiguração. Quer ele faça isso dentro do corpo humano, porque é mineral, vegetal, animal e tudo mais, ou ele vai lá na natureza mesmo, porque o André Luiz, e nós vamos mapear isso, mas o Marco Aurélio, você também e outros, o reencarne de seres humanos no reino mineral, no reino vegetal. Isso não é metempsicose, é uma necessidade, porque nós somos a síntese desses reinos. Porque nós já fazemos isso, só que não percebemos. Quando o nosso corpo morre, porque Jesus fala, como Maria, João de Deus, propõe na obra Cartas de uma Morta, seres encarregados de executar os decretos do Altíssimo, por vontade própria, retornam ao reino mineral, vegetal, para, com as suas mentes, saturarem com as suas forças astrais, as consciências embrionárias nesses reinos, quer dizer, reencarnando lá. Agora, nós não queremos, ele fala, então devolve só o corpo físico.
2: Só.
1: E eu reencarno você lá no minuto. Porque quando seu corpo morrer, você vai participar da formação de outros corpos com a sua turma. E não é porque você desligou do corpo que você vai desligar das unidades conscienciais que o constituem. Então agora, queiramos ou não, nós já estamos lá no reino mineral, vegetal,
2: minhas
1: animal.
2: Ovelhas me conhecem.
1: Só que agora, desliga. Eu juntei algumas e trouxe para o aprisco, para o perispírito, não foi? Agora volte para trás, reencarnação, e busque as que ficou para trás.
2: Preciso que vá buscá-las.
1: Agora volte lá no reino mineral, vegetal, e convença o povo que agora você quer falar sério, você quer fazer sério, que não é mais brincadeira. Só que isso dá um trabalhão.
2: Para convencer, inclusive.
1: Para convencer, porque quem vai acreditar? Você passa a vida
2: perdeu
1: inteira
2: o crédito.
1: Sendo um ocioso. Agora o povo está tudo trabalhando num dinamismo fantástico. Eles vão querer voltar para um cara que só fez besteira? E nós vamos ter que ralar. Por isso você vai ter que encarnar lá e trabalhar lado a lado com ele e mostrar que o patrão sabe o que faz o funcionário. Pegando na massa e fazendo com ele. Aí você vai repatriando a sua turma até, e vocês vão ver que no futuro não vai ficar muito difícil entender o que significa a ressurreição. Não que o corpo vai sair da tumba lá pronto, mas você vai lá e recompor todos os elementos, ou quase todos, e fazer uma nova configuração. Às vezes com os mesmos elementos, estando nesses contextos.
3: Bom, pessoal, nós estamos falando aqui do amor em ação. A Neuza, nós fizemos um pacto de viagem no tempo, a Neuza fez uma consideração, eu disse o que seria a leitura depois que ela fez, como se ela estivesse adivinhando o que eu ia falar, e eu já acabei, depois que eu acabei, eu fiquei, não, mas nós precisamos da hierarquia da culpa. Hierarquia da culpa como é? Porque o que, que vai acontecer com o fígado quando o sistema digestivo não quer? Se vai acontecer com o sistema digestivo quando o corpo não quer? O que vai acontecer com o corpo quando o perispírito? Eu falei, não vou falar para o Sebastião falar sobre a hierarquia da culpa, vou falar para falar sobre a hierarquia do a hierarquia da vontade.
2: Ou da consciência?
3: É, mas eu esperei mais um pouquinho, falei, não, hierarquia da vontade não, vamos falar sobre a hierarquia da responsabilidade. Isso o Sebastião já estava dissertando sobre tudo, ou seja, o que nós fizemos no início, depois o Sebastião fez depois essa viagem.
2: Nós fomos falar em onda, onda, ele já captou a onda já.
3: Exatamente, né? Fizemos só um laboratório aqui, porque eu queria que fosse falar da hierarquia da responsabilidade, ou seja, qual a responsabilidade do fígado no sistema? Qual a responsabilidade do sistema no corpo? Quando eu quero e o sistema não quer. Qual a responsabilidade do perispírito no corpo? Quando o perispírito quer e o corpo não quer. Qual a responsabilidade da mente no perispírito? O perispírito quer progredir, mas a mente que não quer. Como é que funciona? É uma hierarquia da responsabilidade em todas as situações, porque é o amor em ação.
1: Então, isso aí é fantástico. A gente começa nesse e depois nós vamos para o próximo programa, que isso aí vai um tempo.
2: Qual o próximo programa? Desculpa,
3: se você... Claro, minha filha, aqui nós estamos...
2: Liga para nós. Nossa,
3: depois que o amor vai para a ação, nós vamos fazer uma graduação disso.
1: Exato, que é exatamente uma escala. A sequência. Então vamos lá. Muitos órgãos no corpo biológico enfermos não pertencem às causas dessas enfermidades ao espírito que está conduzindo aquele corpo. É um órgão, por ter consciência própria, que destornou do conjunto, ao corpo morrer, voltou para a natureza, a energia organizadora daquele órgão, ao ter um novo uma nova oportunidade, num outro ser, num outro corpo, está lá com a sua experiência deprimente e insiste nessa desobediência. Por isso que tem estados conscienciais de enfermidades que o físico passa, que o perispírito não tem nada a ver com aquilo. Ele quer até promover, mas essa energia resiste à mudança. Ou estados conscienciais de desequilíbrio no perispírito que o corpo rejeita metabolizar. A pessoa tem a fibromialgia, a doença psíquica, mas o corpo não registra. Isso não é problema meu. Eu quero crescer e você quer regredir. E ele não aceita, porque ele é um patrimônio. Isso basta ler Revista Espírita, Allan Kardec, a menina Clarie. Na vida passada, Deus me deu um corpo vicioso, eu o tornei virtuoso. Ela não falou, na vida passada, eu tinha um corpo vicioso e mudei. Ela não falou isso. Deus me deu um corpo vicioso e eu o tornei virtuoso.
2: Mas espera lá, como Deus vai dar alguma coisa?
1: Calma lá.
2: Ruim para uma pessoa.
1: Não é dar uma coisa ruim. Não. Isso não é ruim.
2: Porque Deus
1: deu. Ele entregou, é a maneira de dizer naquele momento. Então, Deus não dá nada, nós sabemos, pronto. Mas aquele ser, pelo processo evolutivo, corpo, porque é um ser que está evoluindo, porque esse é o processo, estava ali naquele estágio. Então, o gerente ou a consciência, o que ela chamar, ela pode ser o Deus interno, não importa que Deus é esse que ela estava falando naquele momento.
2: Sim.
1: Então, pegou um cenário como nós, como pais, adotamos um filho, que não é nosso diretamente. Como nós, o patrão, assumimos a responsabilidade por um funcionário que é mais problema do que solução na empresa, tentando resgatá-lo. Nós, mães, que oramos pelos nossos filhos, que caem na dependência química, ou esse ou aquele gesto, tentando recuperá-lo e etc, etc. Então agora, ela estava ali com a experiência como professora para tentar recuperar aquele aluno, como fez o mestre, com carinho lá do filme, lá, o professor. Então aquele corpo diretamente não tem nada a ver com ela. Ela não é responsável por aquele desequilíbrio, mas ela assumiu ajudar esse elemento retardatário. Então, da mesma forma que quando o nosso perispírito quer crescer e o corpo físico não quer, num simples passo que eu aplico em alguém ou que eu recebo, eu acho que estou recebendo de alguém, a energia muda de universo. Você não quer crescer, o seu perispírito quer. Na hora do passe, a energia do seu perispírito que quer crescer é repatriada para outro ser. E você fica com outra semelhante ao seu estado de ociosidade. A pessoa pensa que recebeu alguma coisa, porque fica leve e etc.
2: Fica aliviado, né?
1: Só que não muda. Então, tanto o perispírito pode, porque ele não é nosso. O que é nosso é o que se transforma em virtudes, em unidades constituintes do amor incondicional. Esse é o nosso patrimônio. Físico, perispírito, a própria mente, não podemos ter como nosso patrimônio, porque o espírito, no sentido profundo, não pensa. Ele intui. Ele não precisa da mente nesse sentido. Então, isso tudo vai se fundindo até transformar-se nessa unidade única, ou nesse mecanismo único que nós chamamos de unidade. Então nós vemos facilmente energias do corpo físico que não obedece ao perispírito ou que querem crescer, e quando o perispírito não quer, num simples relacionamento ela muda de universo, passa para um outro corpo, para outros cenários, para outros universos. Então isso nós vamos detalhar melhor isso no próximo programa, porque agora não temos muito tempo mais.
3: É isso aí, pessoal. O amor em ação, Neuza. Alguma consideração?
2: Sim. Nós vamos precisar olhar direito, melhor ainda para isso. Continuamos no próximo programa, porque hoje não temos mais tempo. Uma boa semana aí a todos.
3: Tudo bem, nós estamos falando da hierarquia, da responsabilidade, e fica esse nome por enquanto um outro não nos... Porque nós viemos no carro vendo a hierarquia da consciência, agora a hierarquia da responsabilidade, que é a consciência, só que nesse parâmetro nós vamos atribuir a elas virtudes de... com vitórias e culpas com derrotas.
1: E vamos deixar aí uma interrogação aí para o ouvinte. Vamos supor que nós estejamos comendo uma cenoura, Jefferson. E nessa cenoura, quem plantou foi fulano, quem cultivou foi o ciclano, quem transportou foi o beltrano, quem confeccionou. Imagine quantos estados conscienciais tem ali dentro. Só que o que eu proponho a esse universo de vidas é muito menos do que o que elas adquiriram nesses cenários. Será que quando estamos mastigando a cenoura, nós estamos absorvendo os nutrientes? Ou eles estão fugindo de nós? Então fica a deixa, pense com carinho, veja, preste atenção no desperdício, no uso adequado da energia, e a semana que vem nós voltamos a conversar nas graduações do amor.
3: Graduações do amor, é verdade. 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

0: 8:04.
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0: Olá, boa noite, irmãos e irmãs. Recebendo hoje uma visita muito especial no programa Boa Nova, né? Transmitido ao vivo pela Web Rádio Portal da Luz, comandada pelo nosso irmão Luiz Domingues. Todas as quartas-feiras, às 20 horas, nós sempre recebemos um convidado especial para participar do programa, discutindo, comentando, analisando capítulos da obra Boa Nova, ditado pelo espírito Humberto de Campos, psicografada, desculpem, gente, psicografada por Chico Xavier. Hoje nós temos uma convidada muito especial, né? Vou já apresentá-la, e antes a gente inicia agradecendo a Jesus pela oportunidade, elevando o pensamento ao alto, pedindo a Deus, Pai de infinita bondade, a permissão para iniciarmos nosso estudo de hoje. Agradecendo a assistência dos bons espíritos, dos mentores, dos guias espirituais, aqueles que estão próximos a nós, nos auxiliando, nos orientando, nos protegendo, cuidando de nós. Que Jesus esteja em nossas orações, a nos fortalecer, a nos guiar e a nos iluminar, hoje e sempre. Vamos agradecer primeiro a presença dos nossos irmãos que estão no YouTube. Nós temos vários canais. A Web Rádio Portal da Luz transmite esse programa e vários canais reproduzem esse nosso programa. Então você vai encontrar na Web Rádio Fraternidade, na CK, TV Secal, na TV, todos esses irmãos. E tem o nosso programa. E vamos saudar aqui o nosso irmão Ricardo Melo, primeiro a chegar. Boa noite, Ricardo. Seja bem-vindo, meu irmão. Agradecido pelo seu cuidado conosco, na orientação, na assistência, nos convidando para as atividades da Web Rádio Portal da Luz e dos parceiros. Ricardo Melo é de Varginha, Minas Gerais, e é sempre um trabalhador da nossa admiração. E nós vamos convidar agora a nossa irmã Dalila Moraes. Ela é professora na cidade de Imperatriz, a nossa colega de trabalho, e ela é uma convidada especialíssima. Dalila, seja bem-vinda. Dalila é essa figura iluminada que está aqui do lado, é professora de História, licenciada pela Universidade Estadual do Maranhão. Ela é mestra, né? Tem título, não é só uma professora com licenciatura, ela tem título de mestrado. Ativista social, né, na causa do defendendo aqueles irmãos que carregam, né, que trouxeram na sua jornada evolutiva uma dificuldade, uma limitação física. E Dalila é uma guerreira da luz, funcionária de Jesus de Nazaré com carteira assinada. Dalila, seja bem-vinda. Que a sua luz nos ilumine também.
1: Boa noite, seu Hernandes. É um prazer estar aqui com o senhor essa noite, né? Aproveitando mais um momento de estudo ao seu lado. Iniciei junto com o seu Hernandes, graças a Deus, tive o prazer de ter ele como mestre e tenho até hoje. Então, é muito prazeroso, de fato, para mim estar aqui compartilhando esse estudo com o senhor.
0: Pois é, Dalila, e aqui a gente faz assim. O nosso objetivo não é ler o livro Boa Nova. O livro Boa Nova, todo bom espírito já leu. É um livro muito comum. Comum não. É um livro muito especial, mas muito popular entre os espíritas. E o que a gente quer? A gente quer provocar o estudo da obra. Então, nós trouxemos aqui no primeiro capítulo, na introdução do livro, nós fizemos um programa de abertura com o Dr. Fábio Carvalho, o presidente da Federação Espírita do Maranhão. Depois trouxemos a Eliana no capítulo 1, trouxemos o Tiago no 2, trouxemos quem mais? Cris Mascarenhas no 3, o Sinomário falaria de Goiânia no 4, mas aí deu problema técnico, nós estamos ajustando para a gente voltar, e agora nós estamos no, mudamos o aplicativo de transmissão. O Sinomário agora vai poder fazer, que deu um problema geral com outro aplicativo. E o João Alves, do NEP Nacional, fez programa semana passada, excelente. Recebi o um feedback pelo WhatsApp, pelo YouTube, nos comentários. Excelente o estudo que ele fez. E você fez o capítulo 5. E você foi convidada para fazer o capítulo 6. E eu disse, ó, conversei com o Luiz outro dia, Luiz, você vai se surpreender com essa moça. Essa jovem da Lila é muito preparada e ela tem uma missão grandiosa entre nós. Então, Dalila, nós vamos dialogar sobre o capítulo 6. Traga suas impressões sobre a obra, sobre o capítulo, certo? E a gente quer provocar o estudo detalhado, minucioso da obra. Nós temos um grupo de 5 pessoas que fazem esse estudo minucioso, palavra por palavra, frase por frase, sem pressa para terminar lá no Centro Espírita José Grosso, todas as quintas-feiras às 19 horas, né? E nós estamos no capítulo 20 lá, né? Então, eu disse, conversando com o Luiz disse, não, pois vamos transmitir esses estudos, vamos proporcionar, fazer com que esses estudos cheguem às pessoas. Então, Dalila, é com você. O que você diz sobre o capítulo 6?
1: Esse livro, como um todo, ele é um bálsamo para os nossos corações, na verdade. Humberto de Campos, com todo o seu arcabouço literário, ele traz para a gente assim palavras de ele transcreve aquilo que ele percebe no plano espiritual de uma forma muito mágica para a gente, e de uma forma que faz a gente se sentir mais interessado até de chegar próximo de Jesus. Né, de buscar essa benevolência que Jesus tanto trouxe para a gente. E quando eu li, quando eu comecei a fazer a leitura desse capítulo, eu fiquei, meu Deus, que palavra diferente, não é? Fidelidade a Deus. É uma palavra que a gente não costuma, no meio espírito, ouvir ela assim na literatura espírita. E aí eu falei assim, ah, eu vou buscar a origem dessa palavra, porque é importante a gente entender a origem para compreender o contexto como um todo. Então, assim como várias outras palavras, fidelidade vem do latim. Vem do latim fides, fidelis, e significa fiel, leal. Mas a raiz dessa palavra é fides, e fides é muito ligado à fé, à confiança e à lealdade. E aí, quando a gente fala de confiança, é importante a gente entender que essa palavra, fidelidade, ela carrega uma ideia mesmo de manter a fé ou a nossa confiança em algo ou alguém. Então, eu fiquei pensando, disse, meu Deus, a palavra, ela nos remete a entender que existe uma relação. E que para que essa fidelidade ela aconteça, é necessário que uma relação ela se desenvolva. E essa relação ela precisa de ser de mão dupla, né? Então o texto ele nos mostra um momento após um dia de trabalho em Cafarnaum, onde Jesus ele é indagado no primeiro momento pelos seus discípulos e aí ele começa a desenvolver a sua mensagem em relação a essa importância de manter uma confiança e uma fidelidade para com Deus. Então, quando a gente entende essa palavra fidelidade, entende que ela pressupõe uma confiança e uma lealdade, eu me fiz a seguinte pergunta: será que nós somos fiéis, seu Snande? Já que fidelidade pressupõe um relacionamento, uma confiança em alguém, será que essa fidelidade ela de fato se desenvolve? Então, a gente começa a perceber que os discípulos de Jesus, os apóstolos de Jesus, os discípulos, eles começam a indagar por que que tantos sacrifícios deveriam ser feitos? Será que não era melhor somente eles, de fato, adorar a Deus? Sem precisar passar por tantos sacrifícios. E isso mostra o tanto que ainda existe uma humanidade, mesmo nos discípulos que eram mais evoluídos do que a gente, né? Então, por que que a gente tem que sacrificar tanto? É esse o questionamento que os discípulos fazem. Por que que a gente precisa sacrificar tanto? Né? A crucificação de Jesus ainda não tinha acontecido aqui, nesse momento. Então, a gente ainda nem tinha chegado naquele ápice da vida de Jesus, no sentido do sacrifício que ele fez maior, que foi dar a sua vida, e mostrar através da sua vida uma plenitude de amor. E aí, quando a gente faz essa pergunta, por que que nós temos que nos sacrificar tanto? Eu pensei principalmente no fato de que Deus nos fornece o livre-arbítrio. Nós temos o livre-arbítrio.
0: Dalila, deixa eu te interromper bem aqui. O importante é que o interessante é que Jesus diz para os apóstolos que Deus é fiel,
1: Que
0: desde o
1: Deus é
0: primeiro
1: fiel.
0: momento. Não é? Que coisa maravilhosa, né?
1: E ele nos mostra também em passagens que Deus ele já tinha uma confiança, já existe uma confiança em nós, que nós alcançaremos a angelitude, mas não existe essa confiança nossa para com ele. Olha, como que é interessante pensar nesse sentido. Então, quando ele nos fornece esse livre-arbítrio, é justamente para que tudo seja feito em seu nome e que tudo aquilo que a gente faz em nome dele nos demonstre, consequentemente, essa fidelidade, essa confiança. E aí, se a gente pegar o livro dos Espíritos, lá na questão 893, pergunta o seguinte, Kardec: qual a mais meritória de todas as virtudes? E aí os Espíritos vão responder e dizem o seguinte: eles começam fazendo uma introdução. E ponto 1, a virtude mais meritória é a que se assenta na mais desinteressada caridade. Então, Deus nos forneceu o livre-arbítrio para que a gente haja em função do seu nome. Então, quando a gente pensa no nosso livre-arbítrio, que nós podemos agir em função do nome de Deus, a gente pode pensar também que essa caridade, ela nos aproxima de Deus. Através do exemplo, inclusive, de Jesus. Então, os espíritos, eles vão nos explicar que a caridade desinteressada, ela é a mais elevada de todas as virtudes. Por quê? Porque ela envolve o amor ao próximo, porque ela envolve ajudar sem esperar nada em troca. E essa forma de caridade, ela é um reflexo da mais pura moral cristã e do nosso verdadeiro progresso espiritual. Então, quando a gente entende essa caridade como de fato algo que nos aproxima de Deus, a gente começa a pensar de outra forma nesse livre-arbítrio e nesse sacrifício, né? Porque aqui é colocado como um sacrifício. Por que que é tão difícil para a gente fazer esses sacrifícios? Será que é sacrifício? E aí, essa fidelidade, quando ela presume essa relação, e Humberto de Campos inicia esse capítulo justamente falando de uma certa incompreensão ali que os espíritos, que os apóstolos eles vão ter em relação a demandar esse sacrifício em virtude do reino de Deus. A gente tem algumas palavras que vão definir o capítulo, né? Vai ser justamente fidelidade a Deus e sacrifício. São duas palavras que permeiam todo o capítulo.
0: Meu microfone tá fechado. Dalila, me permita. Você colocou a questão do que o Livro dos Espíritos nos traz as diferentes possibilidades da caridade. E às vezes a gente espera ser melhor para começar a fazer caridade. Não, faça caridade e da condição que você está. Eu sou vaidoso. Eu sou vaidoso. Aí a Dalila trabalha lá no meu centro. Aí ela chega e diz assim: poxa, vai ter um congresso. É, espírita lá em Palmeiras, eu tô querendo ir, mas estou sem condição. Aí eu digo: não, Dalila, eu posso pagar a sua passagem. Quanto é a passagem? Ah, e de volta vai ser X. Aí eu digo: pode ficar tranquila. Aí a Dalila vai, começa a postar as fotos, só eu estou no congresso e tal, boto lá embaixo, no comentário: Dalila, graças a Deus, chegou bem. Olha como valeu a pena eu ter pago as passagens para você ir para o congresso. Essa é uma caridade interesseira do vaidoso. Agora é o seguinte: essa caridade interesseira não lhe fez bem? É isso que você viajou? Então, deixa o vaidoso fazer caridade interesseira, tirar foto, publicar e divulgar. Enquanto você está a caminho, tentando melhorar, vá fazendo a caridade interesseira. Para um dia você chegar a fazer a verdadeira caridade, a mais desinteressada. A mais desinteressada possível, que é o que recomenda o Evangelho de Jesus, não é?
1: E seu Snande, quando a gente fala dessa caridade, que mesmo com interesse por trás, a gente pode pensar o seguinte: quando os apóstolos eles começam a indagar Jesus, porque eles queriam chegar em um reino pronto, sem esforço, sem construir um alicerce, sem construir uma base. Eles queriam de fato chegar. E isso é muito comum para a gente. Eu sempre gosto de pensar. Quando a gente faz um comparativo com o termo reforma íntima. Gente, mas uma reforma, na maioria das vezes, a gente só pega o que já está ali e só dá uma aparada por fora. A gente tira aquele reboco, às vezes coloca um reboco novo, emassa a parede onde tem buraco. Por que é que a gente não derruba alguns cômodos e constrói do zero? Com uma base. Por que que a gente não constrói aquela base, aquele baldrame, fazendo ele bem feito, passando um impermeabilizante, dando uma sustentação importante para aquilo que vai ser a base da casa? Porque é muito fácil, de fato, a gente chegar em um local com tudo pronto para você fazer, para você só dar continuidade, seja em um trabalho, numa igreja, numa casa espírita, em qualquer coisa. Mas e você ir lá e assumir a responsabilidade de fazer do zero? Nem sempre a gente quer se comprometer de fato. Às vezes a gente finge que quer se comprometer, mas não se compromete. E aí a gente sempre ouve as pessoas dizendo: ah, quando o servidor está pronto, o trabalho aparece. Ok, mas às vezes é importante você também dar o primeiro passo e se responsabilizar, construir a sua base. Olha, eu quero fazer isso, é entregando uma mensagem, é ouvindo um amigo em um momento de dificuldade. Tudo isso faz com que a gente caminhe para construir uma base sólida para chegar um dia no reino de Deus. E aí
0: E dali nós ficamos inquietos, né, com relação ao reino de Deus. Imagine os apóstolos. Olha o tanto de dúvida que passava na cabeça daquele povo. Porque ali tinha gente de todo jeito. Tinha um intempestivo, que era o Pedro. Tinha um adolescente, totalmente sem experiência, que era o João. Tinha o Judas, que era culto, inteligente, mas pensava muito na questão do reino material, questão do dinheiro. Você tinha Bartolomeu, que já era um pouco mais velho e era muito cabisbaixo. No capítulo 8, nós vamos estudar Bartolomeu. Bartolomeu, ele tinha depressão. Só que naquele tempo não se chamava depressão. Mas Jesus disse para ele: tenha bom ânimo. Ele era desanimado. Olha só, gente, o colegiado dos 12 era complicado da Lila. Não era? E as dúvidas na
1: Diversidade.
0: cabeça daquele povo?
1: Uma diversidade de personalidades, de indagações, de questionamentos. E é muito interessante a gente perceber que, apesar de todas essas diferenças, Jesus ele conseguia alcançar o coração de todos. Ele conseguia. E aí, fazendo a leitura, eu fui marcando alguns trechos aqui que eu achei interessante. Tem um que diz o seguinte: se o mundo pede tanto, por que não poderia Deus pedir-nos lealdade ao coração? Aí a primeira pergunta que eu fiz foi: o que é lealdade ao coração? O que é ter o coração leal a Deus? Eu fiquei me questionando sobre isso. O que é ter de fato esse coração leal a Deus? E aí depois eu pensei: esse trecho, essa pergunta, ela nos diz o seguinte: se o mundo pede tanto, por que não poderia Deus pedir-nos lealdade ao coração? E isso me fez questionar o seguinte: nem sempre o mundo pede tanto a gente. Às vezes ele oferece muitas facilidades. E a gente está acostumado a caminhar pelo terreno mais fácil, pelo terreno menos pedregoso, pelo terreno menos difícil. Eu sou professora de ensino fundamental, o senhor também é professor, então o senhor entende um pouco do que eu vou dizer. Às vezes eu sempre converso com os meus alunos: olha, não era nunca foi fácil para mim terminar o ensino médio, quiçá chegar numa faculdade, porque eu tinha que ficar pedindo carona para um e para outro. Eu sempre digo que a minha rede de apoio ela foi muito importante, mas foi um caminho difícil, não foi um caminho fácil. Quantas vezes eu fiquei aqui de manhã, 7 horas da manhã, quase chorando, querendo ir para a faculdade e não tinha como ir? Então foi um caminho difícil, foi um caminho com muitas noites em claro, foi um caminho sentando muito para estudar. Mas foi um caminho que foi necessário. E é aquelas abdicações que a gente precisa fazer para alcançar os nossos objetivos. E aqui, quando o Humberto, quando essa mensagem, quando essa pergunta ela é feita sobre por que que a gente não poderia pedir mais lealdade ao coração, por que que a gente não poderia oferecer mais lealdade a Deus, ela me faz pensar que essa lealdade, esse coração leal, ele é justamente a gente abrir mão do nosso egoísmo. Nós somos seres egoístas. A gente está em evolução, graças a Deus, mas nós ainda temos o egoísmo, a vaidade, o orgulho.
0: Dalila, deixa eu te. Eu estou te interrompendo demais, olha.
1: Não, para ficar tranquilo, vocês não.
0: Mas deixa eu te dizer que o que que Jesus disse lá no finalzinho da primeira página. Jesus falando para os apóstolos, que estavam duvidosos, inseguros. Nós não podemos duvidar da fidelidade de nosso Pai para conosco. É o Mestre que está dizendo, gente. Sua dedicação nos cerca os espíritos desde o primeiro dia. Não é você encarnado. Não é a sua história atual. É o seu espírito desde o início. Desde o primeiro dia. Ainda não o conhecíamos e ele já nos amava. Olha, isso é a fidelidade de Deus para conosco.
1: De Deus para conosco.
0: Eu não sabia nem o que era Deus. E ele me amava e dizia: Ô, meu filho, ó, tão cabeçudinho, tão teimosinho, mas é meu. É meu filhinho. Né? Então ele diz: Deus nos ama desde o primeiro dia. E ele guarda essa fidelidade para conosco. Deus. Né? Muito interessante. Essa frase de Jesus é completa.
1: Mas Jesus, ele é tão inteligente que mais na frente um pouquinho ele vai nos dizer o seguinte, ó. Ele fala para Tiago, né? Tiago, nem todos podem ainda compreender a verdade de uma só vez. Ainda. E essa verdade aqui não é uma verdade com V minúsculo, é uma verdade com V maiúsculo. Então, nós ainda
0: Cada
1: estamos
0: um tem seu
1: compreendendo
0: momento,
1: antes.
0: né, Dalila?
1: Cada um tem seu momento. A gente ainda está compreendendo as leis de Deus. Então, nos dias fáceis, a gente sempre compreende a verdade, mas e nos dias difíceis? Como é que a gente fica? Porque nos dias fáceis, quando a gente está sorrindo, quando está dando tudo certo. Ontem, eu saí do
0: Olha,
1: trabalho
0: na
1: mais
0: UEMA,
1: cedo,
0: né?
1: umas 10 e
0: Na UEMA
1: 5.
0: Sul já, se não me era o UEMA, né?
1: Era o Ema.
0: É, você era acadêmica, começou a frequentar o Centro Espírita André Luiz, isso era, parece que 2012, não era? Não sei se foi
1: Exatamente,
0: irmão,
1: 2013.
0: 2013.
1: 2013.
0: Aí eu fui e falei para ti, Dalila, por que que você não dá palestra? Aí você falou assim, não, não tenho a menor condição. Eu digo, não, você tem que começar. Você acha que eu não comecei um dia também, não? Né? Aí você foi dar uma palestra lá no, na casa, que eu sou presidente hoje, no Centro Espírita José Grosso, e eu na primeira cadeira, babando, aí dizendo para minha esposa: Meu bem, olha no que essa menina se transformou. Olha que palestrante Dalila se tornou. Então, Jesus tinha a confiança nos apóstolos, né? Sabia que Pedro, ele era intempestivo, mas ele era corajoso, né? Ele errou, mas ele era firme. Entendeu? Então, cada um tinha a sua coisa boa, cada um tinha a sua dificuldade. E Jesus apostou na dificuldade de cada um e nos pontos positivos de cada um, nas vantagens de cada um. Jesus acreditou. E a gente desacredita muito facilmente, né, Dalila? Como nós somos frágeis.
1: Demais, gente.
0: Ah, Dalila, vou te contar um negócio, tu não tem condição, viu? Vou te contar um negócio, você não conseguiu, até logo, e você não vai mais, essa tarefa você não vai mais cumprir. A gente lava as mãos muito rapidamente. E Jesus, pacientemente, né, nos guarda e nos protege sempre.
1: Jesus, ele fala, né, que a gente não deve pensar no Deus que concede, mas no Pai que educa. Pai, ele educa, não educa? Ele educa. Ontem eu saí cedo da escola e eu liguei para o senhor que me busca, né? Eu disse, Fulano, o senhor pode vir me buscar mais cedo, porque tudo bem, ele tudo bem. E 12h30, nada desse homem chegar, e eu agoniada, porque precisava terminar um projeto em casa. Eu, meu Deus, cheguei em casa, era quase 1 hora. Quando fui abrir o portão para sair na escola, levei um tombo e caí. Eu digo, tudo bem, senhor, eu entendi o recado. Não adianta a gente ficar irado com coisas que fogem ao nosso controle. Ele não teve culpa. O pneu do carro tinha furado e ele tinha se atrasado para me buscar. Então eu estava em volta de um sentimento que não condizia com o meu estado, né? Com o que eu gosto de sentir. E aí, no momento que eu caí, já caí sentada. Eu digo, ok, tudo bem, eu não vou me lamuriar, eu já entendi o recado. Porque nos dias
0: Dalili, para quem se
1: fáceis.
0: levanta fácil, hein, igual você?
1: Exato. Não, correu todo mundo da escola para ajudar, mas pelo menos tinha gente
0: Claro.
1: para ajudar. E aí eu fiquei pensando, tanto que nos dias fáceis a gente tudo é muito bom para a gente. É muito tranquilo, mas e nos dias difíceis? No dia que uma única coisa não sai de acordo com o que a gente deseja? Porque foi só uma coisa que atrasou e eu já fiquei chateada, já fiquei zangada. Então, isso mostra pra gente que, de fato, compreender as leis de Deus, isso requer muito mais do que a gente imagina. Requer mesmo se despir desse orgulho, dessa vaidade que a gente tem.
0: Dali eu posso dizer que até chegar a hora que você ligou para o rapaz que vai buscar, o taxista que vai buscar. Seu João, tá na hora de vir buscar. Você pode me pegar agora que eu tô liberado e tal. Até ali você era fiel a Deus, não era? Mas na hora que ele atrasou, aí você disse o quê para Deus? Deus não é justo comigo. Eu aqui morrendo de fome, tendo que ir para casa fazer meu projeto, e o homem se atrasa. Cadê Deus nessa hora para resolver para mim? Porque a gente quer tudo feitinho, do jeito que a gente imagina, né?
1: E foi isso mesmo, eu fiquei. Quando eu caí, que eu entrei no carro, que eu sentei, que ele foi explicar a situação, eu digo, meu Deus, que coisa feia que eu fiz. Como que eu direcionei um sentimento tão ruim para uma pessoa assim, de chateação, mesmo sem entender o lugar do outro? Então, acho que muito parecido com isso, os apóstolos, eles ficam depois em silêncio, depois que Jesus diz que nem todos podem compreender a verdade de uma só vez, os apóstolos, eles ficam em silêncio, como se buscassem ali compreender aquela resposta de Jesus no coração deles. Eles ficam meditando sobre aquilo. E aí depois eu fiquei analisando. Quer lição melhor ou realização melhor do que a gente poder conduzir a nossa própria caminhada? Porque Deus, ele nos dá o livre-arbítrio, mas a gente, graças a Deus, tem a luz do Espiritismo para abrilhantar e trazer cada vez mais elucidações para a gente sobre os nossos questionamentos, sobre tudo isso. Mas por que que a gente não ouve as recomendações de Jesus?
0: E
1: Tanto que
0: Dalila, e olha aqui o que Tiago, Jesus disse para Tiago, quando ele diz que nem todo mundo está pronto para a verdade. Gente, a encarnação passada eu estava pronto para a verdade. Não. Momento adequado. Tiago. Nós, eles, Jesus está dizendo, nós

0: Acho que seu SNED deu uma caída, então eu vou continuando aqui fazendo, pontuando alguns itens. Então, um dos filhos de Zebedeu, ele pergunta para Jesus qual a qualidade a gente deve cultivar no coração, qual a primeira das qualidades a gente deve cultivar no nosso coração, né? Para que a gente se sinta plenamente identificados com a grandeza espiritual. E aí o mestre responde que é preciso ser fiel a Deus. Então, essa fidelidade a Deus, ela é colocada como a primeira qualidade para que a gente se aproxime das nossas tarefas espirituais. E eu lembro que Emmanuel, lá no livro Material de Construção, ele nos diz o seguinte: que a dor, ela é um constante convite da vida, a fim de que aceitemos uma entrevista com Deus. E aí, por que que eu achei interessante trazer essa mensagem? Porque quando a gente vai fazendo a leitura do capítulo mais na frente, a gente vai perceber que em um momento, André, ele pergunta, ele inquire a Jesus da seguinte maneira, né? De que se ele tiver enfermo, né? Nos últimos dias ele se sente enfermo e ele não consegue trabalhar com os demais companheiros. Como que ele poderia ser fiel a Deus mesmo estando enfermo? E essa foi uma pergunta que me deixou muito curiosa, porque às vezes acontece de nós termos percalços na nossa vida, mas como que isso funciona? E aí Jesus, ele nos diz o seguinte, ó. O enfermo, ele tem consigo diversas possibilidades de trabalhar para o nosso pai, com mais altas probabilidades de êxito no serviço. Tateando, rastejando, buscando servir ao pai que está nos céus, porque nas suas mãos divinas vive o universo inteiro. E normalmente a gente liga essa nossa relação de servir, de estar disposto a servir a Deus de maneiras grandiosas, né? Como se a gente precisasse o tempo todo fazer obras grandiosas, seja palestrando, seja contribuindo de alguma forma que, consequentemente, seja algo grande. E, na verdade, o que Jesus ele nos mostra aqui é que o ajudar, ele é uma forma de ser fiel a Deus. Ah, mas como que seria se ajudar? Seja ouvindo, seja amparando, seja em um momento onde alguém precisa de um auxílio para enfrentar uma determinada situação. Então, todas essas formas, elas nos aproximam de Jesus, né? Então, Jesus ainda continua dizendo para André, né? André, se algum dia teus olhos se fecharem para a luz da terra, serve a Deus com a tua palavra e com os ouvidos. Olha que bonito. Serve a Deus com a tua palavra e com os teus ouvidos. Até o nosso silêncio é uma forma de servir a Deus. O não ferir, o não machucar o nosso próximo. Se ficares mudo, toma sim a charrua, valendo-te das tuas mãos. Ainda que ficasse privado dos olhos e da palavra, das mãos e dos pés, poderia servir a Deus com a paciência e a coragem, porque a virtude é o verbo dessa fidelidade que nos conduzirá ao amor dos amores. Então, essa virtude é o amar ao outro de forma despojada, é amar ao outro de maneira que você de fato vai se colocar como um ente que vai ajudar nesse processo, nesse desenvolvimento. Então, tudo isso faz com que a gente perceba que Jesus ele nos traz a todo momento, principalmente nesse capítulo 6, sobre como que a importância do perdão ela nos auxilia na nossa transformação, né? Além desse perdão, a gente tem também, e a gente pode perceber, a força do exemplo de Jesus, o valor da caridade e da fé. Como que Jesus, ele Durante toda a sua vida, ele nos brindou com a sua com o seu exemplo de amor, de benevolência. Então, tudo isso nos faz entender que a mensagem do Mestre Divino, ela vai muito além do que a gente entende. O valor da caridade e da fé é O valor da caridade e da fé, ele vai nos trazer a ideia de que a nossa mensagem e a mensagem que Jesus traz de amor, ela faz com que os próprios apóstolos fiquem em silêncio. Não só pelo exemplo de Jesus, mas por essa mensagem que ele vem trazendo. Tá? Então, esse texto, ele pode também, lá em Timóteo, no capítulo 2, no versículo 13, diz o seguinte: se somos infiéis, ele permanece fiel, pois não pode negar a si mesmo. Então, Deus, ele não é apenas uma. A mensagem de Jesus não é apenas uma notícia. Essa mensagem, ela nos auxilia em um processo de transformação de fé, de vida, fazendo com que a nossa fé ela seja de fato um amor incondicional. Então Deus ele sempre foi fiel em toda a história da salvação que a gente tem, seja no Antigo Testamento ou no Novo. Por exemplo, em relação à aliança que ele teve com Noé, com Abraão, com Moisés, com Davi. Então, em Jesus, Deus ele cumpre a maior salvação, que vai ser a ideia de uma salvação definitiva. E a gente entende através do Evangelho que é trazer essa mensagem do próprio Evangelho para a gente. Oi, César, voltou.
1: Ô, Dalila, eu tô numa dificuldade muito grande sem internet aqui. Aqui não pega Vivo, celular da
0: Não,
1: Vivo,
0: tranquilo.
1: dois celulares da Vivo. Compramos dois chips da Claro para poder tentar fazer as transmissões, mas nós estamos com uma dificuldade tremenda. Caiu aqui e não voltava de jeito nenhum.
0: Não,
1: Mas cheguei. Chegamos
0: quando eu
1: para o.
0: percebi, que tinha caído, eu digo, eu vou dando continuidade, gente.
1: Sim, obrigado por isso.
0: Então, assim, mesmo quando o povo falhou, Deus nunca desistiu. E isso está lá no Antigo Testamento também, tá? Então, nossa fidelidade, ela é uma resposta ao amor de Deus. A fidelidade humana, ela não é uma obrigação para a gente, ela é um caminho para a gente merecer a salvação. Na verdade, a gente entende que é de fato alcançar a angelitude, né? Então, ser fiel é permanecer em Deus, mesmo quando a gente tem as lutas, quando a gente tem as nossas dúvidas, que são constantes. E a gente tem vários exemplos disso, como, por exemplo, José no Egito, Maria diante do anjo, Daniel na Babilônia. Tudo isso são formas de a gente entender como que essa fidelidade a Deus é uma resposta, essa fidelidade é uma resposta ao amor de Deus, né? Então, nos tempos difíceis, é aquilo que a gente já comentou. Na facilidade é muito mais tranquilo a gente ser fiel a Deus, mas nas dificuldades aí é que a gente percebe de fato se a gente consegue arcar com aquilo que a gente traz como relação com Deus. Então a fidelidade, ela é uma prova de maturidade espiritual. A gente acreditar. Não que eu me ache uma pessoa extremamente madura, mas eu lembro que quando minha mãe desencarnou, eu chorei muito, e é normal a gente chorar muito. As pessoas têm ideia de que espírita não chora. Nossa, eu lembro que eu chorava muito, eu digo, Senhor, mas eu entendo que ela está bem, e eu não quero que o meu choro prejudique ela, então eu vou chorar só até aqui. Mas você passa pelo processo do luto, o que é definitivamente normal. Principalmente quando se trata de uma perda repentina, né? Que você não está preparado. Então, entender que. E aí é onde a gente. É onde entra uma questão muito importante. Não é o crer, é o saber que há vida além da vida. Então, você saber, você sentir isso, ele é muito importante. Então, não se trata de uma perfeição, mas sim de uma perseverança e confiança. Lembra que confiança remete à fidelidade, que, consequentemente, reflete numa relação, em um relacionamento com algo ou alguém? Pois é, então, para a gente ter confiança, a gente precisa ter essa relação.
1: Dalila, eu quando eu caí, quando caiu a internet, eu estava tentando ler aquele contraponto que Jesus fala direto aqui. Eu vou ler. Eu estava lendo e travou tudo. Eu percebi que eu tava travando e eu olhava. Depois a Dalila desapareceu. Eu digo, vixe, Maria, caiu a internet. Eu peço desculpa às pessoas que estão acompanhando, mas estamos com muita dificuldade. Mas a partir de segunda-feira eu estou de volta em casa e a internet lá é melhor. Então, aqui Jesus, começando com o Tiago, ele fala sobre a verdade, que ele, como Espírito Crístico, compreende a verdade, né? Que a verdade provém de Deus. Mas depois ele fala sobre a vontade, ele diz nós, e ele faz um contraponto interessante sobre a verdade e a vontade. Então, Jesus, como Espírito Crístico, ele diz nós, porém, que conhecemos a vontade suprema, olha. Claro, ele conhece a vontade suprema, que ele comunga do pensamento de Deus. O patamar de Jesus é esse. Espírito Crístico, da mais alta categoria, que comunga do pensamento de Deus. Ele diz: nós conhecemos a vontade suprema. Mas Jesus não só conhece, Jesus vive a verdade e vive a vontade de Deus, né? Porque Jesus, na Boa Nova, ele diz que se nutre. Ele diz que se nutre da alegria de fazer a vontade do Pai. Olha que beleza, né? Aí ele diz: temos nós, os mais evoluídos, que lhe seguiu o roteiro. Então Jesus segue o roteiro na sua conexão com Deus, cumprindo a sua, vivendo a sua verdade e cumprindo a sua vontade. Olha que relação interessante de verdade e vontade que ele faz. Ele diz mais: não devemos pensar no Deus que concede, que Deus não dá. Ah, Deus, eu quero uma casa. Não, Deus não vai lhe dar a casa. A casa é um bem material que você vai ter que trabalhar para comprar. Não adianta, Deus não vai lhe dar. Ah, eu quero que Deus me dê até o final dando um Corolla, como é o nome daquele Corolla? Corolla Cross 2025, modelo 2026, é vermelho, que é o meu preferido. Aí eu vou sentar ou vou deitar aqui na varanda, armar a rede e esperar Deus me dar meu carro predileto. Mas não vai dar, né?
0: O senhor falando isso, eu lembrei de uma história que a mãe gostava muito de contar. Senhor,
1: Sim.
0: não sei se o senhor vai lembrar, mas a primeira vez que alguém teve, assim, que alguém foi lá no CEAL, no Centro Espírita Maria Luísa, foi a mãe. E ela foi a primeira vez com
1: Você,
0: minha irmã,
1: ela começou comigo.
0: isso, e foi uma segunda vez com minha irmã. E aí a mãe contava que na segunda vez minha irmã olhou para o senhor e disse assim: eu queria tanto carro. Aí a mãe sempre falava, né? Não, o Snande olhou para ela e disse assim: minha filha trabalha, não trabalha? E ela trabalha. Eu disse: pô, minha filha
1: Vai, vai
0: vai ter. E é isso.
1: ter. É isso. Não vai cair do céu. Deus não vai lhe dar a casa, não vai lhe dar o carro e nem vai dar o filho perfeito. Porque você não é perfeito. Nós não somos perfeitos. Então a vontade do Pai deve ser cumprida por nós que perseguimos a sua verdade. Que nós não vivemos a verdade de Jesus ainda. Nós estamos ainda buscando a orientação da verdade. Orientação no sentido de rumo, orientação geográfica. Jesus está para cá, né? Então eu vou virar para cá. Quando eu viro para cá, eu estou na orientação correta. É uma seta que me
0: E
1: leva a
0: não
1: Jesus, né?
0: se trata de uma caminhada já perfeito. Se trata de uma caminhada com confiança.
1: Sim.
0: Entendendo que a educação ela vem. Às vezes, quando a gente está no centro fazendo algum estudo, que alguém fala algo sobre uma vida passada, eu digo, gente, eu não quero saber o que foi que eu fiz na vida passada. Eu já entendo
1: Não foi
0: através dos
1: coisa boa.
0: ensinamentos. Não foi,
1: Nós
0: eu
1: não
0: digo, já
1: fizemos coisa
0: entendo.
1: boa.
0: Eu digo, gente, as duas pernas, eu não consigo dar uma corridinha, não consigo dar uma pedalada. Então, tudo bem, eu já entendo. Essa educação aí Graças a Deus, eu já captei, então tranquilo, não preciso saber. Mas às vezes a gente fica muito ligada ao que foi que a gente fez e a gente não entende que eu sempre gosto de dizer, olha, as leis universais, elas são pedagógicas. Elas são pedagógicas. Você não planta um abacaxi para colher uma banana.
1: Claro que não. E Danila, e nós sempre nos deparamos com pessoas que buscam a casa espírita, e a primeira coisa que a pessoa e tem como saber o que foi que eu fui na encarnação passada? A receita é fácil. É, o que que lhe aperreia? O que que lhe dá trabalho? Então tem a ver. Ah, eu tenho filhos que me dão muito trabalho. É porque você deve ter dado trabalho a eles. Ou então você está numa missão de eliminar diferenças entre você e ele. Está tudo aí. Ah, eu tenho problema de estômago. Eu tenho problema de estômago. Por quê? Porque bebi demais na encarnação passada. Como é que não danifica o perispírito? Danifica o perispírito, que é modelo do corpo físico que vem alterado em função do dano causado na encarnação passada. Por quê? Porque Deus é bom, Deus é amoroso, mas Deus é justo. Então você não vai passar no concurso da vida se você não estudou. Ah, mas eu vou fazer o concurso e eu tenho orado muito. Não vai passar. Você não vai passar, tenho certeza. Quem vai passar é quem estudou, mesmo que seja incrédulo, né? Ele vai passar porque ele estudou. Olha o Ricardo. Ricardo é fantástico. Leia aí, Dalila, o que ele está dizendo. E Dalila, deixa ele falar. Se eu cair, aí você conclui e faz a prece. Não... Ricardo é fantástico. Leia aí, Dalila, o que ele está dizendo. E Dalila, deixa ele falar. Se eu cair, aí você.

0: velocidade da lesma, ele se alegra com o nosso passo, verdade?
1: Ricardo, eu completo. Jesus e Deus se alegram quando a gente muda o sentido. Eu não dei nem um passo, mas já mudei o sentido. Eu estava de costas para Jesus. Aí eu viro para ele. Mudei o sentido. Mudei a direção. Aí o primeiro passo que eu der, eu estarei um passo mais próximo de Jesus. Olha que coisa bonita, né, Dalila? Ricardo, obrigado. Ricardo tem sempre uma missão maravilhosa. Ele é.
0: Quando a gente falou aqui sobre o pai que educa, me lembrou, na mesma hora, o céu e o inferno. Lá no Céu e Inferno, capítulo 7, salvo engano, ele fala quais são os três pilares. Então, primeiro a gente se arrepende, depois a gente faz o quê? Espia, e por último a gente faz o quê? Repara. Então, existe uma lei universal para tudo aquilo que a gente faz.
1: Ninguém
0: Por
1: foge
0: isso
1: disso
0: que
1: aí.
0: esse... ninguém foge, por
1: Ô,
0: isso que esse pai ele
1: Dalila,
0: educa.
1: me perdoe, eu quebrei o seu guarda-roupa. Não, senhor. Você vai ter que pagar, não é só perdoar, não. Você vai ter que comprar outro e botar no lugar. Ô, Dalila, desculpe, eu quebrei as suas botas, né? As suas
0: Minhas pernas
1: próteses.
0: não, suas
1: Não
0: nádegas,
1: é
0: pelo amor de Deus.
1: prótese, não. É, chama
0: Órteses.
1: órtese. Eu aprendi contigo isso aí um dia. Eu estava lembrando. Dalila, eu danifiquei suas órteses. Aí, órteses, agora eu quero lhe pedir perdão. Perdoa, Dalila. Dalila, perdoa. Mas se vire para em São Luís mandar fazer outra.
0: É,
1: Não é
0: tu não vai
1: assim?
0: ficar sem andar, não.
1: Claro, não vou ficar sem andar porque você é descuidado. Aí é reparação. Tem que ter reparação, né?
0: Tem que ter
1: Perdão,
0: reparação.
1: expiação e reparação é o caminho.
0: Então a gente percebe que esse pai que educa, ele é muito pedagógico. Eu gosto de dizer isso. Ele é pedagógico. As leis universais, elas são muito simples e transparentes. Às vezes a gente que de fato não age de acordo ou não presta atenção nos ensinamentos de Jesus. Então, lá no livro Palavras de Vida, já caminhando aqui para o encerramento, Sisnete, tem uma mensagem de Emmanuel, no capítulo 57, que diz o seguinte: a paz do mundo costuma ser preguiça rançosa. A paz do espírito é serviço renovador. Então, a gente precisa se colocar a serviço da mensagem do Mestre. A gente precisa se colocar a serviço da mensagem de Deus para que isso mostre a nossa relação de confiança, a nossa relação de fidelidade com as leis universais. E assim a gente vai avançando, mesmo como o Ricardo disse, como uma lesma, mas a gente vai chegando lá.
1: Dalila, em função até dessa minha dificuldade. Ixi, já está na hora mesmo, são 8h57. Vamos
0: A gente
1: encerrar.
0: falou muito.
1: Passa tão rápido, né? Estava tão bom. Falar da fidelidade a Deus, né? A Deus para conosco, a fidelidade de Deus para conosco. E Jesus, ele não nos cobra a fidelidade a Deus. Ele dá uma advertência de que nós devemos cultivar essa fidelidade a Deus. Porque, como o Ricardo falou, pode ser um passinho desse tamanhinho, mas Deus está lá batendo palma e dizendo assim: olha só, que nessa encarnação, né, Snode já conseguiu ler o Evangelho, olha, já foi
0: Agora.
1: ateu, fez tanta coisa boba, e agora olha como ele está melhorando. Jesus deve estar feliz, Deus deve estar feliz com o nosso desenvolvimento, com a nossa capacidade. É com essa capacidade que nós adquirimos, né? Dalila, vamos encerrar. Faz a prece para nós.
0: Faço.
1: Pois então, faça uma prece de agradecimento e nós contamos com a presença de todos na próxima quarta-feira. Eu passei o tempo todo bebendo água, que eu estou atacado da faringite, da laringite, e começa a falar e começa a tossir. Eu vou molhando aí. É coisa de professor, né? Eu vou molhando
0: É.
1: para poder conseguir falar. E agradecendo pela presteza do Luiz, que nos orienta, que coordena esse trabalho tão importante da Rádio Portal da Luz. E esperar quinta, próxima quarta-feira, nós teremos um novo convidado. Dalila, com a prece, depois a gente encerra. Ricardo, obrigado.
0: Tá
1: Obrigado
0: bom,
1: pela sua
0: Sushi.
1: visita, meu irmão. Você engrandece o nosso estudo. Alaciene, Maria do Carmo, todos presentes, mandando mensagens pelo YouTube.
0: Coisa boa.

0: Boa.
1: com a prece, Dalila.
0: Então vamos fechar os nossos olhos, cada um em sua casa nesse momento. Elevar os nossos corações a Deus. Agradecer ao Divino Mestre Excelso por nos encontrarmos aqui em mais uma oportunidade de burilar as nossas dificuldades, de dar um passinho, por menor que seja, na caminhada evolutiva, rumo ao bem, ao amor. Que a nossa virtude e a caridade desinteressada possa fazer morada em nossos corações, que a gente consiga olhar o próximo como alguém que também passa suas dificuldades, que também está em um processo evolutivo. E que nós possamos nos olhar com essa ternura também, compreender as nossas dificuldades, promover o autoconhecimento, para que nós possamos oferecer terreno fértil para a mensagem de amor, de benevolência e de mansuetude do Mestre Jesus. Com a graça do Divino Pai, assim seja.
1: E seja, até semana que vem. Obrigado por todos. Boa noite. Obrigado, Dalila.
0: De nada, obrigada, Sois Nande. Tchau.
1: Tchau, tchau. Fica com Deus.
0: Eu também.
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0: 9:33.
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2: Boa tarde, queridos irmãos e irmãs de caminhada. Sejam muito bem-vindos ao nosso programa Regeneração, uma realização do Grupo Espírita Paulo e Estevão de Naviraí, Mato Grosso do Sul, que é também mantenedor do albergue diuturno Alvorecer do Labor. Na direção, nosso irmão Newton César e na apresentação, Fernanda e Silvia. Estamos conectados com corações de todos os cantos do Brasil e do mundo. Nosso programa é reprisado pela Rádio Portal da Luz de Dourados, Mato Grosso do Sul. 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Hoje, o nosso convite é para que você respire fundo e abra o seu coração. A doutrina espírita nos ensina o valor da luz no lar, através do Evangelho no lar. Essa prece coletiva e familiar que atrai bons espíritos eleva o padrão vibratório do ambiente e semeia paz e harmonia. Prepare uma jarra com água para fluidificação. Faça uma prece simples de abertura. Leia um trecho do Evangelho segundo o Espiritismo, da Bíblia ou de outra obra edificante. Comente com carinho, compartilhe as suas impressões e encerre fazendo outra prece de gratidão e distribua a água fluidificada. Essa prática semanal, mesmo breve, fortalece os lares, consola todos os corações e nos conecta à nossa fé e à presença constante do Cristo. Hoje, o nosso estudo será do capítulo 7 do Evangelho segundo o Espiritismo, Bem-aventurados os pobres de espírito. Item 3 a 6, quem quer que se eleve será rebaixado. Essa é uma frase muito conhecida do Evangelho e ela ganha uma explicação muito clara dentro da doutrina espírita. Ela não fala de punição, mas de educação espiritual. No Espiritismo, aprendemos que o orgulho é uma das imperfeições que mais atrasam o crescimento da alma. E quando alguém busca se elevar no sentido de aparecer, dominar, ser mais importante que os outros, a vida naturalmente cria situações que mostram a essa pessoa que todos somos iguais perante as leis divinas. É como aquele profissional que, por acreditar que sabe tudo, não aceita aprender com ninguém. Com o tempo, os erros começam a aparecer, as oportunidades se fecham e ele se vê obrigado a rever a própria postura. Não é castigo, é a vida ensinando a humildade. Ou ainda, aquela pessoa que sempre precisa ter a última palavra, que vive tentando provar a superioridade. E quantas vezes ela acaba sozinha, incompreendida, afastando quem mais queria bem? A própria convivência a rebaixa, não por punição, mas porque o orgulho cria muros onde deveria haver pontes. O Espiritismo nos mostra que a verdadeira elevação não está em ser mais que alguém, mas em ser mais de nós mesmos, mais amorosos, mais pacientes, mais conscientes. E é por isso que Jesus disse que os mansos herdariam a terra e que os pobres de espírito, aqueles simples, sem vaidades, seriam bem-aventurados. A pessoa humilde não precisa se exaltar. Ela cresce em silêncio. Ela aprende com todos, se alegra com o bem alheio e a sua postura suave a coloca naturalmente em destaque moral. Quanto mais simples ela se torna, mais elevada ela é aos olhos da vida. E aí vem a segunda parte da lei espiritual. Quem se humilha será exaltado. Humilhar-se aqui não é diminuir, mas se reconhecer aprendiz. É admitir que não sabemos tudo. É colocar o coração antes do ego. Aquele que ajuda sem querer aplauso, que serve sem buscar troféus, que faz o bem sem esperar o reconhecimento, esse é o que verdadeiramente se eleva. E a vida encontra sempre um jeito de exaltar esse tipo de alma, através de respeito, de confiança, de paz interior e até de oportunidades que chegam naturalmente. No fundo, o Espiritismo nos ensina que o orgulho nos derruba para que possamos enxergar. A humildade nos levanta para que possamos crescer. E cada situação difícil que nos rebaixa é, na verdade, uma chance de reconstrução, uma forma de aprendermos o valor da simplicidade, do amor e da verdade. Pense naquele pai que se achava acima de tudo e de todos, que nunca pediu desculpas para ninguém. Até que um dia, a própria filha, ainda pequena, coloca a mão no rosto dele e diz: "Pai, eu só queria você aqui." E naquele instante, toda a fortaleza construída pelo orgulho desmorona. Não é humilhação, é o amor ensinando o que o ego não permitiu aprender. Ou aquela mãe que sempre fez tudo sozinha, acreditando que precisava ser perfeita, invencível, superior. Até que uma doença repentina a faz depender do cuidado da sua família. E ali, no silêncio do quarto, recebendo um copo d'água das pessoas que ela achava que precisava comandar, ela descobre um amor tão grande, tão verdadeiro, que o coração se curva e entende. Não é a força que nos eleva, é a vulnerabilidade aceita com humildade. A doutrina espírita, ela nos mostra que o orgulho fecha portas, enquanto o amor abre caminhos. O orgulho nos coloca no pedestal, mas o amor nos coloca nos braços um dos outros. E aí está o sentido profundo dessa lei espiritual. Quem busca se elevar pelo ego acaba sendo trazido de volta ao chão. Não como queda, como já dissemos, mas como acolhimento. Como uma mão divina dizendo: "Filho, aqui no chão você lembra quem você é. Aqui o amor te alcança." A elevação espiritual acontece nos gestos de amor, não nos gestos de vaidade. Ela acontece quando alguém escolhe perdoar, mesmo com um coração tremendo. Quando alguém escolhe servir, mesmo cansado. Quando alguém escolhe amar, mesmo machucado. E o Espiritismo vem nos lembrar que ninguém se engrandece diminuindo o outro. Mas muitos se elevam quando se curvam diante da verdade, da vida e do amor. Porque no final, não é o mundo que nos rebaixa ou nos exalta, é o nosso próprio coração que se ajusta às leis divinas. E toda vez que a vida nos abaixa, nos rebaixa, ela está apenas nos colocando na altura perfeita para enxergar o que realmente importa. O amor, que é sempre o caminho de volta para nós mesmos e para Deus. E agora, depois desta reflexão em torno do Evangelho, nós vamos ouvir uma canção de Tim e Vanessa, Aprendiz.

Olá, boa tarde, queridos irmãos de jornada, sejam muito bem-vindos. Eu me chamo Fernanda e nós daremos juntos continuidade ao programa Regeneração de hoje. Antes de mais nada, boa tarde, Silvia, que bom tê-la de volta conosco nas tardes de sábado do nosso programa Regeneração. É com muita alegria que nós te recebemos. Sinta no seu coração nosso carinho, nosso abraço fraterno. E nós estamos falando, estudando sobre o tema do Evangelho segundo o Espiritismo, que são os bem-aventurados, os pobres de espíritos. Já tivemos na semana passada o Jordi e a Fátima explanando outros itens. Tivemos também a Karen e o Ciro. Também a Dalva vai falar na semana que vem, junto com o Newton Alexandre, sobre o capítulo 7, que é muito importante, que traz grandes reflexões aos nossos corações. As bem-aventuranças disse de passagem que se nós deixássemos de lado todo o restante da Bíblia, o Antigo Testamento ou o Novo Testamento, e vivêssemos em cima das bem-aventuranças, nós teríamos grandes feitos em nossa vida. Mas eu trago aqui, para o encerramento do nosso programa, um resumo do que já foi dito hoje pela nossa irmã Silvia e também pelos demais irmãos que já passaram por aqui durante as programações. É importante a gente entender que nos ensinamentos de Jesus, eles parecem, às vezes, contrário a toda a lógica da humanidade. E é por isso que se faz necessário estudar aquilo que a gente lê na Bíblia e também no Evangelho. Uma delas é a frase: aquele que se eleva será rebaixado e aquele que se humilha será exaltado. Hoje nós vivemos em um mundo, meus irmãos, que premia a visibilidade, que premia o destaque, a competição. E é justamente por isso que essa lição se torna mais necessária ainda nas nossas vidas. E é essa proposta que Jesus coloca nos nossos corações, a mudança de eixo, da exaltação pessoal para a grandeza interior, que é o que realmente é válido. Quando os discípulos perguntam, né, quem é o maior, ainda carregado, cheio dessa visão humana, de grandeza, quem é o maior no reino dos céus? E Jesus acaba respondendo, quando convida uma criança, coloca no centro e diz: se não vos converterdes e não vos tornardes como crianças, não estareis no reino dos céus. E por que a criança? Porque a criança, meus irmãos, ela simboliza a simplicidade sem pretensão, apenas por ser. Claro, criança nessa existência, porque muitas vezes são espíritos bem mais velhos que nós. Mas por que que naquele momento, como ele usava sempre das parábolas, ele pegou a criança para desenhar aquele quadro para os irmãos que ali estavam? A criança, ela tem a espontaneidade, ela não tem máscaras, ela não tem arrogância e ela tem a confiança. Essa grandeza para o Cristo, ela começa na transparência de coração. E é isso que ele pede para nós. A gente tem também, nesse texto de hoje, aquele que se eleva será rebaixado, o momento em que tem o pedido da mãe dos filhos de Zebedeu. E toda mãe, nas melhores intenções, querem para si e para os seus o que há de melhor. Então, quando a mãe dos filhos de Zebedeu se aproxima e faz o seu pedido, que é um pedido ousado, como eu disse anteriormente, né, que os seus filhos ocupassem os lugares de maior destaque ao lado de Jesus, imagine como se fosse nossa mãe intercedendo por nós a Jesus. Até que então, com profundidade, ele responde: não sabeis o que pedis. E aí questiona, né? Podeis beber do cálice que eu vou beber? Então, eu quero que nós façamos essa pergunta para nós mesmos nessa tarde de hoje. Será que nós podemos beber do cálice que Jesus bebeu? Ou melhor, porque poder todo mundo pode. Você, eu, somos capazes hoje de beber desse cálice? Porque aqui Jesus está ensinando que posição não é privilégio, que a responsabilidade não é ornamento. Aqui, nesse trecho, Jesus ensina pra gente que a verdadeira grandeza, ela exige sacrifícios, entregas e a renúncia. Aqui, nesse trecho, Jesus ensina pra gente que a verdadeira grandeza, ela exige sacrifícios, entregas

tender a mazela de todos, a amar mesmo aqueles que o crucificaram? Nós estamos preparados para isso? É para essa grandeza e para essa reflexão que Jesus nos chama nessa tarde. Quando os outros discípulos estavam indignados, né, Jesus acaba esclarecendo neste momento: entre vós, quem quiser ser o maior servo, que seja. O Filho do Homem não veio para ser servido e veio para servir. Isso é magnífico porque é a redefinição absoluta do conceito de liderança, né? Então, aqui a gente está falando para vários corações, várias pessoas, e você pode estar ouvindo esse instante, esse estudo e questionando, passando por algum problema em vários âmbitos da sua vida, pessoal, profissional, também espiritual. E o grande, maior líder, sem dúvida, é Jesus, né? Tivemos também a parábola do lugar à mesa, que é um alerta para a nossa vaidade. Quando lá na casa do fariseu, e quem eram os fariseus? Pois ele foi comer com os fariseus, sentar-se à mesa com eles. E aí começou a observar aqueles convidados e via que eles disputavam o primeiro lugar. Na parábola conta que Jesus dizia, né? Nunca ocupe um lugar em destaque por conta própria para você não ser chamado a descer. Olha a vaidade. Escolha sempre então o último lugar e aí sim, se o anfitrião quiser, ele vai te chamar para cima. É uma lição simples, mas muito profunda, porque quem se coloca acima do que realmente é, em algum momento vai ser reposicionado na vida. E quem se coloca com humildade, no tempo certo, no momento certo, vai sim ser reconhecido. Então não se trata de diminuir ninguém, mas de não se antecipar ao que ainda a gente não conquistou espiritualmente. Processos, respeitar e entender o nosso lugar. Essa mensagem traz pra gente na sua essência que a humildade, ela não é fraqueza, meus irmãos. Não é timidez, não é também subserviência. A humildade é você estar em paz com a verdade sobre você, não buscar só nas aparências, não precisar de comparações com os outros, servir sem esperar a recompensa nenhuma. Jesus, ele já dizia: bem-aventurados os pobres de espírito, porque deles é o reino dos céus. Mas tenha certeza que os pobres de espírito não são frágeis. São aqueles que reconhecem a sua condição de aprendizagem. Quem sabe que precisa de Deus, que precisa do próximo na sua caminhada, com muita sabedoria, humildade. Porque todo mundo tem algo para nos ensinar, não importa quem seja. Até uma pessoa que você tenha como algoz, que você tenha como inimigo, ela está te ensinando o tempo todo. A nossa confirmação espírita, né, que fala muito dessa grandeza, a grandeza verdadeira, a que leva para toda a eternidade. E o Espiritismo, meus irmãos, ele nos reforça esse ensinamento de maneira luminosa. Então não importa hoje se você é engenheiro, médico, se você é filósofo, se você é poeta, se você é dentista, porque hoje você está. Todos os seus conhecimentos podem ir com você, mas nós somos iguais. Nosso irmão André Luiz nos fala muito disso no livro Nosso Lar, né? Quando ele chega nas câmaras e tenta ser o médico que era na Terra, exercer aquela profissão, mas ele não conseguia. Então, é uma reflexão muito importante para a gente, que a doutrina nos esclarece e nos traz e nos coloca no lugar, no eixo novamente, da humildade. Homens que são pequenos na terra, mas que chegam grandes, porque levam consigo aquilo que nunca se perde, que é a bondade, que é o serviço, a humildade e a fidelidade no bem, que é muito importante. Então, a lei divina, ela é justa e educativa. Nas encarnações passadas, aqueles que abusaram da elevação social retornam nas próximas existências em posições mais simples, para que possa aprender. Aqueles que cultivaram a humildade, a caridade, seguem para missões maiores. Então, é aquele aperfeiçoamento contínuo do espírito. Então, antes de nós encerrarmos, vamos ouvir uma canção. E eu volto já já com o nosso encerramento e também com algumas perguntas que eu quero deixar para os nossos corações.

Estamos de volta e já caminhando para o nosso encerramento. Meus irmãos, a mensagem que Jesus nos convida a refletir com muita sinceridade na tarde de hoje, e eu quero que você possa anotar ou responder para si mesmo, são algumas perguntinhas importantes para nós. Onde eu estou buscando reconhecimento em excesso? Onde que a vaidade ainda fala mais alto na minha vida? E onde eu posso servir mais e aparecer menos? Quais as situações que eu posso escolher o último lugar, permitindo que Deus me conduza ao que for o meu próprio mérito? Essa é a reflexão para encerrar o nosso programa. A verdadeira grandeza, ela é silenciosa, ela é coerente, ela é humilde, é profunda e útil. O reino de Deus, ele não se abre pela força, mas pela simplicidade. A gente não conquista pela exaltação, mas pelo servir, pelo serviço, pelas obras que nós fizermos. Eu li uma frase uma vez que diz que não se floresce na vaidade, mas na verdade. Então que nós possamos nos tornar menores aos olhos do mundo, para sermos maiores aos olhos de Deus. Essa é a nossa mensagem de hoje aos nossos corações. Nós chegamos ao final do nosso programa Regeneração. 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Você pode ficar sintonizado nos nossos programas, que vai ao ar todos os sábados. Temos as nossas reprises. Para você que é de Naviraí, você pode nos visitar aqui na nossa casa espírita, na rua Paulo Alves de Paula, número 100, em frente ao estacionamento do Só Frutas. Nós temos palestras, temos o passe às terças e quartas-feiras, às 19h30. Sem dúvida, vai ser um prazer receber a todos vocês. Para você que não é de Naviraí, pode acompanhar também todos os eventos que acontecem na nossa casa através das nossas redes sociais de @Naviraí. As palestras são transmitidas pelo canal do YouTube. Então procure lá @Naviraí, venha se conectar conosco. Para dúvidas e sugestões, também acesse as nossas redes sociais, mande mensagens, fale conosco, fique por dentro de tudo que rola. As nossas campanhas, os nossos eventos, são todos em prol do Albergue Diuturno Alvorecer do Labor. Nós mantemos o albergue há mais de 35 anos. Se você quiser nos ajudar, é só entrar em contato conosco. E por falar no albergue, no dia 7 de dezembro, teremos o último bazar do ano aqui em Naviraí. No próximo programa, vocês terão mais informações para que possam estar participando, então, junto conosco. Tenham todos um ótimo final de semana. Espero que as reflexões não fiquem apenas nas nossas reflexões, mas que nós coloquemos em ação e mudemos um pouquinho cada dia rumo à nossa evolução. Bom final de semana a todos vocês. Luz e paz a todos. Até lá!

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Boa noite a todos. Boa noite. Mais uma vez estamos nós aqui reunidos. Eu aqui junto com a espiritualidade amiga, você aí junto com a espiritualidade amiga e todos nós sendo abençoados pela misericórdia divina, porque nós estamos reunidos para estudarmos a obra Nosso Lar. Quanta alegria, hein, gente? E essa semana nós estudamos a semana passada, lembra? Falando sobre a água. Quantas lições nós aprendemos nesse capítulo de número 10, tá? É no Bosque das Águas. Hoje nós vamos estudar o capítulo 11, Notícias do Plano. E vamos precisar também de O Livro dos Espíritos hoje, tá bom? Para fazer uma introdução nesse nosso capítulo. E vamos iniciar fazendo a prece. Sim, vamos elevar os nossos pensamentos. A Deus, nosso Pai, a Cristo, o nosso Mestre Jesus, e podermos juntos. É com tanta alegria, Senhor, em nossa alma, podermos estar aqui, aproveitando os minutos da nossa encarnação para estudarmos a vida espiritual. Amado Mestre, que os teus mensageiros, os nossos amigos espirituais, possam mais uma vez nos conduzir nesse trabalho que nós realizamos em teu nome. Que nós possamos receber as intuições necessárias e que nós possamos, principalmente, Senhor, nesse momento que estamos lidando todos os dias, com a desencarnação, nesse período de pandemia, que nós possamos entender, através do estudo, que a vida continua e que a vida, após a vida física, pulsa com a mesma vitalidade, com a mesma força e até muito mais vida. Obrigada, Divino Mestre, por essa oportunidade que nós possamos permanecer em Ti e contigo. Graça te damos, Senhor. Que assim seja. Então, vamos lá. Aproveite, coloque sua água. É sempre muito bom todo o trabalho que nós vamos fazer, todo o estudo espírita, fazermos uma prece de gratidão e de evocação, porque afinal de contas nós evocamos a espiritualidade para que possa nos ajudar na compreensão. Então jamais inicie um estudo espírita sem ter feito a sua prece, tá bom? Vamos lá então. Então hoje será o capítulo 11, Notícias do Plano. E nós gostaríamos de irmos ao livro dos Espíritos. Meus irmãos, se você pegar o Livro dos Espíritos, em breve, se Deus quiser, nós vamos reiniciar o Livro dos Espíritos. Se você observar, ele é dividido em quatro livros, tá? Tá? Quatro livros. Então, ele tem o livro primeiro, o livro segundo, o livro terceiro e o livro quarto, que vai ser desenvolvido nas obras básicas: o Evangelho, o Céu e o Inferno, o Livro dos Médiuns e a Gênesis. Então, o Livro dos Espíritos é o livro base da doutrina. É o livro que dá um início aos demais livros que Kardec vai desenvolver. Mas para nós, em particular, que primeiro que é um livro que a gente tem que manusear todos os dias. E, meus irmãos, todas as perguntas que você possa imaginar estão dentro do Livro dos Espíritos. Às vezes a gente observa algumas lives de alguns irmãos nossos do Movimento Espírita Nacional e a gente observa as perguntas que são feitas aos palestrantes. Existem perguntas que nós já temos as respostas no Livro dos Espíritos. Nós, pessoas, ainda pergunta quanto tempo uma pessoa leva para reencarnar? Gente, isso já está na obra básica. Então, nós devemos sim estudar o Livro dos Espíritos, diariamente ler o Livro dos Espíritos. E se lendo a resposta, a gente tem dificuldade de compreender, aí a gente pega essa questão
e procuramos alguém de nossa confiança no movimento espírita para nos esclarecer, nos auxiliar na compreensão da resposta. Porque para eu entender a resposta, eu tenho que ter entendido a pergunta de Kardec. Então, e eu sempre oriento, sempre vocês vão ouvir a titia falando isso. Se alguém lhe der um conceito espírita, a primeira pergunta que você deve fazer é: aonde você conseguiu essa informação? Você poderia me dizer qual foi o livro da codificação que você tem, que você aprendeu esse conceito? Ah, não, isso aqui que eu estou falando foi o que eu ouvi alguém falar, então já caiu por terra. É necessário que isso tenha um subsídio. Então, sempre que você fizer uma pergunta, pergunta e diz assim: qual livro que eu posso encontrar? Qual livro espírita da codificação que eu posso encontrar falando desse assunto? Mas se você já manuseou o livro dos Espíritos, você vai ter muita facilidade de compreender. Então, às vezes, nós acabamos aceitando muitas mentiras, muitas informações falsas, porque nós não temos base doutrinária, nós não temos o hábito de estudar o livro dos Espíritos. Então, sempre devemos perguntar qual a fonte. E na verdade, acho que essa é a pergunta. Olha, eu tenho uma dúvida sobre isso. Qual o livro da codificação você me indica? Mas é muito simples, porque se você pegar o livro dos Espíritos, o primeiro livro vai falar Deus, os elementos gerais, criação e princípio vital, que ele vai desenvolver no livro A Gênese. E o livro segundo, ele vai falar do mundo espiritual ou mundo dos Espíritos, como você preferir. Mundo espiritual, mundo dos espíritos. Ele vai falar da encarnação, ele vai falar dos espíritos mesmo, o que que é. Ele vai falar do retorno da vida corpórea à vida espiritual, que é o retorno. Vai falar da pluralidade das existências, considerações sobre a pluralidade. Gente, tem muito material só falando da vida dos espíritos no mundo espiritual, tá? Então tem tudo. Então nós devemos realmente adquirir o hábito de manusear, tá bom? Então vamos lá. Hoje vamos fazer o um movimento en passant do capítulo 6, intitulado Vida Espiritual. Só para que você possa abrir um pouco a sua ideia. Espíritos errantes. A alma reencarna imediatamente após a separação do corpo? Então, ou seja, morri, já reencarno? Olha só a resposta. Então, quanto tempo é necessário para eu reencarnar? Algumas vezes reencarna imediatamente. Algumas vezes reencarna imediatamente. Por exemplo, há casos de suicídio que a reencarnação é quase imediata, porque a criatura não tem condições perespirituais, não tem condições de passar um segundo no mundo espiritual. Tá? Então, há casos, né, algumas vezes reencarna imediatamente. E não só o caso do suicídio. Cada caso é um caso, tá, gente? Mas na maioria das vezes, só depois de intervalos mais ou menos longos, nos mundos superiores. Agora ele vai falar agora de mundo superior, que não é o nosso. A reencarnação é quase sempre imediata. Sendo aí menos grosseira a matéria corpórea, o espírito encarnado goza de quase todas as suas faculdades de espírito. Seu estado normal é o dos vossos sonâmbulos lúcidos. Que a gente teria que entrar no estudo do sonambulismo para entender que, apesar de estar no corpo físico, no estado sonambúlico, ele vive como espírito. E eles algumas vezes reencarna imediatamente. Ele também aqui está se referindo a esses espíritos que já estão em planetas superiores, né? Que ele vai usar o termo assim, nos mundos superiores. Por quê? Porque nós sabemos que à medida que nós vamos evoluindo moralmente, há uma evolução do corpo físico também. Você acha que no mundo superior, que eles ainda reencarnam, nós acabamos de ler aqui, eles reencarnam quase imediatamente. Você acha que lá ainda come um churrasquinho, uma galinha assada? Não é? Não existe mais esse tipo de alimentação lá, tá bom? Aí ele pergunta: que se torna a alma? Nós já sabemos que a alma é o espírito encarnado. No intervalo das encarnações. Então, no intervalo das encarnações, entre uma encarnação e outra, o que se torna a alma? Aí é aqui que vem o conceito espírito errante, que aspira, ou seja, que deseja a novo destino que ele está aguardando. Então, quando a gente fala espírito errante, é aquele espírito que está no mundo espiritual
aguardando uma nova encarnação. Então, se ele está aguardando uma nova encarnação, logo ele ainda não atingiu o que deveria atingir. Ele ainda está no processo de burilamento moral. Ele diz: qual pode ser a duração desse intervalo? Pergunta: quanto tempo uma pessoa pode ficar na erraticidade? Ele diz: desde algumas horas. Algumas horas, porque falou aqui que tem reencarnação imediata, né? Então, desde algumas horas até alguns milhares de séculos. Aliás, não há propriamente falando um limite máximo estabelecido para o estado errante, que pode prolongar-se por muito tempo, mas que nunca é perpétuo. Não é perpétuo por quê? Porque ele é errante. Se ele é errante, ele está aguardando uma nova encarnação. Logo, se ele precisa encarnar, é porque ele ainda está no processo de burilamento. Então, se ele é um errante, não vai ser perpétuo. Claro que não. Cedo ou tarde, o espírito encontra sempre a oportunidade de recomeçar uma existência que sirva à purificação das suas existências anteriores. Que, então ele tem que recomeçar uma existência que se. Porque as pessoas confundem muito. Ah, você evolui no mundo espiritual? A gente aprende no mundo espiritual. Mas é aqui na Terra que a gente põe em prática. Que é o que ele vai já perguntar aqui. Na 226. Pode-se dizer que são errantes todos os espíritos que não estão encarnados? Então, todos os que não estão encarnados. Todos os que não estão encarnados. Pode ser chamado de errante? Ele diz. Os que devem reencarnar, sim, mas os espíritos puros, os que atingiram a perfeição, não são errantes. Seu estado agora é definitivo, entendeu? Então, olha só aqui. Eu só posso chamar de espíritos errantes aquele que estão aguardando uma nova reencarnação. O espírito puro já atingiu a perfeição direcionada aqui o que tudo poderia ter de bom aqui na Terra, ele não tem mais nada a aprender na Terra. Logo, a partir daí, ele não mais é chamado de espírito errante. Por quê? Porque o seu estado é definitivo. São outras lições que a gente nem imagina quais são, mas que não são mais em planetas aonde eles terão que revertir corpos. Tá 227. Aqui tá bem legal, olha. De que modo se instrui os espíritos errantes, já que certamente não o fazem da mesma maneira que nós? De que modo se instrui os espíritos errantes, já que certamente não o fazem da mesma maneira que nós?

230. O espírito progride no estado errante. O espírito que está no estado errante é o espírito que está aguardando uma nova encarnação. Ele está perguntando aqui porque é progredir nesse processo de evolução do espírito. O espírito progride no estado errante. Olha aqui a resposta, gente, por favor, para não ter mais confusão. Pode melhorar-se muito, sempre conforme a sua vontade e o seu desejo, porque livre-arbítrio tem dos dois lados. Ninguém pode impor a informação. Então, ele diz: pode melhorar-se muito, sempre conforme a sua vontade e o seu desejo. Você vê aqui que o nosso André Luiz, ele tem vontade de aprender. Aí vem aqui, mas, porém, entretanto, todavia, lembra da professora falando isso? Mas é na existência corpórea que põe em prática as novas ideias que adquiriu. Gente, mas é na existência corpórea que põe em prática as novas ideias que adquiriu. Então é necessário se revestir de carne e colocar em prática o que aprendeu lá, para que aí sim haja esse processo de progresso. E aí, a titia aqui só fez servir um doce para vocês terem vontade de continuar se alimentando desse doce livro chamado Livro dos Espíritos. Então, para nós que vamos estudar e que estamos estudando o nosso lar, é imprescindível você estar sempre manuseando esse livro segundo, que vai ser desenvolvido aonde? No Livro dos Médiuns, tá? E nós aqui estamos no capítulo 6. Então, pega todo esse capítulo aqui do livro 2, que vai retratar mundo espiritual, vida espiritual. E tem tudo, gente. Então, você lendo isso aqui, você estudando o Livro dos Espíritos, você vai para o nosso lar muito mais preparado, entendeu? Muito mais preparado. E se você tiver alguma pergunta ou alguma colocação, põe aí nos nossos comentários, tá? No canal. Vamos lá ver então, notícias do plano. Desejaria, meu generoso companheiro. Então, lembra que André Luiz e Lizes, eles foram aonde? O nosso querido Lizes levou o nosso André Luiz no Bosque das Águas. Lembram vocês que eles foram de aeróbus, tá? Eles tiveram que pegar um aeróbus, que é um transporte coletivo, que nós explicamos bastante no capítulo 10, tá bom? Então vamos lá então. Eles estão passeando. O nosso querido Lisa está apresentando de forma en passant a colônia Nosso Lar. Desejaria, meu generoso companheiro, facultar-me observações diferentes nos diversos bairros da colônia. Mas obrigações imperiosas chamavam-no ao posto. Terá você a ocasião de conhecer as diversas regiões dos nossos serviços, exclamou bondosamente Ulisses, tá? Pois, conforme vê, os ministérios do nosso lar são enormes células de trabalho ativo. Nem mesmo alguns dias de estudo oferecem ensejo à visão detalhada de um só deles. Não lhe faltará oportunidade. Porém, ainda que me não seja possível acompanhá-lo, Clarencio tem poderes para obter-lhe ingresso fácil em qualquer dependência. Voltamos ao ponto de passagem do aeróbus, que não se fez esperar. Agora sentia-me quase à vontade. A presença de muitos passageiros não me constrangia. A experiência anterior fizera-me benefícios enormes. Esfervilhava-me o cérebro de úteis indagações. Interessado em resolvê-las, aproveitei o minuto para valer-me do companheiro, quando possível. Lizes, amigo, perguntei, poderá informar-me se todas as colônias espirituais são idênticas a esta? Os mesmos processos, as mesmas características? Vamos ver, Lizes. De modo algum. Se nas esferas materiais, cada região e cada estabelecimento revelam traços peculiares, né, particulares, imagine a multiplicidade de condições em nossos planos. Aqui, tal como na Terra, as criaturas se identificam pelas fontes comuns de

origem e pela grandeza dos fins que devem atingir. Mas importa considerar que cada colônia, como cada entidade, permanece em degraus diferentes na grande ascensão. Todas as experiências de grupo diversificam-se entre si, e nosso lar constitui uma experiência coletiva dessa natureza. Segundo nossos arquivos, muitas vezes, os que nos antecederam buscaram inspiração nos trabalhos de abnegados trabalhadores de outras esferas. Em compensação, outros agrupamentos buscam o nosso concurso para outras colônias em formação. Cada organização, todavia, apresenta particularidades essenciais. Então, aqui o nosso Lises fala dessa troca e desse auxílio mútuo que existe entre as colônias. Ele diz aqui, olha, aqui tal como na Terra, as criaturas se identificam pelas fontes comuns de origem e pela grandeza dos fins que devem atingir. Mas importa considerar que cada colônia, como cada entidade, permanece em degraus diferentes nessa grande ascensão, né? Importa considerar que cada colônia, como cada entidade, permanece em degraus. Então, ou seja, ali na colônia Nosso Lar, existem vários espíritos que foram recolhidos. E o fato, por exemplo, aqui mesmo na Terra, nós somos um grupo, somos espíritos da terceira ordem, mas cada um de nós está em determinado degrau de evolução. Somos da terceira, somos. Mas estamos em degraus, uns estão bem no início, outros já estão um pouquinho mais lá, ok? Então, na colônia do nosso lado, do mesmo jeito, existem espíritos ali de vários níveis, mas não espírito superior sendo acolhido ali, em hipótese alguma. Os superiores que tem, nós sabemos que são o governador, são aqueles espíritos que estão ali para auxiliar, né? São abnegações mesmo, né? São espíritos abnegados. Vamos lá. Observando que o intervalo se fazia mais longo, interroguei. Partiu daqui a interessante formação de ministérios? Porque lembra que tem vários ministérios? Vamos ver o nosso Lisa. Sim, os missionários da criação de nosso lar visitaram os serviços de Alvorada Nova. Anota isso aí, olha, Alvorada Nova. Então, nós conhecemos, através da obra de André Luiz, a colônia Nosso Lar. E agora ele nos apresenta uma colônia chamada Alvorada Nova. Que é isso? Uma das colônias espirituais mais importantes que nos circunviziam e ali encontraram a divisão por departamentos. Olha, gente. Então, ou seja, ele perguntou se a formação de ministérios partiu do nosso lar. Ele aqui, o nosso líder, já está dizendo que não. O que que aconteceu? Os missionários da criação de nosso lar visitaram os serviços de Alvorada Nova. Eu acho lindo isso, sabe? Essa permuta, essa troca, é você buscar quem tem mais experiência para de um trabalho de mais experiência que está dando certo e poder trazer para a colônia nosso lar. E nós deveríamos fazer essa troca, né? Nós deveríamos fazer esse movimento até com as nossas instituições, né? Porque às vezes tem uma instituição que faz um trabalho tão belo que deu certo, por que não compartilhar isso com outros irmãos, né? Então vamos lá. Adotaram o processo, mas então, olha só, então ele diz assim: uma das colônias espirituais mais importantes que nos circunviziam e ali encontraram a divisão por departamentos. Adotaram o processo, mas substituíram a palavra departamento por ministério, com exceção dos serviços regeneradores, que somente com o governador atual conseguiram elevação. Assim procederam, considerando que a organização em ministérios é mais expressiva como definição de espiritualidade. Então, eles trouxeram a mesma forma de trabalho, apenas modificaram o nome, ok? Ao invés de a palavra departamento, eles colocaram ministério, achando que expressava, né, que definia melhor a espiritualidade. Aí vem André e diz: muito bem, continuou Lisa. E não é tudo, prosseguiu o enfermeiro atencioso.
A instituição é eminentemente rigorosa no que se refere à ordem e à hierarquia. Nenhuma condição de destaque é concedida aqui a título de favor. Aqui na Terra tem isso, lá não tem não, viu, gente? Somente quatro entidades conseguiram ingressar com responsabilidade definida no curso de 10 anos no Ministério da União Divina. Olha, gente, de todo esse grupo, apenas quatro entidades conseguiram ingressar com responsabilidade definida no curso de 10 anos. Olha, é pouco tempo, gente, o curso é só 10 anos. Para onde que eles foram, essas quatro entidades? No Ministério da União Divina. Em geral, todos nós, decorrido longo estágio de serviço e aprendizado, voltamos a reencarnar para atividades de aperfeiçoamento. Lembra que a tia acabou de ler em O Livro dos Espíritos? Por isso que ele vai chamar de uma colônia transitória, não é verdade? Por que transitória? Porque eles são espíritos errantes, estão na erraticidade, aguardando o momento para reencarnar, ok? De todo esse grupo, apenas quatro entidades conseguiram ingressar com responsabilidade definida depois de um curso de 10 anos no Ministério da União Divina. Aliás, para fazer um curso de 10 anos. Então a gente observa que esse grupo que vai para a colônia Nosso Lar, se só quatro entidades durante todo esse período, então a gente observa que são espíritos em processo realmente de aprendizado, de luta. Basta a gente olhar o nosso próprio André Luiz, tá bom? Vamos lá. Enquanto eu ouvia essas informações, justamente curiosa, Lísias continuava. Quando os recém-chegados das zonas inferiores do umbral se revelam aptos a receber cooperação fraterna, tá? Demoram no Ministério do Auxílio. Quando, porém, se mostram refratários, né? Ou seja, difíceis realmente, né? Relutando, são encaminhados ao Ministério da Regeneração. Então, olha só, o Ministério do Auxílio, quando ele está ali numa cooperação fraterna, apto a receber a cooperação. Mas quando eles são refratários, eles são encaminhados para o Ministério da Regeneração. Se revelam proveito com o correr do tempo, aí eles são admitidos aos trabalhos de auxílio, comunicação e esclarecimento, a fim de se prepararem com eficiência para futuras tarefas planetárias. Tá vendo? Somente alguns conseguem atividade prolongada no Ministério da Elevação. Somente alguns conseguem. E raríssimos, em cada 10 anos, os que alcançam intimidade nos trabalhos da União Divina. Ou seja, vão todos para todos os ministérios, exceto, como ele diz assim, é raríssimo o Ministério da Elevação. Por quê? Porque mostra a condição do povo, gente, do grupo que está ali. Daqui está bem claro. E não suponha que os testemunhos sejam vagas expressões de atividade idealista. Já não estamos na esfera do globo, onde o desencarnado é promovido compulsoriamente a fantasma. Vivemos em círculo de demonstrações ativas, as tarefas de auxílio são laboriosas e complicadas, os deveres no Ministério da Regeneração constituem testemunhos pesadíssimos. Os trabalhos na comunicação exigem alta noção de responsabilidade individual. Os campos do esclarecimento requisitam grande capacidade de trabalho e valores intelectuais profundos. O Ministério da Elevação pede renúncia e iluminação. As atividades da União Divina requerem conhecimento justo e sincera aplicação do amor universal. Agora vocês entenderam por que é raríssimo quem consegue fazer um curso no Ministério da União Divina, né? Que seria a União Divina. A governadoria, por sua vez, é sede movimentada de todos os assuntos administrativos, numerosos serviços de controle direto, como, por exemplo,
de alimentação, distribuição de energias elétricas, trânsito, transporte e outros. Essa é a função da governadoria, gente. Aqui, você vê que é uma colônia bem organizada, né? Em verdade, a lei de descanso é rigorosamente observada. Para que determinados servidores não fiquem mais sobrecarregados que outros. Mas a lei do trabalho é também rigorosamente cumprida, ou seja, ninguém fica descansando, não, ninguém fica indevidamente repousando, tá? Então, do jeito que tem a lei do repouso, que a gente deve estudar, porque também está no livro dos Espíritos, é o terceiro livro, que são as leis morais. Ele vai falar da lei do descanso e também ele vai falar da lei do trabalho. Está lá no nosso livro dos Espíritos, é o terceiro livro. Então ele diz: mas a lei do trabalho é também rigorosamente cumprida, no que se refere ao repouso. A única exceção é o próprio governador, que nunca aproveita o que ele toca nesse terreno. Porque realmente, gente, esses espíritos nobres, é como se fosse assim. Sabe quando você tem uma casa e tem tanta coisa para fazer dentro da casa, e normalmente sempre tem dentro de uma casa, e a criatura vai passar o dia todo no WhatsApp. Como a gente brinca aqui em Manaus, no zap zap, né? Já todo dia no zap zap, e a coisa, a casa fica aquela bagunça, tanta coisa para se fazer. E a gente, tanto homem quanto mulheres, porque a casa sempre tem algo para se fazer. É um vaso, é uma planta, é consertar uma porta. Porque eu costumo dizer, gente, desculpa se você for me chamar de radical, mas dentro de uma casa tem trabalhos específicos para a força de um homem e tem trabalhos específicos para a delicadeza de uma mulher. Eu acho lindo isso na natureza, cada um auxiliando e juntos formando esse grande laço chamado família. Então, esse movimento, eu digo que eu tive uma figura paterna dentro de casa que fazia realmente o papel do homem. Então, era ele que trocava o gás, era ele que trocava uma lâmpada, era ele que consertava a parte hidráulica, de tudo sabia um pouquinho, porque nós vivemos um período que se aprendia isso na escola. Hoje a gente observa esses meninos, daqui de casa não, até sabe, o Leozinho. Mas nós observamos os jovens que não sabem trocar uma lâmpada, não sabem trocar uma torneira. Não sabe, por quê? Porque não aprende. E se aprendia isso nas escolas, gente. Vocês acreditam? Nós tínhamos dias específicos, era ensinado toda essa parte para os meninos e ensinado toda a parte da casa para as meninas. Eu me recordo que tinha aula de corte e costura, de manicure, cozinha mesmo, de alimentos. Gente, tudo a gente acabava sabendo um pouquinho. Por exemplo, nessa pandemia, teve muitas pessoas que ficaram correndo da sala para a cozinha. Por quê? Porque não tinha como ter um profissional dentro de casa e não sabia fazer. Então é tão bom nós sabermos um pouco de cada coisa e nós podermos não nos tornarmos dependente de ninguém. Obviamente que vai ter um momento que a gente vai chamar um profissional, mas às vezes, como é que você pode chamar um profissional para trocar uma lâmpada? Como é que você pode chamar um profissional para vir trocar uma torneira? São coisas assim básicas. Então, esses espíritos dessa hierarquia, eles sabendo o tanto de trabalho que têm, eles não se permitem repousar. Olha o que que o governador faz, gente, olha só. Aí ele diz assim: mas nunca se ausenta ele do palácio? Interrogou o André. Vamos ver o que o Lisas vai falar. Somente nas ocasiões que o bem público exige. A não ser em obediência a esse imperativo, o governador vai semanalmente ao Ministério da Regeneração. Você já sabe que o Ministério da Regeneração só tem espírito bem adoecido, ou seja, lá entrou é trabalho e trabalho pesado. Então, olha o que que ele faz. Olha só o que que ele faz. A não ser em obediência imperativa, o governador vai semanalmente ao Ministério da Regeneração, que representa a zona de nosso lar, onde há maior número de perturbações. Olha só, dada a sintonia de muitos dos seus abrigados com os irmãos do umbral, sintonia
É interessante, eles estão dentro do Ministério da Regeneração, mas a mente deles está ligada com quem está ainda no umbral. Olha que interessante, né, gente? É a mesma coisa, você pode estar dentro do seu quarto, dormindo num tecido de não sei quantos mil fios e estar ligado com as trevas. A mente está ligada com as trevas. E você não sente a maciez e a delicadeza da própria cama, que muitas vezes parece um espinho para você. Mas vamos lá. Então ele diz assim, com os irmãos do umbral. Tá, tia, você falou isso, mas como é que a gente faz para desligar, tia? Faça o bem. Seja uma pessoa ativa, uma pessoa que ajuda, uma pessoa que auxilia, uma pessoa que não espera ser servido, mas que serve. Sabe, gente, eu aprendi essa frase com a Ana Guimarães, que é a mãe da Anete, e eu gosto muito disso. Quando ela veio em Manaus há quase 25 anos atrás, e ela disse assim: não há obsessor que resista a um tanque de lavar roupa. Então, realmente, mente ociosa é a oficina dos espíritos perversos. Então, vamos preencher o nosso tempo, vamos dar utilidade. O tempo é ouro. A gente não pode perder tempo sem fazer nada ou assistindo algo que não nos traz absolutamente nada, não nos acrescenta nada de útil. É perder tempo. E o tempo é ouro, é valioso. E o tempo que a gente perdeu, perdeu, não tem mais como voltar para trás. Então, olha lá o que que o governador faz. Então, numerosas multidões de espíritos desviados ali se encontram recolhidas. Aproveita ele, o governador, pois às tardes de domingo, depois de orar com a cidade no grande templo da governadoria, para cooperar com os ministros da regeneração, atendendo-lhes os difíceis problemas de trabalho. Nesse mistério, priva-se às vezes de alegrias sagradas, amparando a desorientados e sofredores. Então ele pode ir à esfera mais alta, é o governador. É um espírito nobre, ele pode ir. Ele poderia ir, mas não, o que que ele faz? Por isso que ele é o governador, tá vendo, gente? Ele vai exatamente para o Ministério da Regeneração, aonde só tem o quê? Onde há maior número de perturbações. É por isso a frase do amado Mestre Jesus, o amor de nossas vidas: todo aquele que deseja ser o maior, seja o servo de todos. E o governador aqui está na função de servo. Olha só. Deixara-nos o aeróbus nas vizinhanças do hospital, onde me aguardava o aposento confortador. Em plena via pública, ouviam-se, tal qual observara à saída, belas melodias atravessando o ar. Notando minha expressão indagadora, Lísias explicou fraternalmente: essas músicas procedem das oficinas onde trabalham os habitantes de nosso lar. Após consecutivas observações, reconheceu a governadoria que a música intensifica o rendimento do serviço em todos os setores de esforço construtivo. Desde então, ninguém trabalha em nosso lar sem esse estímulo de alegria. Nesse momento, né, nesse interim, porém, chegáramos à portaria. Atencioso, o enfermeiro adiantou-se e notificou: irmão Lísias, chamam-no ao pavilhão da direita para serviço urgente. O companheiro afastou-se, calmo, enquanto eu me recolhia ao aposento particular, repleto de indagações íntimas. É interessante ele dizer: o companheiro afastou-se, calmo, né? Porque aqui o povo é tão agoniado quando chega, olha, estão lhe aguardando, o povo sai tudo. Ele continuou calmamente se direcionando ao trabalho que deveria fazer. E é interessante aqui falar da música. E realmente, eu estou aqui trabalhando com vocês e está saindo ali uma música clássica, e eu estou ouvindo o piano. E isso realmente acalma e tranquiliza. Mas não é barulho,
batidas, porque a vibração da música, é música, né? O som é a vibração, ela vibra o nosso corpo, ela faz vibrar o nosso corpo. A pergunta é: que tipo de barulho e que nós chamamos de música estamos ouvindo? Então, que possamos utilizar esse recurso com músicas que te tranquilizam, que te acalmam, que te ajudam a pensar. Isso irá te fazer realmente muito bem. Gente, e assim nós finalizamos mais um estudo com a graça de nosso Pai, a graça do nosso Senhor. E a próxima semana nós vamos estudar no capítulo 12, o umbral. Olha lá, vamos lá. Vamos pegar um pouco do capítulo 4 de O Livro dos Espíritos, onde ele vai falar sobre o céu e o inferno, né? Tá bom? Se você puder, já vai lá no livro número 4, né, do livro dos Espíritos, e vai ver ali Penas e Gozos Futuros, que aí vai ser desenvolvido no livro O Céu e o Inferno. Meus amigos, vamos agradecer. Vamos agradecer a Deus nosso Pai, ao nosso Senhor Jesus, o amor de nossas vidas, por mais esse momento que Ele nos deu de presente. A mim, a você que está aí desse lado, podermos estudar sobre o mundo espiritual, mostrando a continuidade incessante da vida. O amor infinito de Deus em nunca desistindo de um filho e constantemente fazendo essa enxertia, fazendo esse movimento para que nós possamos evoluir. Obrigada, Senhor da vida, e agradecemos a todos os amigos espirituais que nos conduziram e que nos inspiraram nesse trabalho que nós realizamos em nome do Pai. Que assim seja.

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0: 11:25.
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0: Boa noite a todos.
1: Boa noite.
0: Hoje, 29 de agosto de 2017, nós estamos reunidos para estudarmos a obra No Mundo Maior, de André Luiz, psicografia de Francisco Cândido Xavier. Nós estamos no capítulo 3, A Casa Mental. Estudamos detalhadamente toda a palestra do nosso querido irmão Eusébio. E o nosso querido André Luiz já se direcionou a Calderaro com aquela atitude típica de André Luiz, que é muito questionador. O que eu gosto de ler André Luiz é que ele pergunta exatamente o que gostaríamos de saber. Então ele derramou perguntas sobre Calderaro e Calderaro disse assim: olha, André, eu vou responder as tuas perguntas, mas vamos trabalhar. Trabalhando, você vai entendendo e eu vou respondendo. E Calderaro vai iniciar o trabalho agora, mas já fez uma introdução respondendo ao nosso querido irmão André Luiz as suas indagações, ok? Rogamos que o nosso Senhor Jesus nos conduza e que os amigos espirituais nos inspirem. Hoje nós teremos auxílio do Data Show e da nossa querida irmã Luciana, que é médica, é da área. E ela muito bondosamente preparou todo o material para falar sobre a máquina cerebral, tá bom? Então que Jesus também te envolva, te conduza nesse trabalho. Vamos lá? Capítulo 3 desta edição aqui, que é a edição 28, é a página 41. Vamos lá. Vamos voltar um pouquinho. André Luiz está aqui só levantando indagações. Sorriu fraternal e rematou.
2: O verbo gasto em serviços do bem é cimento divino para realizações imorredoras. Conversaremos, pois, servindo aos nossos semelhantes de modo substancial, e nosso lucro será crescente.
0: Calei-me edificado. 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

0: amor, tolerância e solidariedade. 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
1: Saudações, caros ouvintes do Mentes do Amanhã. Meu nome é Gustavo Pérez e falo aqui da cidade de Igarapava, São Paulo. Sejam muito bem-vindos a mais um episódio. Hoje eu gostaria de convidá-los para uma reflexão profunda. Será que nós somos realmente livres? Ou será que a nossa vida já está, de alguma forma, determinada? Respire um instante. Porque essa pergunta, ela não é só filosófica. Ela é prática, porque ela está nas suas escolhas todos os dias. A doutrina espírita é muito clara ao tratar deste tema. Eu digo isso porque, recorrendo ao Livro dos Espíritos, na questão 843, temos o seguinte questionamento de Kardec para os Espíritos. O homem tem o livre-arbítrio de seus atos? E a resposta dos Espíritos é bem direta nessa questão. Eles dizem o seguinte: pois que tem a liberdade de pensar, tem a de agir. Sem o livre-arbítrio, o homem seria uma máquina. Olha que profundo isso, meu caro ouvinte. Então, podemos concluir o seguinte, baseado na resposta dos Espíritos: se não houvesse liberdade, não haveria responsabilidade, não haveria mérito e também não haveria evolução. Afinal de contas, sabemos que somos espíritos em evolução. Então a liberdade nos proporciona todos esses fatores. Mas aqui entra um ponto importante. O fato de sermos livres não significa que podemos tudo, sem consequências. A própria doutrina complementa isso numa outra questão, que é a questão 844, também do Livro dos Espíritos, que diz o seguinte: goza o homem do livre-arbítrio desde o nascimento? E os Espíritos explicam: há liberdade de agir desde que haja vontade de fazê-lo. Nas primeiras fases da vida, a liberdade é quase nula. Ou seja, nossa liberdade cresce com a consciência. Quanto mais nós entendemos, mais livres nós nos tornamos. Existe uma dúvida muito comum. Se Deus sabe de tudo, então nossas escolhas já não estariam definidas? O que vocês acham? Então, recorrendo novamente à base doutrinária. A doutrina nos esclarece isso de uma forma muito equilibrada. Deus conhece todas as possibilidades, mas quem conhece o caminho somos nós. Pensa como um pai que conhece bem o filho. Ele sabe que o filho pode errar, mas isso não significa que o erro é obrigatório. O conhecimento não anula a liberdade. Agora, deixa eu te fazer uma pergunta, meu caro ouvinte. Você acha que você tem vivido de uma forma consciente ou no automático? Vou deixar você pensar nessa resposta aí por 5 segundinhos. Voltando aqui então, existe uma lei que caminha lado a lado com o livre-arbítrio e com toda certeza você que me ouve já ouviu essa lei, que é a lei de causa e efeito. Você escolhe, mas não escolhe o resultado. Você planta, mas o fruto vem depois. E isso, deixando claro aqui, não é uma punição. É aprendizado. Cada escolha que você faz hoje constrói o seu amanhã. Tentando trazer aqui um exemplo prático para que facilite um pouco o nosso entendimento de tudo que eu falei até agora, vamos pensar numa pessoa que, ao longo da vida dela, ela sempre teve um temperamento muito difícil. Como, por exemplo, ela explodia com facilidade, falava sem pensar, machucava as pessoas, mas depois de um certo tempo, ela se arrependia. E aí ela dizia: ah, eu sou assim mesmo, não consigo mudar. Aí eu te pergunto, caro ouvinte, você acha que isso é uma questão de livre-arbítrio ou uma falta de esforço em se modificar? porque a doutrina nos esclarece o seguinte: existem tendências que não são sentenças. Ou seja, você pode ter inclinações negativas, mas sempre tem a possibilidade de escolher de uma forma diferente. E é exatamente nessa luta interior que acontece a verdadeira evolução. Ou seja, que nós consigamos romper esses ciclos, que nós consigamos nos tornar pessoas melhores. Para deixar isso que eu estou falando um pouquinho mais claro, vamos a um exemplo prático. Imagina uma situação simples. Alguém vem e te provoca. Na hora surge aquele impulso, né? Responder à altura. Mas também surge uma outra possibilidade: respirar e agir com equilíbrio. O impulso ele pode até vir automaticamente, mas a decisão final é sua. E é exatamente aí que o livre-arbítrio acontece. Entrando um pouquinho no mérito das influências espirituais, vamos aprofundar um pouquinho mais nessa questão que tem relação direta com a nossa liberdade. Na doutrina espírita, nós sabemos e nós temos um elemento essencial, que nós somos influenciados o tempo todo. E eu tenho como provar, baseado no Livro dos Espíritos. Lá na pergunta 459, era uma dúvida de Kardec também. E ele faz a seguinte pergunta: influem os espíritos em nossos pensamentos, em nossos atos? Ou seja, aqui o Kardec realmente quer saber se os espíritos têm algum tipo de influência nos nossos atos e nos nossos pensamentos. E a resposta dos espíritos é impressionante, na verdade, nessa questão. Que eles nos dizem, eles disseram para Kardec o seguinte: muito mais do que imaginais, influem a tal ponto que, de ordinário, são eles que vos dirigem. Quando a gente lê essa resposta pela primeira vez, assusta, né? Porque é bem impressionante. Mas calma, isso não tira a nossa liberdade. Porque os espíritos também explicam o seguinte: somos sim influenciados pelos espíritos, ou seja, eles nos sugerem pensamentos e atos, mas eles não nos obrigam a fazê-los. Ou seja, a escolha continua sendo nossa. E aqui vai mais uma reflexão. Você, caro ouvinte, que tipo de pensamento você tem alimentado? Vou te dar mais 5 segundinhos para você pensar nisso daí. Porque aquilo que você alimenta cresce dentro de você. Isso eu acho que é um negócio muito interessante de mantermos sempre na nossa mente. Seguindo no raciocínio, agora a gente chega no coração do tema. Eu acho que essa frase ela faz todo sentido. Liberdade exige responsabilidade. A gente tem sempre que ter em mente o seguinte: não existe escolha sem consequência. E como a gente já conversou aqui, isso não é um castigo, é uma oportunidade. Uma oportunidade de aprender, de crescer, de se tornar melhor. O livre-arbítrio, na verdade, a gente pode encarar ele como uma ferramenta de evolução. Se a gente parar para pensar, o livre-arbítrio ele não está presente só nas grandes decisões. Ele está nas pequenas coisas, no nosso tom de voz, na forma como respondemos alguém, no pensamento que nós decidimos manter ou descartar. É no cotidiano que a liberdade se revela. Convido você, inclusive, caro ouvinte, para mais uma reflexão. Se você pudesse voltar no tempo, você faria as mesmas escolhas? E mais importante, o que você pode começar a escolher diferente hoje? No final das contas, meu caro ouvinte, sim, nós somos livres. Mas não livres para evitar a vida. Somos livres para construí-la. Cada decisão, cada atitude, cada pensamento é um passo na direção de quem você está se tornando. E talvez a grande pergunta não seja: somos livres? Mas sim, o que estamos fazendo com a liberdade que temos? É isso. Foi muito bom refletir com você hoje, caro ouvinte. Que você use seu livre-arbítrio com consciência, com coragem, com amor. Fiquem com Deus e até o próximo episódio. Até mais.
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0: A cooperação é uma das coisas mais sublimes da vida, mas a interferência é uma das mais desagradáveis. 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A cooperação ajuda, a interferência atrapalha. 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
2: E aí, tudo bem? Muito obrigado por se conectar com o programa Mentes do Amanhã. Eu sou Alan Martins, de Ribeirão Preto. E hoje nós vamos refletir sobre um tema que parece saído de um filme de ficção científica, mas que já faz parte do nosso cotidiano. É a inteligência artificial. Ferramentas que escrevem textos, respondem perguntas, criam imagens, tomam decisões. Tudo isso em questão de poucos segundos. E diante disso, surge uma pergunta inevitável para quem estuda a espiritualidade. Existe alguma relação entre inteligência artificial e consciência espiritual? Para começar, é importante lembrar um princípio fundamental da doutrina espírita codificada por Allan Kardec. A inteligência não é sinônimo de espírito. Uma máquina pode processar informações com extrema rapidez, pode simular uma conversa, pode até parecer pensar, mas isso não significa que ela possui consciência, sentimentos ou individualidade espiritual. No Espiritismo, o Espírito é o princípio inteligente do universo, ele tem origem divina, possui consciência de si mesmo e evolui ao longo do tempo por meio de experiências. Já a inteligência artificial, por mais avançada que seja, é uma criação humana. Ela opera com base em dados, padrões e algoritmos. Ela não sente, não tem intenção própria, não possui livre-arbítrio de verdade. Mas isso não significa que o tema se encerra por aí. Pelo contrário, ele começa justamente nesse ponto. Porque se a inteligência artificial não tem espírito, quem está por trás dela? Quem é? Somos nós mesmos. O ser humano, o espírito encarnado na Terra. E isso traz uma reflexão profunda. Como estamos utilizando essa ferramenta no nosso processo evolutivo? A tecnologia em si é neutra. Ela pode ser usada para o bem ou para o desequilíbrio. Podemos utilizá-la para disseminar conhecimento, consolar pessoas, compartilhar mensagens edificantes, ou ao contrário, para espalhar desinformação, alimentar vaidades, reforçar ilusões. Do ponto de vista espiritual, toda criação humana é uma extensão do nosso próprio nível de consciência. Ou seja, a inteligência artificial não revela apenas avanço tecnológico, ela revela também quem somos como humanidade. Outro ponto interessante é pensar no impacto disso nas nossas relações. Se começarmos a substituir conexões humanas por interações com máquinas, o que acontece com os valores como empatia, paciência e convivência? Será que estamos nos aproximando ou nos isolando uns dos outros? O Espiritismo nos ensina que a evolução acontece através das relações. É no contato com o outro que desenvolvemos virtudes como o amor, a tolerância e a caridade. Nenhuma inteligência artificial pode substituir isso. Ela pode até simular uma conversa, mas não pode amar. Pode responder uma pergunta, mas não pode evoluir espiritualmente junto com você. Né? Pode até evoluir a inteligência artificial, mas espiritualmente é impossível. Você vai poder evoluir, a inteligência artificial não vai te acompanhar e nem vai te fazer evoluir mais rápido ou mais lento. E talvez aqui esteja um dos maiores riscos: confundir eficiência com sabedoria, informação com transformação. A gente vive numa época em que respostas estão a um clique de distância. Mas o verdadeiro crescimento espiritual não acontece apenas ao bater na sua porta uma resposta. Ele acontece ao viver experiências, enfrentar desafios e fazer escolhas conscientes. É isso que deve bater à nossa porta para que tenhamos crescimento espiritual. A inteligência artificial pode até ajudar lá no meio do caminho, mas ela não pode trilhar o caminho por nós. Também vale uma reflexão muito importante. Será que ao delegarmos cada vez mais decisões às máquinas, estamos enfraquecendo o nosso próprio discernimento? O Espiritismo valoriza profundamente o livre-arbítrio. Cada escolha que fazemos contribui para a nossa evolução. Se a gente deixar de pensar, de questionar, de refletir, estamos abrindo mão de uma das ferramentas mais importantes do Espírito, a consciência ativa. Por outro lado, quando bem utilizada, a tecnologia pode ser um grande aliado. Uma grande aliada, né? Ela pode ampliar o acesso ao conhecimento espiritual, pode conectar pessoas, levar mensagens de esperança a lugares onde antes nunca chegariam. Ou seja, a questão não é a inteligência artificial em si, mas sim a intenção com que a utilizamos. O mesmo vale para qualquer tecnologia. No fundo, essa discussão nos leva a uma pergunta bem mais profunda e talvez mais importante. Estamos evoluindo na mesma velocidade que a tecnologia que criamos? Porque de nada adianta um mundo cada vez mais avançado externamente se internamente ainda cultivamos orgulho, egoísmo e indiferença. A verdadeira evolução, segundo o Espiritismo, não é tecnológica, ela é moral. E nenhuma máquina, por mais inteligente que seja, pode fazer esse trabalho por nós. Então, diante de tudo isso, fica um convite à reflexão. Use a tecnologia. Explore as suas possibilidades. Aprenda com ela. Mas não se esqueça daquilo que nos torna verdadeiramente humanos e espirituais, que é a capacidade de amar, de escolher o bem, de crescer com consciência. Porque no final de tudo, a inteligência artificial pode até imitar a mente, mas a alma, essa, continua sendo exclusivamente a nossa jornada. Um forte abraço, uma excelente semana e até o próximo programa Mentes do Amanhã.

Amigos, mais uma vez batemos à porta do seu lar para falar de júbilos e êxitos. Digno é o trabalhador do seu salário, asseverou Jesus com veemência ao analisar a situação daquele que se encontra na seara luminosa. O júbilo decorrente do dever nobremente cumprido, após as fadigas sob o sol inclemente ou a fúria das tempestades, representa o verdadeiro salário a que se faz jus. É natural que se experimentem na jornada e durante o cultivo da sua seara os desafios e as dores correspondentes às realizações em curso. Tendo-se em vista as condições do campo moral para joeirar, não são poucos momentos de testemunho em forma de dor, de solidão, de constrangimento. Solo abandonado por largo período, transforma-se em matagal perigoso ou em deserto onde a vida pereceu, impondo verdadeiros sacrifícios a todo aquele que o deva transformar em jardim ou pomar. Uma observação rápida, geralmente, afirma que a dedicação à caridade, que a abnegação e o sacrifício pelo bem são sempre coroados pelo sofrimento, pela ingratidão das pessoas beneficiadas por essa ou aquela lógica do mundo. Em realidade, a obra de edificação de qualquer natureza é sempre caracterizada por grande esforço e padece, numa sociedade ainda atrasada moralmente, de lutas contínuas com incessantes aflições. É compreensível que assim ocorra, tendo-se em vista a predominância do egoísmo e dos seus maléficos efeitos. O poder da natureza animal, com seus instintos agressivos, induz o indivíduo à descrença nos valores éticos, nas bênçãos da ternura e nos efeitos sagrados do amor. Porque parecem prevalecer o vulgar e os disparates de todo teor, pensa alguns inadvertidos que esse é o estado normal da sociedade, equivocando-se completamente em razão da chispa divina que se encontra no ser humano, mesmo quando adormecido.

0: Os sofrimentos são sempre decorrentes de causas anteriores, senão da tua existência, de outras quando ainda inconsciente das altas responsabilidades que lhe dizem respeito, o obreiro, não se entregando ao dever, permitiu-se condutas inomináveis que são as verdadeiras geradoras dos futuros padecimentos. Reencarnando-se para reparar, abençoado pelo serviço de solidariedade e amor, mais fáceis são-lhe as provações, porque favorecidas pelo sentimento de renovação íntima e de futuro bem-estar, mediante aos quais se reabilita. Nesse mistério de reconstrução do mundo moral, não faltam testemunhos de fidelidade ao trabalho, em face da multidão dos desvairados de ambos os planos da vida, que se comprazem na manutenção da desordem, do atraso e da perversidade social. Pretendem esses rebeldes manter a situação nefasta na qual se beneficiam, fruindo as energias saudáveis daqueles que lhes tombam nos engodos e exaurem-se em obsessões que se prolongam além do corpo físico. Investem furiosos contra todos quantos se voltam para a edificação moral, para a beleza e a harmonia. Atiram invigilantes outros perturbados que se lhes submetem para que atuem contra os seus propósitos e preparam armadilhas para surpreender os bons lidadores, dificultando-lhes o labor dignificante. Nada obstante, o amor de Deus vigia e os seus mensageiros compassivos estão atentos no amparo aos fiéis servidores, inspirando-os e, ao mesmo tempo, socorrendo-os. Desse modo, não receis a dor que fazem parte da agenda evolutiva, certo de que tudo quanto te acontece, bem administrado, será sempre para a tua plenitude. Rejubila-te com êxitos dos empreendimentos que abraças em nome de Jesus. A alegria no serviço transforma-se em estímulo para o seu prosseguimento. Cuida, porém, de evitar as ilusões que acompanham as glórias terrestres. Onde estão os triunfadores de um dia do passado? Os conquistadores de impérios que pareciam invencíveis? Os intrépidos e violentos governantes, temidos e aplaudidos entre sorrisos de bajulação e articulações de ódio? Revive mentalmente o poder das nações que dominaram o mundo do seu tempo, dos filósofos cínicos e dos cientistas mergulhados no materialismo, que decantava o prazer dos vingadores perversos, e constatarás que a morte a todos e a tudo devorou. Restam as narrativas a respeito das suas grandezas temporárias, das suas misérias e glórias, odiados uns, esquecidos outros, no entanto, vivos no mais além, em processos dolorosos de recuperação. Tem cuidado com os europeus e as vaidades enganosas. Permanece simples e gentil em serviço de bondade, porque o êxito do servidor de Jesus é sobre as más inclinações, transformando-as em tesouros de auxílio a si mesmo e ao seu próximo. Agradece a Deus, que merece todo o resultado nobre das ações, e conscientiza-te da tua pequenez e fragilidade, mantendo-te em vigilância e em oração. Uma existência física é sempre muito breve para a sublimação. Alegra-te quando compreendides cercado de carinho, mas não te ouvides que a seara é do Cristo e para Ele transfere os resultados da tua ação, permanecendo em paz, sem significativa alteração no seu modo de ser e de viver. busca o silêncio interior, a fim de que o vozerio festivo do momento não te perturbe ou te faça perder o rumo. Jesus sempre buscava a solidão após os momentos de júbilo e de êxito junto às criaturas sofridas e turbulentas. Faze de igual maneira. Interioriza-te e mantém-te sereno. A tarde ardente, alucinada, em que ele foi crucificado, esteve precedida poucos dias antes pela sua entrada triunfal em Jerusalém, quando procedente de Betânia. Rejubila-te, porque amas e trabalhas com afinco para o êxito do Evangelho nas mentes e nos corações das demais criaturas. Amigos, eis aí a preciosa lição para o êxito na presente encarnação.
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Em momentos em que nos encontramos perdidos, muitas vezes nos falta a fé, nos falta conexão com Deus e a gente esquece de uma ferramenta magnífica que temos, que se chama oração. A oração exercita a nossa fé, a oração nos aproxima de Deus, a oração faz com que consigamos buscar forças para superar as montanhas das nossas vidas. Jesus nos disse: tenha fé do tamanho de um grão de mostarda e transporte as montanhas de sua vida. Então, por que não exercitar a nossa fé? Através da oração, através do poder da vontade. Porque a oração é uma ferramenta gratuita, fantástica e poderosa. Está dentro de nós, não depende de ninguém, depende exclusivamente de cada um. De acreditarmos, de exercitarmos, de termos verdadeiramente

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1: Olá, companheiros amigos do programa Mentes do Amanhã. Rosa Leite, eu novamente aqui com vocês, hoje para conversarmos, discorrer sobre o capítulo 13 do Livro da Esperança, que tem como título Na Hora da Tristeza. Essa mensagem Emmanuel já começa logo no início com uma passagem de Jesus nos lembrando, né? Vós sois a luz do mundo. Ficou ali registrada em Mateus, capítulo 5, item 14. E ele diz, ainda traz também um trecho do Evangelho segundo o Espiritismo, no capítulo 5, item 27. Não digais, pois, quando virdes atingido um de vossos irmãos, é a justiça de Deus, importa que siga o seu curso. Dizei antes, vejamos que meios o Pai misericordioso me pôs ao alcance para suavizar o sofrimento do meu irmão. Bom, Emmanuel faz questão, né, desses dois dizeres aqui de Jesus e do Evangelho segundo o Espiritismo. No início da mensagem, ela como diz assim, na hora da tristeza. Então nós vamos pensar, o que nós vamos fazer a hora que a tristeza chega à nossa vida? A hora que ela passa pelo nosso caminho? Logo no início ele fala, entrastes na hora do desalento, como se te avizinhasse de um pesadelo. É uma hora triste, né? E aqui na mensagem ele vai nos falar que não definimos muito bem esse suplício moral que nos arrasta para o abatimento. E aí nós vamos pensar o quê? Vem à nossa mente somente pensamentos que não são dignos. São mágoas antigas que começam a surgir. E nós vamos, né, as nossas emoções vão trazendo tudo o que a gente já passou de ruim, do passado. E aí, ele fala na mensagem que nós, quando essa tristeza chega, nós nos sentimos como um viajante que está no fim da linha, que não há mais esperança e nem recurso. Né? E traz também que é como se o nosso coração estivesse preso, tentando se libertar sem conseguir sair. Ele diz na mensagem, experimentas o coração no peito, qual pássaro fatigado, ao sucumbir em vão, em sacudir em vão as grades do cárcere. Então é como se nós quiséssemos sair dessa situação e não estão conseguindo. Então que a tristeza chega ali e seja aquela tristeza até mesmo profunda. Ele fala ainda assim, não permitas que a ansiedade te lance a tristeza inútil. Bom, logo já dá para pensar, se ele está falando para a gente não se lançar a tristeza inútil, deve ter uma tristeza que seja útil, né? Ele fala para a gente não se deixar consumir por essa ansiedade e tristeza. Nós precisamos reagir. Quando a tristeza aparece no nosso caminho, nós precisamos adquirir forças para nos livrar dela, porque essa tristeza ela pode chegar a um nível que vai trazer muito mais dificuldades para todos nós. Bom, em uma outra mensagem, Emmanuel nos fala que uma tristeza existe com legitimidade inconteste, é aquela que decorre do arrependimento das faltas cometidas. Só que nós não devemos permanecer por muito tempo nessa tristeza, senão aquele estreito tempo necessário ao nosso autoexame. Assim como uma empresa, ela fecha ali no final do ano, né, para fazer aquele balanço, que essa nossa tristeza também possa nos levar a esse estreito tempo para fazer esse balanço, para que a gente possa soerguer a coragem e confiar, trabalhar e acumular os valores necessários para a gente conquistar a perene alegria. Né? E Emmanuel cita aqui várias situações que nos levam à tristeza, né? ele fala sobre a incompreensão alheia. A incompreensão alheia nós vamos encontrar, principalmente nós colocamos aqui dentro dos nossos lares, né? E ele fala que é para a gente, né, recordar os companheiros enfermos e mutilados, que eles não conhecem a própria situação. E qual que é o nosso comportamento? Ele fala, prossegue servindo, a esperar pelo tempo que lhes dará reajuste. E ele coloca também aqueles amigos que nos abandonam em tarefas difíceis, e eles saem à caça assim, de considerações, né? Procurando alimentar ali a personalidade, alimentando o orgulho, a vaidade, né? Que é para a gente meditar, como se eles fossem crianças afoitas, né? Procurando ali os jogos, as distrações, os brinquedos, em vez do momento de estudo. E para a gente prosseguir servindo, a esperar pelo tempo que a todos renovará na escola da experiência. Ele fala, se a tristeza vem porque nós deixamos os entes queridos ante a cinza do túmulo, convence-se de que todos eles continuam redivivos no plano espiritual. Eles não morreram, foi só o corpo físico, o espírito não morre, né? E esses entes queridos, eles dependem da nossa conformação para que eles possam se refazer e continuar a trajetória evolutiva, mesmo no plano espiritual, que é para nós prosseguirmos servindo, a esperar pelo tempo que nos propiciará a intraduzível consolo do reencontro. Que bom pensarmos que podemos reencontrar com os nossos entes queridos. E ele coloca também que às vezes o fardo das nossas próprias aflições parece excessivamente pesado, mas que é para a gente pensar, refletir, que tem irmãos na retaguarda que eles estão mais sofridos do que nós e que estão esperando de nós uma simples frase de reconforto, né, que possa sair da nossa boca e que eles vão comparar como se fosse um facho de luz a iluminar esses nossos irmãos que estão nessas trevas que eles jornadeiam. E é para nós prosseguirmos servindo, a esperar pelo tempo que no instante oportuno a cada problema descortinará a solução. Então, sempre que nós estivermos aí com as nossas aflições um pouco pesadas, acharmos tudo isso, vamos pensar no nosso irmão, vamos servir. Vamos pensar que tem pessoas em piores situações do que nós. E que nós já temos uma bagagem capaz de auxiliar o nosso irmão de caminhada. Nós podemos ser luz para esses nossos irmãos, né? Ele pede também para que a gente lembre que nós podemos ser ainda hoje o raciocínio para os que dementaram na invigilância, o apoio dos que se tropeçaram na sombra, o socorro aos peregrinos, né, da estrada e o amparo dos que choram em desespero, a voz dos que se levantam para a defesa de injustiçados e desvalidos. E algo muito importante que ele nos traz aqui, ó, não te detenhas para relacionar dissabores. Nós não podemos parar a nossa caminhada evolutiva para ficar revivendo, para ficar alimentando desgostos, contrariedades, mágoas, decepções. Isso tende a nos abater, a nos trazer desânimo, a deixar com que a gente possa aumentar a nossa tristeza. E nós precisamos, sim, conversar, dialogar sobre coisas positivas, conversas positivas, aquilo que a gente assiste numa televisão, aquilo que a gente ouve numa rede social. Precisa, qual é o alimento que eu estou trazendo para a minha alma? E ele diz, segue adiante. Se as lágrimas te encharcam, a ponto de sentires a noite dentro dos olhos, entrega as próprias mãos nas mãos de Jesus e prossegue servindo, na certeza de que a vida faz ressurgir o pão da terra lavrada e de que o sol de Deus amanhã nos trará novo dia. A mensagem de Emmanuel é de esperança, né? De esperança, e nos mostra que a vida, ela traz coisas boas, O sofrimento pelo qual nós atravessamos hoje, que muitas vezes nos causam tristeza, né? A incompreensão das pessoas, as dificuldades que temos em família, muitas vezes com os filhos, uma enfermidade, tudo isso vai passar. Tudo isso é temporário. Que a nossa fé seja maior e a confiança na vida futura, a confiança em Jesus. E vamos lembrar que nós somos luz. E por onde nós passamos, que seja carregando sofrimento e dificuldade, porque estamos num mundo de provas e expiações, né? Já nos foi avisado que aqui nós teríamos aflições. Mas a nossa postura é muito importante. E que se nós somos luz, nós somos capazes de vencer tudo isso, auxiliando o nosso irmão do caminho. Que Jesus nos abençoe, nos ilumine e que possamos sempre levar em nossos corações a alegria de amar e de servir. Um grande abraço a todos.

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1: Doze horas e 25 minutos.
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0: não acrediteis na secura e no endurecimento do coração humano. Ele cede, mesmo a contragosto, ao verdadeiro amor. É como se fosse um imã ao qual não se pode resistir. O contato desse amor vivifica e fecunda os germes dessa virtude que estão nos vossos corações adormecidos. Fénelon, o Evangelho segundo o Espiritismo, capítulo 11, item 9. Nós estamos aí transitando entre 14 programas e nesse trânsito já passamos, aliás, estamos no quinto programa, mas já passamos por É Preciso Amar, Aprendendo a Amar, Medo de Amar, O Amor com Vida e agora O Amor em Ação. Vamos no sexto programa nas graduações do amor, no sétimo Amor e Ódio, no oitavo O Amor Perdoa, no nono O Amor Solidário, no décimo O Amor Indulgente, no onze Relações Amorosas, no doze Amor e Sacrifício, no treze Amor Humano e Amor Divino e no 14 Amor em Plenitude. Tudo tem passado bem, Sebastião?
1: Melhor agora, né? Na companhia dos nossos ouvintes e nas ondas da Rede Boa Nova de Rádio, a quem agradecemos não só o comandante dessa espaçonave hoje, o Jefferson Carvalho, mas toda a equipe, né, do plano físico e espiritual que compõe toda essa universidade a quem chamamos Fundação Espírita André Luiz. E em especial o nosso ouvinte, que são a causa do nosso existir.
0: É isso mesmo, Deusa?
2: Isso mesmo. Estamos bem melhores agora, né, com muita alegria, junto aqui com todos os nossos amigos ouvintes.
0: Se tivesse que falar sobre amor e ação e Nando Garcia, falaria alguma coisa agora, não?
2: Nando Garcia?
0: É.
2: Falaria?
0: É. Claro. Tem alguma referência, será?
2: O Nando Garcia é o próprio amor em ação, porque tem uma dedicação tremenda, né? Gosta muito do que faz, isso é muito importante, né? Claro que é um exemplo.
0: É porque vamos usar o nome do Nando para agradecer a tudo e a todos os seres, em todas as dimensões, a todos aqueles que nos ajudam, ora postando o seu e-mail, ora vivenciando o nosso site, ora nos contactando na TV Mundo Maior, na Rede Mundo Maior, e ora participando ao vivo conosco através do pensamento, porque aonde meu pensamento está, aí estarei eu. E não se preocupe se você estará vendo esse programa, ouvindo esse programa daqui 3 semanas, 1 ano, 2 anos, 10 anos, em querendo estará aqui. Vamos pôr esse amor em movimento, porque nós já colocamos o medo do divã, tiramos o medo do divã e temos agora, aliás, passamos pelo convite do amor, transitando em todos os chakras, e agora temos o amor em ação. Mas, Sebastião, se o amor já me convidou, eu estava em ação. Eu tive, o amor me convida, a ação vai ser minha. Eu vou ter que dar. Eu dei um passo, ele vai dar 100 na minha. Amor em ação. Não seria eu agora que vou estar em ação? Porque o amor me convidou. Eu vou ter que aceitar ou não. Não seria, essa ação não seria minha e não do amor, que já é um ser, que já tem. Ele só não seria a regra, a lei?
1: Como? É, isso poderia ser se eu não fosse o próprio amor. Mas nós somos o amor. O amor é a reunificação das mônadas em unidades cada vez mais amplas. Então, eu estou no estádio, eu só não sabia que era esse amor. Então, o amor no sentido mais amplo, que se a individualidade, convidou-me, eu, o amor, alma encarnada ou personalidade, e eu não sabia que era o próprio amor. E ainda trouxe para auxiliar-me tanto o amor convite, quanto o amor a matéria-prima, para revitalizar-me naquilo que eu carecia, em sentido de fortalecer-me e para gerir com novos referenciais, para trazer novos referenciais, ele próprio através do convite. A essência consciencial como amor, o convite como um estágio desse amor e lembrar-me que eu também sou o amor e trouxe-me alguém menor do que eu para ser orientado para que esse exercício se desse. Porque se eu não tiver algo, eu, a emoção desgovernada, com todo respeito, sou eu que estou sendo convidado a aprimorar-se. Mas a quem eu vou transferir esses conhecimentos que tenho? Alguém menor do que eu. Eu preciso de parceiros. E como essa atitude começa nos pensamentos, eu preciso dessa matéria-prima, que nós chamamos de fluidos, ou de elemento primordial, para dar forma ao meu novo propósito. Eu vou me pautar no convite, estarei ao lado quem me convidou, estou eu aqui o convidado, eu vou assimilando através do convite a essência de quem me convidou e impregnando na essência dos menores que vai criar os veículos de expressão. Porque para que uma emoção possa retornar ao mundo físico, ela precisa de uma roupagem. E essa roupagem vai ser através dos novos elementos, nós chamamos de mônadas, que vão ser reunificadas em unidades cada vez mais amplas. Então elas vão criar o que nós chamamos de mundo subatômico, que é a bioenergia. Essa bioenergia vai viajar até o centro de um átomo para revitalizar o próprio átomo, já que o centro do átomo é um centro vital, segundo Emmanuel, como eu estava falando no programa anterior. E se esse átomo precisava de novas forças para se mexer, para que essa emoção pudesse contar com ele para o seu novo processo, para a sua nova experiência, e se esse átomo, junto com outro átomo, precisava de um impulso maior, essa força está trazendo isso para juntar-se e formar novas moléculas, novas células, tecidos, órgãos, para que esse equipamento por meio do qual a emoção vai expressar-se, quer seja canalizada por uma única célula, pelo único átomo, uma molécula, ou pelo agrupamento de tecido, porque às vezes eu quero mudar com essa emoção que antes poderia ser o medo ou simplesmente a amargura que gerou ou travou o mecanismo íntimo do pâncreas, onde era fabricada a insulina, e a insulina se cria pela docilidade, pela ternura, pela alegria, pela gratidão e etc. Esse mecanismo está travado, só que eu preciso desse universo para expressar-me, porque a sequência disso gerou o diabetes. E agora essa emoção precisa desse cenário de novos átomos, moléculas, células para gerar a insulina, que é o resultado, consequência do que eu quero construir em se tratando de alegria de viver, gratidão pela vida e esperança de dias melhores. E com esse novo cenário, com essa nova configuração, fruto da expressão do gerente global, da consciência que convidou, do convite que é o propósito ou a proposta, e do convidado como o ator, o coadjuvante dessa situação, esse novo cenário para que a peça a ser representada se dê, vamos supor que seja o universo pancreático. E o produto, o resultado, a essência dessa nova emoção vai ser o que nós chamamos de insulina. E o que ela vai fazer? Qual é a proposta? Eu estou tendo um excesso de açúcar no sangue por falta de docilidade na vida. Então agora, por que eu como demais quando estou com diabetes? Porque eu tenho excesso de matéria-prima, que é a glicose, e não tenho alguém para metabolizar a glicose, que seria a insulina, para carregar a glicose e levá-la às células, ou à intimidade das células, para ser decomposta, o chamado ATP, para ser decomposto ali pelas mitocôndrias. Eu não tenho esse pessoal para gerir essa situação. E por conta disso, por conta desses acessos de raiva, de amargura, de nervosismo, eu enrijeço a parede das veias, das artérias. E com isso elas diminuem o calibre e eu gero a pressão alta. Então eu fico também hipertenso por conta desse processo. E o excesso de açúcar no sangue e a falta dos elementos para conduzi-lo, eu vou gerar uma sobrecarga, porque o excesso vai causar todo o desconforto, desde as tromboses, a impotência sexual, as cegueiras e várias outras coisas, só por esse excesso desse pessoal em nosso sangue. E o rim vai os rins, ou o sistema urinário, trabalhando em excesso, ele vai se prejudicar, porque ele tem que expulsar elementos que foram convidados e não quer ser expulsos. E quando eu começo essa nova proposta de transformação, então agora a conduta não é mais a insatisfação, o nervosismo, o descontentamento, a conduta agora é a alegria de viver, a gratidão pela vida, a esperança de dias melhores. E com isso eu vou criar mais insulina. Eu criando a insulina, eu vou trabalhar as moléculas de glicose que estavam sendo desperdiçadas, por isso que o corpo tinha fome e não tinha quem metabolizar a glicose para nutri-lo. Aí eu tinha que comer mais, porque eu tinha sensação de fome outra vez. Eu disparava a comer, porque a essência do alimento estava sendo jogada fora. E agora, tendo a insulina para metabolizar as moléculas de glicose, eu vou comer menos, porque a saciedade da fome vai existir, porque as moléculas de glicose vão ser metabolizadas, né, vão ser trabalhadas inicialmente pelas mitocôndrias, e aquele convite inicial que veio pelo centro coronário, frontal, cardíaco, ou laríngeo, cardíaco, gástrico, vital, até chegar na intimidade das células. E quando chega na intimidade das células, no citoplasma, aciona estruturas parecidas com a nossa mente. Nós chamamos de microtúbulos. E uma fotografia daquele convite feito aos convidados, a emoção lá no início, é gravada também na célula que vai metabolizar a situação final. Os microtúbulos vão transformar-se e gerar os centríolos, que são os elementos responsáveis pela duplicação da célula, quer dizer, a renovação, e ao mesmo tempo por criar outras mitocôndrias ou qualquer novas personagens dentro da célula. E esse centríolo cria o que nós chamamos de gene, que é o responsável pela metabolização da proteína. E o gene gera um aminoácido, que é o gerente. É o pequeno Cristo, o mensageiro, que vai pegar a mitocôndria, a encomenda, a glicose triturada pela mitocôndria ou quebrada ali, transformada com a presença do oxigênio, aquele elemento nutridor, e agora transformar em proteínas, no elemento necessário para a revitalização dessa célula. E agora a célula se sente saciada. Então, não preciso mais de alimento. Agora o alimento, estava com diabetes, come menos. Se come menos, traz menos glicose. Se traz menos glicose, a sobrecarga que antes existia deixa de aparecer e ele vai reconfigurando todo o seu processo, mas precisa do elemento desejar fazer isso. Ele tem que ter um mínimo de boa vontade e ele pode começar por mastigar mais. Se ele mastigar mais, ele traz menos elementos para dentro do corpo, então não há uma sobrecarga, pelo menos isso. O diabetes, se ele quiser, sarar. Ele vai começar mastigando mais. Se ele mastigar mais, ele traz, ao invés de meio quilo, ele traz 100 gramas. Quer dizer, não vai haver o excesso de glicose e o excesso de açúcar no sangue. Ele já está fazendo um grande serviço para ele, para a natureza, para o meio em geral. Ele vai demonstrar boa vontade, respeito à vida e responsabilidade no processo. A partir daí, tudo será uma consequência e a cura será o mais rápido, tanto mais rápido quanto a repetição da ação nobre ou nobremente encetada.
0: Pode reencarnar em mim alguém experiente nesse ponto e me ajudar a fazer esse processo?
1: Pode não, encarna. Quando eu estabeleço a proposta de mudança, a minha consciência se expressa. Isso é o que nós chamamos de oração. Por isso que no novo livro nós estamos colocando com Joana de Ângeles que a oração é o campo onde a consciência se expande. Orar, segundo André Luiz, é mergulhar dentro do meu universo e acionar as minhas próprias potências. Então, quando eu estabeleço essa proposta, eu, personalidade, eu, ser que estou com a enfermidade, que estou passando pelo processo, a consciência traz ao cenário novos elementos para reencarnar o meu corpo, já que o pensamento não é outro senão o espírito reencarnado ou encarnado em nosso corpo. Ele vai trazer novos elementos que vai incorporar-se. Miramês, nós colocamos no livro Despertar da Consciência do Atma ao Anjo. Um pensamento pode incorporar outro pensamento. Uma energia incorpora outra energia. E essa somatização da energia que sou ou que estou exercitando essa função, eu vou incorporando realidades da minha consciência ou de outras consciências, porque a prece me joga para fora. Da mesma forma que a oração me leva para um mergulho interno e trazer por intuição do meu universo para o meu cenário, a prece viaja para outras frequências, para a mente de Miramês, de Bezerra, de outro, e trazer pela inspiração informações também, ou seres, virtudes do universo deles a encarnar no meu. E essa soma de valores do meu universo consciencial, orientador, de outras frequências, é que vai encarnar para resolver a situação. São os missionários como Jesus, como vários outros que vieram para reorganizar processos de evolução no nosso planeta em várias épocas, como nós sabemos, conforme fica registrado na história. E agora nós estamos fazendo isso em nosso cenário.
0: Tá, mas Sebastião, mas eu sou herdeiro de mim. E eu estou com a enfermidade em dezenas de outras encarnações, em dezenas de outros mundos. Eu sei que se eu resolver nessa, eu posso resolver das outras. Mas um processo que demoraria um ano, eu já estou há 5 fazendo e não consigo notar a diferença. Pergunto, a quem eu estou curando ou a quem eu devo curar? Se eu curasse um, ele não teria curado todos? Ou demora muito porque eu vou ter que passar por todos esses seres que estão dependendo da minha cura? Como funciona?
1: Não demora muito. O que acontece é que eu penso numa coisa, sinto outra, falo outra e faço outra. Eu faço todo um processo de visualização, como nós fizemos em tempo real. Belíssimo. Na hora de eu confeccionar o alimento, eu já jogo a casca fora, que às vezes tem mais nutrientes que o próprio alimento. Eu já desconserto o que eu consertei, porque eu estou conectado, eu estou naquele alimento também. E aí não só isso, várias outras coisas. Eu jogo a comida no prato fora, eu jogo conversa fora, como a maioria gosta de falar. Então eu assalto o tempo dos outros no telefone, ou seja, então o comportamento posterior à programação não condiz com aquela programação. É o que nós colocamos no capítulo 10º da obra O Despertar da Consciência do Atma ao Anjo, quando se dá o processo da autocura. Então eu tenho uma ideia belíssima, um comportamento belíssimo em se tratando do pensamento, da emoção que eu desejo aprimorar. Mas quando a palavra vai ser usada e eu já firo alguém, ao contrário do que o Beto Guedes diz na música, eu gostaria de não ferir e também não ferir-se, não me ferir também. Eu preciso ter esse cuidado entre o pensar e o sentir, entre o falar e o agir, para que essa coisa se dê, não precisando dos 5 anos, mas pode ser 5 minutos. Pode ser alguns segundos a cura, porque a cura se dá pela conscientização da situação e da responsabilidade comportamental na sequência. Então, se eu estou com diabetes, pela insatisfação pela vida, por vários setores onde me tornei uma pessoa amarga, intratável, a conduta posterior, ou a conduta que vai transformar a situação, eu começar a ser grato pela vida, seja qual for a situação. Eu agradecer a Deus por estar vivo e ter o mérito, entre aspas, de participar daquela experiência. A alegria de viver, que vai abrir espaço em meu cenário físico, psíquico e espiritual para entrar novos personagens para participar da minha realidade, tanto de dentro para fora quanto de fora para dentro. E a gratidão, que é o elemento que vai me dar parâmetros para a sustentação com a matéria-prima e informações se dela necessitar. Aí sim eu vou gerenciando, mas o que acontece com a pessoa curar ou não se curar numa ou em várias reencarnações é o como ela está fazendo. Então eu proponho uma coisa e faço outra. Então quanto mais ampla for a intenção, quanto mais adequado o comportamento, mais rápido será o desfecho nobre para a situação.
0: Eu falar mesmo.
2: Eu queria, diante disso tudo, nós compreendemos, voltamos no primeiro programa, que é porque é preciso amar. Eu preciso amar para poder transformar a tristeza, a amargura, a ingratidão em alegria, alegria de viver, gratidão pela vida, proporcionando a saúde. E também eu preciso amar para poder acessar valores, né, mais nobres. Como você trouxe, alguém pode reencarnar em mim. Se ele é mais elevado, está acima de mim, mais experiente, ele reencarna dependendo da minha proposta, da minha intenção. Ele reencarna para uma determinada finalidade. Eu preciso estar em sintonia, né, com a intenção realmente de mudança. Por isso, é preciso amar.
1: E é especial o que o Miramei disse. Eu preciso amar porque o amor vai me predispor à paz de consciência, Vai me dar diretrizes para todos os meus sentimentos, vai corrigir as minhas ideias e vai aprimorar as minhas palavras.
2: Nós estávamos comentando aqui no intervalo sobre a responsabilidade, né? O fato de estarmos aqui falando na energia do amor, nessa potente energia que é lei, que é ação, que é mola, que move toda a conduta dos seres, mesmo que às vezes pareça que está na contramão, e nós estamos aqui falando sobre isso. Aí, no começo do programa, o Marcos disse assim: mesmo que você vá ouvir esse programa daqui a 10 anos, aí eu fiquei pensando na física quântica, que diz que o universo funciona com ondas, são ondas que caminham em várias frequências vibratórias. Aí eu fiquei pensando, se a pessoa que vai nos ouvir não tiver rádio, internet, ela pode nos captar rapidamente, concomitante, quando o programa está indo já ao ar. Mas se ela não tiver nada disso, nós podemos atingir através dessa onda que estamos gerando aqui, que vai caminhar em frequência vibratória, desde que ela sintonize com essa intenção de mudança, com essa busca por uma atitude mais nobre, mesmo daqui a muito tempo. E quais são os níveis conscienciais que nós podemos atingir ao gerar estas ondas aqui agora?
0: Não acrediteis na secura e no endurecimento do coração humano. Ele cede mesmo a contragosto ao verdadeiro amor. É como se fosse um ímã ao qual não se pode resistir. O contato desse amor vivifica e fecunda os germes dessa virtude que estão nos vossos corações adormecidos. Fénelon, o Evangelho segundo o Espiritismo, capítulo 11, item 9. Sebastião?
1: Então, mesmo não sabendo, nós estamos gravando os programas. O nosso ouvinte, teoricamente, não saberia até agora que eu falei quando está sendo gravado. Ele já está recebendo, quando está sendo gravado, essas informações. Ele não precisaria nem ouvir quando ele for para o ar. E a ciência já fez os experimentos onde mostra que a música em volume zero, ela já transforma o contexto, mesmo que não tenha o som audível, porque existem outras frequências e os nossos ouvidos humanos não captam. E nós sabemos que, para quem acredita, nós somos um ser atemporal. Então, o espírito não está na linha do espaço, do tempo, mas sim na eternidade. Então, o que nós estamos fazendo agora, neste momento, nesse domingo, nesta manhã, ele já pode ter sido feito, como Marco Aurélio gosta de falar, e é um fato. A sua oração, ou todas as orações, já foram respondidas. Porque quando nós ingenuamente oramos, como se Deus precisasse alterar alguma coisa, como se alguma coisa estivesse equivocada, existe alguma coisa equivocada? Existe alguém passando por injustiça? Por algo que não necessite passar? Então a oração é um atendimento onde Deus altera uma lei para ser justo com alguém?
2: Dá um benefício para alguém.
1: Exato.
2: Né?
1: Ou eu me predisponho, como é o sentido verdadeiro da oração, a fazer o que me falta fazer. Porque se eu estou naquela situação, talvez eu deixei de fazer o que me cabia fazer. E nesse sentido que o outro muda mesmo a contragosto, eu estou no todo e o todo está em mim. Então, quando eu faço um movimento, e a Vilma lembrou disso outro dia, ninguém evolui sozinho. O conjunto evolui. Porque se um átomo recusar a evolução no contexto de uma molécula, ele é convidado a retirar-se, entre aspas. Mas se olharmos para dentro do átomo, fala, mas como eu posso ser retirado? É só aquele funcionário meu ali que não quer. Então, tira-se dentro de um átomo uma partícula subatômica porque é ela que não quer evoluir. E o átomo convida outra e permanece no contexto. Assim ocorre com a molécula, com a célula dentro do nosso corpo. A célula quer como um todo, mas tem uma molécula que não quer. Então, aquela molécula é retirada do contexto.
2: Esse que não quer vai postergar, mas ele vai acabar.
1: Ele vai postergar, mas ele vai evoluir do mesmo jeito. Porque até um X, a lei permite que ele fique com a sua turma. A partir de um X, se ele não promove, ele devolve, que é a parábola dos talentos. Quem não promove, devolve. E vamos supor que o tecido ali daquela região quer evoluir, mas tem uma célula que não quer. Então ela é tirada fora. Mas vamos supor agora que o órgão quer evoluir e aquele agrupamento de tecido não quer. Ele é retirado fora e ela e o órgão continua evoluindo. Mas agora é o órgão dentro do sistema que não quer evoluir. É mais sério, mas ainda dá para fazer. Tem órgãos que dá para tirar ele do cenário, porque tem um outro de...
2: Dá para fazer um transplante.
1: Certo, dá. Tem um outro que dá, faz o trabalho dos dois.
2: Ou então, isso.
1: E assim vai ocorrendo em se falando do corpo orgânico. Mas o corpo como um todo quer evoluir. Tem pessoas que têm sistemas que quase não funcionam. Pode até ter a participação da máquina de hemodiálise, que o rim não quis funcionar. Mas se ele quiser continuar vivendo, ele continua. Porque vai ter auxílio. Aquele sistema, até que ele tenha que ele tome consciência que ele pode reconstruí-lo ou que pode haver um transplante de rim, ele pode continuar vivendo independente daquele setor que não quis trabalhar.
2: Então, geralmente, quando alguém chega a necessitar da máquina fazer a tal hemodiálise, os médicos mesmo falam que isso é irreversível, vai ficar dependente da máquina. Isso, então, é uma crença, porque
1: é uma
2: ele
1: crença.
2: Precisa saber que isso não é verdade, ele pode reverter sim.
1: Então é só perguntar para um moço que nós respeitamos e amamos muito, chamado Dr. Jorge Andréia. Ele narra, porque nós temos isso, né, com várias histórias que ele conta nas suas palestras, contava e conta ainda com certeza, que a esposa dele não tinha as duas trompas. E ao passar por um processo lá, que não vem ao caso, porque nós já contamos várias vezes, ela teve as duas trompas reconstruídas, inteirinhas. Será que a trompa é mais simples, ou melhor, um rim é mais complicado que uma trompa? Porque quem ora para os ovários, porque eu estou falando de ovários com tudo, trompa com ovários com tudo ali reconstruído. Se nós vermos a complexidade de um ovário em relação ao rim, a gente fica abismado da complexidade de um ovário em relação a um rim. Agora, se um espírito ou a espiritualidade reconstruiu a trompa com ovário e tudo, ou as duas trompas com ovários e tudo, não pode reconstruir um rim ou um sistema urinário? Se o fulano que está administrando o corpo que estragou o sistema urinário quiser mudar, ele próprio reconstruindo ou tendo, vamos falar assim, um crédito para que alguém como mecânico vá lá e conserte o carro do outro, e aí ele precisa pagar a dívida. E nós prometermos, assumirmos a trabalhar para ficar em dia com a nossa consciência, aprendendo a fazer certinho e ajudando outros a não cair na situação. Então, sempre é possível, mas o que eu falo é que a lei não permite que o elemento ocioso fique no contexto se ele não quer naquele momento, porque é questão de momento. Se ele não quer naquele momento, ele vai sair, só que ele vai precisar se mexer, porque ou ele muda ou ele devolve o corpo físico. Se continua na mesma desobediência, ele devolve o perispírito, André Luiz, segundo a morte. Se ele insiste na desobediência, ele perde a mente, ele desconfigura, que ele não consegue mais pensar, vira um ovoide.
2: Isso só que não, aí não é, e não está retrocedendo, está só repetindo.
1: Só tem que voltar no mineral, agora ele só vai reencarnar num átomo do mineral, numa molécula.
2: Fazer de novo, ver se agora
1: vai fazer a reconfiguração. Quer ele faça isso dentro do corpo humano, porque é mineral, vegetal, animal e tudo mais, ou ele vai lá na natureza mesmo, porque o André Luiz, e nós vamos mapear isso, mas o Marco Aurélio, você também e outros, o reencarne de seres humanos no reino mineral, no reino vegetal. Isso não é metempsicose, é uma necessidade, porque nós somos a síntese desses reinos. Porque nós já fazemos isso, só que não percebemos. Quando o nosso corpo morre, porque Jesus fala, como Maria, João de Deus, propõe na obra Cartas de uma Morta, seres encarregados de executar os decretos do Altíssimo, por vontade própria, retornam ao reino mineral, vegetal, para, com as suas mentes, saturarem com as suas forças astrais as consciências embrionárias nesses reinos, quer dizer, reencarnando lá. Agora, nós não queremos, ele fala, então devolve só o corpo físico.
2: Só.
1: E eu reencarno você lá no minuto. Porque quando seu corpo morrer, você vai participar da formação de outros corpos com a sua turma. E não é porque você desligou do corpo que você vai desligar das unidades conscienciais que o constituem. Então agora, queiramos ou não, nós já estamos lá no reino mineral, vegetal,
2: minhas
1: animal.
2: Minhas ovelhas me conhecem.
1: Só que agora, eu juntei algumas e trouxe para o aprisco, para o perispírito, não foi? Agora volte para trás, reencarnação, e busque as que ficou para trás.
2: Preciso que vá buscá-las.
1: Agora volte lá no reino mineral, vegetal, e convença o povo que agora você quer falar sério, você quer fazer sério, que não é mais brincadeira. Só que isso dá um trabalhão.
2: Para convencer, inclusive.
1: Para convencer, porque quem vai acreditar? Você passa a vida
2: inteira
1: sendo um ocioso. Agora o povo está tudo trabalhando num dinamismo fantástico. Eles vão querer voltar para um cara que só fez besteira? E nós vamos ter que ralar. Por isso você vai ter que encarnar lá e trabalhar lado a lado com ele e mostrar que o patrão sabe o que faz o funcionário. Pegando na massa e fazendo com ele, aí você vai repatriando a sua turma até, e vocês vão ver que no futuro não vai ficar muito difícil entender o que significa a ressurreição. Não que o corpo vai sair da tumba lá pronto, mas você vai lá e recompor todos os elementos, ou quase todos, e fazer uma nova configuração. Às vezes com os mesmos elementos, estando nesses contextos.
3: Bom, pessoal, nós estamos falando aqui do amor em ação. A Neuza, nós fizemos um pacto de viagem no tempo, a Neuza fez a consideração, eu disse o que seria a leitura depois que ela fez, como se ela estivesse adivinhando o que eu ia falar, e eu já acabei, depois que eu acabei, eu fiquei, não, mas nós precisamos da hierarquia da culpa. Hierarquia da culpa como é? Porque o que vai acontecer com o fígado quando o sistema digestivo não quer? Se o que vai acontecer com o sistema digestivo? Quando o corpo não quer. O que vai acontecer com o corpo quando o perispírito? Eu falei, não vou falar para o Sebastião falar sobre a hierarquia da culpa, vou falar para falar sobre a hierarquia do. A hierarquia da vontade.
2: Ou da consciência?
3: É. Mas eu esperei mais um pouquinho, falei, não, hierarquia da vontade não, vamos falar sobre a hierarquia da responsabilidade. Isso o Sebastião já estava no. Já estava dissertando sobre tudo, ou seja, o que nós fizemos no início, depois o Sebastião fez. Fez depois essa viagem.
2: Nós vamos falar em onda, onda, ele já captou a onda. Já.
3: Exatamente, né? Fizemos só um laboratório aqui, porque eu queria que fosse falar da hierarquia da responsabilidade, ou seja, qual a responsabilidade do fígado no sistema? Qual a responsabilidade do sistema no corpo? Quando eu quero e o sistema não quer. Qual a responsabilidade do perispírito no corpo? Quando o perispírito quer e o corpo não quer. Qual a responsabilidade da mente no perispírito? O perispírito quer progredir, mas a mente que não quer. Como é que funciona? É uma hierarquia da responsabilidade em todas as situações, porque é o amor em ação.
1: Então, isso aí é fantástico. A gente começa nesse e depois nós vamos para o próximo programa, que isso aí vai um tempo.
2: Qual o próximo programa? Desculpa,
3: Sebastião. Claro, minha filha, aqui nós estamos.
2: Liga para nós.
3: Depois que o amor vai para a ação, nós vamos fazer uma graduação disso.
2: Ah,
1: exato, que é exatamente uma escala. A sequência. Então vamos lá. Muitos órgãos no corpo biológico enfermos não pertencem às causas dessas enfermidades ao espírito que está conduzindo aquele corpo. É um órgão, por ter consciência própria, que destornou do conjunto, ao corpo morrer, voltou para a natureza, a energia organizadora daquele órgão, ao ter um novo uma nova oportunidade num outro ser, num outro corpo, está lá com a sua experiência deprimente e insiste nessa desobediência. Por isso que tem estados conscienciais de enfermidades que o físico passa, que o perispírito não tem nada a ver com aquilo. Ele quer até promover, mas essa energia resiste à mudança. Ou estados conscienciais de desequilíbrio no perispírito que o corpo rejeita metabolizar. A pessoa tem a fibromialgia, a doença psíquica, mas o corpo não registra. Isso não é problema meu. Eu quero crescer e você quer regredir. E ele não aceita, porque ele é um patrimônio. Isso basta ler Revista Espírita, Allan Kardec, a menina Clary. Na vida passada, Deus me deu um corpo vicioso, eu o tornei virtuoso. Ela não falou, na vida passada eu tinha um corpo vicioso e mudei. Ela não falou isso. Deus me deu um corpo vicioso e eu tornei virtuoso.
2: Mas pera lá, como Deus vai dar alguma coisa?
1: Calma lá.
2: Ruim para uma pessoa.
1: Não é dar uma coisa ruim. Não. Isso não é ruim.
2: Porque Deus
1: deu. Ele entregou, é a maneira de dizer naquele momento. Tá. Então, Deus não dá nada, nós sabemos, pronto. Mas aquele ser, pelo processo evolutivo, corpo, porque é um ser que está evoluindo, porque esse é o processo, estava ali naquele estágio. Então, o gerente ou a consciência, o que ela chamar, ela pode ser o Deus interno, não importa que Deus é esse que ela estava falando naquele momento.
2: Sim.
1: Então, pegou um cenário como nós, como pais, adotamos um filho, que não é nosso diretamente. Como nós, o patrão, assumimos a responsabilidade por um funcionário que é mais problema do que solução na empresa, tentando resgatá-lo. Nós, mães, que oramos pelos nossos filhos, que caem na dependência química, ou esse ou aquele gesto, tentando recuperá-lo, e etc, etc. Então agora, ela estava ali com a experiência como professora para tentar recuperar aquele aluno, como fez o mestre com carinho lá do filme, lá, o professor. Então aquele corpo diretamente não tem nada a ver com ela. Ela não é responsável por aquele desequilíbrio, mas ela assumiu ajudar esse elemento retardatário. Então, da mesma forma que quando o nosso perispírito quer crescer e o corpo físico não quer, num simples passo que eu aplico em alguém ou que eu recebo, eu acho que estou recebendo de alguém, a energia muda de universo. Você não quer crescer, o seu perispírito quer. Na hora do passe, a energia do seu perispírito que quer crescer é repatriada para outro ser. E você fica com outra semelhante ao seu estado de ociosidade. A pessoa pensa que recebeu alguma coisa, porque fica leve e etc.
2: Fica aliviado, né?
1: Só que não muda. Então, tanto o perispírito pode, porque ele não é nosso. O que é nosso é o que se transforma em virtudes, em unidades constituintes do amor incondicional. Esse é o nosso patrimônio. Físico, perispírito, a própria mente, não podemos ter como nosso patrimônio, porque o espírito, no sentido profundo, não pensa. Ele intui. Ele não precisa da mente nesse sentido. Então, isso tudo vai se fundindo até transformar-se nessa unidade única, ou nesse mecanismo único que nós chamamos de unidade. Então, nós vemos facilmente energias do corpo físico que não obedece ao perispírito ou que querem crescer, e quando o perispírito não quer, num simples relacionamento ela muda de universo. Passa para um outro corpo, para outros cenários, para outros universos. Mas nós vamos detalhar melhor isso no próximo programa, porque agora não temos muito tempo mais.
3: É isso aí, pessoal. O amor em ação, Neuza. Alguma consideração?
2: Sim. Nós vamos precisar olhar direito, melhor ainda para isso. Continuamos no próximo programa, porque hoje não temos mais tempo. Uma boa semana aí a todos.
3: Tudo bem, nós estamos falando da hierarquia, da responsabilidade, e fica esse nome por enquanto um outro não nos... Porque nós viemos no carro vendo a hierarquia da consciência, e agora a hierarquia da responsabilidade, que é a consciência, só que nesse parâmetro nós vamos atribuir a elas virtudes com vitórias e culpas com derrotas.
1: E vamos deixar aí uma interrogação aí para o ouvinte. Vamos supor que nós estejamos comendo uma cenoura, Jefferson. E nessa cenoura, quem plantou foi fulano, quem cultivou foi o ciclano, quem transportou foi o beltrano, quem confeccionou. Imagine quantos estados conscienciais tem ali dentro. Só que o que eu proponho a esse universo de vidas é muito menos do que o que elas adquiriram nesses cenários. Será que quando estamos mastigando a cenoura, nós estamos absorvendo os nutrientes ou eles estão fugindo de nós? Então fica a deixa, pense com carinho, veja, preste atenção no desperdício, no uso adequado da energia, e a semana que vem nós voltamos a conversar nas graduações do amor.
3: Graduações do amor, é verdade. 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

Boa noite, meus irmãos, minhas irmãs, que a paz de Jesus permaneça para sempre em nossos corações. É com muita alegria que nós estamos iniciando uma nova fase no programa Recanto de Paz. Hoje, iniciando uma nova obra, a nona obra da coleção A Vida no Mundo Espiritual, de André Luiz, psicografia do nosso querido Francisco Cândido Xavier. O nosso querido Chico Xavier. Então, para nós é uma alegria muito grande, né? A nossa equipe aqui do Recanto de Paz, estarmos aqui unidos, né? Para estudarmos os próximos 20 capítulos dessa obra maravilhosa do nosso querido André Luiz, e agradecendo a participação de todos vocês nesse happy

0: hour espiritual, esse happy hour espírita, né? Que acontece todas as sextas-feiras aqui pela TV IDEAC, pelos nossos canais parceiros. De antemão, já agradecendo a presença de todos vocês, um abraço fraterno aos nossos amigos da Rádio Portal da Luz, que nesse momento estão transmitindo esse programa lá em Dourados, no Mato Grosso do Sul, a TV Espírita Nosso Lar de Vitória da Conquista, na Bahia, a TV IDEAC, a Rádio Espírita Esperança TV, de Campos dos Goitacazes. Então, alegria muito grande, né? Estamos aí sendo distribuídos o nosso sinal para vários locais, né, do Brasil e também pegando lá fora, né? Porque nós temos audiência na África, audiência também na Espanha. Que Jesus possa nos abençoar. Antes da gente fazer a apresentação, gostaria de apresentar o meu querido amigo Arnaldo Abreu, que já faz parte aí da equipe do Recanto, às terças-feiras, juntamente comigo e com o Sérgio Ceia, no programa Vinha de Luz. Bem-vindo, Arnaldo, a esse desafio. O nosso querido Arnaldo Abreu, da União da Mocidade Espírita de Niterói, a casa que eu participo, junto com a Josefa, é um grande amigo, um grande companheiro, que se junta à equipe do Recanto de Paz para somar, né, e trazer mais conhecimento para todos nós. Boa noite, Arnaldo, seja muito bem-vindo.
1: Boa noite, Éder, Sérgio, Paulo e Jorge. É um prazer estar com vocês, vem somar, né, mais um pouquinho, né, de tempero no conhecimento espírita. E esperamos sempre levar para esses que nos ouvem, nos veem, a oportunidade de esclarecimento, de entendimento da obra, né? Que é uma obra complementada, que veio trazer novas informações ao Espiritismo através, né, do André Luiz. Que nós possamos nos entrosar e sermos úteis para a causa de Jesus.
0: Amém. Muito obrigado, Arnaldo. Muito obrigado. Sérgio, boa noite, meu amigo. Tudo na paz?
2: Oi, Éder. Boa noite. Boa noite, Arnaldo. Boa noite, Paulo Jorge. Boa noite, Jorge Ribeiro. Tudo na paz, graças a Deus. Estendendo meu boa noite também aos amigos que nos acompanham aqui pelas diversos canais, né, de retransmissores, pelas redes sociais. Lembrando sempre de lá daquela curtida que às vezes a gente esquece. Né? Antes do programa mesmo, eu já fui lá e já curti, a minha já está lá contando, e pedindo os amigos, né, também que possam entrar com algum tipo de comentário, nem que seja um boa noite, né, curtir, depois compartilhar também, a gente já sai compartilhando também pelo Facebook, a link, né, o link, aliás, então que a gente contamos com todos aí nessa tarefa de divulgação do Doutrina Espírita, e sem esquecermos de ir lá e, ó, acionar o sininho, é um quebra-língua, trava-língua. Mas vamos lá, contamos com todos aí, e felizes, né, por estarmos começando esse um novo estudo, né, um novo livro, né, que seja uma caminhada de paz, de aprendizado, de entendimento, e que Jesus nos abençoe hoje e sempre.
0: Amém, Sérgio. Grande Paulo Jorge, boa noite, meu amigo, tudo bem?
3: Boa noite, Éder, boa noite, amigos. Arnaldo, eu ainda não conheci pessoalmente, seja bem-vindo, né? Não faltará oportunidade. Afinal de contas, Niterói não é tão longe assim, eu já morei em Niterói tanto tempo e fui várias vezes na sua casa. Que bom ter você aqui. Né? Boa noite a todos, aqueles que nos veem, que nos ouvem remotamente e aqueles que verão e nos ouvirão. Então, boa noite, pode ser bom dia, pode ser boa tarde, pode ser, enfim, a qualquer hora do dia. Né? Esse quadro aqui pode ser revisto, podem fazer perguntas, podemos interagir com o público, e isso é muito bom. Bom dia, boa noite a todos.
0: Grande Paulo Jorge, obrigado. Jorge Ribeiro, meu querido amigo, uma boa noite para você também.
4: Boa noite a todos, boa noite Sérgio, Éder, Paulo Jorge, boa noite Arnaldo, seja bem-vindo.
1: Obrigado.
4: Papai do Céu possa nos abençoar, nos envolver nessa noite, nessa nova empreitada aí, nessa outra obra de André Luiz, que é uma obra maravilhosa também, né? Todas as obras são maravilhosas, a gente está sempre repetindo, mas são mesmo, né? Trazem bastante ensino para todos nós. Então, Papai do Céu nos abençoe, E boa noite àqueles que estão nos assistindo e que irão nos assistir mais tarde. Então, um grande beijo a todos.
0: Grande Jorge Ribeiro, obrigado aí. Vamos aos comentários, o pessoal já chegou aqui cedo. A nossa querida Maria Regina C. de Souza, deixando o seu boa noite. A nossa querida Nélia Chavão, boa noite, companheiros. Olha o nosso Reinaldo aí, direto da Espanha, da Catalunha. Buenas noites, família. Obrigado, Reinaldo, em nome da equipe do Recanto de Paz. Beijo no coração para você e para a Lídia. A nossa irmã Rose Chagas também, deixando o seu boa noite. E mamãe, Dona Luziná, também aí conectada conosco. Ainda não está podendo, está esperando fazer o óculos. Daqui a pouquinho ela já vai estar aí na live, participando, digitando, deixando o seu recadinho. Mãe, um beijo para a senhora, tá? Que Jesus te abençoe. Então, meus irmãos, é isso. Como de praxe, que a gente já tinha feito isso no livro anterior, essa é a nona obra, Ação e Reação, nós já havíamos implantado isso nos domínios da mediunidade, então, né, o time que está se ganhando, a gente não pode mexer. Então, vamos para o resumo. Hoje, né, é muito importante... É a gente mostrar, né, ao nosso querido público, à nossa querida audiência, os nossos irmãos internautas, né, a sinopse desta obra Ação e Reação. Né? Essa é a nona obra de André Luiz, psicografada pelo médium Chico Xavier, né, e ela explora a relação de causa e efeito, ação e reação, né, que é esse ciclo infinito de causa e efeito, que é gerado pelas atitudes, pelos pensamentos, pelas palavras e comportamentos de cada um de nós, né? Essa obra, gente, ela vai descrever as regiões inferiores da esfera espiritual, vai também descrever o sofrimento da consciência culpada após a morte do corpo físico, também vai apresentar orientações sobre o débito aliviado, os preparativos para uma nova reencarnação, os resgates coletivos. Nós estamos tendo várias tragédias coletivas, né, acontecendo aí no planeta, em especial aqui no Brasil também. E também vai ilustrar vários casos de formas de aquisição e manifestação da lei de causa e efeito com as reações que temos em relação a essas manifestações, né? André Luiz vai conhecer diversos casos, né, que confirmam como a nossa atual existência é vinculada à vida passada, assim como as nossas ações de hoje, elas condicionarão a realidade futura. Então, essa aqui, meus irmãos e minhas irmãs, é a sinopse desta obra. E é muito interessante que nós vamos ter aí três personagens principais. O primeiro é o Druso, que é o diretor, né, já há 50 anos, da Escola de Reajuste Mansão da Paz, que fica ali, né, na periferia, né, da colônia espiritual do nosso lar, numa outra região que a gente vai ver também. Nós temos o Hilário, que é o colega de André Luiz, que nós já vemos acompanhando desde libertação, nos domínios da mediunidade, né? Era um médico também quando era encarnado. E o André Luiz, né, que trabalha em nosso lar, é cidadão, era um médico famoso no Rio de Janeiro. Né? Muitos comentários, né, falam que André Luiz foi, né, quando encarnado, Carlos Chagas, um cientista famoso, né, que trabalhou na Fundação Oswaldo Cruz. Tá? Mas é uma inferência, né, o que se coloca. Né? Até hoje eu não vi uma obra dizendo que foi essa pessoa. Né? Nós vamos estudar o prefácio de Ação e Reação, né? Ele vai falar sobre o centenário do Espiritismo, porque essa obra foi lançada em 1957, tá bom? E aí tem essa questão do centenário, e é muito importante, né, a gente sempre lembrar, por isso que a gente sempre fala, comece pelo começo, né? Então nós temos aí o lançamento do Livro dos Espíritos em 1857, essa aqui, meus irmãos, é a base fundamental do Espiritismo. Se nós não estudamos essas obras, a gente não pode dizer que é espírita, a gente tem que estudar essas obras. Então, nós temos aí a primeira obra publicada em 1857, o Livro dos Espíritos, que inaugura a doutrina espírita no mundo, né? Logo depois vem o Livro dos Médiuns, em 1861, Depois vem o Evangelho segundo o Espiritismo, que é a obra mais lida, mais estudada pelo aspecto religioso nas casas espíritas, em 1864. O Céu e o Inferno, 1867. E a Gênese, 1868. Né? Então, essas são as obras, né, que o nosso querido Allan Kardec publicou, além de outras, os escritos que ele deixou guardado, foi publicado depois em obras póstumas, né? Além de opúsculos, além também da Revista Espírita, que ele cuidou ali durante 10 anos, né, da publicação da Revista Espírita. Então, meus irmãos e minhas irmãs, são obras assim seminais, tá? Básicas, que todos nós devemos estudar, ok? Aqui é só para mostrar para vocês, né? Essa imagem foi retirada do filme Nosso Lar, porque a imagem, né, é real, que foi desenhada por uma médium, a Igorina Cunha, no livro Cidade no Além, é um desenho que parece até de criança, ela não tinha os recursos, né, que hoje nós temos. Então, esta aí é a colônia espiritual de Nosso Lar, né? É imaginada aí pelos cineastas, né? Por todos aqueles que fizeram esse filme, um grande sucesso do ano de 2010. Então, aqui nós temos as marcações, mais ou menos de acordo com o desenho da Igorina Cunha, né? Porque a gente vê no centro, é uma estrela, se a gente olhar do alto, a cidade do Nosso Lar está encrustada numa estrela, a estrela de Davi, né? Que está lá na bandeira do Estado de Israel. Então, nós temos logo assim o esclarecimento, o Ministério do Esclarecimento, o Ministério da União Divina, o Ministério da Comunicação, da Regeneração, do Auxílio, da Elevação e a Governadoria, ok? Então, é só para vocês terem uma ideia, né? Já que a gente vai falar dessa mansão paz. Esse é o texto básico, né? Eu achei essa informação na internet, fui conferir, está correta, então a gente não tem que reinventar a roda, né? Então ele diz assim, durante 3 anos o espírito André Luiz permaneceu na Mansão da Paz, Mansão Paz, melhor dizendo, instituição sobre a jurisdição da colônia Nosso Lar, que atende a espíritos sofredores de regiões próximas da Terra, ok? Então vocês estão vendo aí uma cena do filme também, do meu lado esquerdo da tela, ali a Estrela de Davi, onde fica localizada a cidade, né, toda a estrutura da cidade Nosso Lar, que, segundo informações da espiritualidade, fica no estado do Rio de Janeiro, abrangendo desde a cidade do Rio, a capital, até Campos. Então, praticamente, o estado do Rio de Janeiro todinho, ok? É só para vocês terem uma ideia, tá? Aqui nós estamos vendo mais ou menos a localização, né, da questão do umbral, né? Porque as pessoas acham, e depois a equipe vai comentar isso também, que Nosso Lar fica no céu, né? E não é, não é no céu. Fica mais próximo da Terra do que a gente pode imaginar, tá bom? Essa é a médium Igorina Cunha, tá? O livro é Cidade no Além, e que ela faz o desenho orientada pelo próprio André Luiz, ok? Nós temos aqui, ó, aqui a localização da Mansão Paz, que é no umbral mais a menos. Então, a gente está vendo a Estrela de Davi ali, que representa Nosso Lar, numa região menos densa, tá? Aquele verdinho, aquele círculo verde ali com a estrela. E logo abaixo dele, que é uma região umbral, já umbral, mais ameno, é onde fica a Mansão Paz, ok? E abaixo da Mansão Paz, aí a gente tem um umbral grosso, né? Onde tem aquelas influências dos espíritos sofredores em relação aos encarnados, tá? Aqui nós já falamos aonde se situa Nosso Lar, né? Então, era mais ou menos isso, meus amigos e minhas amigas, né? Que a gente tinha que mostrar para vocês como essa introdução, tá? Para a gente poder iniciar o prefácio. Aliás, o prefácio dessa obra foi escrito por Emmanuel. Porque Emmanuel, o Paulo Jorge já explicou isso em outras lives, o Emmanuel, ele era o coordenador, além de ser, né, o mentor espiritual de Chico Xavier, ele era o responsável por todas as publicações pelos espíritos. Foi o Emmanuel que apresentou o espírito, né, que se identificou como André Luiz, em homenagem ao irmão de Chico Xavier, André Luiz, que havia desencarnado. Ele pega o mesmo nome do irmão e se identifica com esse pseudônimo. Então, o Emmanuel faz as aberturas das obras, todas as obras, né? Tem ali o prefácio do nosso querido Emmanuel, ok? Eu queria saber aí, ó, do pessoal aqui da live, né, da nossa equipe, se eles têm algum comentário, tá? Os microfones estão abertos sobre isso, enquanto eu já vou anexando o prefácio. Paulo Jorge, Jorge, Arnaldo, Sérgio, tá bom? Querem falar sobre o que foi apresentado? Fique à vontade, tá? Enquanto isso, eu vou puxando aqui o livro.
3: Posso falar o que eu tenho para falar, talvez não seja o que muitos gostariam de ouvir. Tem gente que só gosta de ouvir coisas boas, nem sempre tem coisa boa para falar. Aliás, dizem, inclusive, eu acho, corroboro com essa ideia, de que aquele ambiente que nos deixa sempre muito à vontade, sempre muito confortável, sempre muito... não é o melhor ambiente. O bom ambiente é aquele que nos incomoda. Que, então, vai nos estimular a pesquisar, vai nos estimular a estudar, vai nos estimular a buscar outras fontes. A minha opinião é muito banal, você mesmo já falou, a médium não sabia desenhar, e muito menos André Luiz, acho que também não era um bom professor de desenho. E também o Chico, coitado do Chico, qualquer coisa que mostrasse para ele, Chico não era aquele que não desagradava a ninguém. Era uma pessoa cordata, uma pessoa meiga, uma pessoa que não tinha senões, não entrava em contradição severa, não batia de frente com ninguém, né? Então, por conta disso, inclusive, muitas coisas de Chico foram, inclusive, mal interpretadas, mal manipuladas. Até hoje ainda se cogita modificações sobre as ideias de Chico, porque ele próprio não era uma pessoa muito firme para impor o seu pensamento. Ele não impunha nada. Ele era uma pessoa que acatava dos outros e dava uma polidazinha, né, jogava umas indiretas. E por aí, esse livro, que é um livro que não é de todo ruim, né? Um livro até razoável, tanto que o próprio Chico leu, e a Bédia também acredita que ela fosse uma pessoa séria, né? Todavia, os médios mais sérios possíveis também cometem erros, porque o animismo, ele habita todo médium. Não tem um que não tenha animismo, não existe. Pode ser o mais puro. Ele vai sempre ter a sua parcela de animismo. É só isso, observando esses detalhes, a gente, então, toca o barco em frente e faz a nossa leitura crítica.
0: Perfeito, perfeito. Alguém mais, antes da gente iniciar o prefácio? Está tudo bem? Podemos iniciar?
2: Só então, confirmando agora.
0: Pode falar, Sérgio.
2: Quando o Paulo Jorge fala em leitura crítica, né? É isso mesmo, que nós temos que ter essa visão crítica do que a gente está lendo, né? Afinal de contas, o Espiritismo é a fé raciocinada, né? Já que a gente prega. Então, a gente tem que ter esse tom crítico, não aceitar tudo do jeito que vem, né? Eu também sou dessa visão, até porque nós precisamos desse senso de crítica para a gente poder também crescer, né? Senão a gente vai só ficar recebendo e, né, e fica só sem você raciocinar naquilo que você está lendo, né, para ver se aquilo realmente faz sentido, se está de acordo com a doutrina, né, se está de acordo com Kardec. Então é isso que a gente tem que ficar atento também. Muito boa essa observação do nosso querido Paulo Jorge, o seu olhar crítico.
0: Perfeito. Arnaldo, algum comentário? Ou está tranquilo?
1: É interessante que a cidade, nosso lar, muito embora seja uma cidade que todo mundo deseja ir para lá, quando você tem aquele caso em que, numa colônia, a menina trabalha minutos, horas, para poder ter direito a ter uma semana de presencial lá em nosso lar. Quer dizer, é uma coisa que não é, a gente não tem ideia do qual é a complexidade fluídica para o deslocamento, né, dos espíritos. Que não é assim, você não vai. Você vê que a mãe de André Luiz teve que se materializar no plano onde estava o André Luiz para poder entrar em contato, dar o grau de adiantamento dela. Então, é muito difícil. Por isso que o Paulo Jorge falou que são lugares bonitos, mas nem sempre nós temos o acesso a eles. Depende da nossa mente, depende do nosso coração e das atitudes que a gente tem durante a vida para poder ter merecimento. Porque é o peso específico que a gente costumava dizer. Ou seja, você está tão encharcado de coisas pesadas na sua vibração que às vezes a gente não tem acesso a esses lugares. Passam a ser como sonhos. Né? Era ficção científica quando esse livro saiu. As pessoas dificilmente não aceitavam os livros que vinham da luz. Só com o tempo, com o estudo da obra, né, de Kardec, é que nós podemos ver, por comprovação também de outros espíritos que foram cruzando informações, provando que isso tudo era verdade. Que não é fantasia. Que agora está virando uma série atrás um filme atrás do outro nos cinemas, mostrando a oportunidade para aqueles que não conhecem ou já ouviram falar em algum tempo, a oportunidade de ver e adentrar na doutrina. Porque até eu comentei uma vez com o Éder que quando você vai ver o filme, esse Nosso Lar 2, você não espera ver ali a integridade do livro Os Mensageiros, mas é uma referência a um instituto ou ao ministério, né, dos mensageiros lá dentro, para poder mostrar como é o trabalho deles em relação à atuação na Terra. Então, ali fica um apanhado, fica uma informação. Eles usaram os nomes, mas deram uma fantasia também para poder mostrar como é que é a interação com a Terra.
0: Perfeito, perfeito, Arnaldo. Jorge, meu amigo, preparado aí para iniciar a leitura? Tudo certinho?
4: Tudo certo.
0: Quer falar alguma coisa sobre...
4: Não, tá me ouvindo?
0: Questão?
4: Você está me ouvindo, Zé? Está me ouvindo?
1: Eu tô.
4: Oi? Éder?
0: Oi, tô aqui.
4: Éder, acho que é a palavra... Ah, não, está me ouvindo? Não, tem nada para falar.
0: Perfeito, perfeito.
4: Nada para falar, não? Parece que tinha parece que deu uma congelada aí, ou eu fui eu, não sei.
0: Foi. Tá tranquilo. Então,
4: tá, a internet aqui.
0: Então, tá. Então, vamos lá? Podemos?
4: Vamos lá.
0: Então, tá.
4: Podemos. Então,
0: vamos lá. O prefácio nosso com a leitura do nosso querido Jorge Ribeiro. Vamos lá, Jorge.
4: Vamos lá, do livro, o prefácio do livro Ação e Reação, Ante o Centenário. A 18 de abril de 1957, a codificação kardeciana sobre a égide do Cristo de Deus celebrará o seu primeiro centenário de valiosos serviços à humanidade terrestre. Um século de trabalho, de renovação e de luz. Para contribuir nas homenagens ao memorável acontecimento, gravou André Luiz as páginas deste livro. Escrevendo-o, nosso amigo desvelou uma nesga das regiões inferiores a que se projeta a consciência culpada, além do corpo físico, para definir a importância da existência carnal, como sendo verdadeiro favor da divina misericórdia, a fim de que nos adaptemos ao mecanismo da justiça indefectível. É por isso que entretece os fios de suas considerações a narrativa das relações entre a esfera dos espíritos encarnados e os círculos de purgação, onde se demoram os companheiros enfaixados da carne que se acumpliciaram na delinquência, criando, pelos desvarios da própria conduta, o inferno exterior, que nada mais é que o reflexo de nós mesmos, quando, pelo relaxamento e pela crueldade, nos entregamos à prática de ações deprimentes, que nos constrange à temporária segregação dos resultados deploráveis de nossos próprios erros. Von Liszt, eminente criminalista dos tempos modernos, observa que o Estado, em sua expressão de organismo superior, e, excetuando-se, como é claro, os grupos criminosos que, por vezes, transitoriamente o arrastam a funestos abusos do poder, não precise da pena a fim de sustentar a ordem pública, a ordem jurídica, desculpem. A necessidade da conservação do próprio Estado justifica a pena. Com essa conclusão, apagam-se quase que totalmente as antigas controvérsias entre as teorias do direito penal, de vez que nesse ou naquele clima de arregimentação política, a tendência a punir é congenial ao homem comum em face da necessidade de manter tanto quanto possível a intangibilidade da ordem no plano coletivo. André Luiz, contudo, faz-nos sentir que o espiritismo revela uma concepção de justiça ainda mais ampla. A criatura não se encontra simplesmente subordinada ao critério dos penólogos do mundo, categorizados a conta de cirurgiões eficientes no tratamento ou na extirpação da gangrena social. Quanto mais esclarecida a criatura, tanto mais responsável, entregue naturalmente aos arestos da própria consciência, na terra ou fora dela, toda vez que se envolve nos espinheiros da culpa. Suas páginas, desse modo, guardam o objetivo de salientar que os princípios codificados por Allan Kardec abrem uma nova era para o espírito humano, compelindo-o à auscultação de si mesmo, no reajuste dos caminhos traçados por Jesus ao verdadeiro progresso da alma. E explicam que o espiritismo, por isso mesmo, é o disciplinador de nossa liberdade. Não apenas para que tenhamos na Terra uma vida social dignificante, mas também para que mantenhamos no campo do espírito uma vida individual harmoniosa, devidamente ajustada aos impositivos da vida universal perfeita, consoante as normas de eterna justiça, elaboradas pelo supremo equilíbrio das leis de Deus. Eis porque, apresentando-as ao leitor amigo, reconhecemos o postulado que abraçamos não somente um santuário de consolações sublimes, mas também um templo de responsabilidades definidas, para considerar que a reencarnação é o estágio sagrado de recapitulação das nossas experiências e que a doutrina espírita, revivendo o Evangelho do Senhor, é fasto resplendente na estrada evolutiva, ajudando-nos a regenerar o próprio destino para a edificação da felicidade real. Em síntese, demonstra-nos o autor que as nossas possibilidades de hoje vinculam-nos às sombras de ontem, exigindo-nos trabalho infatigável no bem, para a construção do amanhã, sobre as bases redentoras do Cristo. Exaltando, assim, os méritos inestimáveis da obra de Allan Kardec, saudamos-lhe comovidamente o abençoado centenário. Emmanuel, Pedro Leopoldo, 1 de janeiro de 1957.
0: Perfeito, né, Jorge? Nossa, foi assim, é meses antes, né, do centenário, que seria em abril, né? Muito bonita, é o reconhecimento de Emmanuel, né, desses espíritos, né? Então vamos agora, né, esmiuçar essa questão aí do prefácio, né? Paulo Jorge, meu amigo, eu só separo as pedreiras para você, né?
3: Eu tô vendo, então, cara, né? Eu tô ficando traumatizado. Vou procurar um exílio do nosso lado.
0: Ai, Paulo Jorge, você é o nosso mentor, rapaz, aqui. É o nosso
3: irmão aqui. Eu, no contrário. Eu sou só vim dando cabeçada na vida.
4: Ô, Éder.
0: Oi.
4: Me permite uma parte. Paulo Jorge vai pedir exílio em nosso lar. Aí eu já combinei com ele que nós vamos pedir na Mansão de Paz, né, Éder?
0: Não, a gente tem Campos da Paz, Mansão Paz, tem mais de um, Jorge. Tem Campos da Paz, aí tem Mansão Paz. Eu não sei se é a mesma
4: coisa. Mansão Paz é que está mais próximo à Terra, Éder.
3: Tudo que tem nome de paz, é igual que nome Jardim. Um bairro bonito com o nome Jardim, não sei o quê. Já pode correr de lá, porque o negócio é feio. Desculpe, pode ter algum bonito, né? A gente não pode generalizar.
0: Bom, com deixa certeza. Pra lá. Mas vamos lá, Paulo Jorge, né? Vamos lá, então. O Emmanuel, ele fala muito da questão da causa e do efeito, né? Ele vai falar também da questão das penas, né? Da questão jurídica, inclusive, né? O Jorge está aí, o doutor Jorge Ribeiro, né? E ele cita o Von Liszt, né? Então, eu queria saber do amigo para poder esmiuçar, quem é esse Von Liszt e qual que é a teoria que ele fala sobre o Estado e a pena?
3: Paulo Jorge. O Von Liszt, quem sou eu para esclarecer? Talvez o Jorge Ribeiro fosse uma pessoa mais adequada, porque ele é da área de direito, e eu não sou. Né? Nem da área de sociologia eu sou analista de sistemas, né? Uma pessoa racional, né? Mas também sou artista plástico, aí misturo as bolas, né? Mas vamos lá, o que a gente pode fazer aqui? O que é que eu sei dele? Eu sei dele, basicamente, assim, a grosso modo, que ele foi um alemão, né? Um jurista alemão, um filósofo também, e ele revolucionou o direito mundial, não foi o direito da Alemanha, foi o direito mundial. Por que que ele estudou principalmente a criminologia, né? Direito penal? Ele influenciou com o direito penal mesmo, porque se nós nos reportarmos ao início da humanidade, víamos que as penas eram sempre o mais forte punindo o mais fraco. Isso aí era desde que a humanidade existiu, existiu fortes e existiram os fracos. E os fortes puniam os mais fracos pelos erros, e eles eram os juízes, eram os executores da pena. E, mais tarde, com o advento tentando equalizar a coisa, veio a pena de talião. Porque se uma pessoa fizesse uma coisinha, ele poderia ser morto. Ele seria morto. Seria condenado e morto, né, arbitrariamente. Todavia, na pena de talião, já se pagava o mal com um mal proporcional. Se ele matou, talvez ele chegasse a ser morto. Se ele furtou, ele tinha uma pena mais branda. E aí, por diante, esse peso penal, esse peso né, que ele teria, né, eles chamam de medida, eu não esqueci bem o nome que dá em direito penal, isso aí, não sou da área, mas sim, aí tem um peso, tem uma balança que fala para medir o valor da pena.
0: Dosimetria.
3: Isso aí. Tá, o cara bom. Né? Quero ter um filho assim. Mas então, mesmo com isso, no positivismo, a escola positivista, futuro, ainda continuou. A punição independente da parte sociológica. O que ele fez, na realidade, foi botar o Estado, o local, no meio do cenário do crime. Né? Ele botou a estatística, botou a parte social, onde que influencia, o meio social que influencia na pessoa. Trouxe a ideia de bem jurídico, né? Que o Estado precisa sobreviver, precisa todo Estado, todo país, toda a Constituição, né, social, ela precisa dar frutos, precisa evoluir. Mas só evolui se tiver um direito sólido, e para o direito, esse bem jurídico é um bem jurídico para manter um Estado saudável. Contudo, é um bem jurídico que vai contemplar, olhar também o lado do crime. É por isso que ele, talvez o conceito de criminologia veio com ele, né? A missão do direito penal, né? Além de punir o criminoso, estudar as maneiras de diminuir os índices de criminalidade. Então, ele trouxe para dentro desse estudo a estatística. Hoje, nós temos essa estatística influenciando em tudo. Né? A gente sabe as zonas de mais perigosas, as zonas que dão mais homicídios, que dão mais furto. Enfim, hoje a gente tem essa noção baseada nessa criminologia, nesse estudo, né, jurídico. E a gente pode transferir isso em leis preventivas e em leis mais justas, até para punir o crime, né? Trazendo a parte social, a psicologia criminal, estatística criminal, tudo para dentro desse estudo, porque as coisas não são isoladas. Você não pode punir um crime num determinado... Por isso, às vezes, em países gigantescos, o direito é até tem sabores nos seus estados. Norte-americano mesmo é assim. Em determinados estados, eles têm uma maneira de legislar, de punir, e noutros tem outra. Países. Vemos isso, que alguns países têm uma maneira de punir diferenciada de outros. Porque a sociologia envolvida é bem diferente, entendeu? Então, você... E as situações de prevenção do Estado, de fortalecer o Estado, prevenir o crime, né, da educação junto com esse estudo, junto com a punição, isso aí foi o que ele trouxe de contribuição para o direito, por isso ele é considerado o pai da criminologia do estudo penal moderno. O que eu sei dele é isso. Não é muita coisa, mas é o que eu pude pescar aqui. Inclusive, a gente tem uma pincelada dele quando a gente vai estudar qualquer coisa relacionada à sociologia. Geralmente dá uma pincelada rápida nisso aí, porque é um beabá, né? É um beabá.
0: Perfeito, perfeito, Paulo Jorge. Muito boa a sua colocação. É porque o Emmanuel cita, né? Então é bom a gente poder também passar ao público, porque muitas pessoas criticam as obras, e aquilo que você muito bem colocou, depois ratificado pelo Sérgio Sei e pelo Arnaldo Abreu. É a questão de termos uma leitura crítica, de buscarmos, né? Por que o Emmanuel cita esse von Litzy, né? Como o amigo falou ali, mas por que ele citou isso? Porque a gente vai ver a questão das penas futuras, da lei de causa e efeito, da lei de ação e reação, né? Que os indústrias...
3: Ademais, Éder, né? Vamos ver aqui, o livro foi escrito na década de 50, não, não me fala...
0: 1957.
3: Então, o ano que eu nasci, 1957, já tem um tempinho, né? Naquela época, a situação da sociologia no Brasil era... A situação social do Brasil era bem diversa de hoje. Era bem diversa. Mas como esse estudo, ele transformou isso num estudo dinâmico, em vez de ser uma regra fixa, estáticas, válidas para todos, um estudo dinâmico, adaptável à condição social... Né? Colocando variáveis como estatística, como a psicologia, o estudo dos os fatores psicológicos, né? do delinquente, né? Inclusive do ambiente, dos envolvidos numa situação criminal, isso aí é adaptável ao longo dos anos. Né? O ser humano muda e as leis mudam somente por uma necessidade de manter o Estado forte. Né, de um patrimônio jurídico, a legislação bem consolidada é um bom patrimônio do Estado, mas ela só existe porque o ser humano ele é falho no relacionamento com seus pares, né, com seus próximos. Né? Se não fosse isso, não teria necessidade. E aí é que entra o Espiritismo, né, que deu uma ligeira modificada nisso. Por quê? Porque até então nós vemos que a lei trata o crime como uma relação do Estado punindo o criminoso, como se o Estado fosse o certo, né? As instituições e o criminoso o errado. Então, quem vai estabelecer a pena? Né? Tem um juiz, muitas vezes tem um júri, mas vai estabelecer essa pena, né? As defesas são aplicadas, as acusações também, e a pena é estabelecida, né, por critérios humanos. Né. O que acontece com o Espiritismo é o seguinte: tirou o peso do juiz, né, a decisão não está sob a toga do juiz ou na cabeça dele, a decisão está na cabeça do apenado. Porque ele vai cair em si mais cedo ou mais tarde. Muitas vezes, após cometer o delito, já se arrependeu. Mas aí, a vida não é feita só de arrependimento. A vida ela é feita de arrependimento e reparação. Não adianta você se arrepender, pedir perdão, se você não tem a reparação. O que é a reparação? A reparação é você tentar ressarcir a parte prejudicada de alguma maneira. E qual é a parte mais prejudicada numa situação de delinquência? É quem pratica o delito. É prejudicado, porque ele não é prejudicado pelas leis humanas, mas ele é prejudicado pelas leis divinas que estão gravadas na mente dele. Não precisa ser estudioso, não precisa ser religioso, não precisa ser nada. Seguindo seus instintos, ele vai ser cobrado pelos seus instintos. O problema todo está que, muitas vezes, a negação exacerbada, o egoísmo, enfim, uma série de defeitos do ser humano, não deixa o cidadão externar o que ele, por dentro, já sente. E, quando desencarna, esse conceito dele, essa visão dele, essa visão de mundo, o arrependimento, a visão de felicidade, a visão de sofrimento, é outra, completamente diferente. Não está circunscrita a círculo nenhum daqueles ali, não é desenho nenhum. Eu olhei para poder nós todos ignorantes, concebemos. Está ligado à frequência, está ligado à vibração. Cada um vibra na sua frequência. E se você vibra numa frequência mais baixa, seu poder de entendimento é menor do que alguém que vibra numa frequência mais elevada. Daí, aquele que vibra numa frequência mais elevada, ele, por si só, já pede uma vida de expiação. E o que é uma expiação? É ele passar por aqueles problemas que ele nos faz, ele falhou. Ele se lembra da vida passada, na medida que lhe é permitido lembrar. Então, ele sabe onde ele falhou. E ele implora passar por problemas. Então, não é uma punição de um juiz, não tem um Deus, não tem aquele negócio das ovelhas para o lado direito e os bodes para o lado esquerdo. Eu nem sei por que esse negócio de bode para o lado esquerdo, não é só por causa da barba. Não entendo muito bem isso, não. Mas olha só, isso aí é mais uma metáfora para nós ignorantes entendermos que há essa separação. Mas não é ninguém indicando com o dedo, não. Nós mesmos é que nos separamos, porque nós caímos. Nossa consciência fala mais alto e a gente vai escolhendo os caminhos a seguir, né? Logo, quem tem mais poder de discernimento, escolhe melhor, tem mais poder de escolha. Há alguns que não têm esse poder de discernimento, né? Então, o que acontece? Pelos mensageiros, mesmo nós vimos isso aí, né? Reencarnações compulsórias. As pessoas vão reencarnar alguém. Ele vai ter que reencarnar. Não. O plano espiritual não admite preguiçosos. Né? O cara, se ele ficar encostado, ele vai ter que se reempurrar para frente, né, de qualquer maneira. Então, os que raciocinam vão por si só e os outros vão a empurrão, né? Vão reencarnar compulsoriamente. E tira o peso do juiz e bota o peso na sua consciência. É o que o Espiritismo faz.
0: Perfeito, perfeito, Paulo Jorge. Muito boa a sua colocação. E o título do texto é Ante o Centenário, né? E aí a gente faz aquela reflexão, Sérgio, né? Qual que foi a importância desse primeiro centenário, a 18 de abril de 1857, para o movimento espírita, né? Para o planeta em si? O que você tem a dizer sobre isso, meu amigo?
2: Tá, Ed. Primeiro de tudo, eu queria te pedir permissão para defender o Paulo Jorge, tá? Porque o Jorge Ribeiro e você foram muito rigorosos, dizendo que ele vai para a Mansão Paz, para o Campo da Paz. Eu não, eu já acho que com a carga, com a bagagem que ele tem, eu acho que ele já consegue um lugarzinho lá na governadoria, hein, Paulo Jorge? Será que não? Mas brincadeiras à parte, né? Como você bem disse, Éder, nós celebramos, né? Nós celebramos. É claro que nós estamos celebrando até hoje, né? Mas foi celebrado naquela data, né? Esses 100 anos da publicação do Livro dos Espíritos, né? E lembrando também que mês passado, né? Que foi em abril de 57, então mês passado nós comemoramos os 167 anos do lançamento da obra. Olha só, 167 anos, estamos aqui estudando a obra e vamos estudar ainda muita coisa, né? Nós estamos fazendo lá na nossa casa espírita, né? na SEJA aqui, em Tamoios, Cabo Frio, nós estamos fazendo o estudo do livro dos Espíritos, de novo. Então, é um estudo que contínuo, que não para, né? Tanto é que já tem 167 anos. Né? E lembrando também que aqui no Brasil, no dia 18 de abril, é comemorado o Dia Nacional do Espiritismo, né? Porque justamente ligado, né, ao lançamento dessa primeira obra, que foi o Livro dos Espíritos, né? Que é um livro, né, que ele é considerado uma obra fundamental, realmente, do Espiritismo, né? Que é porque ali a gente encontra ensinamentos, né, ensinamentos preciosos, ensinamentos transmitidos, né, pelos Espíritos superiores através de médiuns, né? Não foi de um médium só, né? A gente sabe disso também, né? Só esclarecendo para quem ainda não teve o contato com esse livro, né? Então, vários médiuns em vários lugares, vários países, foram recebendo as mensagens foram sendo codificadas por Allan Kardec e as mensagens tinham o mesmo teor, né? Houve até esse cuidado, né, da espiritualidade, de não centralizar as mensagens em um médium só, né? Então, Kardec recebia mensagens de vários lugares, de várias partes do mundo, e todas tinham o mesmo sentido, né? a mesma destinação, né? Porque essas mensagens, esses ensinamentos, foram transmitidos em forma assim, de perguntas e respostas, né? E essas tantas perguntas quanto as respostas tinham como conceito, né, Deus e a criação, tinham como conceito os elementos do universo, que a gente vê muito no livro dos Espíritos também, né? A gente estuda muito, né? Os próprios espíritos, a pluralidade, né? A pluralidade das existências, a reencarnação, né? As leis morais e tantos outros assuntos que estão ali, né? Por isso teve essa repercussão tão grande quanto foi quando aconteceu o centenário da publicação desse livro, né? Tanto é que a obra Ação e Reação foi escrita já com essa, em forma de homenagem a esses 100 anos, né? Então, a gente está falando do Livro dos Espíritos, né? Então, o Livro dos Espíritos é uma referência para todos nós espíritas, mas não só para nós espíritas. Tanto é que o nome do livro não é Livro dos Espíritas, é Livro dos Espíritos. Então, ele é acessível a qualquer um. Independente da sua religião, quando você pega o livro e começa a ver, né, as perguntas e respostas, aquilo começa a fazer sentido na sua vida, né? Porque ele proporciona uma base, né, uma base sólida para o desenvolvimento da doutrina espírita. Tanto que é que foi o primeiro livro, né? Então, para quem, dependente de religião, falo novamente, quem procura respostas, né, para as suas perguntas mais íntimas, que só a gente sabe, né, o que, que nos incomoda, né, e principalmente se deseja compreender, né, a vida, deseja compreender a espiritualidade, o Livro dos Espíritos é um guia indispensável para que a gente atinja esse objetivo. Então, meus irmãos, meus queridos companheiros de bancada, fica a dica. Hashtag, como diz, né? Hashtag fica a dica. Livro dos Espíritos é onde a gente deve começar.
0: Comece pelo começo, né? Comece pelo começo, né? O que a gente está sempre divulgando aqui.
2: Exatamente,
0: né?
2: Exatamente.
0: Muito bem, Sérgio Ceia. E eu vou dar um spoilerzinho, né? Porque o Sérgio, ele fala dos princípios básicos, né, da doutrina. E um desses princípios, Jorge, é a reencarnação. A reencarnação, evidentemente, é um dos princípios básicos do Espiritismo. E aí a gente pode, Jorge, fazer um seguinte questionamento, né? Como que a doutrina espírita, ela vê a questão da reencarnação? Jorge, o texto fala um pouquinho, né, no prefácio, né? Como é que a doutrina espírita vê essa questão da reencarnação, já que a reencarnação é um dos seus princípios básicos? O que o amigo tem a dizer sobre isso?
4: A reencarnação é a misericórdia de Deus que nos dá a possibilidade de refazermos e repararmos os nossos equívocos, né? Equívocos esses por ignorância, por desconhecimento. Então, a reencarnação, esse princípio base lá da doutrina, né, que ela está ligada a tudo, né, na realidade, a reencarnação, ou seja, a lei de causa e efeito, né, ou a lei de ação e reação, ela é essa bênção que Deus nos dá, que nos possibilita, a que o filho dele tenha sempre uma nova oportunidade de refazer o seu caminho. Né? Então, a reencarnação é isso. É essa possibilidade que Deus nos concede, né, para podermos refazer a nossa estrada, o nosso caminho. Deus não nos fecha a porta em momento nenhum, né, e nos dá essa possibilidade de realizarmos, de refazermos. Paulo Jorge até comentou, quando ele fala ali do arrependimento, da expiação e da reparação, que nós vamos encontrar lá no livro, né? O Céu e o Inferno, a Justiça Divina segundo o Espiritismo, tem lá um capítulo que fala sobre o Código Penal da Vida Futura. E esse capítulo, eu acho que são 33 itens que estão lá nesse Código Penal da Vida Futura. Ele vai falar justamente sobre isso, sobre essa possibilidade que Deus nos dá de podermos repararmos, refazermos o nosso caminho. Né? Então, assim, é uma bênção, né? Acho que a reencarnação é uma bênção para todos nós, quando a gente tem a compreensão de que ela é essa possibilidade que Deus nos dá, a fim de que nós possamos evoluir. Na questão 132 dos Espíritos, Kardec questiona os Espíritos, qual é o objetivo da encarnação dos Espíritos? Né? Então, eles vão responder que é a perfeição. Né? E tem um outro objetivo, que é colocar a criatura em condições de colaborar com Deus na sua obra. Ou seja, então é essa possibilidade. Nós reencarnamos não como forma de punição, mas como forma de aprendizado. Né? Esse aprendizado que irá nos conduzir à nossa perfeição. E com a reencarnação, né, quando nós retornamos para refazer aquele caminho, aquela trilha que nós desvirtuamos ou que desviamos, nós temos essa oportunidade de colaborar com Deus nessa obra. Então, nós cooperamos, refazemos, né, através do mecanismo de refazimento, de refazer a situação, e colaboramos com ele nessa grande obra de transformação. Então, é uma bênção, né? Quer dizer, então, nós estamos aqui para nos aperfeiçoarmos e para colaborarmos, porque Deus ajuda a criatura através da sua própria criatura. Ou seja, então, todos nós somos colaboradores de Deus quando tem uma boa vontade, né? E quando quando você falou do centenário, que é a doutrina do Espírito, que nós comemoramos aí no dia 18 de abril, né, do mês passado, né, 667 anos, ou seja, a doutrina do Espírito é uma bênção. O Consolador prometido por Jesus é uma bênção. É que nos norteia, que nos dá o norte real de quem somos, por que estamos aqui, para onde fomos e o que nós podemos fazer para nos melhorarmos. Ou seja, a doutrina dos Espíritos, essa doutrina consoladora, ela não é apenas consoladora, né? Ela é educativa. Ela nos promove, nos dá a consciência de que o responsável de tudo e todas as coisas somos nós mesmos. Como o Paulo Jorge falou, não existe lá um juiz, né? O juiz é a nossa própria consciência, né? Ou seja, então a doutrina vai nos libertar, vai nos dando consciência de quem somos e o que podemos, vai nos mostrando o nosso potencial, esse potencial divino que cada um de nós temos. Então, a reencarnação é uma bênção divina. Então, o Consolador é essa bênção também. Então, acho que é isso que eu posso comentar em relação a essa reencarnação que você passa a palavra para você agora, companheiro.
0: Não, direto, né? É conciso, direto, e é assim mesmo, né? A doutrina espírita, esse princípio básico da reencarnação, é exatamente isso que você falou, é a base do Consolador Prometido, né? Que é a reparação dos nossos erros, né? Não adianta, como o Paulo Jorge muito bem colocou, você se arrepende, mas se você não repara, né, alguém vai ficar no prejuízo, né? Porque não houve a reparação, né? Então, essa lei de causa e efeito, ela é perfeita mesmo. Muito bom, Jorge. Muito obrigado. Arnaldo Abreu. Vamos lá, meu querido amigo. Vamos ao seu batismo de fogo agora, né? Meu querido irmão, né, vamos analisar a seguinte questão, né? O Emmanuel, nessa introdução, nesse prefácio, ele fala exatamente ali dessa relação entre os espíritos encarnados, tá? E as zonas de sofrimento. Como é que ele descreve, Arnaldo? Como é que a gente poderia ter uma ideia dessa relação entre aquele que está encarnado e as zonas purgatoriais, as zonas de sofrimento, o umbral, o inferno, entre aquele que está encarnado e as zonas purgatoriais, as zonas de sofrimento,

Mas tem, como o Paulo Jorge falou, que não tem ninguém vai culpar. E o Jorge referendou. É a própria consciência. Ele fica remoendo aquelas coisas, ele não entende as situações pela qual está passando. E os espíritos à volta, aproveitando a situação, eles começam a dizer: suicida, suicida. Mas é por quê? Porque ele estava em desarmonia e viam nele o problema que tinha acontecido. E então, o que acontece? Quando você vive uma vida desregrada, vive uma vida de delinquência, quando você desencarna, você vai continuar sendo isso. A pessoa que gosta de pescar vai procurar um pescador. Os amigos que pescam, não é? Quem gosta de futebol vai se afinizar com os amigos que gostam de ver o futebol no final de semana. Quem gosta de jogar vai jogar, vai procurar os amigos que vão passar e jogar carta naqueles tempos. E assim também. As afinidades continuam. E os amiguinhos que, durante a vida, provocaram o desequilíbrio. Provavelmente naquele indivíduo que é invigilante, quando ele chegar na hora do desencarne, epa, você vem comigo. Aí leva ele para as regiões das furnas, difíceis de ele até se recuperar, até uns viram, né? Viram formas de lobo. Por quê? Porque os obsessores chefes. Eles normalmente magnetizam aquilo tudo e você acaba virando aquela forma. E é uma coisa que, em função do quê? Da pessoa que é muito cruel, da pessoa que fez o mal em excesso. Então, eles punem, mas não é que seja Deus que esteja punindo, é o sentimento de culpa do indivíduo que se submete àquele que. Vamos assim, reconhece que ele tem um débito para com ele. Mas olha, é tão complicado porque você veja, uma pessoa que tem muita raiva, tem muito rancor, quando ela desencarna, ela vai ficar remoendo, ela vai ficar com aquela coisa, é como dizer assim, como se fosse a pena eterna. Por quê? É eterno porque ela não tem tempo, como nós aqui temos. Que é um dia, que é 24 horas, que é uma semana, são tantas horas. Lá, o tempo vai ficar, você vai ficar naquela ideia, na monideia, vai indo naquela coisa da vingança e tudo, e você fica numa região, esquece de que existe lá do outro lado uma cidade como o nosso lar, com a Mansão Paz, não é? Lugares onde possa, por exemplo, chegar e ser recebido com amor. Vocês vejam que quando André Luiz desencarnou, ele ficou lá no umbral, ficou barbudo, da forma, né, que ele, pelo pensamento dele, enlameado, até que uma hora ele lembrou de uma prece. Quando ele faz a prece, um clarão se abre e Clarencio aparece e o leva para o nosso lar. Aí, passado um tempo em nosso lar, muito interessante, porque o Paulo Sérgio falou uma coisa: nem sempre o que é bom a gente aproveita ou que a gente tem lá, porque a gente às vezes não tem condição. Ele foi para lá. Aí, começou a lamentar, porque por causa disso, porque a família não sei o quê, onde estava a família, até que o Clarence um dia virou para ele e falou assim: André, você tem certeza que você quer ficar aqui? Aí o André parou. Aí falou, porque é o seguinte, aqui nós não temos tempo para lamentação, não. Aqui é trabalho. Aí ele para e pensa, se você quiser continuar se lamentando, olha, você vai ter que deixar o nosso lar. E ele parou e pensou e mudou completamente o pensamento. Foi a primeira mudança que o André Luiz modificou-se ali, quando ele ouviu esse comentário de Clarencio. A outra é que ele começou a fazer as visitas à família, mas ele sempre voltava triste. Ele fazia o trabalho, ele se doava, mas ele sentia a tristeza. Aí a Narcisa.

0: virou para ele e falou: André, você faz o trabalho, você se doa, mas tem uma coisa, por que essa tristeza? Aí ele, por quê? Aí ele falou: você tem que fazer com amor, você tem que se dedicar, você tem que sintonizar com aqueles que vão poder te ajudar e fazer, aproveitar as oportunidades para encher a taça do coração de amor. E aí ele faz, ele com ela vão procurar Tobias e que com eles vão procurar quem? Vão procurar o mentor, que no caso é o Aniceto, para poder começar a trabalhar em mensageiro. A partir daí, a mudança dele subiu. Agora, os outros que estão na Terra, ali no umbral, qual é a diferença? Ninguém tem a oportunidade de ter isso? O que que diferencia? É o looping do pensamento. O pensamento fechado, onde não dá oportunidade de modificar, porque o ódio, o rancor ou a afinidade com os prazeres, ele vai procurar o sexo, ele vai procurar quem bebe, ele vai procurar quem tem ideias de suicídio, aí ele induz a pessoa ao suicídio, mas na hora ele sai fora, deixa o outro se suicidar. Aí você, assim, eu não tenho culpa, eu só joguei as ideias, ele fez porque ele quis. Então, é nessa troca do mundo da espera dos encarnados e o ciclo purgatorial vem as afinidades. Então, ah, e tem mais uma coisa. Os amiguinhos nossos de outras vidas que nos querem manter ainda no mesmo passo de evolução, porque se nós avançarmos, eles vão ficar distantes. Não querer ficar distante de ele não compartilhar, mas é porque às vezes é a ligação tão grande do passado e eles não querem perder essa ligação. E aí vem, se aproxima do amigo e começa a induzir o amigo. Só que o amigo, se tiver uma outra sintonia, uma outra diretriz de vida, ele vai começar a caminhar de esperança. E graças à doutrina espírita, né? E com o livro dos Espíritos nos abre com aquelas perguntas mostrando tudo que se passa, os gozos e penas futuros, e mais desse livro aí, que é o Ação e Reação, mostra para nós o que acontece com nossas atitudes. Se nós fizermos de determinada maneira, já vamos responder. Aí você diz assim, precisa reparar? Vai precisar, porque nós vamos ver num dos capítulos aí, em que tinham dois amigos que trabalham, dois irmãos trabalhando numa colônia e que eles não conseguiam evoluir há um monte de tempo, permanecendo no trabalho ali. Aí foram fazer um histórico e descobriram lá na frente, lá atrás, perdão, que eles tinham feito coisas na Idade Média. Eles tiveram que fazer um trabalho de refazimento para poder galgar novos trabalhos. Não é assim na vida profissional? Não é, Paulo Sérgio? Paulo Jorge? A gente, quando trabalha em análise sistema, a gente tem que trabalhar e fazer aprimoramento sempre, senão a gente fica para trás. Não é verdade? Ele tem que estar sempre se
1: Verdade.
0: atualizando. E aí acontece isso. Quais são os requisitos? Ó, o Éder tem isso. Bom, ele está forte candidato para ir ao nosso lado, mas ele precisa ainda liberar uma determinada, vamos dizer assim, culpa do passado que ainda o prende e não possibilita ele ir lá. O Arnaldo tem que ir mais lá perto de Mansão da Paz, porque olha lá. Por quê? Porque cada um tem um grau de maturidade, um grau de pensamento diferenciar. Não se pode dizer, como na matemática, que um mais um é dois. Isso não se aplica na vida. Você pode ser parecido, mas não é igual. Eu posso ter tendências a uma determinada coisa, o Éder ter tendências parecidas, mas não. Já os aprendizados, a individualidade é outra. E isso, esse nosso livro que nós vamos ler hoje, quer dizer, a partir de hoje, vai nos mostrar isso claramente. A ação corresponde Uma reação. É natural. Se a gente bate no cachorro, o cachorro morde a gente. Se a gente cuida de uma planta, a planta floresce. Não é verdade? É a reação. E quando aquele juiz, né, a parte dele desenvolve, ele começa a observar que nem toda pena que pode precisa ser aplicada da mesma forma para todos. Então, você assaltou? Vamos ver os atenuantes daquilo. Então, para ele vai ser aplicado de forma diferente. Deus faz isso. Tem gente que, por exemplo, fez problemas na idade da Grécia, só veio resgatar recentemente. Como é que pode isso? Ah, porque quando ele chega em maturidade para aprender com o resgate. Então, para ele fez uma ação. Está livre da reparação? Não. Mas o que adianta você fez uma ação hoje, amanhã você pagar e você não aprender com o seu resgate? Tem que aprender com isso antes para aproveitar. Porque quando sentir a dor vai fazer você pensar. Vai fazer você sentir e aí você não vai querer mais fazer. Agora, se você chega, fez imediato e não teve o tempo de maturação do problema, você vai repetir. Vai repetir. A gente vê, infelizmente, aquele caso como é a Ivone Pereira, né? Que ela tem várias encarnações. Quando chegaram naquele ponto, de idade, ela cometiu o suicídio novamente. Então, o que aconteceu? Ela veio para o Brasil, nasceu no berço, tem a possibilidade de se aproximar ao espiritismo. Ela, na encarnação, ela teve o princípio da catalepsia, né? Que é aquele estado de letargia que não voltava, e ele foi feito o tratamento nela, e ela resgatou, e ela se tornou um grande médium. Não é? Não fez mais o suicídio. Por quê? Porque a maturidade ela chegou ao ponto que ela conseguiu resgatar. É isso que Emmanuel, junto com a equipe dele, onde André Luiz faz parte, quis mostrar nesse livro para a gente.
1: Perfeito, perfeito, perfeito, Arnaldo, né? Exatamente o que o amigo muito bem colocou, é nessa ligação entre os encarnados, a ligação de afinidade, né, com os desencarnados e acaba fazendo essa ponte aí com essas zonas de sofrimento, onde são habitadas por espíritos, né, que tem, levam essas viciações, né, levam essas ligações deploráveis para o plano espiritual, porque quando você desencarna, você continua a ser exatamente aquilo que você é. Ninguém vira santo porque desencarnou, né? Se você era, você continua. Se você não era, você vai continuar também não sendo, né? Muito bem
0: O
1: colocado, Arnaldo.
0: Éder, só uma coisinha.
1: Oi.
0: E é interessante, Éder, que na reunião mediúnica, que a gente ouve é o seguinte dos espíritos: eu obsediando ele? Não, eu estou sendo obsediado por ele, porque ele vem e me chama com apelo para poder manter aquilo que ele quer. Quantos espíritos falam isso na reunião mediúnica? Não é? Então, quer dizer, é uma ligação, é uma troca entre os dois mundos, né? O encarnado e o desencarnado, porque continua. A vida não é. Ali, ó, do outro lado, é mais o Arnaldo. É o Arnaldo vai lá também.
1: Perfeito, perfeito, Arnaldo. E a gente volta a falar, Paulo Jorge, da questão de justiça. O Jorge Ribeiro, ele fala ali, né, dessa questão da justiça divina, né, na concepção espírita. E eu queria saber do amigo o seguinte: como é que o espiritismo ele traz essa nova concepção de justiça, né? O André Luiz ali, como Emmanuel está citando a obra de André Luiz, ele fala um pouquinho sobre isso, né? Como é que o Espiritismo traz essa concepção nova, né, de justiça? Qual é essa visão nova de justiça segundo a doutrina espírita, Paulo Jorge?
2: É uma visão que nos coloca na cena, na cena, né? Dentro da panela, dentro do fervor da panela. Porque não dá mais para você assistir de camarote. Embora que a justiça divina é mais fácil de analisar nos outros do que na gente. Quando é com a gente, às vezes, a gente entra em desespero. Mas o que é a justiça divina? É, se Deus não pune, que é muitas vezes, até a codificação espírita, temos que observar que os grandes depoentes da codificação espírita foram padres, foram bispos. Então, ainda tem seus conceitos, às vezes, arraigados, e a gente tem que extrair dali a essência. Né? Quando fala que Deus pune, que se eu fizer alguma coisa, Deus vai punir, não é Deus que vai punir. Se Deus habita nosso interior, nós somos fagulhas divinas. Deus não é uma figura, não é aquele dedinho da Capela Sistina encostando no homem, não é nada disso. São concepções humanas. A tentativa de diminuir Deus e colocar Deus como se fosse um ser humano, talvez melhor, talvez bondoso o tempo inteiro, coisa que nós não conseguimos ser bondosos o tempo inteiro. E se nós, quando nós nos punimos, se nós somos fagulhas divinas, Deus também está nos punindo. Nós somos fagulhas divinas. Nós somos co-formadores do mundo, co-formadores de tudo, do caos e da solução. Então, quando fala de reparação, se não há reparação, não há evolução. Não adianta arrependimento. Eu até acho que aquele monge que sobe, que vai orar lá no alto do morro, sozinho, e passa a comer, sei lá, vivendo o que tem, gafanhotos, folhas, não vamos nos esquecer que João Batista, certa feita, assim procedeu, né? Era um ermitão, vivia recluso, se alimentava de gafanhotos, de folhas, mas a coisa só andou para ele, a coisa só andou para o cristianismo quando ele cumpriu o papel dele, partiu para a ação, para preparar o terreno. Enquanto ele ficou só no campo do pensamento, no campo, pode ter algum valor, mas só a ação promove o bem, do mesmo modo que a ação também promove o mal. Mas o pior mal é a falta de ação, né? A falta de você fazer alguma coisa, a inércia. Então, a gente já sabe que os espíritos não nos deixam retroceder. Então, a justiça divina já está aí. Se você aprender um pouquinho, você não desaprende. Você parte daquele ponto. Mas você não pode ficar parado. E, invariavelmente, nós podemos até parar por um período breve. Mas a gente é jogado para frente. Aí é a justiça divina, onde nós somos coautores de tudo que se realiza. Não tiramos o peso de Deus, né, das costas de Deus, e passamos para as costas, entre aspas, porque Deus não é uma figura humana. Tiramos, estou voltando àquela figura de segura na mão de Deus e vá. Não tem que segurar na mão de Deus nenhuma. Filho. Pegue suas duas mãos e faça alguma coisa com ela e vá. Essa é a justiça divina. Se der errado, problema teu. Mas quem vai te punir? Quando você desencarnar naquela hora, você fez isso, você fez aquilo. Nada disso, não vai ter nada disso. As pessoas vão ressaltar o que há de bom em você. Como André Luiz. André Luiz não foi encarnado uma pessoa das melhores, né? Mas ele fez algo de bom. E o que ele fez de bom teve um peso enorme para ele. E por que que ele conseguiu essa missão de passar as coisas para a gente? Porque houve um empenho, não ficou parado. Aquele período que ele ficou parado, o cara falou, olha, cuidado, você vai cair. Né? Cair, entre aspas. Ele não ia desaprender, mas ele ia passar por situações adversas. Né? Como ele tinha passado no umbral lá, todo tempo e tal. Né? Então, é isso. A justiça divina. Nós somos responsáveis por nossos atos. Tiramos o peso de Deus e colocamos nos nossos ombros. É isso que faz a doutrina espírita. A doutrina espírita não fala para ninguém, olha, você não pode fazer isso ou não pode fazer aquilo. Você não pode maltratar fulano, porque fulano é um ser humano igual você. Né? Num dado momento, a sua consciência te alerta de que aquilo é o correto a fazer. E você passa a fazer. E a partir do momento que você passar a fazer agir corretamente numa determinada situação, aquela ação sua você não faz de um modo diferente, você já vai fazer desse modo que você concebe como bom. Aí é que está a justiça divina. Eu me puno e eu me promovo, depende só de mim, né? Não é a autopromoção, é o trabalho que me gera benesses, mas o trabalho que eu faço vai me gerar benefícios para mim, mas esse trabalho é um paradoxo, só ocorre se tiver a ação de outros junto a mim. Ou seja, eu tenho que interagir, eu não sou um ser humano gregário, eu sou um ser para agir em coletividade. Esse é o grande barato da doutrina espírita, é a parte que me cativou, foi a parte de não ter punição. Não é que não tenha punição, punição ela continua existindo, mas a punição sou eu que dito, eu que vou poder ter alguma ingerência sobre a minha própria vida, né? Escolher meus rumos, escolher, não adianta eu seguir na direção certa, eu tenho que seguir no sentido certo, módulo, direção e sentido, premissas da física que vale para o mundo extrafísico também, né? Isso aí.
1: Perfeito, Paulo Jorge, é ótimo, é essa sua questão, né, que você faz exatamente, né, muito bem colocado aí, essa questão da justiça, dessa nova concepção da justiça divina, né, que o André Luiz aborda em toda essa obra Ação e Reação, e Emmanuel ratifica também essa questão, né? O Arnaldo, você queria falar alguma coisa? Eu vi que você se movimentou
0: sim,
1: aí.
0: Sim, eu queria falar. Não. Em função para o Paulo Jorge. O Paulo, estamos lembrando aqui do livro Voltei, do irmão Jacob. Ele foi um espírito que recebeu ajuda no mundo espiritual, né? Foi amparado por todos. Mas só que quando ele se viu diante dos amigos, ele se viu apagado e os amigos com luz, aquilo ali provocou nele uma reação de que ele teve que necessidade de se modificar. Então, é assim também. Quando a gente encontra por exemplo, uma pessoa mais simples do outro lado, que a gente também desencarna, quando ele vê, poxa, o cara está com luz, eu não estou. Que é isso? Aí você começa a pensar, como é que ele tem luz? Como eu não tenho? Isso, a doutrina espírita. E o entendimento faz com que a gente mude, né? Vai procurar um caminho diferente. Porque as motivações que o Pai nos dá são ali ao nosso lado. É capaz da gente, vamos dizer assim, nós temos que ter sensibilidade para perceber.
2: E veja que isso já está escrito há muito tempo. Isso não está nem na doutrina espírita. É porque as pessoas leem com os olhos que querem ler, entendem como querem entender. Porque o Lázaro e o mal rico está lá, numa das parábolas de Jesus, onde o humilde que passava necessidade está lá, segundo, né, vamos dizer assim, o enfeite que é dado, da roupagem católica, religiosa, dos Gideões. Então, ele está ao lado do pai Abraão, enquanto que o rico está numa situação de inferioridade e não entende. E isso acontece nos dias atuais. Só que hoje nós temos mais elementos para entender. O novo Consolador, o Consolador prometido por Jesus, é que veio abrir para a gente esses novos horizontes. Porque os ensinamentos e as leis estão desde sempre. Só que o entendimento é que ele tem que ser ampliado.
0: E olha, é interessante que vocês podem perceber o seguinte, o Espiritismo precisou vir independente, porque se ele tivesse vindo embaixo das asas do evangélico, do protestante ou do católico, o muçulmano não teria chance no futuro de ter contato com o Espiritismo, porque o Espiritismo está sendo colocado, disseminado as ideias para que a sociedade, para que a humanidade se modifique como um todo. Nós somos os trabalhadores que temos que espalhar o conhecimento, que nem os discípulos fizeram, porque o Sinédrio dominava, né, Israel com a força da palavra. E os discípulos começaram a falar coisas e dar exemplo e curar coisas que ele não conseguiu fazer. E a inveja começou a fazer a perseguição dele. Mas veja, é verdade? A verdade está até hoje. Nós hoje estamos falando do Cristo. Estamos falando, já tem 100 anos, é uma coisa que passou ao longo do tempo, né? Ou seja, é uma verdade.
2: Eu, inclusive, tenho uma causa que eu assim, um pensamento que eu não comungo dele. Só o Cristo salva. Não é só o Cristo que salva. Só a conduta cristã é que salva.
0: Isso aí.
2: Porque senão a pessoa não seria condenada ao inferno perpétuo. Não é? A bárbara dos infernos, não, que eles chamam. Né? Então, até o descrente, até o ateu pode se salvar se ele for uma pessoa que viva como Cristo ensinou. Não é que seguir os passos de Cristo, seguir os ensinamentos, as premissas. Né? Ter um comportamento sem preconceito contra a mulher, sem preconceito contra as raças, contra as castas sociais, que naquela época ainda eram piores. Vamos ver que ele nasceu, ele era judeu, nasceu entre os judeus e desafiou leis dos iguais a ele. Então, a barreira que ele enfrentou é uma barreira muito maior, mas é uma barreira que o muçulmano enfrenta, é uma barreira que o hindu enfrenta e que o indígena enfrenta, que todos enfrentam. E nós temos, às vezes, o defeito de medir assim, quão o outro está se esforçando para se melhorar. Ah, porque eu estou me esforçando, eu faço isso. Mas quanto o outro está? Dentro das possibilidades, às vezes, o outro está se esforçando até mais do que você. E ele vai conseguir melhorar-se. E você também vai. Cada um com as suas possibilidades. Quer maior exemplo da justiça divina do que esse? Que a justiça divina não foi feita só para um povo, só para uma crença. Foi feita para a humanidade. Foi feita para um pensamento de solidariedade, fraternidade, que um dia todos nós comungaremos desse pensamento.
1: Perfeito. Perfeito, Paulo. Perfeito, Arnaldo. Né? Ótimas considerações e nós só estamos no prefácio, hein? Olha como é que dá pano para a manga, né? Sérgio, meu amigo, nós já falamos ali, o Jorge falou sobre a questão de um dos princípios, né, dos cinco que são listados como os básicos, que é a reencarnação, né? Que é um dos princípios básicos. Tem mais, né? Então eu queria saber do amigo, né, qual é a importância desses princípios básicos que a doutrina espírita trouxe e como esses princípios nos influenciam, né, na nossa vida aí cotidiana, no nosso dia a dia. A palavra é sua, meu querido amigo Sérgio Ceia.
3: Obrigado, Hélio. Primeiro, nós temos que saber, né, quais são esses princípios, né, conforme você mesmo falou, né, dos cinco princípios. Né? Então, desses princípios básicos, né, que foram codificados por Kardec, a gente pode citar, em primeiro lugar, a existência de Deus. Né? Que, inclusive, foi a pergunta número um do Livro dos Espíritos. Né? Quando Kardec chega aos Espíritos e pergunta o que é Deus. E os Espíritos respondem. Né? Isso a gente já... Quem já leu e acompanha está sempre ouvindo essa resposta, né? Quando Kardec pergunta o que é Deus. E ele recebeu como resposta dos Espíritos que Deus é inteligência suprema, causa primária de todas as coisas. E é bom que a gente repare, chame sempre essa atenção, né? Principalmente dos que estão novatos por aqui, né? Que Kardec ele não pergunta quem é Deus. Né? Ele pergunta que é Deus. Né? Porque a gente fica com aquela ideia, né, Paulo Jorge, de que Deus é aquele velho, né, com aquele cabelão branco, a barba branca, né, vestido de branco, sentado num trono em cima de uma nuvem. Né? Trouxeram essa imagem, né, para a gente. Né? E a gente fica perguntando, quem é Deus? Mas não é quem é Deus, é que é Deus. Porque Deus é inteligência. Ele é o Criador de tudo e de todos. Tudo que você percebe, o que você não percebe, o que você está vendo, o que você não está vendo, o universo, Tudo é criação dele. Então ele é eterno. Deus não teve início e não terá fim. Outro princípio também da doutrina, né, codificada por Kardec, é a imortalidade da alma, né, ou do espírito, né, como queiram, porque nós já sabemos, na altura desse campeonato, nós temos que saber que a vida continua após a morte. Não tem como a gente negar isso. Né? E que aqui na Terra, nossa vida aqui, enquanto encarnados, é só uma passagem. Todo mundo sabe disso também. E nós, todos nós, sem exceção, iremos desencarnar. Então, isso aí é fato e todo mundo já tem isso na consciência. É um outro princípio que Kardec trouxe também. Né? A pluralidade das existências, ou a reencarnação, né, conforme o Jorge tão bem comentou, né, que essa reencarnação, essa pluralidade das existências, é que permite que a gente volte ao corpo físico tantas vezes quantas forem necessárias para aprimorarmos a nossa evolução. Foi muito bem comentado por Jorge Ribeiro. Né? A comunicabilidade dos espíritos também, né, através da mediunidade, um outro princípio. Né? E esse é um dos princípios essenciais da doutrina espírita. Né? Outro, a pluralidade dos mundos. Né? Porque existem mundos inferiores e mundos superiores a esse nosso que a gente vive. Né? E que serve de morada para espíritos também, para outros espíritos, ou mais evoluídos do que nós, ou menos evoluídos do que nós. Né? E isso foi registrado. Jesus disse isso e foi registrado no Evangelho de João, capítulo 14, versículo 2. Há muitas moradas na casa do meu Pai. Isso está bem registrado, né? E todos esses princípios, meus irmãos, Éder, companheiros aqui de bancada, os que estão nos assistindo aí pela internet, todos esses princípios influenciam, claro, conforme o Éder me perguntou, né? Influenciam o espírito humano. Por quê? Porque esses princípios oferecem para a gente conhecimento, oferecem consolação, orientação, tanto sobre a vida material quanto a vida espiritual. E como é que esse entendimento chega para a gente? Através da reflexão, que a gente comentou no começo também aqui, né, do hoje, né? Da reflexão, da busca da evolução moral, que é muito importante e necessário também, e principalmente da compreensão da existência, da nossa existência, além desse plano físico que a gente está aqui hoje. Então, tudo isso junto nos traz essa compreensão e essa certeza, né? Mas através do raciocínio, da reflexão, e não porque Sérgio falou, ou Divaldo falou. Não, não é isso. O Éder falou, não é isso. É pelo estudo, pela reflexão daquilo que foi trazido para nós pelos espíritos. É isso? Então, esses princípios, eles, na verdade, eles são uma fonte valiosíssima, né, para quem busca, para quem quer compreender, né, a sua própria espiritualidade, a sua própria existência, e principalmente o propósito de nossas vidas enquanto encarnados que nessa passagem, né? O propósito da nossa vida atual ligado, logicamente, às nossas vidas futuras. Então, todos esses princípios que o Kardec codificou nos influenciam dessa maneira, nos trazendo essas informações e contribuindo para que a gente evolua, né? Mais baseados em ensinamentos e em verdades, né, que eles nos trazem. É isso, Éder.
1: Perfeito, Sérgio. O grande personagem, né, de todos esses princípios, né, de tudo que a gente vem estudando, e o grande responsável, né, o grande construtor, codificador, foi Allan Kardec, né? O professor Hippolyte Léon Denis Rivail, né? Então, Jorge, eu queria saber do amigo, né? Porque o Emmanuel, ele exalta aí a questão do trabalho de Kardec. Qual foi a importância, Jorge, do trabalho de Allan Kardec né, é, para toda a construção da doutrina espírita. Eu queria que o amigo fizesse uma reflexão sobre isso.
4: É um objetivo, né, que Emmanuel coloca aqui no prefácio, né, que a gente não cansa de frisar, né, é uma nova era para o espírito, né, imortal. Né, a codificação, né, o Consolador de Jesus vem nos trazer, né, através, né, de Allan Kardec, né, que esse que a gente não tem nem palavras, né, para falar desse companheiro, desse irmão, né, que se dedicou tanto, né, se nós pegarmos essas obras, né, o Livro dos Espíritos, o Livro dos Médiuns, né, o Evangelho com o Espiritismo, Céu e Inferno e a Gênese, sem contar, né, a Revista Espírita, né, um trabalho assim é gigantesco. Vou lembrar até da companheira que fazia estudo com a gente, Hercúleo, né, trabalho Hercúleo, né, que inclusive, né, que comprometeu a sua existência física no planeta, né? Mas ele se dedicou de uma maneira tão sublime a esse trabalho de construção, né? Porque ele viu nesse trabalho, né, a construção de uma nova era mesmo para o espírito humano, de trazer para nós essas informações com o objetivo de nos ajudar, né, ajudar a todos nós. Como o Sérgio colocou, né, a doutrina dos espíritos não é para espírita, né, mas é para a humanidade inteira, né, porque nos traz uma compreensão dos ensinamentos de Jesus. Porque a doutrina, ela só traz de uma forma mais clara esses ensinamentos, que na época Jesus até havia nos afirmado que nós não teríamos condições de compreender, porque nós não tínhamos ainda a capacidade, né, de entender as colocações do Cristo. Então, ele nos traz esse Consolador Prometido justamente para que o espírito imortal possa aprender, né, e, através desse aprendizado, buscar sua autotransformação, o seu burilamento como espírito que ele é, né, como criatura de Deus, como herdeiro do infinito, para vivenciar da melhor maneira possível, estando encarnado, seguindo esses conceitos que o Cristo já havia nos trazido. Mas a doutrina nos traz de uma forma bem mais ampla, porque nós já temos uma capacidade de compreensão melhor, de entender esses mecanismos que nos liga ao mundo espiritual, né, essa interação do mundo físico com o mundo espiritual, nos mostrando as relações de que isso nos proporciona, quando vai falar aqui, como foi falado, né, essa ligação do mundo encarnados com o mundo espiritual, e dessa afinidade que nós temos uns com os outros, e essa ligação, e nos mostrando como nós podemos nos comportar e como podemos nos melhorar, tirando de nós as tendências que nós trazemos em nós mesmos. E aí, lembrando Allan Kardec, né, quando ele vai falar para nós lá no livro do Evangelho Segundo o Espiritismo, né, no capítulo 17, Sede Perfeito, lá no item 4, quando ele vai falar que reconhece o verdadeiro espírito pela sua transformação moral e pelos esforços que ele empreende para domar essas más tendências. Então, são ensinamentos que é para a vida toda, né? Ou seja, então é que ele fala, aí eu peguei aqui um trecho que ele fala assim, né? Ele fala assim, ó: os princípios codificados por Allan Kardec abrem uma nova era para o espírito humano, compelindo-o à auscultação de si mesmo no reajuste dos caminhos traçado por Jesus ao verdadeiro progresso da alma. E explicam que o Espiritismo, por isso mesmo, é o disciplinador de nossa liberdade, não apenas para que tenhamos na Terra uma vida social edificante, mas também para que mantenhamos, no campo do Espírito, uma vida individual harmoniosa, devidamente ajustada aos impositivos da vida universal perfeita. Olha, achei tão bonito esse trecho, né? Porque ele fala justamente sobre isso, é o que a gente está comentando aqui, né? Ou seja, ele nos traz, que a doutrina do Espírito, ele não é só consolador, ele nos educa, ele nos traça caminho, roteiros, de uma forma bem ampla, e que nos ajuda a tentar vivenciar da melhor maneira possível a nossa existência aqui, tendo em vista que tudo aquilo que realizarmos, aquilo que semearmos, com certeza nós colheremos futuramente. Então, que possamos ser semeadores de estrelas, de luzes, para que no futuro, nós possamos utilizar essa luz de maneira mais propícia, mais profícua, junto a nós e junto àquele que nos rodeiam, né? Então é isso que eu entendi aqui, é daquela, da colocação que você me questionou.
1: Muito bonito, Jorge, assim, a sua fala, né? Deu uma filosofada muito, muito bonita também aí, ah, né? A sua colocação, semeador de estrelas, é, isso é muito bonito, né? São termos, às vezes, que a gente esquece de usar, né? E que estão ali impregnados no próprio Evangelho do Cristo, isso está tudo impregnado, né? E a gente, às vezes, esquece de se fazer luz, né? De sermos aí os semeadores de estrela. Muito bom, Jorge, muito obrigado, tá? É muito legal mesmo a sua colocação. Vamos lá, Arnaldo. O Jorge falou da importância, né, do nosso querido Allan Kardec, o codificador da doutrina dos Espíritos, né, que este ano fez 167 anos, no dia 18 de abril de 2024. Agora eu queria saber de você a importância de André Luiz, porque nós sabemos que Kardec não falou desses pormenores. Se você pegar as obras da codificação, não vem falando do plano espiritual, dessas construções, né? Dessas zonas de sofrimento, até porque Allan Kardec não teve tempo para se aprofundar. Vemos algum resquício na Revista Espírita, muito pouco também pincelado. E qual a importância? Quem foi André Luiz? Qual a importância dele para a doutrina espírita como obra complementar na doutrina espírita? Arnaldo, a palavra é sua.
5: Bom, como você mesmo falou, é uma obra complementar. Porque o que acontece? Tudo vem a seu tempo. Tudo tem o seu tempo de maturação. A semente do Livro dos Espíritos, com as 1017 perguntas, foram lançadas ao tempo para que nós pudéssemos filosofar em cima e aprender, entender da existência de Deus, da pluralidade, das leis morais, penas e gozos futuros, entender que existe a ida e a volta. Aí acontece o seguinte, quando você vê no livro O Céu e o Inferno, você vê uma continuidade, mas lá também não se fala muito como eles estão, onde eles vivem, só falam dos problemas que eles vivenciaram aqui e que levaram para o outro lado. Aí, chegado o momento, com o trabalho do nosso Chico Xavier, que passava horas à noite trabalhando, né, psicografando o trabalho que vinha sempre sob a coordenação de Emmanuel, que Emmanuel, quando a gente está estudando, até você vê, quando a gente está estudando Vinha de Luz, ele tem um pensamento encadeado. Ele apresentou o nosso lar. O que é o nosso lar? Ah, o nosso lar é quando o André Luiz chega. Aí depois tem os mensageiros, quando ele começa a trabalhar. Aí tem os missionários. Agora vem o quê? Ação e reação. Todo um trabalho de amadurecimento, onde o indivíduo tem que estar preparado para viver, vivenciar isso. Nada vem antes, porque senão não aproveita, vai jogar na gaveta e desaparece. Entendeu? Então, quer dizer, tudo tem. O André Luiz, nós sabemos, foi um médico, usou o seu nome de André Luiz, aprendeu no umbral quando passou por dificuldades, despertou a curiosidade dele quando ele, a dor. E é quando ele fez, quando ele conseguiu um contato com a Narcisa e começou a sua modificação pelo engajamento, ele veio trazer esse aprendizado que ele teve no mundo para nós. Nem quem mais não adequado, qualificado para dizer do que ele. Lógico que agora, depois veio Manuel Filomeno de Miranda, vem outros trazendo, mas ele é o, diz assim, é a quilha do barco que vem quebrando os mares e trazendo uma nova realidade, fazendo luz para que a gente possa raciocinar em cima das perguntas do Livro dos Espíritos. E trazendo o entendimento mais fácil do que é a vida lá. preparando. Porque se nós... Quantas encarnações nós perdemos? Não é? Repetindo, batendo teclas no mesmo erro. Porque nós não tínhamos o entendimento. Agora a gente com paz e pensa. Eu tinha um indivíduo que eu estava... Que eu fazia o CAP, ele vinha para mim e ele disse assim, ele era espírita. Ele virou para mim e falou, ah, eu vou deixar de ser espírita, vou virar evangélico. Eu falei, mas como? Ah, porque eu não quero ficar pensando como é que vai ser o meu caminho, eu quero deixar minhas coisas todas na mão do pastor, do coisa, porque ele vai me bater, ele vai me dizer assim, me disciplinar. Aí eu fiquei pensando, falei para ele, mas gente... Você é o arquiteto da sua vida. Você vai delegar para uma outra pessoa? E isso a gente vê com esses livros. Que a vida continua, né? Tem os domínios da humanidade que vocês estudaram recentemente, mostrando como é a interação entre os mundos. E é importante, tão importante. Ele usou o pseudônimo, né? Ele não se revelou quem ele é. Usou a simplicidade. O Emmanuel, a gente sabe, porque o Emmanuel já, é um ser que vem desde a época do Cristo, né? Que despertou com o contato direto com Cristo, que ele escreve a carta, né, para o imperador, mostrando como era o Cristo. E a ligação dele era essa. E graças a Deus que Emmanuel, que passou pela nossa terra aqui, como o padre Manuel da Nóbrega, veio trazer esse trabalho complementar, porque ele também estava lá no Livro dos Espíritos. Ele tem perguntas lá do Emmanuel. Então, quer dizer, é uma amplitude, é uma teia de aranha que aos poucos vai sendo esclarecida para todo mundo, com a maturidade das pessoas. Isso aí. Espero que...
1: E possamos... Perfeito, Arnaldo. A gente
5: conseguiu... perguntaram se vai ter mais livro. Aí falou assim, leia primeiro esses, de quando vocês estiverem dominando eles, aí se poderá se pensar em mais. Por dito isso.
1: Perfeito, Arnaldo, perfeito. E assim a gente consegue, né, fechar aí com chave de ouro, né, essa questão do prefácio, gente. É o prefácio apenas. E quantas informações importantes, né, para cada um de nós. Então agora, meus irmãos, nós vamos ao momento de interação, né? Interação com o nosso público aqui, o público fiel, né? Que a gente está conosco aí há 2 horas, estamos aí já há 2 horas de live. Mas hoje em dia, a gente vê os podcasts da vida com 3 horas, 4 horas, 5 horas, né? Então, no nosso caso aqui, são 2 horas que nós estamos ganhando e aprendendo em conjunto, ganhando conhecimento. Então, a nossa gratidão a todos vocês que nos acompanharam até o momento, pessoal da Rádio Portal da Luz, da TV Espírita Nosso Lar, da RETV, também do Recanto de Paz, tanto no Facebook quanto no YouTube, e na TV IDEAC, pessoal de Campos, conectados conosco. Já mandando um abraço, um beijo aí para a nossa querida Leila Maria Pailos, que do Facebook está acompanhando, porque a gente está ao vivo também no Facebook. Vamos então aos comentários aí para a bancada, né? A nossa querida irmã Cris dando boa noite Cris. O nosso Vinícius Souza também deixando o seu boa noite. O nosso irmão Paulo Roberto Pereira deixando boa noite, grande Paulo, boa noite meu irmão. A nossa irmã Delza Maria Azevedo Guimarães, de Bom Jesus do Itabapoana, deixando também o seu boa noite. Olha a Dalva aí, chegou. Boa noite aos miguxos, queriduchos. Consegui chegar somente agora. Desculpa. Não, minha querida. Sem problema. Importante que você chegou. A live fica gravada. Tá na playlist lá do canal do Recanto de Paz. Tá lá, ação e reação. Você não perde lá outra 1h40, né, de live, ok? E agora para a bancada, hein? Uma reflexão da nossa querida Graça Ceia. Olha a reflexão que ela traz e a gente vai colocar aí para a bancada comentar como nosso último comentário da noite de hoje, ok? A Graça diz assim, boa noite. Às vezes sinto que há muita criticidade e pouco acolhimento para com os irmãos de caminhada, como se o espírita fosse o fiel da balança. Quantos falsos paradigmas! Muito difícil. E aí, gente, é uma colocação da nossa irmã Graça, está reflexionando. Quem quiser falar, os microfones aí estão abertos, tá bom? Então, vamos lá.
2: Eu acho que eu já falei isso aí durante a exposição, porque nós não somos fiéis de balanço, nós não somos povo escolhido. Esse negócio de povo escolhido nunca deu muito certo. Sabe? O povo escolhido sempre passou por alguma necessidade da vida. Simplesmente nós somos como qualquer um que deve contribuir para com a melhoria geral. Né? Como o católico deve, como o protestante deve, como o muçulmano deve, o hindu deve, o ateu deve, se a pessoa de faz convivência, a pessoa que construa e não venha a destruir nada, venha sempre a somar. É muito difícil somar, geralmente as pessoas sabem mais dividir, somar é a operação mais básica da vida e é a mais difícil fazer. Né? E todos têm condição, independente de credo, de qualquer coisa. Né? Nós somos fiéis da balança, coisa alguma. Quando Kardec coloca lá que nós somos, talvez, o futuro das religiões, não quis dizer que toda religião vai ser espírita, não. Ele quis dizer que nós, que temos um conhecimento, não temos desculpa para não seguir. Não temos desculpa. Ninguém vai nos cobrar, nossa consciência mesmo que nos cobra. Mas nós temos o conhecimento. E Jesus já dizia, quem tem mais conhecimento será mais cobrado, né? cada um conforme suas obras. Né? É isso aí. Não são fiéis de coisa alguma. Isso aí só atrapalha, esse pensamento só nos atrapalha.
1: Perfeito, perfeito, Paulo. Sérgio, comentários?
3: Sim, essa questão do fiel da balança, eu não vejo o espírita ou o espiritismo como fiel da balança. Muito pelo contrário. Quem ia à feira antigamente, né, a gente sabe disso, tinha aquela balança de dois pratos, não é isso? Você botava o peso ali e equilibrava. A gente, nós espíritas, estamos naquele prato que fica aqui embaixo, ó, cheio de peso nas costas. Né? É aquele prato que afunda, que está embaixo. Não é isso? Levando para essa figuração da balança. Mas nós temos na nossa consciência que o espiritismo que nos dá essa consciência de que a qualquer momento nós podemos começar a equilibrar essa balança. Certo? Então, isso aí o espiritismo traz para a gente. Nós não somos fiéis de balança, pelo contrário. Nós somos pesos na balança. Né? Mas o espiritismo, com as informações que hoje nós temos, que estão chegadas a nós, porque nós nos interessamos em procurar essas informações, que está à disposição de todo mundo. Né? Então, nós nos interessamos em procurar essas informações, a gente consegue tentar equilibrar essa balança um pouco. Cientes que somos, que nós nunca vamos ultrapassar aquilo que nos deu essa capacidade. Porque nós vamos ficar aqui, ó. Sempre abaixo do entendimento, no máximo no mesmo nível, nunca acima. Então nós não somos, os espíritas não se consideram melhores do que ninguém, muito pelo contrário. E eu acho que essa questão até afasta muitos irmãos, conforme o Arnaldo falou, que o irmão queria sair de deixar de ser espírita, ou deixou para ser evangélico, ele não era cobrado. E nós sabemos que nós somos cobrados, sim, porque nós temos o conhecimento daquilo que os Espíritos trouxeram para nós. Não foi invenção de ninguém, não foi escrito por ninguém aqui, em nenhum momento. Foi codificado por Kardec, mas as informações vieram todas do mundo espiritual. Então, nós sabemos das nossas deficiências, da carga que nós carregamos. Então, nós nunca vamos querer ser fiéis de balança. Eu repito, ao contrário, nós somos pesos na balança. Se algum espírita tem essa ideia de que é fiel na balança, me desculpe, ele não é espírita, não conhece nada do espiritismo. Ninguém aqui é fiel de balança, ninguém aqui quer ser fiel de balança. Então, nós temos que ter essa consciência. Tá? E inferiores como somos, ainda carregados de defeitos nas nossas costas, pesados, muito pesados, tá? Nós não podemos ter essa visão, né, de que somos melhores. E não sendo melhores, a gente também não é perfeito a ponto de amparar todos aqueles que estão na caminhada. Nós não temos essa perfeição ainda. Nós não somos Jesus de amparar a todos. Nós temos nossos defeitos. E um dos nossos maiores defeitos justamente é deixar o irmão no caminho. A gente não faz isso. Olha para o lado. Olha para a rua. Vai ali ver aquele irmão que está dormindo, morando na rua. Aí a gente passa e finge que não vê. É isso. Então, nós não somos melhores. Nós não queremos ser melhores. Mas também não somos os piores seres do mundo. Se a gente, em algum momento, não apoiou, se a gente criticou, de alguma maneira, o irmão, é porque nós também ainda somos merecedores de críticas. Não é isso? Então, a gente falha. A gente falha. Nós somos... Não podemos usar a falha como desculpa, mas a gente tem que usar a falha para reconhecer que somos imperfeitos. E isso afasta muitas pessoas do espiritismo. Essa necessidade de reconhecimento que somos seres imperfeitos. Isso afasta, porque dói. Quando a gente vê que a gente é perfeito, dói. E não dói aqui no coração, não dói aqui, ó, na consciência, que como tão Paulo Jorge bem falou, é a que vai nos cobrar quando chegarmos lá na frente, no plano espiritual. Então, se algum espírita diz isso, que se considera fiel da balança, se considera infalível a ponto de não deixar nenhum irmão de caminhada para trás, se considera infalível a ponto de não criticar ninguém, esse irmão ainda está muito longe de ser espírita, porque nós sabemos que ainda carregamos isso, essa falha de criticar, né? Essa falha de abandonar irmãos pela caminhada. Mas sabemos também que o espiritismo não dá as condições de nos melhorarmos nessas questões. E é isso que a gente está tentando fazer aqui. Tanto para nós, quanto para todos aqueles que estão nos ouvindo. Né? Eu queria só deixar esse ponto de vista que eu tenho como muito particular. Tá? Essa questão de muitos de nós realmente se acharem melhores, superiores, porque tem contato com os espíritos. Não! O médium que tem contato com o espírito é o maior devedor entre nós. Todos sabemos disso. Então, sabendo das nossas dívidas, sabendo dos nossos defeitos, nós ainda vamos saber que nós vamos criticar, nós vamos deixar de acolher. Mas, ao mesmo tempo, nós estamos tentando nos melhorar. Só de a gente ter na consciência que nós criticamos o irmão ali atrás, já é um passo para você não criticar depois. Só de você ter na consciência que aquele irmão ali te pediu um prato de comida, você fez de conta que não ouviu, você depois se arrepender, poxa, podia ter, né, dado pelo menos um pão com manteiga. Aí, quando isso vem na sua cabeça, você sente esse arrependimento, você já é um sinal de melhora. E é o que a oportunidade que a vida nos dá através da reencarnação é justamente essa. Nós vamos nos melhorando um pouco. Ninguém aqui vai se reformar em uma encarnação só. Ninguém aqui tem essa capacidade. Né?
1: Perfeito.
3: Então é isso. Meu ponto de vista é esse. Me desculpe, mas...
1: Não, mas é isso. Né? Esse é o momento da interação com o público. Isso. Né? E a gente tem que esclarecer, a nossa obrigação moral aqui é esclarecer, porque nesse momento a gente está representando a doutrina espírita, né? Então a gente tem que fazer o esclarecimento. Nós somos pessoas sérias, né? Estudiosos da doutrina, que tentam, dentro das suas limitações, colocar em prática também na sua vida cotidiana. Dentro das suas limitações, colocar em prática também na sua vida cotidiana.

0: de que as religiões são um buquê de flores na mão do Cristo. Cada uma traz uma cor, um perfume, e nós somos que nem as abelhas, que vamos procurar aquela flor que é mais apropriada para a cor que nós queremos ou perfume, e nós vamos nos aproximar dela. O único fiel da balança que eu posso dizer que tem em mim é o equilíbrio entre as duas asas, que é a asa da sabedoria e da bondade. Se as duas estão equilibradas, a gente vai alçar voo, e o exemplo, através da abnegação, através do acolhimento, vai arrebatar. Porque não são palavras que vão fazer o outro sentir, é o que você transmite com o sentimento, com o acolhimento, como ela mesmo falou. Não é criticando, é que se, por exemplo, o Éder chega para mim, Arnaldo, eu estou com tal problema, assim, assim, assado. Eu, diante do que eu já aprendi ao longo do tempo na doutrina espírita, eu vou falar sem dizer, olha, na pergunta 930 é assim, assim, assado. Se você não cumprir assim, você não vai. Não, eu vou colocar para o Éder e falar assim, Éder, olha, procura pensar melhor nisso. Vê se não tem outras alternativas. Você não é o único que está com problema, tem vários linguagens. Ou seja, você começa a entender que a vida não é só apontar o problema nos outros, mas também minimizar. O Chico Xavier uma vez recebeu uma senhora que tinha perdido o parente, tinha cheio de problema, e começou a chorar junto com ela. Aí, no final, ele falou para ela assim: puxa, você me desculpe. Mas eu não consegui transmitir nada, a não ser o meu sentimento de chorando. Ela falou assim: olha, o seu choro, o seu acolhimento, seu abraço me valeu mais do que 1.000 palavras. Então, quer dizer, a ação, quando você entende, é diferente do que só simplesmente deter a palavra. A palavra é vazia, a palavra está deita no papel, acabou. Mas a palavra que é falada e sentida, ela movimenta as mãos, movimenta as pernas, movimenta o raciocínio, não é? Que transforma você tendo bons sentimentos, boas emoções, você vai ter pensamentos bons e, vamos dizer assim, atitudes melhores fora com relação aos irmãos. É isso que o Espiritismo mostra. Só que muitos querem defender a bandeira que nem os cruzados que fizeram na época do Cristo, foram avançar da Europa para o Oriente Médio, para o Oriente, né? E o que aconteceu? Até hoje, os irmãos se degradam. Por quê? Por causa de religião. Não, não façamos mais isso.
1: Pois é.
0: Toda religião é que nem aquela escola apropriada para receber aquele irmão que precisa ouvir aquilo. Não é que nós vamos deter, nós temos. Olha, nós só temos um pedacinho da verdade. Nem que nós cinco aqui venhamos a nos juntar, vamos saber, vamos ser donos da verdade. A verdade é muito mais que isso.
1: Perfeito, Arnaldo. Muito bem colocado. Jorge, meu amigo, você acha que está faltando acolhimento e há excesso de crítica aí entre os espíritas? Nós somos esse fiel da balança, meu irmão?
2: Não, estamos muito longe de ser, né? A gente tem que lembrar, né? A companhia tem que lembrar que nós estamos num mundo ainda, um mundo ainda de ordem inferior, né? E que os espíritos que habitam esse mundo são espíritos ainda de ordem inferior, muitas dificuldades. Todos nós temos muitas dificuldades. Por isso que Kardec fala do verdadeiro espírito, não é aquele que já se transformou, é aquele que se esforça para domar suas tendências inferiores. Então ele está em luta. Muitas vezes você vai encontrar irmãos dentro das casas religiosas, mas a gente está falando para espírita, né? Nas casas religiosas, que não traduzem o ensinamento de Jesus. Vamos encontrar espíritos também que não traduzem o ensinamento do Cristo. Porque a doutrina espírita é o cristianismo redivivo. Ou seja, então, em todas as casas religiosas, vamos encontrar companheiros que não expressam a realidade, ou seja, a vivência do Evangelho de Jesus. Através, por quê? Pelo orgulho, pela vaidade, pela prepotência, a gente vai encontrar isso.

0: em todos os locais, né? Mas essa questão desse julgamento que nós fazemos. Na realidade, nós temos que buscar na doutrina, não é o presidente, não é o médio, nós temos que estar na doutrina pelo Cristo. Como Arnaldo colocou, né? É um buquê de flores as religiões. Então, as flores são as religiões. Então, cada um de nós está dentro daquela que condiz com a nossa, o nosso entendimento, com aquilo que nós compreendemos, com aquilo que nós aceitamos. Mas vivenciar isso é de cada um de nós. Mas nós vamos encontrar espíritas que realmente não dão acolhimento, mas nós não podemos generalizar. Não podemos generalizar. Nós vamos encontrar espíritos que são fraternos, que são solidários, que são meigos, que são acolhedores. E vamos encontrar nas casas religiosas a mesma coisa. Vamos encontrar muitos companheiros que são evangélicos, protestantes, católicos, budistas, umbandicista, umbandista, candomblicista. Em todas elas, em todas elas, nós vamos encontrar pessoas, espíritos, que já compreenderam a essência, que vivenciam essa essência. Então, nós não podemos, porque um não correspondeu àquilo, à nossa expectativa, nós vamos poder criticar, né, colocar como se todos fossem, tivessem essa condição de querer ser o fiel da balança, até porque, mundo de prova de expiação, quem é? Quem está em condição de ser melhor do que o outro? Até porque a verdade que nós conhecemos é uma verdade ainda fragmentária, para a nossa capacidade de compreensão. Então, a gente compreende, compreende. Então, acho que é isso, é você compreender que mundo de prova e expiação é um mundo de espíritos complicados, que somos todos nós. Temos nossas dificuldades, como todos os outros companheiros têm. Vai ter dia que vai acordar com muita dificuldade ainda, vai acordar mal, mas faz parte da nossa evolução. Então, o aprendizado vai nos ajudando a compreender isso. E a doutrina é justamente o que acabamos dizendo no prefácio. Ela nos ajuda a compreender melhor a vida, a compreender melhor o outro, né? Então, é um mundo de prova de expiação. Aí, quando a gente consegue compreender isso e aí se colocar no lugar do outro, aí fica mais fácil. Na questão 909, 909A, quando Santo Agostinho vai nos dizer que nós tínhamos que. Primeiro, nós temos que nos conhecer, na questão 909, falar sobre isso. E aí, depois, Santo Agostinho vai responder o que nós devemos fazer. Então, quando ele fala de nós nos conhecermos, nós temos que estar de frente do espelho e perguntar quem somos nós. Onde é a minha dificuldade? Onde está a minha falha? Porque eu, quando me conheço quem eu sou e sei das minhas limitações, das minhas dificuldades, eu consigo compreender as dificuldades do outro. Porque eu vou compreender que eu também tenho dificuldade. Então, se eu tenho dificuldade, o outro também pode ter dificuldade. Então, olha só a doutrina, como é que nos ajuda a raciocinar, ou seja, colocar essa visão do entendimento de se conhecer, porque eu me conhecendo, eu vou ver minhas dificuldades, aí o outro também tem dificuldade, então eu vou entender o outro. Eu tenho qualidade, o outro também tem qualidade. Então, isso nos ajuda muito. Então, eu acho que tem essas dificuldades, tem, porque é muito para a expiação, nós vamos encontrar isso. Não existe aqui na Terra ninguém perfeito. O único que passou perfeito aqui é o Cristo, é que é o nosso modelo e guia. É ele que nós devemos inspirar, é ele que nós devemos seguir, é a ele que nós devemos realizar as coisas, vivenciar esse evangelho dele no nosso dia a dia junto com outros. Então é isso, Éder. Obrigado aí.
1: Perfeito, nossa, perfeito. Nota 10 aí para todo mundo, hein? Arnaldo, já vou liberar você. Pode falar, Arnaldo. Olha só, o que que acontece? Porque a nossa irmã Graça é o último comentário para a gente poder encerrar, né? Ela diz assim: olha, Arnaldo, penso que ser crítico não nos dá o direito de julgar os outros que pensam e agem diferente de nós. Somos seres em evolução. Humanos e imperfeitos, como bem disse o Arnaldo, tudo no seu tempo. E aí, Arnaldo, para a gente poder encerrar a interação.
2: É isso, veja bem. O Cristo é o fiel da balança. Ele é o amor em movimento. Quando a adúltera, todos queriam apedrejar ela, ele começou a escrever os pecados na areia. E aí, um a um, começou a jogar as pedras fora e foram se ausentando. No final, ele vira para ela e fala: mulher, aonde estavam aqueles que estavam te acusando? Se foram, eu também não jogarei a pedra em você. Vá e não tornes a pecar. Então, quer dizer, e dizem que essa mulher, depois, ela acolheu tantas outras mulheres por causa de uma posição do Cristo. Quem somos nós para julgar? É que nós gostamos de apontar o dedo, porque enquanto a gente está apontando o dedo, a gente distrai. Mas acontece o seguinte, se você repararem a mão, quando a gente aponta um dedo, tem três apontando para você, a gente mesmo. Então, gente, tem que ter cuidado. Temos que ter cuidado. E a maturidade é que interessante. É um grau de... É um skill, se a gente diz assim. São experiências que a gente vai adquirindo e guardando dentro de nós mesmos. Então, nós estamos em graus diferentes. E cada um tem uma maneira. Vem de uma escola, vem de uma... vamos dizer assim, de uma experiência anterior religiosa de outra vida, onde era o domínio, e a gente tem que trabalhar isso tudo. E é através do convívio, eu convivendo com o Éder, convivendo com o Sérgio, convivendo com o Jorge, com o Jorge B, nós vamos mudar. Porque vai aprendendo, vai trazendo, vai adquirindo. Quando a gente atrita uma madeira contra um giz, o giz fica com um pouquinho de madeira e a madeira do apagador fica com um pouco de giz. Então, quer dizer, só somos nós. É a vida. Nada como... Para nós termos pedra 90, nós precisamos barrar muito um no outro até quebrar as pontas. E a gente vai todo mundo ficar redondinho.
1: Amém. Então, já vou aproveitar, Arnaldo, e vou pedir para você dar as suas palavras de encerramento, né? E aí a gente vai passando até a prece que o Jorge vai fazer a nossa prece de encerramento, tá bom? Suas palavras finais, Arnaldo.
2: Amigos da bancada, muito obrigado pela oportunidade de estar aqui. Vão ser 20 capítulos, né, de estudo, que nós vamos poder aprender muito, porque essa parte, quando eu fui falando da crítica, nós vamos ver que não é assim... Nós vamos ver se a gente faz uma ação que a gente ainda é cego, ainda tem as camas impedindo nós de enxergarmos o nosso erro, e aí a gente gera um erro grave que vai ter várias encarnações para resolver. Então, vamos ser mais humildes, né? Disciplina, humildade, vigilância e alegria. Esta deve ser o nosso objetivo de vida.
1: Boa noite para todos. Arnaldo. Valeu. Querido amigo Sérgio Ceia, suas palavras finais, meu irmão.
3: Obrigado. E minhas palavras são sempre de agradecimento, primeiro a Deus e a Jesus, né, por termos estado aqui juntos, né, nessa noite, aos irmãos também que estão nos acompanhando até agora, que sejamos gratos, né, logo mais na hora de dormir, que colocarmos a nossa cabeça nos travesseiros. Vamos agradecer, né? Vamos ser gratos por essas oportunidades, né? Que a doutrina espírita vai nos dando, né? Oportunidades que estão aí todos os dias à nossa frente e cabe a nós, né? Aproveitar cada uma delas com sabedoria, principalmente. Então, uma boa noite a todos, um bom final de semana e nos revemos aqui semana que vem, se Deus quiser. Um abraço a todos.
1: Meu querido Paulo Jorge.
4: Desejo a todos uma boa noite também, já avançamos bastante hoje, mas eu gostaria de agradecer a cada um que permaneceu aqui firme, né, debatendo temas, muitas vezes assim, que a gente evita, porque temas polêmicos quase ninguém gosta de abordar, né? A gente gosta mais da coisa mais suave, no paz e amor, isso da época do paz e amor ainda, né? E ficar na superficialidade, bem rasteiro nas coisas, mas tem hora que a gente tem que submergir por zonas que, desconfortáveis até da gente falar, abordar assuntos que a gente muitas vezes evita. Agradeço a todos que realmente fiquem, que ouvem, que estudem, que procurem essas coisas que a gente aqui fala. Procure desenvolver, procure outras fontes que questionem, né? Que a gente vive do questionamento, só se vai para frente se alguém questionar, se alguém colaborar e se todo mundo concordar, né? Viveremos a era do amém. E basta esquecer isso. Ao Francisco Rebouças, que está nos assistindo, que interagiu comigo aqui, meu grande abraço. Há muito tempo não nos vemos fisicamente, mas fica aqui meu abraço, uma boa noite a ele e extensivo a todos que estão nos assistindo e aos amigos aqui presentes também. Abraço, boa noite.
1: Boa noite. Então, meus irmãos, o Jorge vai fazer a nossa prece, né? Vamos envolver os nossos irmãos do Rio Grande do Sul que estão passando por essa tragédia, né? Climática, né? Agradecendo a Jesus também por mobilizar os corações de toda a nação, né? Não está faltando ajuda para os nossos irmãos do Rio Grande do Sul. Que Jesus nos abençoe nessa noite, um ótimo fim de semana e até a semana que vem, se Deus permitir.
0: Meus irmãos, boa noite. Agradecendo a presença e a oportunidade, vamos fazer a nossa prece de encerramento. Senhor Jesus, amigo celeste, te agradecemos, Senhor, pela oportunidade de trabalho, rogando a Ti, Senhor, que nos envolva os nossos lares, envolva, Senhor, todos aqueles que, de uma forma de hoje, estejam ligados a nós, nos dois planos da vida. Te pedimos, Senhor, neste momento, por toda a humanidade terrena, Senhor, que nesse momento passa por dificuldades, passa por dores, por aflições, aos nossos irmãos envolvidos com as guerras na Ucrânia, na Palestina, que Tu possa envolver, Senhor, envolvendo os irmãos, os dirigentes dessas nações, a fim de que cessem as guerras. Que Tu rogamos também, Senhor, pelos nossos irmãos no Rio Grande do Sul, que eles possam ser envolvidos, Senhor, pelo Teu generoso coração, amparados, fortalecidos, que a esperança e a fé, Senhor, não lhes falte em nenhum momento, a fim de que possam reconstruir suas vidas e aqueles que desencarnaram nessa tragédia, Senhor, que eles também possam receber todo o amparo da espiritualidade superior, a fim de que possam, Senhor, se manter tranquilo, pacificados, nesse despertar. Te agradecemos, Senhor, por tudo. Te agradecemos pela vida, te agradecemos pelas oportunidades, te agradecemos pela família, pelo trabalho. Te agradecemos, Senhor, por esse planeta tão abençoado, por esse planeta tão belo que Tu construíste para cada um de nós, Senhor. Obrigado, Senhor, por tudo. Nos fortaleça, nos dê ânimo, coragem, a fim de que possamos, Senhor, continuar na nossa trajetória, seguindo os Teus ensinamentos, a fim de que possamos nos modificar, Senhor. Obrigado, Senhor, por tudo. Nos envolva hoje e sempre. E assim seja. Graças a Deus.

16 horas e 31 minutos. Dezesseis horas e 31 minutos.

0: 16:57.
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0: 37 minutos.

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1: Dezessete horas e 8 minutos.
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0: Olá, meus queridos irmãos, muito boa noite. Sejam bem-vindos, né? Mais uma aula do canal Mediúnico Sempre, em parceria, né, com os nossos irmãos que fazem parte do Portal da Luz, né, Rádio Portal da Luz. Também a nossa TV Nave, né, fazendo aí parceria conosco, a Rádio Deus Conosco, a todos vocês um forte abraço da Rádio Deus Conosco. A Web Rádio Sementes de Amor, também um forte abraço para vocês. O canal Coromandel Espírita, né? Também conosco. A TV IDEAC e, por último, a Sintonia Maior Play. A todos vocês que retransmitem, né, essa aula que nós fazemos através do canal Mediúnico Sempre. Um forte abraço a todos os nossos irmãos, todos os nossos internautas que nos acompanham através desses canais. E desde já pedindo a vocês, né, que seguem esses canais, Portal da Luz, né, TV IDEAC, o Coromandel Espírita, o nosso Deus Conosco, tá? Sintonia Play, todos vocês, a TV Nave, todos vocês que seguem esses canais, pedimos também que nos ajude, né, seguindo o nosso canal, deixando o seu like aí. Nosso canal tem algumas aulas que já foram gravadas, né, sobre mediunidade, perispírito, sobre dupletério. Então, tem muito assunto do nosso canal voltado nessa parte da mediunidade que vocês podem estar, né, assistindo, compartilhando com os nossos irmãos de Ideal Espírita. E, para brilhantar a noite de hoje, claro, vamos convidar os nossos irmãos que fazem parte desse grupo, né? Nosso irmão Ricardo, boa noite.
1: Boa noite, Denison. Muito feliz de participar mais uma vez desse estudo, onde nós somos beneficiados também. Muito feliz em poder fazer parte desse grupo maravilhoso, desse conjunto, dessa união de forças do bem. Estamos aqui agora para ajudar vocês. Obrigado, sejam bem-vindos e vamos que vamos.
0: Nosso irmão Augusto, boa noite.
2: Boa noite, Denison. Boa noite, Ricardo. Boa noite a todos os internautas. Nós estamos aqui na nossa cidade de Aracaju, estado de Sergipe, no nosso grupo Mediúnico Sempre, fazendo os nossos estudos sobre mediunidade. Convidamos todos vocês para participar desse enquete. Nós vamos fazer um resumão, tá, de todo o estudo sobre mediunidade. Então, participem. Estejam bastante à vontade, que Deus nos abençoe e sejamos merecedores do amor divino. Assim seja.
0: Que assim seja. Bom, nossa irmã Vanessa, seja bem-vinda. Boa noite.
3: Boa noite, meus irmãos. É uma satisfação poder estar aqui novamente com vocês. Que Deus nos abençoe o nosso estudo hoje e sempre.
0: Que assim seja. Nossa irmã Sueli, seja bem-vinda. Boa noite.
4: Boa noite a todos, Ricardo, Denis, Augusto e Vanessa, a todos os irmãos que já estão conosco e a todos que irão nos assistir no futuro. Então, que o nosso estudo seja proveitoso, que Deus nos abençoe e nos inspire, que nós possamos passar o conteúdo de uma forma prática e didática.
0: E vamos lá. Nosso irmão Flávio, boa noite, seja bem-vindo.
5: Boa noite a todos e todas. Que essa noite de estudo seja esplendorosa, que Deus possa nos iluminar, nos auxiliar, para que possamos aprender um pouco mais, principalmente com Deus e depois com o nosso mestre Denison. A aula de hoje é dele. Que Deus possa orientá-lo da melhor forma.
0: E
5: Boa noite
0: para
5: a
0: que a gente
5: todos.
0: possa, né, começar de uma forma, né, harmônica e certa, a gente convida a nossa irmã Vanessa para fazer a prece de abertura, né, da aula de hoje. Que Deus a ilumine.
3: Meus irmãos, vamos fechar os olhos, acalmar o coração e agradecer ao nosso Pai Celestial por estarmos aqui, né, em busca do nosso conhecimento. Pedimos, Senhor, força, coragem, resignação para passar por todas as provas que vierem. Também pedimos, Senhor, saúde física e principalmente saúde mental. Pedimos também, não só pelo grupo, mas para os internautas, para todos aqueles que irão assistir, hoje, amanhã, a gente não sabe, que o Senhor possa emanar energias positivas para todos, hoje e sempre, que assim seja.
0: Que assim seja. Bem, hoje nós vamos fazer de uma forma diferente, mais dinâmica, né, para que todos possam participar, já que, né, hoje é a última aula do ano 2025, não é isso? Iremos dar uma pausazinha para que possamos dar uma assistência à família nessas festas de final de ano, né? A gente tem que também prestar, né, o apoio à nossa família nesse momento ali de união, né? Que a gente está ali e temos nossos afazeres domésticos também, né? Então, hoje teremos, em forma de perguntas e respostas, nossos irmãos vão estar fazendo as perguntas, eu vou estar respondendo sobre esse papel do médium, né, na reunião mediúnica, mas vamos tratar de outros assuntos também, como o nosso irmão Augusto disse, como se fosse um resumo do ano, né? Eu gostei desse termo que Augusto aí usou. Então, a sequência das perguntas será Sueli, depois Flávio, não é isso? Vanessa, Ricardo e Augusto. Então, é a sequência das perguntas. Eu vou estar colocando as perguntas, né, que foram elaboradas para que os nossos irmãos possam estar nos fazendo e aí a gente vai respondendo aí essas questões, tá? Então, a primeira pergunta está aí, Sueli.
4: Para começar, né? Quem é o médium, Denison?
0: Bom, nós sabemos, né, que muitas vezes, por falta de conhecimento, por falta até mesmo de frequentar outras religiões, o médium, né, ele ignora muitas vezes a sua mediunidade. Então, o médium é aquele que possui, né, em um grau mais ostensivo ou mais sutil, a sua mediunidade. Kardec, no Livro dos Médiuns, nos diz que todos somos médios, em um grau, né, ou outro, mas todos somos médios. Ele coloca um termo no Livro dos Médiuns, interessante, que coloca assim, como os médiuns especiais. Só que essa questão que Kardec utilizou, esse termo que Kardec utilizou de médiuns especiais, não significa que possuir uma mediunidade ostensiva faça do médium uma pessoa especial. Né? Ele quis dizer um médium especial no termo, mas que a pessoa tem uma mediunidade mais aflorada, mais ostensiva, mas que esse termo especial não faz do médium um ser especial, já que a mediunidade é comum a todos nós que somos seres humanos, independente do grau, uns mais e outros menos. Né? E também dizer o seguinte, o médium é uma pessoa comum do nosso dia a dia, né, que participa também da sociedade e que contribui com sua mediunidade, sendo o intercâmbio entre o plano físico e o plano espiritual. Então, o nome médium significa que ele é um meio de comunicação entre os espíritos e o plano físico. Então, ele possui, desde o seu nascimento, um organismo preparado para desempenhar um papel, né, através da mediunidade, e aí esse desenvolvimento, essa educação mediúnica, esse desenvolvimento mediúnico que ele faz, né, para que ele possa trabalhar em favor do bem comum. Né? Então, espero que, se alguém quiser comentar mais alguma coisa, se eu esqueci de alguma coisa, pode ficar à vontade. Vamos fazer dessa aula um momento participativo, né? Fiquem à vontade, tá? Senão, a gente passa para a próxima pergunta. Todo mundo calado, podemos passar para a próxima pergunta?
5: Bom, a segunda pergunta é para o mestre Denison. Qual é o ambiente ideal para uma reunião mediúnica? E aí?
0: Bom, o ambiente ideal para a reunião mediúnica deve ser, né, de paz, né, claro, de harmonia, de recolhimento. Inclusive, Allan Kardec, no Livro dos Médiuns, enfatiza que a serenidade e a elevação dos pensamentos, né, são mais importantes do que o local físico. Muitas vezes nós imaginamos, né, que o local apenas, né, aquele local físico, seja suficiente para que essa reunião aconteça. Nós estamos falando do local, né, claro, que a gente fala da doutrina espírita. A doutrina espírita nos ensina que o local deve ser um local simples, né, sem ruído, sem barulho, sem muitas luzes fortes para não atrapalhar a questão dos fluidos. Então, uma luz suave, muitas vezes ali uma luz, né, de uma tonalidade azul, verde ou vermelha que favorece a manipulação dos fluidos. Então, tem que ser um local tranquilo, limpo, arejado, mas aí eu chamo a atenção novamente a importância também da harmonização mental. Porque não adianta só o ambiente externo estar bem arejado, estar, né, livre de barulho, de ruídos, se o médium internamente, né, esteja em ruídos internos, em ruídos mentais. Então, é preciso que o médium ele tenha consciência em que ele tem que fazer também a sua parte. Nós vamos ver lá na frente, né, ao desenvolver desta aula, o quanto é importante essa saúde mental para o médium. Né? Alguém quer fazer algum comentário ou vamos seguir?
5: Se me permite, eu queria só reforçar justamente nesse ponto. Porque muitas das vezes as pessoas ficam assim, reunião mediúnica, tem que ser na casa espírita, só que esquece do principal que você acabou de contar, que é justamente a sintonia do médium naquele momento, onde ele deixa a mente dele, o pensamento dele, a serviço da espiritualidade superior. Onde ele, através do pensamento positivo, através justamente da entrega, ele permite esse intercâmbio mais fácil. Às vezes a gente chega em algumas reuniões e médiuns, antes do começar, conversando, ao invés de aproveitar 15 minutos antes, já começar a entrar em sintonia, já começar a se preparar para o trabalho. Porque o médium, ele é só um instrumento em regitude da espiritualidade superior.
0: Muito obrigado. Exato. E outra coisa que eu queria lembrar, né, é que a espiritualidade ela faz todo um papel de criar um campo energético ao redor da casa espírita, ao redor do salão mediúnico, que vai ser realizado esse trabalho. E antes dos médios adentrarem o salão mediúnico, a sala de mediúnica, né, o local que vai ser realizado a reunião mediúnica, os espíritos vão lá para fazer a ionização, a limpeza fluídica, né, tudo isso. E aí, às vezes, nós, com a nossa invigilância, através de um comentário, nós desfazemos ou dando trabalho à espiritualidade para estar ali contendo esses pensamentos. Nós temos que entender que o pensamento é energia criadora. Quando nós pensamos, nós falamos em determinados assuntos, nós estamos emanando essa energia e fazendo com que esse fluido que está ali à nossa volta, ele seja moldado para os nossos pensamentos, e aí onde a gente consegue fazer aquelas formas, pensamentos que André Luiz fala, né? E aí a gente desfaz esse trabalho, né, da espiritualidade, ou dá um trabalho danado para a espiritualidade estar ali contendo essas formas, pensamentos. Então a gente precisa se policiar, porque naquele momento a gente está ali para trabalhar a sintonia com a espiritualidade, como o nosso irmão Flávio falou. Né? Podemos passar para a próxima pergunta? Vamos lá, né?
3: Denison, quem deve participar de uma reunião mediúnica?
0: Uma pergunta muito importante essa, né? Porque muitas vezes na nossa casa espírita, chega uma pessoa pela primeira vez, né? E aí quer logo naquela ansiedade, eu quero participar de uma reunião mediúnica, eu quero ver, eu quero conhecer como é. E o dirigente da casa espírita, o dirigente da reunião mediúnica tem que ter bastante cuidado em relação a isso, porque só deve participar dessas reuniões mediúnicas pessoas sérias, né, comprometidas com a doutrina espírita, com o estudo da doutrina espírita, para que não possa atrapalhar a harmonia do grupo. Porque uma pessoa que vai por curiosidade, uma pessoa que vai somente para, né, satisfazer ali, né, a sua vontade de conhecer, e que muitas vezes não entende que aquele trabalho ali é um trabalho de extrema seriedade, que envolve espíritos de várias, né, classes, né, e de várias especializações. Espíritos que estão ali, médicos, enfermeiros, né, passistas, então, ajudantes, todos eles ali, né, unidos para ajudar os nossos irmãos desencarnados, e de repente, por conta de uma pessoa que é curiosa, né, termina atrapalhando a reunião. Então, os participantes devem estar em sintonia com os propósitos da reunião, que são o estudo, a caridade e o intercâmbio sério com espíritos superiores.
2: Denis, então, se você me permite.
0: Fica à vontade.
2: Então, veja, olha a pergunta. Quem deve participar de uma reunião mediúnica? 100% que você disse. Eu já vi no YouTube diversos vídeos, pessoas criticando as casas espíritas, porque não concordam. Tem que os adolescentes participar das desobsessões. E eles fazem referência às adolescentes que trabalharam com Kardec. E eu penso que essas pessoas estão vivendo ainda lá no século XVIII. Porque observe, nós estamos no século XXI. Estatuto da criança e do adolescente. Se a gente coloca uma criança, um adolescente, a não ser salvo exceção, 16 anos em diante, que esteja emancipado, juridicamente falando. E se houver qualquer eventualidade, os pais vão entrar na justiça contra aquela casa espírita, contra o presidente, ou, enfim, o setor jurídico não vai concordar e vai ser um problema seríssimo. Então, quem deve participar da reunião mediúnica? Adolescente ainda não, a não ser, volta a dizer, foi emancipado. É evidentemente que, de maior, depois dos 18, artigo 5º do Código Civil, né, que vai responder civil, penalmente, pessoas que com responsabilidade, pessoas que vão para a prática da caridade em ajudar ao esclarecimento a irmãos necessitados do plano espiritual. Obrigado, Denison.
0: Muito bem lembrado, Augusto. Obrigado pela contribuição. Vanessa, quer falar alguma coisa?
3: Só para acrescentar, que também é válido também quem participar, que quem também já participou do desenvolvimento mediúnico, né, que conseguiu educar a sua mediunidade. Claro que tem as exceções, né, mas o importante e o interessante é aquele médium que já veio de um desenvolvimento mediúnico para ele estar com a possibilidade de estar mais apto para esse tipo de reunião.
0: Muito bem. Eu queria lembrar os nossos internautas que podem ficar à vontade para fazer também perguntas, né, sobre o tema ou colocações, porque nós sabemos, nós somos eternos aprendizes, né, nós estamos aqui estudando juntos. Então, pela experiência de vocês, quiser fazer uma colocação, fiquem à vontade, podem, né, fazer suas perguntas, suas colocações aí no chat, tá bom? Bom, vamos lá para a próxima pergunta.
1: Agora é minha vez. Estava aqui ansioso para fazer essa pergunta, Denison. Eu tenho certeza que você sabe a resposta. Deve haver um diretor para a reunião mediúnica? E qual é o seu papel?
0: Vamos lá, claro, né? Todos, assim como no meio civil, nas organizações, existe aquela pessoa que é à frente para liderar, está ali liderando, né, os seus colaboradores. Assim também, na reunião mediúnica, precisa da presença do diretor ou do dirigente, né, que é essencial para a ordem e segurança da reunião mediúnica. Então, é ele que tem que ter o tato, ele que tem que ter o discernimento de estar ali, né, comandando a equipe, não como um autoritário, não como aquela pessoa que é um ditador, mas aquele que está ali, né, com conhecimento, uma bagagem de conhecimento muito grande, uma responsabilidade gigantesca, para que nos momentos, né, de crise, nos momentos em que haja algo fora da curva, é ele a pessoa que vai ali contornar ou tentar contornar aquela situação da melhor forma possível. Então, Allan Kardec, no Livro dos Médiuns, recomenda que o grupo tenha um condutor experiente que conheça a doutrina espírita e as leis da mediunidade. Então, não adianta só, ah, sou o dirigente, eu sou o diretor aqui da reunião. Então, ele tem que ter uma bagagem doutrinária em cima do Evangelho e, principalmente, né, um conhecimento, não que ele tenha que ser um PhD em mediunidade, mas, né, o essencial, uma bagagem a mais do que, né, aqueles que estão ali sendo seus subordinados, até porque, você imaginou, aí vem o médico e diz assim, é, eu senti um mal-estar durante a reunião, eu, disse, ah, eu não sei não, deixa eu perguntar aqui, né, para outra pessoa, então vou ligar aqui para fulano para poder me orientar. Então, tem que saber contornar essa situação, e que nós sabemos que numa reunião mediúnica pode acontecer várias coisas, né, principalmente com o médium mais ostensivo. Então, o papel do diretor é conduzir os trabalhos, zelar pela disciplina, né, pela harmonia e pelo respeito às normas estabelecidas. Ele deve orientar os médiuns, interrogar os espíritos comunicantes, analisar as mensagens e intervir quando necessário para manter a ordem e a seriedade da reunião. Então, ele também que dá aquele tom de seriedade. Quando um médium, ele, né, extrapola um pouco na sua comunicação, é ele que dá aquele, oh, vamos voltar à harmonia, ordem, né? Vamos manter a harmonia, então é ele que vai estar conduzindo aí. E André Luiz, nos domínios da mediunidade, mostra que o diretor é o elo de ligação entre o plano físico e o plano espiritual, né? Recebendo as orientações dos guias da casa e transmitindo-as ao grupo. Sua serenidade, discernimento e autoridade moral são fundamentais para o bom andamento dos trabalhos. Então, ele tem que ter também essa autoridade moral, né? Porque muitas vezes, através das nossas fraquezas, não que ele... Não, ele já tem que ser um espírito puro, né? Não, nós temos as nossas fraquezas, nossa falha, mas o diretor, ele precisa lutar, manter essa autoridade moral para que os espíritos entendam que ele tem essa autoridade quando ele fala. Não pelo tom da voz, pela arrogância, né? Pelo mando, não. É pela autoridade moral. A voz do diretor, que muitas vezes o diretor, ele é um médium dialogador esclarecedor, quando ele fala, né, o seu hálito sai com autoridade moral, né? Diferente daquele diretor que não pratica a lei de amor e de caridade, né, no mínimo possível, né?
4: Eu gostaria de fazer uma pergunta. Esse diretor da reunião mediúnica, ele sempre é o presidente da casa ou pode ser um outro médium experiente que possa tomar esse lugar?
0: Pode ser outro médium experiente que tome esse lugar, né? É, na nossa casa de oração, quem preside a mesa mediúnica sou eu e Flávio, né? Eu de um lado e Flávio do outro, mas fica mais na minha direção. Então, tem o Edson, que é o presidente da casa, e na terça-feira, na reunião de desobsessão, o presidente da mesa sou eu, né? Não por mérito, é por misericórdia divina, e eu tento o máximo, né, me fazer jus a esse trabalho, né? Então, pode sim ser, né, outro médium também. Geralmente é um médium de intuitivo, com a mediunidade não muito ostensiva, porque ele precisa estar ali recebendo a intuição dos nossos, dos mentores da casa, dos espíritos protetores, para que ele possa estar ali dialogando, aconselhando tanto a equipe de trabalho quanto, né, os nossos irmãos desencarnados. Não sei se
1: você tem alguma
0: pergunta ou alguém quer fazer alguma colocação.
1: Eu queria fazer a pergunta. O presidente, o diretor da reunião mediúnica é tão importante porque ele também tem que gerar pela harmonia dos encarnados presentes, né? Ele tem que ser um dialogador até entre os médiums, né? Até ele tem que saber esse tato, não só no plano espiritual, claro, com a moral, né? Mas também tem a sensibilidade de como organizar e trabalhar para que una as pessoas no propósito, né? Que não gere desavença, é um cara que agregue conhecimento e agregue para que a turma se una e siga firme, né?
0: A responsabilidade é muito grande, né? Até por conta de uma manifestação mais forte, ele conter para não prejudicar o médio, né? Ou quando o médio está no momento de fragilidade, que quer bater na mesa, que quer derrubar tudo, ele que encerra a comunicação de uma maneira caridosa, claro, mas com firmeza e com autoridade. Então, um papel muito importante do diretor e uma responsabilidade muito grande. Tá? Vamos para a próxima pergunta.
2: Benson, nos diz aí. Nos diz aí qual é a importância da harmonia no grupo mediúnico. Fala aí pra gente.
0: Bom, importantíssimo, né? Imagine a espiritualidade chegar num grupo mediúnico desarmônico. Né? Como é que a espiritualidade consegue trabalhar? Vamos lembrar que todos nós somos instrumentos nas mãos da espiritualidade. Então, a harmonia é a condição primordial para o sucesso e a segurança de uma reunião mediúnica. Tanto o sucesso quanto a segurança, tá? Então, Allan Kardec, no Livro dos Médiuns, ele afirma que a união de pensamentos e sentimentos entre os participantes cria um fluido homogêneo. Veja que maravilha. Então, a espiritualidade percebe quando eu, o outro, estamos unidos num único propósito, que é ser instrumentos nas mãos do nosso Mestre Jesus, dos mentores espirituais da casa, para que possa ajudar os nossos irmãos desencarnados e encarnados também, tá? Então, a desarmonia, por outro lado, abre brecha para a atuação de espíritos perturbadores. Então, a partir do momento em que eu vou me propor a esse trabalho, eu tenho que ter essa consciência que eu tenho um papel importantíssimo naquela reunião mediúnica, independente de eu ser um médium ostensivo ou não. Porque muitas vezes a gente está na reunião mediúnica, não, eu estou aqui, sou equipe de apoio, eu não tenho a psicofonia, não tenho a psicografia, né? Estou aqui somente para auxiliar, não sabe a importância que tem os médios de apoio. Eu não vou dizer nem equipe de apoio, eu vou chamar de médios de apoio, que estão ali doando muitas vezes o seu fluido. A espiritualidade está retirando o seu fluido através da oração que você está fazendo, do pensamento positivo para aquele irmão desencarnado que está sendo assistido. Então, essa harmonia é importantíssima. E eu queria lembrar uma coisa. Nós estamos no mundo de expiações de provas. Os médios são espíritos, muitas vezes, devedores, com imperfeições. E às vezes comete algumas falhas, tem algumas fraquezas. E nós, naquele momento da reunião, a gente tem que controlar a nossa mente para não ter ser crítica mental e aí causa uma desarmonia na equipe de trabalho. Então, entender a fragilidade do outro, orar, naquele momento que a gente percebe que o médico está frágil, Senhor, né, auxilia esse nosso irmão nesse momento que está precisando. E não ter ser críticas. Então, é muito importante isso para manter a harmonia da equipe mediúnica. Né? Então, o grupo deve ser como uma família, onde prevaleça o respeito, a compreensão e o amor fraterno. Sempre a mensagem de Jesus, amai uns aos outros como eu vos amei. Essa é a maior importância, né? Sempre não se amar, que estamos ali trabalhando, os espíritos vão chegar e vão dizer, eles que estão aí para nos ajudar, né? Estão dessa forma, e a gente? Vai se recorrer a quem? Então, precisamos, né, dessa consciência. Espero ter respondido, Augusto. Vamos lá, então, para a próxima pergunta, tá?
4: Vamos lá. Denison, como garantir a segurança e a proteção espiritual do grupo?
0: É muito importante a gente entender isso, tá? Porque, em matéria de mediunidade, quando o médium ele se propõe ao trabalho com Jesus, na Seara do Bem, automaticamente, os espíritos que são inimigos da evolução, são espíritos que querem ficar ainda atrasados, que não querem evoluir. E, para isso, o que é que eles fazem? Eles querem o máximo atrapalhar a ajuda aos nossos irmãos, para que a Terra permaneça nesse mundo de expiações e de prova, para que ele possa ainda estar manipulando os nossos irmãos. Então, a segurança e a proteção espiritual do grupo são garantidas principalmente pela elevação moral dos participantes, pela harmonia, pela prece sincera e pelo estudo da doutrina. Então, nós temos que entender, primeiro, a elevação moral, porque não adianta a gente estudar e não colocar em prática. Ah, Denis, agora eu não vou poder nem... Né? O ideal seria que eu não pudesse, que eu não fizesse algo de desacordo com a lei divina, com a lei de amor, com as leis naturais. Mas nós sabemos que nós não temos essa evolução ainda para 100%, né? Senão nós não estaremos aqui. Mas pelo menos a gente tem que estar lutando sempre. A espiritualidade, ela entende que a gente está lutando, a gente cai, a gente se levanta, né? Dá 2 passos, dá uma escorregada de novo, dá 3 passos, e a gente tem que ir aumentando esse espaço entre uma queda e outra, uma queda entre aspas, né? Uma queda moral, uma queda de pensamentos, a gente vai espaçando até o ponto de a gente, né, se distanciar tanto que a gente venha caminhar. Então, nós precisamos entender essa questão. Né? E, além disso, a presença, né, de um diretor experiente e a observância das normas doutrinárias são cruciais para isso, né? Como falava do diretor. Então, o grupo deve estar unido em pensamento de amor e caridade, formando um campo vibratório que repele as influências inferiores e atrai os espíritos benfeitores. Então, não é que a espiritualidade não queira os 10 Chico Xavier, não é que a espiritualidade não queira os 100 Divaldo Franco, não, uns 200 Bezerra de Menezes. Claro que a espiritualidade quer. E ela agarra com unhas e dentes quando ela tem, né, um médium como Chico, Divaldo, como Bezerra. Então, só que nós não temos essa força moral. E aí o dirigente, ele tem esse papel de estar sempre mantendo essa harmonia, né, no grupo, essa segurança. Então, vamos pensar nisso, nós que trabalhamos com a mediunidade, garantir essa segurança e proteção através da nossa vivência do Evangelho de Jesus. Tá? Alguém quer mais fazer alguma colocação? Nós temos a participação da nossa Cris Matos, obrigado por sua presença, né? E o nosso parceiro, o nosso Rádio Portal da Luz, né? Dando boa noite, né? Boa noite, boa tarde, bom dia, claro, porque as pessoas irão assistir em determinados momentos, né? Obrigado pelas reflexões, a luz do Espiritismo, bênção de luz à equipe da live e aos internautas. Obrigado aí ao nosso irmão Luiz, né? Que dirige aí esse canal que já chegou a 50 mil seguidores, que é o Rádio Portal da Luz. Parabéns a todos nós e a todos vocês que fazem essa web rádio Portal da Luz, tá? Vamos passar para a próxima pergunta?
5: Neis, que tipo de comunicações são desejáveis em uma reunião mediúnica?
0: Vamos lá, né? As comunicações desejáveis em uma reunião mediúnica são aquelas que trazem instrução, né? Essa é a mais desejável, né? Consolo, edificação moral e esclarecimento doutrinário. Agora, depende da reunião. Existem reuniões, como eu disse aqui, existem reuniões de desobsessão. Numa reunião de desobsessão, é claro que o mentor espiritual da casa geralmente dá uma comunicação, principalmente quando ele percebe que o grupo, né, precisa de um ânimo, de um gás. Mas numa reunião de desobsessão, como o nome está dizendo, são espíritos, muitas vezes, sofredores. Né? Sofredores, quando eu digo, são sofredores em geral. Aquele que tem muito ódio no coração, que sofre, que não imagina o peso e o sofrimento que é você carregar por anos e décadas, às vezes séculos, aquele ódio dentro de você por conta da falta do perdão. São espíritos suicidas, são espíritos zombeteiros, são espíritos, né, inimigos da doutrina espírita. Então, nessa reunião mediúnica de desobsessão, as comunicações, né, são de espíritos sofredores. Mas em uma reunião mediúnica... Oi, pode falar, Augusto. Desculpa.
2: O Kardec, falar. Ele nos alerta para as reuniões sérias, as reuniões verdadeiras, não as reuniões de brincadeira, as reuniões de querer descobrir algum particular. Então, para as comunicações em reuniões sérias, comunicações também sérias, exatamente, de entidades que venham contribuir, amparar, ajudar, abençoar, ajudar na caridade, no direcionamento do bem a irmãos nossos necessitados de luz, um suicida, um odiento, uma pessoa que desencarnou em um estado muito terrível. Então, reuniões sérias, comunicações sérias.
0: Muito bem lembrado, Augusto, né? E, claro, que a equipe espiritual ela é atraída justamente por isso, pelo objetivo da reunião. Se eu estou querendo uma brincadeira, eu vou atrair espíritos brincalhões, zombeteiros, ou até mesmo espíritos, né, maldosos, espíritos malévolos, que vai estar aí causando um embaraço muito grande na vida dos nossos irmãos. É, na nossa casa de oração, já chegou várias pessoas, né, com problemas obsessivos graves por conta de brincadeiras, por conta de estar em locais que não tem uma reunião mediúnica séria. Então, a gente alerta, né, para esse perigo. E nós, né, desejamos que vocês procurem realmente casas espíritas sérias, né, que trabalham para o nosso Mestre Jesus. Então, podemos Benção, passar... Só um minutinho. Pode falar, fica à vontade.
5: Só um detalhe. Comunicações, Janilson, reunião mediúnica. Numa reunião de desobsessão, a gente sabe que a maioria das comunicações ali são justamente para o conforto, para o auxílio e para o caminhamento dos espíritos que vêm ali, precisam de necessidade, precisam ser acolhidos, serem orientados. Muitas das vezes suicidas, muitas das vezes abortados e várias outras situações. Então, numa reuniões dessas, é difícil aparecer. Aparece, mas com bem menos frequência, uma comunicação mais suave, de orientação. Aparece mais assim, esporádico, mas de apoio, para que continue no trabalho, para que continue no auxílio, para que continue firme nesse propósito de acolhimento. Já em outras reuniões é um pouquinho mais maleável quanto a isso.
0: Sim. Bom, eu queria só mostrar uma mensagem aqui do nosso irmão Oswaldo Ribeiro. Ele dá assim, boa noite, né? A sigla CRTB...
5: Curitiba.
0: Pronto, de Curitiba. Peço orações por minha irmã Santina, tá? Desenganada, mora em Maringá. Então, que a nossa irmã possa ser amparada, né, pela espiritualidade, que ela possa... ter uma passagem, apesar das dores, do sofrimento na Terra, mas que suavize esse momento de transição, de voltar para casa. Né? Já tive, né, entes queridos que já voltaram para casa, e o consolo que a doutrina espírita nos dá para termos a certeza que os nossos irmãos permanecem vivos e melhores do que aqui no plano físico, né, é que nos dá esse consolo. A doutrina espírita, ela é o consolador prometido por Jesus e nos traz esse consolo, né, dessa passagem. Então, que a nossa irmã receba, neste momento, né, a luz do nosso Mestre Jesus, justamente com todos os seus familiares desencarnados que já estão ao redor dela, para acolhê-la, com certeza. Bom, vamos continuar. Nós já temos perguntas aqui do nosso irmão Raimundo. Vamos responder, sim, tá? A sua pergunta... Não saia daí, que a gente vai responder. Sim, eu gostei, viu? Vamos lá. Já, já eu respondo a sua pergunta.
3: Denison, como lidar com os espíritos perturbadores durante uma reunião?
0: Vamos lá.
2: Denison, antes de você.
0: Tá.
2: Se você não se importar, dentro dessa pergunta, os espíritos perturbadores... Eu colocaria aí, eu abriria um leque. Porque você tem as classificações dos espíritos que são da terceira ordem. Aí seria batedores, pseudo-sábios, seria espírito rudimentar, enfim, uma série de classes de espíritos que a intenção é de, olha o nome, perturbar a reunião. Isso. Então não vamos ficar presos àquele que só perturbar, mas, acima de tudo, aqueles que vêm desarmonizar mesmo a reunião. Desculpe, continue.
0: Vamos lá. Bom, pegando o gancho aí, né? Nós sabemos que a reunião mediúnica, principalmente uma reunião de desobsessão, que tem uma importância muito grande para ajuda aos nossos irmãos desencarnados em sofrimento e aqueles também que são inimigos da doutrina espírita. Né? Chego ali, muitas vezes, quem participa da reunião de desobsessão sabe, né? Eu não sei nem como entrei aqui. Eu estava ali passando, né, para poder observar aqui vocês, porque vocês estão atraindo pessoas da nossa organização para cá, e eu vim aqui, daqui a pouco está ali. Né? E aí entram na nossa casa de oração. Mas existem aqueles também que entram, como a gente diz anteriormente, pelas brechas causadas pelos próprios médios, pela própria desarmonia do médio. Então veja a importância da vigilância nossa enquanto trabalhador da mediunidade. Às vezes eu estou colocando em risco a harmonia daquela reunião, eu estou colocando em risco a ajuda a irmãos necessitados por conta desses nossos irmãos, né, que chegam lá. Mas não é por acaso que eles chegam lá. Então, lidar com os espíritos perturbadores exige o quê? Serenidade, firmeza e conhecimento doutrinário. Porque existem espíritos que têm maior conhecimento do que nós. Espíritos que sabem a Bíblia de trás para frente. Espíritos que sabem o Evangelho do segundo Espiritismo de trás para frente. E sabem muito mais do plano espiritual do que nós que estamos, muitas vezes, com o véu do esquecimento. Então, Allan Kardec, em O Livro dos Médiuns, orienta que o grupo deve manter a calma e não deixar impressionar. Ah, eles vão nos ameaçar. Olha, não se meta não na briga, que eu estou de olho em você, vou na sua casa, vou bagunçar, vou fazer isso, vou fazer aquilo, vou pegar seu filho. Então, a gente não se deve impressionar, porque a espiritualidade superior está para nos proteger e nos ajudar. Mas precisamos fazer a nossa parte. Né? Se mantendo a nossa casa em oração, o evangelho no lar. O médium, né, trabalhador, né, tem que fazer o evangelho no lar. Não existe não fazer o evangelho no lar. Proteger a sua casa através da oração. Se o frequentador da casa espírita já é essencial fazer o evangelho no lar, imagine um trabalhador na área da mediunidade. Né?
2: Denison, você me permite e me perdoe, viu?
0: Não, pode à vontade, Augusto.
2: Médium é médium 24 horas do dia, 7 dias na semana, 30 dias no mês. Médium é médium em todos os lugares, não é em só casa espírita, não. Ele é perturbado porque ele abre as comportas, né, do seu pensamento e aceita as perturbações. Perdão.
0: É por isso... Oi, pode falar, Vanessa.
3: Não, pode falar. Termine.
0: Depois eu concluo meu raciocínio. Pode ficar à vontade.
3: Ah, só para acrescentar, tem um autor, Hermínio de Miranda, que ele nos traz um fato muito interessante, que ele diz que no plano espiritual existem comunidades, né, associações que trabalham para o mal. Mas como assim? Eles se reúnem, né, para renovar as forças deles, para combater, né, brigar conosco aqui no plano físico, porque ele não quer que o médium desenvolva, né, que trabalhe na seara do bem. Ele quer que os obsessores, né, ele continue, que aqueles pacientes continuem naquela vibração negativa. Então, é importante a gente lembrar que existe, sim, lá no plano, no plano espiritual, essas associações. Então, eles estão de olho, como Augusto falou, né, que o médio é 24 horas, por isso que a gente tem que estar sempre orando e vigiando, porque eles realmente nos perseguem, eles perseguem, como tem aquela vizinha, né, que olha tudo que a gente faz, né, entra, sai, deixa de fazer. Existem os maus espíritos, né, que também estão de olho nos médios, porque eles não querem que prossiga, né, eles vão fazer de tudo para que não consiga trabalhar na seara do bem.
0: Exatamente. Agora, e tem um fato interessante, eu não lembro o livro que eu li, eu peço até perdão, depois vou até pesquisar, de um momento em uma reunião mediúnica, em que a espiritualidade entendeu que aquele espírito que iria se comunicar era de um grau de maldade muito grande, que eles formaram capuz nos médios para que os médios não pudessem ser reconhecidos depois por ele. Então, era feito fluidicamente uns capuz em cada trabalhador para que os espíritos não pudessem identificá-los mais tarde. Então, veja que a espiritualidade se preocupa com a nossa integridade também, mas a gente precisa fazer a nossa parte, tá? Vamos lá. Eu vou fazer a pergunta agora, tá? Do nosso irmão Raimundo, que ele pergunta o seguinte: quais as consequências que motiva a perda do mandato mediúnico, né? Dando boa noite, Raimundo Nonato. Eu acredito que Raimundo Nonato é o nosso querido Raimundo lá, do
2: Sim.
0: nosso trabalhador
5: Sim,
0: do bem. Um abraço, obrigado por estar, né, assistindo a nossa aula. Agradeço muito a sua presença aqui conosco. Bem, bom, eu vou deixar aí para o nosso mestre Augusto responder essa pergunta, porque eu tenho muitas para responder, viu?
2: Olha, Raimundo, nós médiuns temos que ter uma conduta espiritual, moral, elevada. E nos comprometemos no plano espiritual para vir retornar ao corpo com esse trabalho apostolar da mediunidade. É um trabalho que pode ser expiatório, sem sombra de dúvida, mas com o gosto, com as gotículas de missão. Então, quando a gente perde, digamos, né, a oportunidade da nossa mediunidade, de exercer essa faculdade nesse momento de reencarnado, quando retornamos ao plano espiritual, aumentamos os nossos problemas, as nossas dívidas, e o plano espiritual, veja bem, as leis divinas, lei de causa e efeito, irá, consequentemente, nos cobrar. E, com certeza, nos pagar, e pagar de formas dolorosas. Dolorosas. E aí, os amigos espirituais é que vão nos direcionar. Vou deixar aí à vontade, se algum colega quiser acrescentar mais alguma coisa.
0: Bem rapidinho, que o nosso tempo está estourado, se alguém quiser falar. Bom, eu só queria complementar rapidinho, é que muitas vezes essa perda do mandato, né, mediúnico, acontece por situações diversas. Às vezes a saúde do médium, né, a espiritualidade entende que se ele continuar, possa prejudicar, mas perder esse mandato, muitas vezes, é por uma direção, em como Augusto falou, né, que você se comprometeu para uma direção e você vai para outra. Né? O médium vai querer cobrar pelo atendimento. E aí a espiritualidade entende, epa, né? Se ele continuar com a faculdade mediúnica, ele vai piorar. Então vamos suspender a mediunidade dele para que ele possa refletir nos seus atos. Né? Então acontece também dessa forma. Vamos passar para a próxima pergunta para a gente continuar. Quem vai fazer a próxima pergunta?
1: Sou eu. Qual a importância da pontualidade, da regularidade nas reuniões?
0: Muito bem. Tá?
1: Isso é fundamental.
0: Nós, muitas vezes, até mesmo antes de entrar no espírita, e mesmo bem, tá?
1: Isso é fundamental.
0: Nós, muitas vezes, até mesmo antes de entrar

0: mentores espirituais, ele tem os seus afazeres. Ele tem o seu horário, né, determinado para aquela casa de oração, e são espíritos que trabalham também em outras casas de orações. Por isso, a orientação da espiritualidade, principalmente, né, através da psicografia de Chico Xavier, pelo espírito André Luiz, Emmanuel, orientação essa para que possamos estar naquele horário, naquele local determinado.
1: 17 horas e 59 minutos.

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1: Olá, prezados amigos, amigas, internautas. Estamos iniciando mais um programa Vibração Cósmica para o Planeta. Muito obrigado pela sua sintonia e pedimos que coloquem a sua água para ser fluidificada nestes momentos que estamos juntos para o planeta. Vamos iniciando então com a prece de Cáritas na voz de uma criança cujo nome é desconhecido.

nosso Pai, que sois todo poder e bondade. Dai força àqueles que passam pela provação. Dai luz àqueles que procuram a verdade. Ponde no coração do homem a compaixão e a caridade. Deus, dai ouvir a Jesus teua guia, ao aflito a consolação, ao doente o repouso. Induzir o culpado ao arrependimento, dai-o ao Espírito a verdade, a criança o guia, ao órfão o pai. Senhor, que a vossa bondade se estenda sobre tudo que criastes. Piedade, Senhor, para aqueles que não vos conhecem. Esperança para aqueles que sofrem. Que a vossa bondade permita aos Espíritos Consoladores derramar em por toda parte a paz, a esperança, a fé. Ó Deus, um raio, uma centelha do vosso amor pode abaixar a terra. Deixai-me beber nas fontes dessa bondade fecunda e infinita. Todas as dores certa malam e um só coração, um só pensamento subir até vós, com um grito de reconhecimento e de amor. Como Moisés sobe a montanha, nós vos esperamos com os braços abertos. Ó bondade, ó beleza, ó perfeição. Nós queremos alguma sorte, merecer a vossa misericórdia. Deus, dai-nos força, ajudai nosso progresso, a fim de subirmos até vós. Dai-nos a caridade pura e a humildade. Dai-nos a fé e a razão. Dai-nos a felicidade e falar de nossas amadas o espelho onde

Queridos ouvintes da Rádio Portal da Luz, que a bondade de Deus, o nosso querido Criador, esteja no seu coração. Quero convidar a você, querido ouvinte, que nos blinda com sua presença, porque juntos vamos realizar mais um programa Vibrações para o Planeta. Porque nós precisamos de um planeta melhor, de uma terra mais iluminada. E isso só será possível se todos nós, habitantes deste planeta Terra, formos luz. E para que isso possa acontecer, precisamos cultivar em nossos corações os sentimentos nobres. Aqueles sentimentos que Jesus nos deixou de herança, a bondade, a benevolência, a compreensão, a indulgência, o perdão, a paz, a fé, a coragem, a alegria e o amor. E através destes nobres sentimentos é que iremos ser luz. E se esses sentimentos permanecerem nos nossos corações, seremos mais uma luz a brilhar na Terra. E se todos brilharem, a Terra será iluminada. A Terra será um mundo de regeneração. E esse mundo de regeneração tem início no seu coração, tem início no meu coração, tem início em cada um de nós que habita essa terra. Agora eu convido você a fechar os olhos para receber um passe com as vibrações de amor vindas das moradas celestes. Querido ouvinte, sinta a vibração amorosa dos nossos benfeitores espirituais neste momento. Coloque na posição de receptividade e sinta.

0: Eu tenho certeza que você, que vibrou conosco, elevou a sua vibração nesses instantes, foi luz para a Terra. Está sendo luz para a Terra. Agora vamos continuar nessa mesma vibração e fazer a prece que Jesus nos ensinou. Pai nosso que estás nos céus, santificado seja o vosso nome. Venha a nós o vosso reino, seja feita a sua vontade, assim na terra como nos céus. O pão nosso de cada dia nos dai hoje, Senhor. Perdoe as nossas ofensas, assim como nós perdoamos a quem nos tem ofendido. E não nos deixe cair em tentação. Livra-nos de todo mal, que assim seja. Que esta água que aí está possa ser fluidificada e sirva de remédio para os seus dias. Continue conosco. Agora a prece para o planeta Terra será também proferida pela nossa querida Célia Ávalo, aqui de Dourados.
1: Jesus, Senhor e Mestre, que dirigis o movimento de espiritualização que se opera no mundo todo, tende vossas vistas voltadas sobre todos que imploram a vossa assistência espiritual. Flui, Senhor, para que a pleiade que constitui os Espíritos Consoladores espalhem por toda a parte a paz, a esperança e a fé. Que esses abnegados mentores espirituais, trabalhadores da sua seara de amor, possam encontrar sintonia em nossos corações e nos dê os esclarecimentos nas nossas dúvidas e incertezas, fortaleçam a nossa fé, nos dê o consolo nas nossas aflições e nos conduzam de forma tranquila e serena nos caminhos do bem. E é assim que possamos todos vencer esses momentos de provações, buscando refletir e aprender essas lições que a vida nos impõe de tempos em tempos para o nosso crescimento espiritual. Unidos num só pensamento e num só coração, rogamos o seu manancial de amor que alivia e cura todas as nossas dores. Que a vossa misericórdia se estenda sobre todos nós. Nesse clima de muita paz e harmonia, possamos ser instrumentos do seu amor, buscando a sintonia com a equipe espiritual que trabalha incessantemente na limpeza da psicosfera terrestre. Envolva-nos, Mestre querido, na sua luz espiritual, juntamente com a nossa querida Mãe Maria Santíssima, na certeza de que esses dias passarão bem depressa e o sopro renovador da esperança permaneça conosco, hoje e sempre. Muita paz a todos.

0: Muita paz. Queridos ouvintes, continue conosco o nosso programa Vibrações para o Planeta. Convido você a ouvir mais mensagens de paz que edifica, mais músicas. E eu fico por aqui. Continue com Luiz na segunda parte. E amanhã estaremos juntos novamente com o programa Vibrações para o Planeta. Fique conosco, precisamos da sua luz, precisamos da sua vibração, porque juntos conseguiremos tornar o nosso planeta mais iluminado. Gratidão.
1: Dando continuidade, então, com a mensagem psicografada do Espírito Emmanuel por Chico Xavier. Experiência doméstica. Na voz do saudoso Paulo Goulart.
2: Experiência doméstica. Ordem, trabalho. Caridade, benevolência, compreensão. A parentela é um campo de aproximação, jamais cativeiro. Aprendamos a ouvir sem interromper os que falam à mesa doméstica, a fim de que possamos escutar com segurança as aulas da vida. O lar é um ponto de repouso e refazimento. Nunca mostruário de móveis e filigranas, conquanto possa e deva ser enfeitado com distinção e bom gosto, tanto quanto possível. Quem pratica o desperdício, não reclame se chegar à penúria. Benditos quantos se dedicam a viver sem incomodar os que lhe compartilhem a experiência. Evite as brincadeiras de mau gosto, que não raro conduzem a desastre ou morte prematura. O trabalho digno é a cobertura de sua independência. Aconselhe a criança. Ajude a criança na formação espiritual, que isso é a obrigação de quem orienta. Mas respeite os adultos em suas escolhas, porque os adultos são responsáveis e devem ser livres nas próprias ações, tanto quanto você deseja ser livre em suas ideias e empreendimentos. Se você não sabe tolerar, entender, abençoar ou ser útil a 8 ou 10 pessoas no ninho doméstico, de que modo cumprir os seus ideais e compromissos de elevação nas áreas da humanidade? Muitos crimes e muitos suicídios são levados a efeito a pretexto de se homenagear carinho e dedicação no mundo.

Vamos então agradecendo a participação de todos vocês, amigos e amigas que estão aí do nosso lado, em orações, nos ajudando a fazer essa vibração para o planeta. Muito obrigado pela sua sintonia. Vamos finalizando então com a Ave Maria, na voz de Andrea Bin, lá de São

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1: 18 horas e 29 minutos.
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Olá, amiga. Olá, amigo. Que a paz de Jesus se faça presente em mais um início de dia, essa manhã tão abençoada que Deus nosso Pai nos presenteou. E é sempre uma alegria estarmos reunidos entre irmãos, amigos e os internautas que nos acompanham. Então é uma felicidade muito grande podermos refletir em cima das mensagens e da doutrina espírita. Então, para você, meu amigo, minha amiga, que ainda não se inscreveu no nosso canal, aproveite esse momento, curte, se inscreva para receber todas as notificações, compartilhe nos grupos de WhatsApp, da família, dos amigos, para que o YouTube entenda que o nosso conteúdo é importante e relevante. Para que a doutrina dos espíritos ela seja divulgada em todos os cantos do mundo. Esse é o objetivo do nosso trabalho, do nosso canal. E aí, mais uma vez, nos encontramos aqui para refletirmos através desse livro tão maravilhoso que é o Paz em Renovação. E a lição do dia de hoje, que os espíritos nos traz, é o capítulo 22 e é mais uma lição do nosso benfeitor Emmanuel, né? Então, estamos aí numa sequência, né, de mensagens, né, do nosso querido benfeitor Emmanuel, né? E ele vai nos dizendo assim: anotação em serviço. Corrigir-nos, sim, e sempre. Condenar-nos, não. Valorizemos a vida pelo que a vida nos apresente de útil e belo, nobre e grande. Mero dever melhorar-nos, melhorando o próprio caminho. Em regime de urgência, todavia, abstermo-nos do hábito de remexer inutilmente as próprias feridas, alargando-lhes a extensão. Somos espíritos endividados de outras eras e, evidentemente, ainda não nos empenhamos como é preciso ao resgate de nossos débitos. No entanto, já reconhecemos as próprias contas com a disposição de extingui-las. Virtudes não possuímos. Contudo, já não nos descambamos conscientemente para criminalidade, vingança, violência e crueldade. Não damos aos outros toda a felicidade que lhes poderíamos propiciar. Entretanto, voluntariamente não mais cultivamos o gosto de perseguir ou injuriar, seja quem seja. Indiscutivelmente, não nos dedicamos de todo, por enquanto, à prática do bem. Como seria de desejar, todavia, já sabermos orar, solicitando a divina providência, nos sustente o coração contra a queda no mal. Não conseguimos infundir a confiança nos irmãos carecentes de fé. No entanto, já aprendemos a usar alguns entendimentos no auxílio a eles. Por agora, não logramos romper integralmente com as tendências infelizes que trazemos de existências passadas, mas já nos identificamos na condição de espíritos inferiores, aceitando a obrigação de reeducarmos. Servos dos servos que se vinculam ao obreiro do Senhor, na seara do Senhor. Busquemos esquecermos a fim de trabalhar e servir. Para isso, recordemos as palavras do apóstolo Paulo, nos versículos 9 e 10 do capítulo 15 de sua primeira carta aos Coríntios. Não sou digno de ser chamado de apóstolo, mas pela graça de Deus
já não sou o que sou. Emmanuel. É uma página muito linda, né, para a nossa reflexão. E Emmanuel aqui já de cara nas primeiras frases vai nos dizendo, né, que a gente precisa se corrigir sim e sempre, né, e também, né, condenar-nos não, né? Então, não assim nos auto-culparmos por coisas que já foram passadas e que fizemos em outras eras, né, em outras épocas, né, então, como ele diz aqui, remexer nas próprias feridas, né, então, nos prejudicando cada vez mais, né? Então, a gente precisa esquecer, a gente precisa modificar, né, nos corrigirmos sempre nas nossas ações, né? Então, essa mensagem, né, anotação e serviço, ou seja, enquanto estamos a caminho, estamos trabalhando, e ele vai nos trazendo, né, o entendimento de que ainda não somos o modelo de perfeição, que somos espíritos imperfeitos, que estamos realmente aqui na Terra em busca do nosso autoaperfeiçoamento, do nosso auto-melhoramento, como ele vai nos citando aqui no último parágrafo, nos trazendo Paulo, né, na carta aos Coríntios, né? Então ele diz, né, que não sou digno de ser chamado de apóstolo, mas pela graça de Deus já sou o que sou, ou seja, né, Paulo dizendo que ele já melhorou um pouco, né? Então, se a gente for dar uma lida aqui no versículo anterior do que Emmanuel citou na Bíblia Sagrada, e Paulo vai dizendo assim, porque eu sou o menor dos apóstolos, que não sou digno de ser chamado de apóstolo, pois que persegui a igreja de Deus, mas pela graça de Deus sou o que sou, e a sua graça para comigo não foi vã. Antes, trabalhei muito, muito mais do que todos eles. Todavia, não eu, mas a graça de Deus que está comigo. Paulo traz nesse versículo dizendo, né, que ele nem merece ser chamado de apóstolo, porque ele trabalhou ali contra, né? Ele perseguiu muito a igreja de Deus, né? Ele matou muitos cristãos, né? Mas ele mudou as ações dele, ele trabalhou muito e não trabalhou em vão, como ele diz aqui, né? Porque agora, né, ele vai nos dizendo, né, o Paulo, que pela graça de Deus já sou o que sou. Ou seja, Paulo, ele teve toda a transformação dele, né? Quando a gente começa a lembrar, né, da conversão de Paulo, né, o quanto ele sofreu, né, mas ele viu Jesus, ele teve um momento que ele mudou a vida dele, ele esqueceu tudo que ele fez, deixou de lado e passou a seguir Jesus, a compreender, ele teve aquele momento de conversão. Então, todos nós também temos esse momento, um momento que passamos a compreender o verdadeiro sentido da vida e o verdadeiro sentido da doutrina espírita em nossa vida. Então, é a anotação em serviço, né? Então, Paulo, apóstolo, nos traz assim excelentes ensinamentos de sua vida, né? Porque ele foi aquele que modificou muito na sua própria encarnação. Ele não conviveu com Jesus, mas há um momento que ele caiu do cavalo no deserto e ele se colocou à disposição de Jesus, perguntando a Jesus, né, o que queres que eu faça? O que eu posso fazer nesse momento, já que perdi tanto tempo? Né? Foi o que aconteceu, né, na conversão de Paulo. E Paulo mudou tudo aquilo ali. Então, tudo que ele inconscientemente fazia, né, ele modificando ali, né, o seu entendimento, porque ele não era mau, ele só estava equivocado, ele não entendia ainda a proposta do Cristo, mas ele trabalhava muito ali para os entendimentos das sagradas escrituras da época, né, que ele defendia. Então, quando Paulo se transforma, ele modifica todas as suas ações.
e passa a compreender que não é mais ele que vive, né? Mas é o Cristo que vive nele. Vemos em serviço, quando estamos em aprendizado, sim, modificamos as nossas ações, sim. E o crescimento será o quê? Pessoal. Então é muito importante que tenhamos essa compreensão da modificação, sim, sempre, né? E que podemos melhorar a todo instante. Que a paz de Jesus possa se fazer em nossos corações. É com muita alegria, meus amigos, que possamos aproveitar mais um dia de muita paz, de muitas oportunidades de sermos melhores a cada instante. Que assim seja.

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1: 18 horas e 47 minutos. 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

Olá, meu amigo, minha amiga, eu sou Yasmin Madeira e nós estamos começando agora os nossos 5 minutos diários no encontro com Jesus de refazimento das nossas energias. No Evangelho segundo o Espiritismo, no capítulo 28, Kardec nos fala que quando estamos indecisos sobre o fazer ou não fazer uma coisa, devemos antes de tudo propor-nos a nós mesmos as questões seguintes. Aquilo que eu hesito em fazer pode acarretar qualquer prejuízo a outrem? Pode ser proveitoso a alguém? Se agissem assim comigo, ficaria eu satisfeito? Se o que pensamos fazer somente a nós nos interessa, lícito nos é pesar as vantagens e os inconvenientes pessoais que nos possam advir. Se interessa a outrem, e se resultando em bem para um redundará em mal para outro, cumpre igualmente pesemos a soma de bem ou de mal que se produzirá, para nos decidirmos a agir ou a abster-nos. Enfim, mesmo em se tratando das melhores coisas, importa ainda consideremos a oportunidade e as circunstâncias concomitantes, porquanto uma coisa boa em si mesma pode dar maus resultados em mãos inábeis, se não for conduzida com prudência e circunspecção. Antes de empreendê-la, convém consultemos as nossas forças e meios de execução. Em todos os casos, sempre podemos solicitar a assistência dos nossos espíritos protetores, lembrados desta sábia advertência: na dúvida, abstente. Vamos então orar, meus irmãos, pedindo, como Kardec o fez nesta obra maravilhosa, que em nome de Deus Todo-Poderoso possam nos inspirar os bons espíritos, que eles nos protejam a fim de que cheguemos às melhores resoluções em nossa vida. Senhor Jesus, encaminhai o nosso pensamento, livrai-nos da influência de todos os espíritos malsãos, encarnados ou desencarnados, que desejam nos desviar do bem. Abri neste momento, Senhor Jesus, o nosso entendimento. Abri as nossas emoções para que possamos sentir-te à vontade, para que possamos, a cada dia que passa, estar mais e mais integrados ao teu amor, aos teus ensinamentos. Ajudai-nos, Senhor Jesus, nas nossas dúvidas, orientai-nos para que possamos realmente tomar as melhores decisões. Fica conosco, Senhor Jesus, agora e sempre.

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Boa noite a todos. Sejamos nós todos bem-vindos a mais um estudo da obra Nosso Lar. E hoje nós iremos fazer o capítulo 12, titulado O Umbral. E vamos iniciar fazendo a nossa oração. Hoje, exatamente 22 de fevereiro de 2021, recordando sempre que nós não estamos ainda autorizados a nos reunir. Manaus ainda está com o toque de recolher, então vocês irão ouvir só a voz da tia, porque nós estamos fazendo essa gravação em casa, mas sempre carregando muita boa vontade e pedindo a assistência da espiritualidade amiga para que possamos gravar o nosso estudo e assim darmos continuidade às gravações e ao estudo realmente da obra. Porque lembra que nós temos ainda o propósito, se Deus nos permitir, fazermos os mensageiros e os missionários, que nós já fizemos. Mas na época não gravamos, né? Não tínhamos esse trabalho de gravar. Então gostaríamos, temos esse sonho, essa vontade de poder completar o estudo da obra de André Luiz, tá bom? Vamos então fazer a nossa prece, lembrando que nós vamos realizar um estudo espírita. Então já vamos preparar o nosso ambiente, você aí na sua casa, eu já me estou preparada aqui, já coloquei a minha água. E vamos agora fazer uma prece. É indispensável a prece, porque nós estamos nesse momento fazendo lições que transcendem. E a gente precisa da inspiração, do amparo e da assistência dos nossos amigos espirituais, que são os mensageiros de Jesus. Então vamos orar? Amado Mestre Jesus, amor de nossa vida, e queridos amigos espirituais que aqui estão, mais uma vez, Senhor, estamos aqui carregando essa vontade, essa predisposição de estudar e de estudarmos a Tua obra, Nosso Lar. Livro esse, Senhor, que nos traz um pouco da experiência do nosso querido amigo André Luiz, retratando a vida no mundo espiritual, a continuidade da existência em uma nova dimensão. Amado Mestre, nós lhe agradecemos infinitamente. E te pedimos sempre a inspiração de que tanto necessitamos. Abençoa-nos, Mestre. Abençoa esse planeta que o Senhor tanto ama e que tem nos esperado pacientemente ao longo dos séculos. Que nós possamos, Senhor, aproveitar verdadeiramente essa oportunidade de lições para nos tornarmos verdadeiramente, nos esforçando para nos tornarmos pessoas melhores, menos vaidosas, menos prepotentes, menos orgulhosas, menos materialistas. E nos livrando assim, Senhor, de comportamentos inadequados a um verdadeiro cristão. Graça te damos, Senhor, que assim seja. Então vamos lá. Primeiramente, vamos pegar o conceito da palavra umbral. Umbral quer dizer local de entrada para um interior. Eu gostaria que você fosse anotando esses conceitos. Anota, vai ser um estudo realmente que a gente terá que fazer várias anotações, porque a gente percebe que existe realmente falta de entendimento muito grande quando se fala de umbral. Porque se nós formos prestar atenção, nós que já estamos na obra, estudando a obra Libertação, que também já está no nosso canal, e que já estudamos No Mundo Maior, que já estudamos Missionário da Luz, que já estudamos
obreiros da vida eterna, principalmente os obreiros no mundo maior e agora a libertação, ele vai retratar ambientes que não se trata de umbral, mas ambientes que ele vai chamar de vales, que ele vai chamar de cavernas. E a gente percebe que são ambientes muito mais aterrorizantes, com um número muito maior de perversidades. Basta a gente recordar, quem já fez a obra, ou quem está fazendo a obra Libertação, a cidade estranha que o André Luiz nos apresenta, que é onde está Gregório. Desculpem se eu estou indo lá na frente, citando as outras obras, mas elas já estão disponíveis, já estão no nosso canal, nós já estudamos, e isso acaba se fazendo com que enriqueça muito mais hoje o entendimento do nosso lar. Já li esse livro várias vezes, já fizemos um estudo, mas confesso para vocês, eu agora tenho mais recursos do que eu tinha há 9 anos atrás, talvez 8 anos atrás, quando eu fiz essa obra. Então, em 6, 7 anos, estudando o Espiritismo, a gente sempre vai agregando novos valores, novos ensinamentos. Então, hoje a gente consegue enxergar o que há 8 anos atrás eu não consegui. Da mesma forma, se eu pegar essa obra daqui a 9 anos, eu também com certeza irei enxergar o que hoje eu não consigo enxergar, tá bom? Então, nós vamos hoje precisar de um Livro dos Espíritos. Se você tiver, você deve ter, todo espírita tem um Livro dos Espíritos em casa. Nós vamos estudar a questão 907 e iremos até a 912. E vamos também pegar o livro A Gênese, de Allan Kardec, capítulo 9, tá? Intitulado Os Fluidos. Vamos estudar um pouquinho do item 15, tá? Então vamos lá, vamos pegar o livro nosso lá. Após receber tão valiosas elucidações, aguçava-me o desejo de intensificar a aquisição de conhecimentos relativos a diversos problemas que a palavra de Lísias sugeria. Recorda que o nosso estudo passado, Lísias levou o nosso querido André Luiz para conhecer um pouco a cidade de nosso lar, Colônia. E ele esteve, foi o capítulo 11, que foi retratando notícias do plano, em que ele vai falando dos ministérios, ok? Então, a cabeça do nosso querido André, como ele diz aqui, aguçava-me o desejo de intensificar a aquisição de conhecimentos relativos a diversos problemas que a palavra de Lísias sugeria. As referências a espíritos do umbral mordiam-me a curiosidade. A ausência de preparação religiosa no mundo dá motivo a dolorosas perturbações. Que seria o umbral? Conhecia apenas a ideia do inferno e do purgatório através dos sermões ouvidos nas cerimônias católico-romanas a que se assistira. E ele diz, obedecendo a preceitos protocolares, né, porque todo domingo ele ia, mas era um protocolo, era algo mecânico. E ele diz, desse umbral, porém, nunca tivera notícias. Então vamos lá, só para a gente recordar um pouco o conceito, purgatório. O que seria o purgatório? Que limpa, que purifica. Dentro da teologia, é o lugar onde as almas dos que cometeram pecados leves acabam de purgar suas faltas antes de ir para o paraíso. Olha que interessante isso aqui. É interessante a gente avaliar o purgatório e a gente estudar o umbral. Então eu vou repetir. Dentro da teologia, a palavra purgatório, o conceito é um lugar onde as almas dos que cometeram pecados leves acabam de purgar suas faltas antes de ir para o paraíso. Lembrando ainda há pouco que a titia falou de que como nós já estudamos as demais obras, então nós conhecemos não só o umbral, que vai retratar na obra Nosso Lar, mas nós já conhecemos os vales e as cavernas, e agora em Libertação, a cidade estranha. Já o conceito dentro da teologia de inferno são almas submetidas a
penas eternas. Uma vez estando no inferno, ela ali ficaria eternamente, vivendo aquele ambiente de penas, ok? Então vamos lá. Ao primeiro encontro com o generoso visitador, minhas perguntas não se fizeram esperar. Lises ouviu-me atencioso e replicou. Então vamos ouvir agora Lises. Ora, ora, pois você andou detido por lá tanto tempo e não conhece a região? André Luiz dizendo que não conhece. O que é esse umbral? E o Lisa diz, uai, você esteve lá e não lembra? Não conhece? Aí vem André. Recordei os sofrimentos passados, experimentando arrepios de horror. O umbral, continuou ele solícito, começa na crosta terrestre. Gente, quando falar em crosta terrestre, pode-se falar planeta Terra. A crosta terrestre, se você vê o símbolo do nosso planeta, se você vê o planeta Terra, nós vamos ver ali o centro, que é onde tem ali a concentração do calor, né? Do calor. Imagina assim uma laranja, tá? Então, todo o centro da laranja é justamente o calor do nosso planeta. E ali a casca da laranja é a crosta, aonde nós estamos. Então, olha só, quando nós falamos em crosta da Terra, então imagina uma laranja. Você está vendo essa imagem agora que a nossa irmã Lígia, que edita, ela está colocando aí para que a gente possa ilustrar o que a titia está falando. Então você está vendo aí o globo terrestre, centro, núcleo do planeta Terra, e você começa a perceber que aonde nós estamos, aonde nós vivemos, é na crosta da Terra. É impossível a gente viver no centro, no núcleo. A temperatura não nos permite. Mas a gente vive ali na crosta. Tá? Então, presta atenção nisso aqui, porque as pessoas pensam em crosta, pensam algo externo. Não, é aqui. Estamos todos juntos. Então, olha só. O umbral, continuou ele, solícito, né? Começa na crosta terrestre. Então, meus irmãos, quando se fala em umbral, está paralelo. Estamos juntos. Olha só o que ele vai dizer aqui, ó. É a zona obscura de quantos no mundo não se resolveram, porque a gente não tem livre-arbítrio, não se resolveram a atravessar as portas dos deveres sagrados, a fim de cumpri-los. Demorando-se no vale da indecisão ou no pântano dos erros numerosos. É riquíssima a fala do nosso querido Lísias. Olha aqui, eu vou voltar. Então ele diz: o umbral começa na crosta terrestre, começa. É a zona obscura de quem? De quantos no mundo não se resolveram a atravessar as portas dos deveres sagrados? Não se resolveram, nós não nos resolvemos. A fim de quê? De cumpri-los. Cumprir o quê? Os deveres sagrados. E o que que a gente faz? Demorando-se no vale da indecisão, vale. Ou no pântano dos erros numerosos. Então, o vale, imagina, visualiza um vale, algo infinito, algo escuro, algo estranho. Esse é o quê? É o vale daqueles que se demoram na indecisão. E o pântano é algo molhado, frio, asqueroso. E que nos envolve, que nos consome. E ele chama isso de
erros numerosos. Agora, o mais interessante, gente, é que ele usa um termo aqui, olha. As portas dos deveres sagrados. Quando ele falou porta, eu já me recordei da fala do nosso Senhor Jesus, que está lá anotado no Evangelho de João, capítulo 10, o versículo 9, aonde o nosso Senhor Jesus fala: Eu sou a porta das ovelhas. Quem entrar por mim será salvo. Poderá entrar e sair e encontrará pastagem. Poderá encarnar, desencarnar e encontrará pastagem. Mas quem entrar por a porta, Jesus é a porta. Por isso que a gente diz que o Espiritismo é a chave para abrir essa porta. Então, quem decidir entrar por essa porta, e qual é a porta? Por isso que ele diz assim, ó, aqui ele está, quando ele usa o termo porta, né? A gente já recorda do nosso Senhor. É a zona obscura de quantos no mundo não se resolveram a atravessar as portas dos deveres sagrados. Não se resolveram. Então, não é que eu não tenha condições. É que eu não quero ter condições. Eu ainda não me resolvi. E ele diz: demorando-se no vale da indecisão ou no pântano dos erros numerosos. Quando o espírito reencarna, promete cumprir o programa de serviço do Pai. Quando o espírito reencarna, promete cumprir o programa de serviço do Pai. Entretanto, ao recapitular experiências no planeta, é muito difícil fazê-lo, o programa de serviço do Pai. Chegou aqui na Terra, recapitulou as experiências anteriores no corpo físico, pronto. Esqueceu o seu programa de serviço a Deus nosso Pai. E qual é o programa de serviço a Deus nosso Pai? Senão o nosso próprio burilamento moral. Quando o Espírito reencarna, promete cumprir o programa de serviços do Pai. Entretanto, ao recapitular experiências no planeta, é muito difícil fazê-lo, para só procurar o que lhe satisfaça ao egoísmo, atendendo à sua mesquinha vontade. Voltando à leitura. Assim é que mantidos são o mesmo ódio aos adversários. A gente retorna, a gente não lembra. Mas emoção ninguém esquece. Sentimento ninguém esquece. Assim é que mantidos são o mesmo ódio aos adversários. Ódio aos adversários, porque se eu encontro alguém que me provoca o mal-estar, se esse alguém está no meu caminho, tem uma etiqueta em anexo. Aprenda a amar. Partindo do princípio, primeiro, perdoe. Está nos faltando perdoar. E isso já faz muitos séculos. Então ele diz, mas. O que que acontece? Assim é que mantidos são o mesmo ódio aos adversários e a mesma paixão pelos amigos. Quando eu peguei essa palavra paixão, que é algo irracional, eu digo, vamos agora no livro dos Espíritos. Então me perdoe, vamos dar uma parada aqui e vamos para o livro dos Espíritos. Vamos entender um pouco a paixão. Quando a gente pega o conceito. Dentro da biologia, tá? Isso aqui vai estar no livro A Natureza do Amor, 2007, Dr. Donatella Marazzitti. A paixão se caracteriza, do ponto de vista biológico, por uma liberação contínua de alguns neurotransmissores,
como a dopamina e a noradrenalina. A amígdala cerebelosa tem um papel central neste processo, pois é desta região que emanam alguns dos sentimentos mais instintivos. Esta tempestade bioquímica está relacionada com um índice baixo de serotonina, tal como acontece com os portadores de transtornos obsessivo-compulsivo, que é o TOC, com apaixonados de pensamentos obsessivos. Estes níveis bioquímicos explicam por que motivo uma pessoa apaixonada se torna irracional. Este mecanismo é semelhante ao de algumas drogas, como a cocaína. É essencial para a perpetuação da espécie por efeito do mecanismo da atração. Além destes neurotransmissores, a participação de outras substâncias, tais como a oxitocina e a vasopressina, estão relacionadas com o amor, com as sensações de segurança e de calma derivadas do estado amoroso. Então a gente passa a entender aqui, quando se fala de paixão, é algo físico também. Há uma reação química no organismo. E ele fala aqui o ódio aos adversários e a mesma paixão pelos amigos. Então, aí a gente pega o professor Allan Kardec fazendo a pergunta para os espíritos. Vamos ver lá. Vamos pegar agora no nosso material. 907. Perguntou Kardec aos espíritos: o princípio das paixões será sempre mal em si mesmo, embora esteja na natureza? Está na natureza. Lembrem, a gente acabou de ler aqui um conceito dentro da biologia. Ele diz assim: então o princípio das paixões será mal? O princípio, o início, lá onde ela surgiu, é mal? Embora esteja na natureza? Será que se Deus criou algo, se está na minha natureza, logo Deus criou, isso é mal? Ele responde: não. A paixão está no excesso aliado à vontade. Olha, gente, que resposta. Foi eu que me viciei. Entendeu? Visto que o princípio que lhe dá origem foi posto no homem para o bem. Olha, gente. Visto que o princípio que lhe dá origem foi posto no homem para o bem. É igual a fome, gente. Eu tenho fome, eu preciso comer para alimentar meu corpo. Mas quanto de nós não nos viciamos? A forma de nos alimentar? E isso para tudo, procriar. E quantos não viciaram? Por exemplo, a gente pega o nosso querido apóstolo Paulo. Ele era um apaixonado. Ele ama. Ama o trabalho que faz e passa isso. A paixão com que ele tem. É excelente, e isso faz muito bem a ele, imagina. Olha aqui como o organismo reage. Só que ele canalizou isso para o bem. Então volta aqui. Porque senão a gente acaba, quando fala em paixão, a gente já faz uma redundância. Ele diz não, o princípio dela, como ele falou aqui, olha só, visto que o princípio que lhe dá origem foi posto no homem para o bem. E pode levá-lo a grandes coisas. Aí ele fez aqui um ponto seguido e colocou: o abuso que delas se faz é que causa o mal. O abuso que se faz das paixões. E aí o Kardec, obviamente, fez a pergunta: como definir o limite em que as paixões deixam de ser boas para se tornarem más? Os espíritos responderam: as paixões são como um cavalo, que só tem utilidade quando é governado e que se torna perigoso quando passa a governar. Então, eu tenho que administrar a paixão. Lembra? E ainda há pouco nós demos um conceito químico, orgânico, dentro da biologia.
Então eu tenho que é algo que lembra, é algo que dá prazer, gente. Libera aqui, nós estávamos tá falando, a dopamina e a noradrenalina, substâncias químicas que nos dá prazer. Então olha só, ele diz: as paixões são como um cavalo que só tem utilidade quando é governado e que se torna perigoso quando passa a governar. Reconhecei, pois, que uma paixão se torna perniciosa, perigosa, gente, a partir do momento em que não mais consegues dominá-la, resultando num prejuízo qualquer para vós mesmos ou para os outros. E aí tem um comentário de Kardec que você vai ler depois. Mas eu vou pular para 909, que a gente repete tanto. Ele diz assim: um homem sempre poderia vencer suas más tendências mediante seus próprios esforços? É a 909, resposta dos espíritos: sim. E às vezes com pouco esforço. O que lhe falta é a vontade. Como são poucos os que se esforçam entre vós. Essa resposta todos nós, né, sabemos de cor. Aí ele fez na 909 perguntando se o homem pode encontrar nos espíritos assistência eficaz para superar suas paixões. Então, superar suas paixões. Então, aqui ele deixou de comandar. Nesse momento aqui, ele já está sendo comandado pelas paixões. Aí ele diz: se pedir a Deus e ao seu bom gênio, que é o anjo da guarda, com sinceridade, os espíritos bons lhe virão certamente em auxílio, porque essa é a missão deles. Aí Kardec vem na 911: não existem paixões tão vivas e irresistíveis que a vontade seja impotente para dominá-las? Olha como. Resposta. Essa aqui é aquilo que eu digo, é aquela resposta no olho. Há muitas pessoas que dizem quero, mas sua vontade está apenas nos lábios. Querem, mas ficam muito satisfeitas que assim não seja. Quando o homem crê que não pode vencer suas paixões, é que seu espírito nelas se compraz. Se compraz o quê? Nas paixões. Quando eu digo eu não consigo, eu posso dizer eu não quero me livrar. Eu gosto. Ele diz em consequência da sua inferioridade. Ele se compraz em consequência da própria inferioridade. Aquele que procura reprimi-las compreende sua natureza espiritual. Quem reprimir, conter, ou seja, ser aquele que comanda o cavalo e não que o cavalo comanda. Essa pessoa aí, o que aconteceu? Ela vai fazer o quê? Ela reconhece, ela compreende a minha natureza espiritual. Eu não sou só sensações, isso faz parte, mas eu não posso viver para isso e disso apenas. Eu sou um espírito. Vencê-las para ele é um triunfo do espírito sobre a matéria. Tá vendo aqui? Então, os próprios espíritos, ele vai conduzindo, mostrando a paixão como algo biológico. Algo físico nos traz sensações físicas. Por isso que ele diz: é um triunfo do espírito sobre a matéria, sobre a dopamina, sobre a noradrenalina. 912. Qual o meio mais eficaz de combater-se o predomínio da natureza corpórea, tá vendo? Predomínio da natureza corpórea, da paixão. Praticar a abnegação. Praticar a abnegação. Então, olha, gente, quanto material um capítulo do nosso lar abre para nós. Isso tudo para nós retratarmos paixão. Então, continua aqui, Lísias. Então ele diz: assim é que mantidos são o mesmo ódio aos adversários e a mesma paixão pelos amigos. E essa paixão aqui, ele coloca, aí ele vem e explica: mas nem o ódio é justiça,
porque o ódio normalmente vem acompanhado de você querer tomar a satisfação, corrigir, revidar. Então, o ódio não é justiça, nem a paixão é amor. É como se dissesse, a paixão é fisiológico, o amor é da alma. Tudo que excede, olha, nós já temos o material do Livro dos Espíritos. Tudo o que excede, sem aproveitamento, prejudica a economia da vida. E a paixão foi algo que excedeu. O ódio também. Pois bem, todas as multidões de desequilibrados permanecem nas regiões nevoentas. Gente, todas as multidões de desequilibrados permanecem. Então, eles não vão, eles já estão, eles só permanecem nas regiões nevoentas que se seguem aos fluidos carnais. Permanecem. Então, em verdade, eu não vou para o umbral, eu permaneço no umbral. Por quê? Porque ele, o umbral, está na crosta terrestre. É paralelo, juntinho, que se segue aos fluidos carnais, se seguem, permanecem. O dever cumprido é uma porta que atravessamos no infinito. Olha a palavra porta de novo, eu vou pegar Jesus. Eu sou a porta das ovelhas. Quem entrar por mim será salvo. E o nosso Senhor Jesus diz, eu sou o caminho, eu sou a verdade, eu sou a vida. Então, se nós seguirmos os passos de Jesus e adentrarmos por essa porta, aí nós vamos fazer aqui, olha, o dever cumprido é uma porta que atravessamos no infinito. Não tem umbral. A gente não precisa permanecer nele, porque nós já estamos. Nós já estamos. A gente não precisa permanecer. Ele diz, o dever cumprido é uma porta que atravessamos no infinito, rumo ao continente sagrado da união com o Senhor. Eu sou a porta das ovelhas. Quem entrar por mim será salvo. Coisa mais linda, gente, isso. Rumo ao continente sagrado da união com o Senhor. Mas nós esquecemos os deveres sagrados. Nós estamos nos demorando no vale da indecisão ou no pântano dos erros numerosos. É natural, portanto, que o homem, esquivo à obrigação justa, tenha essa bênção indefinidamente adiada. A bênção de quê? A bênção de ir rumo ao continente sagrado da união com o Senhor. E ele diz, tenha essa bênção indefinidamente adiada. Não está nem definida. Por quê? Porque nós ainda não nos decidimos entrar por essa porta. Então é algo que a data está sendo adiada indefinidamente. Gente, há quantos séculos? Não é a primeira vez que nós estamos ouvindo as advertências do Evangelho. Não é a primeira vez. Notando minha dificuldade para apreender, né, entender, compreender todo o conteúdo do ensinamento, com vistas à minha quase total ignorância dos princípios espirituais, Lises procurou tornar a lição mais clara. Cenas do próximo capítulo. Exatamente, gente. Vamos parar porque é muito material. Vamos respirar. Eu solicito que você releia, tá? O Livro dos Espíritos, as questões que nós abordamos e que, por favor, já dê uma leitura também no livro A Gênese, que a titia falou, o capítulo retratado Os Fluidos, tá bom? Capítulo 14,
Vá para o item 15, mas aproveita e leia Fotografia do Pensamento e leia Ação dos Espíritos sobre os Fluidos, tá? E Criação Fluídica. Isso vai te dar um bom material para o nosso estudo da próxima semana. Agradecemos infinitamente ao nosso Senhor Jesus, a espiritualidade amiga que nos conduziu. Rogamos, amado Mestre, que o Senhor nos abençoe, que a gente possa fazer valer a oportunidade de estarmos aqui na Terra e decidirmos verdadeiramente entrar por essa porta, porque o Senhor é a porta. Muito obrigada, Mestre, por não desistir de nós. Muito obrigada. E obrigada a toda a espiritualidade amiga. Que assim seja.

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0: 19h51.
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0: Boa noite a todos. Hoje, 5 de setembro de 2017, nós estamos reunidos para estudarmos a obra No Mundo Maior. Nós estamos estudando o capítulo 3, A Casa Mental. A semana passada, nós tivemos o auxílio da nossa querida irmã Luciana, retratando a máquina cerebral. E é muito interessante nós fazermos uma retrospectiva na página 43, porque hoje nós devemos finalizar esse parágrafo, acredito eu, e ele vai finalizar falando justamente desses três itens que estão na página 43. Vamos fazer uma rápida recapitulação e rogamos que o nosso Senhor Jesus nos conduza e que os amigos espirituais nos inspirem. Vamos lá na 43, quando ele diz assim, olha: a voz do meu orientador quebrou o silêncio, exclamando rapidamente:
1: observa a sinalização.
0: Assombrado, notei pela primeira vez que as irradiações emitidas pelo cérebro continham diferenças essenciais. Cada centro motor assinalava-se com peculiaridades diversas através das forças radiantes. É aqui vem ponto a ponto. Será interessante, quem quiser anotar, olha lá. Descobri surpreso que toda a província cerebral, pelos sinais luminosos, se dividia em três regiões distintas, tá? Então, o primeiro ponto é dividido em três regiões. Nos lobos frontais, as zonas de associação eram quase brilhantes. Agora, olha só, quando nós vamos estudar o lobo frontal, olha o que aqui ele diz, olha. É um dos cinco lobos do cérebro humano, ou córtex cerebral. Entende-se do polo anterior do cérebro, o polo frontal, até o sulco central, ou sulco de Rolando, como ele chama. Vamos lá. Do córtex motor até a extremidade da medula espinhal, a claridade diminuía para tornar-se ainda mais fraca. Essa seria o quê? O segundo. Nos gânglios, o quê? Basais. Olha só, o córtex cerebral, ele corresponde à camada mais extensa do cérebro, dos vertebrados, sendo rico em neurônios e o local do processamento neuronal mais sofisticado e distinto. Olha só, o córtex humano tem 2,5 milímetros de espessura com uma área de 0,22 metros quadrados, se fosse disposto num plano. Olha aqui, esse aqui eu queria. E desempenha um papel central em funções complexas do cérebro, como na memória, a atenção, consciência, linguagem e percepção. Tudo está nessa segunda parte, que é o qual do córtex. O córtex também é o local de representações simbólicas. O que ele recebe é processado e integrado, respondendo com uma ação. É a sede do entendimento. Olha que interessante, para que nós possamos entender lá o final. É a sede do entendimento e da razão. Se não houvesse córtex, não haveria linguagem. É percepção, emoção, cognição e memória. No homem, o desenvolvimento do córtex permitiu o desenvolvimento da cultura, que, por sua vez, serviu de estímulo ao desenvolvimento cortical. Então, isso aí tudo é o que? O córtex. Então, olha só que interessante. Se não houvesse o córtex, não haveria linguagem, percepção, emoção, cognição e memória. No homem, desenvolvimento do córtex permitiu o desenvolvimento da cultura, que por sua vez serviu de estímulo ao desenvolvimento cortical. Já os gânglios basais, olha só, são constituídos por um conjunto de núcleos no cérebro com diferentes estruturas e atividades que atuam como uma unidade funcional. Emitem e recebem projeções entre si e com o córtex cerebral, o tálamo e o tronco cerebral, e são responsáveis por diversas funções como coordenação motora, comportamentos de rotina. E deu um exemplo aqui, o bruxismo. Também emoções e cognições. Então, nós vamos pegar o quê? Que essa divisão que eles fizeram está literalmente ligada a comportamento e a sentimento. Olha só, esses três pontinhos. Segurou aí? Deu para entender? Vamos lá então, vamos voltar lá para o tópico que nós paramos. Então ele dividiu em três camadas, vamos dizer assim, tá? Ele coloca aqui três o quê? Três regiões distintas, não é isso? Em três regiões distintas, os lobos, o córtex e os gânglios basais. O mentor silenciou por instantes, sem que me acudisse ânimo suficiente para trazer qualquer comentário aos seus elevados conceitos. Logo após, indicou-me a medula espinhal e continuou o nosso querido irmão Calderaro.
1: Creio ociosa qualquer alusão aos trabalhos primordiais do nosso longo drama de vida evolutiva. Desde a ameba, na tépida água do mar, até o homem, vimos lutando, aprendendo e selecionando invariavelmente.
0: Então aí ele fez, quando ele disse esse vir, esse ato de desde a ameba até a atual condição de homem, que nós sabemos que o princípio espiritual passou por esse processo de evolução, de luta.
1: Para adquirir movimento e músculos, faculdades e raciocínios, experimentamos a vida e por ela fomos experimentados milhares de anos. As páginas de sabedoria hinduísta são escritos de ontem e a boa nova de Jesus Cristo é matéria de hoje, comparadas aos milênios vividos por nós na jornada progressiva.
0: Interessante que ele vai da Índia, toda aquela cultura mística, né? E ele vem a boa nova do nosso Senhor Jesus. Depois de fazer com a destra a mão significativo gesto, prosseguiu Calderaro.
1: No sistema nervoso, temos o cérebro inicial, repositório dos